0: A primeira, seja resiliente e maleável. Nem sempre as coisas acontecem como planejado, por isso é preciso ter força para continuar e flexibilidade para mudar o caminho. A segunda dica é, uma porta fechada não significa que o seu caminho acabou. Olhe ao redor, aprenda com a experiência e observe as novas possibilidades. E a terceira é, estude. Não dá para construir um negócio baseado em achismos. É preciso conhecer profundamente o produto, o mercado e tudo o que envolve a atividade. Para mais dicas e muita inspiração, entra no blog partiuplanob.com.br. Até a próxima! 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
3: Estamos de volta com a Noite Educativa e por aqui é só música boa no seu rádio. Chegando agora, Vander Lee, Ninguém Vai Tirar Você de Mim.

0: Urge Overkill, Girl, You'll Be a Woman Soon. Música que ficou super conhecida nos anos 90 por causa do filme Pulp Fiction, do Quentin Tarantino. Grande filme, grande música. E se a música é boa, você ouve aqui na Noite Educativa. Eu já volto e depois do intervalo vai ter Oswaldo Montenegro na programação.
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0: Você está na Educativa, sua rádio, seu estilo. Eu sou Marilena Chociai e seguimos juntos por aqui até às 10 da noite. Agora eu te deixo com Oswaldo Montenegro, Drops de Hortelã.

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0: Cleiton e Cledir, para fechar a noite educativa desta quarta-feira com Deu Pra Ti. E com esse som eu encerro minha participação por hoje, mas não saia daí porque o André Molina e o Tobias de Santana estão chegando com o disco todo. Amanhã eu volto, uma boa noite, até lá!
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8: Olá, amigos da Educativa FM, começamos agora mais um Disco Todo e hoje vamos para a década de 1990 com a banda mineira Patufu e o álbum Gol de Quem. Eu, André Molina, estou aqui com meu amigo Tobias de Santana, que vai embarcar junto comigo nesta viagem. Boa noite, Tobias. Boa noite, Joaci.
9: Boa noite, Molina. Boa noite, Joaci. Boa noite a você, ouvinte, que nos ouve agora, curtindo aí o disco todo. E vem um disco muito legal aí, sugestão do Molina. Que disco é esse, Molina?
8: É o Gol de Quem, do Patufu, que foi lançado em 1995. É o segundo disco. A banda apresenta um estilo pop rock, influenciado pela banda que eles adoram, os Mutantes também, os Beatles, mas tem aquela linguagem mineira do grupo de Belo Horizonte. O álbum colocou o Patufu no cenário do pop nacional e retirou o grupo daquele circuito local estrito de Belo Horizonte. E para começar, nós vamos com a primeira faixa, a abertura End Now, que também vai junto com Mamãe Ama o Meu Revólver. End Now, uma faixa instrumental de abertura que traz elementos musicais que compõem a identidade do Patufu naquela época. Elementos eletrônicos, teclados e guitarras pesadas do rock alternativo. Emendada com Mamãe Ama o Meu Revólver, dá para dizer que é o cartão de visita do grupo mineiro, com as influências de Os Mutantes no rock alternativo, essencialmente da década de 1990. Utiliza ironia e humor para abordar temas como proteção, insegurança e a dificuldade de lidar com emoções. Há quem diga que a citação do revólver não é a arma, mas o álbum dos Beatles de 1966.
9: A introdução mistura, né, uma pegada rock alternada com elementos clássicos, frases de desenho, vidros quebrados, né, e também o romantismo meio brega, né, daquela canção A Wider Share of Pew, que lembra um pouco o Je T'aime também, aquela francesa, uma coisa meio brega, né, na época já era um pouquinho, brega, né? Lá de 1967. Ambas tocaram muito nas rádios na década de 1970. Já Mamãe Ama é o Meu Revólver, também é visto como uma piada, né? Uma ironia que trata de insegurança, problemas, inclusive, de ordem afetiva.

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1: Então, vencidas a primeira e a segunda canção, que nós ouvimos as duas juntas, vamos para a terceira faixa. Mas antes, rapidamente, falar um pouquinho da banda, né? Que em 1992 foi criado um mundo com quatro elementos. A música, John Ulloa, Ricardo Coctus e Fernanda. Era o planeta Patufu, que cresceu com novos componentes, o Xande Tamietti, e atualmente conta também com Richard Neves na formação. São marcas da banda a originalidade com o super toque de John, a competência dos músicos e a presença destacada de Fernanda Takai. Patufu conquistou prêmios como Revelação da MTV Brasil, Grammy Latino, Discos de Ouro, figurou na revista Time como as 10 bandas, ali, né, incluída nas 10 bandas mais importantes fora dos Estados Unidos, além de músicas em trilhas de novelas, num total de 13 discos e 5 DVDs. Agora, a faixa Vida Imbecil tem elementos da música caipira mineira, há quem diga que foi influenciada por 2001 dos Mutantes, que também já usava elementos da música caipira, não é isso, Molina?
2: Exatamente, Tobias. E a letra usa forte ironia, autodeboche e um sotaque caipira acentuado para criticar a insatisfação humana, as ilusões de controle da vida cotidiana e a mania de tentar consertar o mundo de forma sempre cômica e ingênua, bem no espírito do Patufu. E eu destaco também que esse sotaque caipira é uma coisa bem mineira.

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1: É um disco diferenciado, o Gold Candle Pato Fu de 1995. Eu lembro que quando eu escutei na época, eu tive um impacto, não entendi direito, não sabia se gostava, se não gostava. Eu não estava com a cabeça muito sintonizado para aquela fusão de estilos e de deboche e de ironia. Então vamos agora com a faixa Gold Candy, que puxa para o punk rock e o hardcore, outro estilo bem difundido na primeira metade da década de 1990. A expressão Gold Candy vem de um jeito popular e bem humorado de Minas Gerais para mostrar surpresa ou dúvida diante de algo inesperado. O mundo é um grande pão com manteiga, café e com leite. Essa abordagem lúdica e inocente é uma marca registrada do Pato Fu.
2: É, e essa música deu nome, né, Molina, ao disco, né? O título, Gol de Quem? Um disco que foi o segundo disco da banda e vendeu, que interessante isso, não é? Ele vendeu cerca de 50 mil cópias apenas.
1: Era uma venda meio tímida, mas que foi importante para colocar o Pato Fu no cenário nacional.
2: Alavancou, né?
1: Alavancou a carreira.

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1: E passamos pelo Gol de Quem e chegamos aos Sertões, que é a faixa número 5. A letra mistura a dureza da vida corrida no interior com versos poéticos, fazendo referência direta e citação à clássica canção Luar do Sertão, que é uma belíssima canção, muito famosa no Brasil. A levada dessa música também é naquele bom e velho estilo do blues, né? Dá para perceber ali a levada bluseira mesmo, misturando elementos da música nordestina. Luar do Sertão é uma criação do Catulo da Paixão Cearense e do João Pernambuco. Não é isso, Molina?
2: Exato, Tobias. É outra faixa que mistura o rock alternativo com ritmos regionais. Aqui, nordestino, algo como o baião, cotidiano difícil dos trabalhadores e das famílias do campo. Então vamos de Sertões.

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1: Muitas variedades de estilo no segundo álbum do Patufu, e seguimos para a faixa 6, Onofre, que utiliza o inglês, coisa que não era muito usual em bandas brasileiras na década de 1980. É uma narrativa sobre um sujeito peculiar, construída sobre uma base rítmica quebrada e cheia de recortes. O destaque vai para as guitarras distorcidas de John, com diversas texturas, e também para o baixista Ricardo Coctus.
2: É, e o interessante também é que nessa fase, todos eles cantavam, a maior parte das músicas são do John Ulloa, que também é um belíssimo compositor, e de músico eles estão muito bem, né? Sempre estiveram, né? Quer dizer, baixista, baterista, guitarrista, todos são realmente muito bons músicos.
1: Eu lembro que nessa época do Patufu, do segundo álbum, a Fernanda não cantava tanto, que nem foi quando nos anos seguintes ela assumiu um protagonismo, né? Era dividido o microfone, vamos dizer assim, os vocais. Só que daí ela foi, o Patufu foi indo por uma veia pop que combinava mais com a voz da Fernanda, e ela acabou assumindo esse protagonismo.
2: Eu achei isso interessante também, porque embora todos ali cantem bem, isso dá uma identidade para a banda, né? E ela canta muito bem, a voz dela é muito agradável e combina mesmo com o caminho que eles escolheram, né? Aquela coisa meio Nara Leão, mais dos anos 90, né? 2000. Muito legal, acho que foi acertada a decisão deles.
1: Inclusive, a gente que já entrevistou a Fernanda algumas vezes, a gente percebe que ela canta do jeito que fala. É incrível.

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4: É muito legal, segundo álbum do Patufu, e agora vamos para a faixa 7, Sobre o Tempo, o maior sucesso do disco, e quem ainda ouvia o LP nessa época, essa era que abriu o lado B, e é uma ironia, já que foi o maior lado A da banda, o maior sucesso, lançou o Patufu ao mainstream, ao mercado pop, e a balada chegou a fazer parte de trilha sonora de novela, indiscutivelmente a música que furou a bolha e colocou a banda no mapa nacional, sintetiza a fórmula perfeita da banda, melodia sobeável, letra existencialista e a voz doce de Fernanda Takai, harmonizando com uma guitarra rítmica pulsante. O clipe exaustivamente rodado na MTV consolidou a imagem do grupo.
5: E esse clipe muito legal, né, Molina? Lembro muito dele, ele passou realmente de forma incansável. E a canção não foi qualquer novela, né? Foi trilha da novela Malhação, que estava explodindo ali, falava diretamente com o público mais jovem, né, daquela época. E apareceu também no Fantástico, teve uma audiência impressionante, e no Bem Brasil também. Ela foi usada também como propaganda de um famoso banco público, né? Ou seja, não faltou a merecida exposição. Merecia ser até o título do disco, eu acho.
4: Pois é, Tobias. Inclusive, a gente tinha comentado que a Fernanda, depois, nos anos seguintes, assumiu esse protagonismo de cantar com essa cara pop do Patufu. Eu acho que essa faixa Sobre o Tempo mostra esse lado da Fernanda, assim, pela primeira vez nesse disco, que foi uma fórmula repetida nos trabalhos seguintes.
5: Eu concordo com você, mano velho.
4: Então vamos nessa.

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1: Agora, Molina, muita gente deve ter estranhado na época, né? Uma faixa que vem com o nome A Volta do Boêmio. E mais do que isso, a música é exatamente aquela que tocava antigamente. É uma música do Adelino Moreira, escrita em 1957, foi lançada ali por Nelson Gonçalves, e vendeu na época mais de 1 milhão de cópias.
2: É legal, né, Tobias? Porque o Patufu tinha esse lado, às vezes, de pegar uma faixa que é marginalizada, meio citada como uma coisa meio brega, e colocava esse refinamento, esse estilo alternativo, esse estilo do rock alternativo da década de 1990, e modernizava o arranjo e fazia uma piada. Muito legal essa faixa, assim como no primeiro álbum do Patufu, eles também pegaram O Sítio do Pica-Pau Amarelo, do Gilberto Gil. Então, utilizando figuras aí, até de histórias em quadrinhos, risadinhas, uma coisa bem legal, assim, bem característica do Patufu, trazendo essas faixas antigas para o momento daquela atualidade, para as novas gerações.
1: Sem contar que também serve como uma homenagem para uma grande música, de fato, que fez muito sucesso, não é à toa que vendeu tanto, cantada por um cara que era conhecido como Rei do Rádio. Então isso não é pouca coisa, né? Então, bem legal eles beberem nessa fonte. E, inclusive, o Nelson, que estava vivo na época, com certeza deve ter se sentido assim, homenageado, relembrado, acarinhado com essa homenagem do Patufu.

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1: Molina, e a gente não pode falar muito porque senão não toca o disco todo. Então eu vou tentar ser bem conciso aqui. Agora vem Qualquer Bobagem. Essa é para escancarar e revelar de forma explícita as influências de Os Mutantes na banda, né?
2: A faixa foi gravada pelo grupo paulista na década de 1960 em coautoria com o tropicalista Tom Zé, uma releitura fiel, mais moderna e que demonstra aí como a banda era influenciada por esse então trio de São Paulo, Os Mutantes.

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1: E é muito louco esse disco, o Gold King. É só observar, a gente estava ouvindo qualquer bobagem dos Mutantes. Agora a faixa 10 é Ring My Bell, que é uma desconstrução de um clássico da disco music. A banda pegou esse hit de Anita Ward e o transforma em um rock alternativo recheado por uma guitarra swingada. E aqui eu confesso, já estava saindo da adolescência e foi a primeira vez que eu escutei essa faixa, foi no disco do Pato Fu, depois que eu conheci a gravação original e fiquei fã também.
2: Eu lembro da música e acho bem legal isso que eles fizeram na época, de trazer contribuições de todos os lados, né? Falamos aí do Nelson Gonçalves, agora eles pegam também, atacam ali a Disco Music, que também fazia muito sucesso, muito bacana, e acho que o pessoal vai curtir relembrar essa música.

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1: E o álbum vai seguindo nessa toada de sátiras. Agora, Ok, Alright, quase um hardcore tocado com personagens de desenho animado. A letra é fragmentada, mistura idiomas e frases de efeito. Várias influências do synth-pop e do techno-pop dos anos 80, como o Devo e o B-52s.

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1: Agora direto na faixa 12 para dar tempo, então, versão da banda punk brasileira Excomungados. Vida de Operário, regravada pelo Pato Fu, retrata de forma direta a rotina exaustiva dos trabalhadores industriais e a falta de reconhecimento que enfrentavam.
2: A letra descreve cenas como fim de expediente 5:30 e cartão de ponto. Operários saem da fábrica cansados da exploração, mostrando desgaste físico e emocional causado pelas longas jornadas e pela repetição diária.

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1: E vamos caminhando para o fim do álbum, na 13ª faixa Spock. O Patufu utiliza ironia para questionar a valorização exagerada do trabalho e da produtividade. Logo no início, a música contrapõe qualidades como sinceridade e honestidade à pressão de ser produtivo. A referência ao Capitão Kirk e ao Sr. Spock, personagens de Star Trek, Jornada nas Estrelas, conhecidos pela disciplina e dedicação.
2: E reforça, né, Molina, a ideia de que a sociedade exige um padrão quase impossível de eficiência, né?
1: Algo bem comum hoje em dia também.

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1: E para finalizar, o Gold Can, álbum de 1995 do Patufu, agora sua maior referência, não poderia ser diferente. Uma versão bem atípica de Obladi Obladá, bem ao estilo do grupo, para a canção dos Beatles, com uma releitura bem humorada.

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1: É isso, amigos da Educativa FM. Fechamos hoje o segundo álbum do Pato Fu, o Gold Candy, em 1995. Um álbum que eu admiro bastante e que escutei demais. Então vou me despedindo aqui, um abraço pro Tobias, pro Joaci e para todo mundo que nos acompanhou até agora. E fique conectado no Disco Todo, porque vamos trazer mais álbuns do Pato Fu, com certeza.
2: É isso, Molina, um abração para você também. Boa noite, meu nobre Joaci, aos ouvintes. E como no futebol a gente diz, né, não temos tempo para mais nada. E aproveitando que é gol de quem também dentro do futebol, o tempo estourou. Um grande abraço e até a próxima.
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4: Bom dia, um novo dia raiou aqui na Educativa 97.1 FM e nada melhor do que começar o dia com música. Eu sou o Tobias de Santana, espero que esteja tudo bem com você e seguiremos juntos até às 7 da manhã navegando nesse mar seguro das belas canções da madrugada. Vamos dar início ao nosso passeio musical com Tigres de Bengala, Elefante Branco.

0: Esse foi Luiz Melodia, Estácio Rolli Estácio.
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0: Agora quem chega é Daniela Mercury, à primeira vista.

0: Essa foi a dupla gaúcha Cleiton e Cledir, com o sucesso História de Amor.
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0: Agora é a vez de Ed Mota com a conexão Japeri, Baixo Rio.

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0: Madrugada Educativa trouxe Eduardo do SEC, Cabelos Negros.
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0: Vamos agora recordar Mudança de Comportamento com a banda Ira.

0: Essa foi a participação da banda Legião Urbana, Monte Castelo.
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0: Madrugada Educativa, música boa na madrugada. Você fica comigo, Tobias de Santana, até às 7 da manhã. Agora vamos ouvir Elza Soares com Mais Que Nada.

0: Você ouviu Geraldo Azevedo chorando e cantando.
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0: Madrugada Educativa trazendo o tremendão Erasmo Carlos, Coqueiro Verde.

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0: Você recordou o clássico Rolam as Pedras, com Kiko Zambianchi.
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0: Madrugada Educativa trazendo Fátima Guedes com Cheiro de Mato.

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0: Esse foi o craque João Donato com Flor de Maracujá.
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0: Bernadete de Norá de Carvalho Cidade. Com esse nome pouca gente conhece, mas se falarmos em Baby Consuelo ou Baby do Brasil, todo mundo sabe quem é.
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0: E essa cantora inquieta, talentosa, surpreendente e criativa é a lembrança do dia. Baby é filha de um advogado, que tocava violão, com uma jornalista, que tocava piano e acordeon. Sendo que ambos incentivavam a pequena Baby a cantar para os amigos da família. Baby gostava de se apresentar na escola, venceu, ainda adolescente e sem o conhecimento do pai, um concurso de música, defendendo uma canção do maestro Eduardo Lages, aquele mesmo que é maestro do rei Roberto Carlos. O curioso é que Baby do Brasil, que ficaria famosa no grupo Novos Baianos, nasceu em Niterói e morou na cidade do Rio de Janeiro, indo para a Bahia com 16 anos de idade, numa surpreendente aventura, também sem conhecimento prévio da família. Baby chegou a morar embaixo de uma ponte. Por pouco tempo, é verdade, pois ela havia conhecido na Bahia uma turma talentosa que estava em busca de espaço no cenário musical. Entre eles, Moraes Moreira, Paulinho Boca de Cantor, Luiz Galvão e Pepeu Gomes. E Baby entrou nesse grupo de baianos jovens, os Novos Baianos. Baby Consuelo, a Baby do Brasil, volta para o Rio de Janeiro participando sempre ativamente dos primeiros trabalhos do grupo e das apresentações. Dentre eles, o icônico disco Acabou Chorare, trabalho de 1972, que a revista Rolling Stone, no ano de 2007, apontou como o maior disco brasileiro de todos os tempos, escolha realizada por um grupo de 60 especialistas, produtores e jornalistas, e Baby teve participação importante, assim como os demais membros daquele grupo, que, na verdade, já era uma grande família.
4: Menino do Rio.
0: Uma família que gerou outro núcleo familiar com Baby, o cantor-compositor-guitarrista Pepeu Gomes e os seis filhos que nasceram dessa união. Baby do Brasil, que sempre teve uma conexão singular no tema espiritualidade, seguiu o que para muitos seria intuição ou um tipo de inteligência espiritual. O fato é que, nos Novos Baianos, na família que formou com Pepeu e na sua carreira solo, em que o primeiro grande sucesso foi Menino do Rio, Baby sempre encontrou o êxito batendo, com muito carinho e ritmo, nas teclas da espontaneidade, originalidade e, principalmente, na do amor. Deu nomes pouco comuns para os filhos e argumentou que poderiam mudar de nome se quisessem, alegando que ela mesma já estava no terceiro. Mas a história da música brasileira e o que Baby alcançou é conhecido por uma qualidade cujo nome não muda. É talento. Quanto ao fato de ser de Niterói, ou do Rio, ou da Bahia, ou de Curitiba, é simples. É Baby do Brasil.
5: Eu sou o Tobias de Santana. Que tal? Vamos ouvir Baby do Brasil com Curumim Chama Cunhatã Que Eu Vou Contar.

0: Esse foi Pepeu Gomes com Meu Coração.
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0: Madrugada Educativa, música boa na madrugada. Eu sou Tobias de Santana, seguindo com você até às 7 da manhã. Vamos agora recordar Olivia Haime interpretando Cartão Postal.

0: Esse foi Oswaldo Montenegro com o sucesso Condor.
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0: Agora é a vez da voz de Maria Creuza com Maria Vai com as Outras.

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0: Esse foi o inesquecível Taiguara com a canção Hoje.
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2: Eis uma figura de sintaxe muito interessante. Escute só, abro aspas. Os políticos de hoje parece que vivem na Roma antiga. Fecho aspas. Outra, abro aspas. O próprio ministro dizem que se envergonha do que disse. Fecho aspas. Parecem erradas e truncadas essas frases, não é mesmo? Pois são corretíssimas. São formas de se exprimir excepcional realce ao texto. Só por curiosidade, essa figura de sintaxe denomina-se prolepse ou antecipação.
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0: Quem chega agora é Martinho da Vila com Aquarela Brasileira.

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0: Essa foi Bebel Gilberto. Cadê você? 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
2: O espírito de Steven Spielberg paira sobre o fim da rua. Novo filme de David Robert Mitchell, diretor de Corrente do Mal. Está nas casas alinhadas de um subúrbio americano, nas crianças de bicicleta, na família aparentemente feliz e, sobretudo, naquela sensação de que alguma coisa extraordinária pode estar esperando logo depois da esquina. Estamos em 1982. Não por acaso o ano de ET, o extraterrestre e Poltergeist. É nesse cenário que vivem Greg e Denise, interpretados por Ian McGregor e Anne Hathaway, e seus dois filhos adolescentes. Por trás da aparência de normalidade, porém, a família já atravessa uma crise. Ele perdeu o emprego e bebe escondido. Ela sonha com outra vida. Até que o impossível acontece. A rua onde moram é arrancada de seu tempo e transportada para um ambiente pré-histórico. De repente, jardins, piscinas e casas suburbanas passam a dividir espaço com dinossauros e outras criaturas nada amistosas. A premissa poderia render apenas uma espécie de Jurassic Park nostálgico, mas Mitchell está interessado em algo mais. Ele recupera o cinema de Spielberg para olhar para ele 4 décadas depois. E é aí que o fim da rua fica mais interessante. Porque Spielberg está presente não apenas nos dinossauros, mas numa certa ideia de cinema. O fantástico invadindo o cotidiano, crianças compreendendo aquilo que escapa aos adultos e famílias em crise obrigadas a se reencontrar diante do extraordinário. Mitchell, porém, introduz uma diferença importante. Seu filme desconfia da própria nostalgia. A família de O Fim da Rua já estava fraturada antes da chegada dos dinossauros. As criaturas apenas tornam visíveis rachaduras que estavam escondidas. Há aventura, humor e boas sequências de sobrevivência, mas também alguma melancolia. Afinal, as crianças que assistiram a ET em 1982 hoje são adultas. E talvez saibam que aquele mundo aparentemente seguro dos subúrbios nunca foi tão perfeito quanto parecia. O Fim da Rua funciona justamente nesse encontro entre lembrança e presente. O espírito de Spielberg continua ali, nas bicicletas, nas casas, na música, no espanto diante do impossível. Só que David Robert Mitchell olha para esse universo com outros olhos e desta vez há dinossauros no quintal.
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0: Vamos agora recordar um grande sucesso, o clássico A Lua e Eu, de Cassiano e Paulo Isdan, interpretada por Cláudio Zoli.

0: Esse foi Djavan com a canção Sorri.
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0: Agora é a vez do rei da voz, o nosso Milton Nascimento, também conhecido como Bituca, interpretando Certas Coisas.

0: Você ouviu A Anunciação com Simone.
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0: Agora quem chega é a Marina Lima, Pé na Tábua.

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0: Essa foi a super participação de Marisa Monte com Pra Ser Sincero. E assim, estamos finalizando o nosso passeio pela madrugada na Educativa. E com tanta música boa, passou novamente rápido demais. Eu sou o Tobias de Santana, deixo você sempre em ótima companhia. Vem aí Eureka e logo na sequência, o Jornal Paraná Agora, primeira edição. Não dá para perder. Mas temos também um encontro marcado hoje, no finalzinho do dia, início do dia seguinte, à meia-noite, para um novo passeio musical na madrugada aqui na Educativa. Um ótimo dia para você, um forte e fraterno abraço.
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2: Você que gosta de curtir história, arte ou cultura, conheça ou revisite o Museu Guido Viaro, que leva o nome do premiado pintor ítalo-paranaense Guido Viaro. O museu abriga vasto acervo da obra do artista e oferece muito mais. Conhecido como um espaço onde o clássico e o contemporâneo se encontram, o museu realiza em média 10 exposições temporárias por ano. 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
5: Olá, chegamos! Eureka no Rádio, sempre tratando de questões ligadas ao ensino. Professor Osvaldo, professor Toniolo, hoje
6: tudo
5: pré-sexta-feira.
6: Pré-sexta.
5: Dia 20.
6: Pré-sexta.
5: 34ª semana do ano, professor Marlos Geronasso.
6: Sim, hoje só em Campo Largo, quase que encerrando o périplo em Campo Largo. Visita ao Colégio Estadual Júlio Neroni no começo da caminhada e depois o Albina Mujaski.
7: Até hoje, quantas escolas?
6: 147. Amanhã estarei em Tijucas do Sul, senhores. O périplo em Tijucas na sexta-feira. E semana que vem, os senhores não terão a honra da minha presença física, porque estarei curtindo o litoral. E aqui um abraço especial ao Núcleo Regional de Educação de Paranaguá, que vai me permitir atender 48 colégios, senhores.
5: Acredite. Nossa, sensacional.
6: Périplo bom.
8: Nossa, 48 colégios numa semana.
6: Numa semana.
5: Vai ser,
6: e depois
5: vai
6: voltamos para os debatedores, hein?
8: Exato. É sexta-feira.
6: Sexta-feira.
8: Bom, dia 20, hoje é dia do maçom, né? Então, parabéns a todos os maçons.
7: Parabéns a todos
8: os
7: maçons.
8: É, hoje é dia do maçom.
6: Aí, perfeito. Parabéns à maçonaria.
5: Senhores, ontem eu fiz aquela provocação desta menina que falava que não queria ir para a universidade, falou isso em cadeia nacional, um dos programas mais vistos nesse país, goste ou não, é o Fantástico. E isso se reflete um outro problema, que na pesquisa que foi lançada na semana anterior, a respeito do que o brasileiro quer para os dos nossos candidatos à presidência. Sabe em que posição está o ensino? Em sétimo lugar.
8: Meu Deus.
5: Em sétimo lugar, com 7% de desejo de ensino melhor. Automaticamente, nunca melhor. Aí o pessoal quer segurança e quer trabalho. E como o ensino não está em primeiro lugar, ele não tem nenhum desses.
8: Não tem
7: mas
8: saúde.
7: É meio contraditório. Mas o ensino, a falta do ensino, justifica essa posição do ensino.
8: Exato. Se atacarmos ali o problema da educação, nós iremos resolver muitos problemas de saúde.
7: Exato.
8: É o primeiro.
5: De trabalho.
8: Muitos problemas de trabalho, muitos problemas de segurança. Segurança. Mas a base, o alicerce é a educação. E isso, infelizmente, é esquecido.
6: Mas sensatamente, todos falam em educação. Nós estamos em pleno processo eleitoral, não vamos entrar nesse mérito, não é o caso. Mas em pleno processo, todos falam sobre educação. A questão é, falar é uma coisa. E a prática?
7: Como e isso
6: fica?
7: Sempre foi o que aconteceu.
6: E
7: aí,
6: outro aspecto,
7: né?
6: A imprensa.
7: A prática nunca foi.
6: A imprensa, querida. A imprensa, sim. Ah, IDEB, IDEB, IDEB. Hoje já não se fala mais nada, você já não tem mais nada, só uma ou outra faceta. Esse assunto que deveria ser essencial, visceral na sociedade brasileira, que são os índices educacionais, que na verdade comprovam que o ensino médio, o estado do Paraná, maior nota, 5.1. 5.1 significa o quê? Reprovação, se a média é 6. E isso, claro, nós já falamos na semana passada. Uhum. Que sai, então, os outros estados. Tem alguns estados com 3.7, 3.9. Dá para acreditar num estado que, de 0 a 10, o estado tem 3.7 ou 3.9? Se alguma coisa não for feita, qual será o caminho? Que abismo é esse?
5: País,
6: né?
5: A gente quer melhorar, nós queremos. Só que não é desejo da população. Não é culpa desse ou daquele governante. É culpa da população. Sim. Que não deseja isso.
6: Não, e nós não estamos aqui, não tô, meu comentário não é maldizendo ou bem dizendo governo nenhum. Só estou dizendo do ponto de vista técnico. Técnico, antes que nos interpretem mal, erroneamente. Se a média das escolas públicas é 6, e eu tenho boa parte dos estados com média abaixo de 4, como é que eu posso dizer que está bom, senhores? Onde é que está bom isso? Daí vem aquela pergunta. Professor Toniolo, por que você tem medo das universidades públicas? Professor Oswaldo, por que você tem medo das universidades públicas?
7: Porque elas fazem pensar, meu.
6: Puxa, mas isso é perigoso. Professor,
7: e volto a dizer, aí, de toda e qualquer universidade, elas fazem pensar, elas são perigosas por isso. Então é bom não levar as pessoas até lá.
8: É.
7: Né? E é o que nós temos visto no Brasil há anos, desde o período colonial. É. Vamos lembrar, né,
6: elite.
7: Quando Dom João VI chegou aqui em 1808 e criou nossos dois primeiros cursos superiores de Direito e Medicina, na América Espanhola já haviam 27 universidades.
6: Só para ter ideia.
7: Só para ter
6: 27
7: ideia.
6: 27 a 1 é bem melhor que 7 a 1, né?
5: É verdade.
6: Bem mais poderoso.
5: Professor Oswaldo, para fechar a conta de hoje, nesta data.
7: Nesta data, senhores, em 1988, nós tivemos o cessar-fogo da guerra Irã-Iraque, que durou de 1980 até 1988. Importante para os nossos vesculandos, duas coisinhas. Primeiro, que foi uma guerra entre sunitas e xiitas, sunitas pelo lado do Iraque, xiitas pelo lado do Irã, e fundamentalmente algo que já caiu em vestibular mais de uma vez. Foi o único conflito durante a Guerra Fria em que Estados Unidos e União Soviética apoiaram o mesmo lado, o Iraque.
5: Eu gosto dele. Vamos lá. Eu gosto dele, vamos mandar bombas para lá.
7: O bandidinho Saddam Hussein, que todos eles sabiam que já era bandido naquela época.
5: Depois mandaram matar o Saddam.
6: Mais tarde teve toda uma situação complicada, estalta, derrubada.
7: O que mostra que os Estados Unidos têm os seus ditadores de preferência, né?
5: Sim. Sim, eles apoiam um dos maiores ditadores, que
6: claro,
5: é a Arábia Saudita.
6: Nada melhor que você olhar para a imprensa e dizer assim: fique quieto, fique quieto, fique quieto, você é uma fake news. Que beleza isso, né? E daí fala em democracia. A mesma boca que não aceita, fique quieto, democracia. Ah, para com isso.
5: Senhores, nós que gostamos de democracia, vamos embora. Grande abraço a todos. 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
13: Olá, são 7 horas.
14: Para você que está sintonizando na TV Paraná Turismo e na Rádio Educativa AM/FM, seja bem-vindo, seja bem-vinda.
13: A gente começa o Paraná Agora, primeira edição, atualizando as informações sobre o acidente que ocorreu durante a madrugada dessa quarta-feira em Ipiranga, nos Campos Gerais. Dos 27 ocupantes do micro-ônibus, 22 morreram e os outros 5 ficaram feridos. A 23ª morte foi do caminhoneiro envolvido no acidente.
14: O governo do Paraná decretou luto oficial de 3 dias em todo o estado pela tragédia. Os 5 sobreviventes foram encaminhados para o Hospital Regional dos Campos Gerais.
13: Em Imbituva, onde moravam as vítimas do micro-ônibus, a prefeitura divulgou fotos e os nomes dos 22 passageiros que morreram. Entre eles estão 2 crianças de 6 e 10 anos. Os corpos estão sendo velados coletivamente no Ginásio Municipal de Esportes.
14: A identificação das vítimas é feita pela Polícia Científica em Ponta Grossa. A Secretaria de Saúde, a Defensoria Pública e as equipes de assistência social também estão mobilizadas para atender os sobreviventes e as famílias. Nossos sentimentos a todos os familiares e amigos, os envolvidos aí neste acidente.

0: 7-2, difícil, hein? Difícil, mas a gente está aqui para trazer informações para você. Aliás, você que está nos acompanhando, que tal em participar do Paraná Agora, primeira edição? Você pode enviar mensagem para a gente, um flagrante aí do amanhecer, foto ou vídeo, enfim, interagir conosco aqui. Nosso WhatsApp é o 4133317551. Você pode também abrir a câmera do seu celular e apontar para o QR Code que está aí no canto esquerdo e no quadradinho. Ali já vai abrir o contato com a nossa produção e você pode conversar com a gente. E eu adoro esse momento quando chegam mensagens aqui para a gente, como a da Luciene, aqui de Santa Felicidade. Bom dia, Patrícia. Deus abençoe todos vocês aí. Lindo dia aqui em Santa Felicidade. Luciene, obrigada pela sua mensagem e também, olha que foto mais linda que ela mandou para a gente aí do amanhecer, hein? O sol. Obrigada, viu, Luciene, pela sua participação. 4133317551. Eu estou aguardando aqui, WhatsApp na mão, esperando você.
1: E cada vez mais, e já faz alguns anos, é possível observar o aumento da presença de ciclistas nas cidades do Paraná e do Brasil. Tem os atletas, aqueles que pedalam para circular da casa para o trabalho ou nos fins de semana. Eu fiz uma reportagem que também revela que a bicicleta, mais que uma tendência de mobilidade, movimenta demais a economia. Em Curitiba, cerca de 7% da população usa a bicicleta para se locomover todos os dias. Uma rotina que este pintor conhece muito bem.
2: É mais fácil de bicicleta que de ônibus. Ônibus eu perco muita meia hora em cada terminal, de bicicleta eu vou rapidinho.
1: Hoje, Curitiba conta com mais de 280 quilômetros de malha cicloviária, entre vias exclusivas e faixas compartilhadas. E a meta do IPUC é ir além, chegar aos 408 quilômetros. No estado, o programa Ciclo Paraná incentiva o uso de bikes com ações práticas, como a redução do imposto para compra de bicicletas e a inclusão de ciclovias nos novos projetos das rodovias.
3: É muito bom para toda e qualquer cidade que um percentual maior da população deixe o carro em casa e vá de bicicleta. Só que precisa tomar muitos cuidados, porque nem todos estão preparados para este convívio com o ciclista. De outro lado, o ciclista precisa estar consciente de que ele é um condutor. A bicicleta é um veículo e tem regras que ele tem que conhecer e obedecer.
1: Usar a bicicleta para lazer, no transporte, no dia a dia, exige uma preocupação com a segurança. E alguns itens não podem ficar de fora. Equipamentos como capacete, luvas, buzina, retrovisor e luzes de sinalização na frente e atrás fazem toda a diferença na hora de evitar acidentes. Para além da mobilidade, a bicicleta também movimenta a economia. No Brasil, são vendidas mais de 4 milhões de bicicletas por ano. E quem está liderando essa arrancada são as elétricas. A produção de bikes no país disparou mais de 120% nos últimos anos.
4: Representa 10% das vendas a 20% das vendas na loja.

0: E será que hoje é um dia bom para pedalar? Como a reportagem do Vini mostrou aqui para a gente, né? Olha, quinta-feira amanheceu com um ventinho e uma sensação mais confortável, menos abafado do que ontem aqui em Curitiba. Isso porque o avanço de uma nova frente fria vai colocar um ponto final, viu, no veranico que deu o tom deste começo de semana aqui no Paraná. De acordo com o CIMEPAR, pancadas de chuvas acompanhadas de trovoadas isoladas foram registradas já durante a madrugada nas regiões oeste, sudoeste e noroeste do estado. Entre amanhã e à tarde desta quinta-feira, a instabilidade deve avançar para o centro-sul e sul do estado. Vamos conferir mais detalhes em nosso mapa. Vamos ver o nosso Paraná como está hoje. Olha aí, a gente tem, bem diferente de ontem, né? A gente já tem um clima mais pesado, instabilidade, nuvens mais pesadas aí pelo estado. No norte, Londrina e Maringá tem aí um cenário bastante parecido. O dia com muitas nuvens, dia mais fechado e o sol querendo romper aí as barreiras das nuvens. As mínimas em Maringá e Londrina, 18 graus. As máximas que diferenciam um pouquinho. Em Londrina, 26 graus. E Maringá, um pouquinho mais quente, 27 graus nesta quinta-feira. Aqui na região centro-sul, Guarapuava, olha só, além do tempo fechado, né, parcialmente nublado, a gente tem possibilidade também de chuva aí ao longo do dia. E o clima também um pouquinho mais fresco por lá, hein? Os termômetros marcam 11 graus a mínima e a máxima de 21 graus. Uma grande amplitude térmica, mesmo assim, um pouco mais fresquinho do que no norte do estado. Vamos aqui para a região oeste, porque Cascavel e a nossa região de fronteira, Foz do Iguaçu, apresentam aí uma quinta-feira também com bastante instabilidade, podendo ter chuva ao longo do dia e o sol aparecendo entre nuvens. Temperatura mínima em Cascavel de 11 graus, a máxima não vai passar dos 21. Já em Foz, um pouquinho mais quente, ó, o dia começando, né, um pouquinho a temperatura mais alta, mínima de 15, mas a máxima não vai passar dos 19. Então aqui a gente já percebe uma pequena amplitude térmica, né? Não vai ter aí muita diferença de temperatura ao longo do dia. E na região leste, a gente já tem aí os Campos Gerais com sol entre nuvens, mínima de 15 graus hoje em Ponta Grossa, máxima de 25. Bem parecido com a capital aqui, ó, que também mínima de 15 graus e a máxima de 25 graus. No litoral do estado, Paranaguá, a gente tem o mesmo cenário de sol entre nuvens, aí o céu parcialmente nublado, temperatura mínima de 18. O dia começando bem quentinho lá no litoral e a máxima vai chegar aos 23 graus. Agora a gente faz aquele giro com as nossas câmeras ao vivo para você que está nos acompanhando aí pela TV, acompanhar, né, o amanhecer em algumas cidades do Paraná. Para quem está nos acompanhando pelas nossas emissoras, 97.fm e AM630, nós estamos mostrando nossa região de fronteira, viu? Foz do Iguaçu neste momento. E olha, pessoal, em Foz nós temos agora 14 graus e um fluxo bastante intenso nesta manhã. A Ponte da Amizade já está aí com o fluxo praticamente parado. É um vai e vem de carros ali, ó, tanto quem está vindo do Paraguai para o lado brasileiro, como quem já está atravessando aí para o Paraguai, saindo de Foz. Ali a aduana, então, está bem movimentada. E antes de chegar à aduana, ou seja, o fim da BR-277, também já está tudo lotado por lá. É grande a movimentação em Foz. Vamos dar uma espiada agora em Londrina, no norte. Olha, já está bem diferente o norte do estado. Céu azul, tempo aberto, quase nenhuma nuvem neste momento de iluminado por lá agora, 19 graus. Bora para a capital também, são 7h10. Vamos ver como está a nossa Curitiba, que também... Aliás, um amanhecer bonito hoje, hein? Quem acordou de madrugada aí pôde acompanhar um amanhecer com nuances de laranja, amarelo, vermelho, uma pintura. E a cidade está bem bonita agora, céu aberto, tá aparecendo um tempo bem firme, viu? 15 graus, se você tá pensando em pegar o pedal aí, como a gente falou aí, né? Na reportagem do Vini, é um bom momento aí para você pedalar nesta manhã, são 7h11 agora.
1: E agora a gente fala de oportunidade. Você que vive em Curitiba e está em busca de uma vaga no mercado de trabalho, hoje tem mutirão de emprego. Nós vamos fazer conexão com o repórter Luan Azevedo, que está na Rua da Cidadania do Pinheirinho, aqui em Curitiba, e onde tem uma iniciativa daqui a pouquinho. Luan, bom dia. Conta pra gente, né? Quando começa essa iniciativa, o que que as pessoas podem fazer para participar e quantas vagas estão disponíveis?
2: Bom dia, Vinícius, Patrícia, e bom dia a todos. Vinícius, começa hoje a ação Emprega Curitiba e reúne mais de 500 vagas em diferentes áreas com a participação de 15 empresas. Para explicar como os interessados devem fazer para participar, eu vou conversar agora com o coordenador de relações do trabalho da Prefeitura de Curitiba, o Fernando. Fernando, muito bom dia. Para começar, que tipos de vagas estão sendo ofertadas aqui hoje e quais são as áreas que mais estão contratando? Bom dia.
3: Muito bom dia, Luan. Muito bom dia a todos. Hoje, aqui na Rua da Cidadania do Pinheirinho, estamos com 500 vagas, como o Luan disse, com 15 empresas fazendo a seleção diretamente aos candidatos que desejam buscar uma oportunidade de emprego. São áreas de comércio, alimentação, atendimento ao cliente, área de produção, e onde que das 9 da manhã até as 13 horas estaremos distribuindo as senhas. E o atendimento vai até as 15 horas. Os candidatos devem trazer documento com foto e um currículo atualizado. E a entrevista será diretamente com as empresas que estão aqui.
2: E além disso, tem um portal, né, que tem muitas outras vagas?
3: Sim, nós temos, a Prefeitura de Curitiba tem um portal que é o Emprega Curitiba, onde que os candidatos podem acessar esse portal, se candidatar lá, se cadastrar e acessar mais de 11 mil vagas que estão disponíveis para quem busca uma oportunidade de emprego na cidade.
2: E é bem simples, como você disse, Fernando, é só o candidato chegar aqui, só precisa de um documento. Como é que vai funcionar o procedimento aqui no dia? Tudo vai ocorrer aqui no Cine?
3: Sim, a pessoa chegando aqui pega uma senha, aguarda a ser encaminhado para as entrevistas junto às empresas que estão fazendo esse processo seletivo. Bem simples.
2: A expectativa de público hoje é grande?
3: A gente espera uma participação interessante da população aí. Eu acredito que em torno de umas 200 pessoas ou mais, não sei. Estamos esperando bastante gente. As vagas estão aí, são 500 vagas para serem preenchidas.
2: Ok, muito obrigado pela participação. Então fica o convite, né, Fernando? A Feira Emprega Curitiba do Pinheirinho ocorre hoje, dia 20 de agosto, das 9 da manhã às 3 da tarde, aqui no Cine Municipal da Rua Pinheirinho, da Rua da Cidadania do Pinheirinho. Então, quem está procurando essa oportunidade de trabalho pode vir conferir as vagas disponíveis. Volto com você, Vinícius, e com você também, Patrícia.
1: Obrigado, Luan, pelas informações. É isso aí, gente. O pessoal pode aproveitar essas oportunidades. Quem é da região, fique atento.
0: Já tomou seu cafezinho aí hoje? Ou tá passando ele agora, hein? Aquele cheirinho bom que toma conta da casa de manhã, né? É tão bom o café. Conta pra mim. Manda mensagem aqui pra gente. São 7h15. Você que segue com a gente aqui na TV Paranaturismo, pode aí mandar, claro, o seu café, o flagra dessa manhã, um vídeo, uma foto. Quem está nos ouvindo também pelas nossas emissoras de rádio, pode sim também enviar para a gente aqui e a gente registra. 41-3331-7551, tem mensagens aqui, assim que a gente gosta, hein? Olha só, Jocélia, bom dia. Hoje consegui assistir um pouquinho antes de sair, mas continuarei lá no rádio. Beijos. Foi de ontem, tá? Olha só, ela mandou até para comprovar aí, eu aqui no estúdio ontem, a Jocélia, que nos acompanha no rádio, né, há muito tempo. Obrigada, Jocélia, veio para a TV também junto com a gente, né? Fabrício Campos, bom trabalho para vocês todos da equipe também. Temos fotos aí do Fabrício, olha só, belo amanhecer, hein, Fabrício? E para o carro, porque é isso, né? Ele tá no trânsito, estaciona, para com segurança, para poder mandar essa foto para a gente aqui. Lindo amanhecer. Obrigada, Fabrício. 7h16, agora a gente vai fazer contato com o repórter André Molina, que está em uma feira livre aqui de Curitiba. Molina, conta pra gente onde você está exatamente e se a gente já tem movimento por aí. Já tô vendo a banca aí, ó, toda colorida. Ah, como eu gosto disso. Bom dia aí pra você.
4: Bom dia, Patrícia, a todos que nos acompanham aqui no Paraná Agora, primeira edição. Estou aqui na feira do Aú, né, do bairro Aú, e já está aqui bem movimentado. As pessoas já estão visitando as barracas, escolhendo os produtos, frutas, legumes, né? A Ceasa divulgou que alguns produtos estão mais baratos, como a batata, o pimentão, a cebola, a melancia, o mamão, e as pessoas já estão se preparando aí para fazer as compras do dia, para abastecer a casa. E eu estou aqui com o Leandro, que ele é feirante aqui da barraca da Banca do Roberto. Ele vai falar pra gente como é que tá este movimento e essa expectativa dos produtos que estão mais baratos. Então, Leandro, essa divulgação dos produtos mais baratos aí tem impacto no mercado, no consumidor? Você já está percebendo esse movimento?
5: Ah, sim, alguma redução significativa já de alguns produtos. Atrai mais o cliente na feira, né? Acaba consumindo mais, né? Que nem a batata deu uma boa reduzida, o tomate, a cebola, a melancia caiu bastante o preço, o mamão, né? Agora começa uma safra melhor, começa a reduzir bem o preço desses produtos. Pimentão também deu uma boa baixada, cenoura. Então o pessoal acaba consumindo mais, né?
4: E Leandro, tem alguns produtos assim que, de repente, por causa dessa época, os produtos eles têm um preço que elevam e os outros caem, né? Agora alguns produtos vão elevar.
5: Sim, tem. Agora que nem a época do limão subir. O limão agora começa a florar os pés e o fruto começa a diminuir a oferta no mercado, né? Então começa a subir. O abacate sobe, a poucã agora está terminando, começa a subir o preço também, né? Então conforme a demanda da produção, e começa a subir o preço e a procura no mercado aumenta também, né?
4: E aqui é o Leandro, que ele trabalha na Banca do Roberto, uma das bancas mais tradicionais das feiras de Curitiba e aqui do AU, né? Tem uma história aí bonita, é uma história aí que atravessa gerações.
5: Hoje o meu pai, o Roberto, ele é o feirante mais antigo de Curitiba, né? Tem 62 anos de feira, então ele é um dos pioneiros aqui em Curitiba nas feiras, né? E semana que vem é o dia do feirante, dia 26 de agosto.
4: Legal, então a gente vai comemorar o dia do feirante aqui com o Leandro, ele que está nessa tradição da feira que atravessa gerações de família. Eu estou também com o senhor Júlio, que está aqui. Você já está fazendo as compras, já acordou cedo para fazer todas as compras. O que, que veio comprar, senhor Júlio?
6: Legumes e verduras. E eu gosto da banca aqui porque a variedade é muito boa, grande e uma qualidade maravilhosa.
4: E assim, o senhor já percebeu como é que estão os preços? Tem alguma coisa que está compensando comprar mais? O senhor que sempre frequenta a feira, como é que está essa variação?
6: Olha, depende da estação, né? Por exemplo, agora, você comprar uma poucã, você comprar certos produtos da estação, são mais em conta. Fora, lógico, né? Mas, como eu primo muito pela qualidade, pela minha cozinha, eu procuro vir aqui porque eles, além da variedade grande, preços bons... A qualidade, né? O principal, fundamental para mim é a qualidade que eles vendem aqui.
4: As feiras, elas oferecem produtos mais selecionados?
6: Mas aqui dessa banca, sim. Né? Eu primo por isso, por qualidade.
4: Tá certo, seu Júlio. Um bom dia para o senhor. Um bom dia para o Leandro, que já está trabalhando ali. Então, a gente continua aqui na Feira do AU, fazendo essa cobertura, demonstrando a rotina desse comércio tão tradicional em Curitiba, as feiras que iniciaram no século XIX na nossa capital e atravessa gerações, uma tradição que todo mundo gosta. Eu, por exemplo, adoro uma feira, adoro comer um pastel, tomar um caldo de cana. Também, semanalmente, eu frequento ali a feira da Praça Ucrânia. Então, eu deixo com você, Patrícia, e com Vinícius, aí no estúdio do Paraná Agora, primeira edição.
0: Obrigada, viu, Molina? Bom trabalho. Tenho certeza que Molina vai sair com pastel de lá, gente. Bom, né? É a cidade amanhecendo. É isso aí. São 7h20.
1: E das feiras daqui de Curitiba, a gente segue com o nosso giro de câmeras. Agora você vê imagens ao vivo de Guaratuba. A cidade está encoberta nesta manhã, mas mesmo assim, olha, aquele movimento suave das ondas do mar que encantam todo mundo. Lá faz 19 graus neste momento.
0: E da orla de Guaratuba do litoral, vamos para a região oeste. Você vê agora a cidade de Cascavel. E também, viu, Cascavel está aí, ó, com o tempo bem fechado neste momento. Já no mapa, a gente percebeu que Cascavel terá um dia nublado e com possibilidade de chuvas, tá? Então tá tudo fechado por lá, a cidade amanhecendo com 14 graus agora.
1: E do oeste, o nosso giro de câmeras vai até o noroeste do estado. Na sua tela, Paranavaí. Aí o amanhecer na cidade, movimento dos carros por ali, faz 19 graus, agora são 7h21.
0: 7h21 e é aquele momento, né, da gente falar da Copa Paraná 2026, a partir de agora.
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0: Quem está aqui com a gente, Edson Tomás.
8: Tudo bem, Patrícia? Bom dia para todos que nos acompanham. Importante competição, tá? Que dá uma vaga aí na Copa do Brasil e também na Copa Sul-Sudeste. O campeão escolhe Copa do Brasil ou Copa Sul-Sudeste. Tabela, inclusive, divulgada pela Federação. Ela é uma tabela ainda básica, né? Mas teremos já o início na próxima semana. Foi a Taça FPF. No ano passado, tivemos a Taça FPF e agora ela é Copa Paraná. A competição foi vencida pelo Cianorte, que inclusive desistiu da competição neste ano. Eram 9 equipes, as equipes aí Atlético Paranavaí, São Joséense, Londrina, Paraná Clube, Cascavel, Azures e Foz do Iguaçu. Aí o Cianorte acabou desistindo, ficou de fora, ficaram essas 8 equipes. Começa a semana que vem, ó, dia 29, tem Londrina e Paranavaí, Atlético e Paraná Clube, São Joséense e Azures, Cascavel e Foz do Iguaçu. É a tabela aí da primeira fase,
0: começa
8: a primeira rodada.
0: Sábado, né?
8: É sábado que vem. Mas assim, o jogo do Atlético e Paraná ainda depende de uma confirmação, pode ser antecipado para quinta, pode ser na sexta, pode ser no sábado também, só não pode ser no domingo, porque no domingo o Atlético joga contra o Fluminense pelo Campeonato Brasileiro às 11 da manhã na Arena da Baixada. Então, o jogo de Atlético e Paraná Clube tem que ser ou quinta, ou sexta, ou até mesmo no sábado. O Atlético está tentando mudar aí para quinta ou sexta-feira. O Atlético vai com o time sub-20, vai utilizar a base apenas do sub-20, pouquíssimos jogadores que estão no elenco principal, mas pouquíssimos mesmo. O ano passado até utilizou um pouco mais, neste ano apenas o sub-20. Já o Paraná Clube vai com força máxima, basicamente o mesmo time que terminou a segunda divisão do campeonato estadual quando perdeu na decisão para a equipe do Paranavaí, e as outras equipes também. O Londrina usando uma base aí do sub-23, do sub-20, e os outros times, Paranavaí, Azures, Cascavel, Foz do Iguaçu, São Joséense, com as equipes principais. É bom lembrar que essas equipes buscam na Copa Paraná, que começa semana que vem, esta vaga na Copa do Brasil no ano que vem, ou na Copa Sul-Sudeste. No caso do Atlético ou Londrina, um dos dois conquistar o título, o vice-campeão fica com a vaga a escolher, ou na Sul-Sudeste ou na Copa do Brasil, porque Atlético e Londrina já tem vaga na Copa do Brasil do ano que vem. A competição começa na semana que vem e tem assim, o regulamento é bem simples. São jogos da primeira fase que definem os dois primeiros colocados na semifinal. E aí o terceiro, quarto, quinto e sexto fazem um play-off para decidir as outras duas vagas de semifinal. Então é um calendário bem curto, mas importante aí, principalmente para o Paraná Clube, né, Patrícia, que está sem jogar há algum tempo, vai poder jogar novamente uma competição profissional e importante, e vai dar uma movimentação também para os times do interior e para o Atlético, para o Londrina. Afinal de contas, é assim, é um calendário de meio para final de ano, já pensando na primeira divisão do ano que vem. A competição começa semana que vem, repito, termina no mês de novembro, bem no início, onde teremos a partida decisiva para conhecer o campeão da Copa Paraná.
0: É bacana, e não é um campeonato tão longo, né? É uma temporada curta, mas tem muito time paranaense aí. E amanhã a gente vai falar aqui sobre o Brasileirão, né?
8: É, o Brasileirão.
0: Os compromissos de Atlético e Coritiba aí no fim de semana.
8: Exatamente. Amanhã a gente vai repercutir um pouquinho mais, né? O Atlético que vai jogar contra o Botafogo segunda-feira que vem lá no Rio de Janeiro. O Botafogo que entra em campo hoje contra o Cienciano, depois de ter perdido lá no Peru por 6-1, e tem novo técnico, comissão técnica nova. O Coritiba vai enfrentar o Corinthians domingo no Couto Pereira. O Corinthians que joga hoje contra o São Lourenço da Argentina, empatou a primeira partida lá na Argentina na semana passada. Então vai ser importante até a dupla atletiva ficar de olho nos seus adversários que entram em campo hoje por outras competições. Mas o Brasileirão vai pegar fogo e amanhã a gente fala bastante sobre, porque é casa cheia no Couto Pereira no domingo.
0: Certeza, né?
8: E um grande jogo do Atlético fora de casa na segunda-feira contra o Botafogo.
0: Tá certo, Edson. Obrigado.
8: Valeu,
0: e bom trabalho,
8: gente.
0: Tá?
8: Um abraço.
1: E o Paraná Agora, a primeira edição na tela da TV Paraná Turismo, fica por aqui. Muito obrigado pela sua companhia.
0: Para você que nos acompanha pela 97.fm, pela M630, a gente vai para um rápido intervalo. Eu saio do estúdio aqui, atravesso o corredor e vou para o estúdio da nossa rádio.
1: E você fica agora com imagens feitas pelo repórter cinematográfico Ricardo Pou, da Feira do Aú, aqui em Curitiba. Neste momento, faz 16 graus na capital paranaense, muita gente aproveitando lá os produtos frescos e com qualidade. Um ótimo dia para você.

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3: Você curte arte religiosa, cultura ou história religiosa? A dica então é conhecer ou revisitar o Museu de Arte Sacra de Curitiba, que fica em um espaço anexo à Igreja da Ordem Terceira de São Francisco das Chagas, a mais antiga edificação de Curitiba, localizada no setor histórico da cidade, no bairro São Francisco. O museu possui um acervo com mais de 800 peças classificadas como objetos de culto, paramentos litúrgicos, obras raras, mobiliário, fotografia, pinturas, imagens e objetos de uso pessoal. E mais, além da exposição permanente do acervo, também são organizadas exposições temporárias com temas pertinentes à arte religiosa. Visite o Museu da Arte Sacra. Cultura, aprecie, valorize, viva!
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6: Duas estudantes de biotecnologia do Paraná desenvolveram uma solução para combater incêndios florestais de uma forma inovadora que não agride o meio ambiente e foram premiadas. Maria Cavalcante e Taciane Ferreira, desde que souberam que para cessar as queimadas são utilizados produtos químicos que contaminam a fauna, decidiram criar algo que reduzisse esses danos. A invenção é feita de composto natural que favorece a recuperação ambiental. Agora elas se preparam para disputar o prêmio na etapa internacional, sendo as únicas representantes do Brasil. Ao todo, 18 mil equipes se inscreveram no mundo todo. Gostou? Para saber mais, acesse o portal e leia a matéria completa no amese.pr.gov.br.
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0: Olá, uma ótima quinta-feira para você, 7 horas 31 minutos. Por aqui sou eu, Patrícia Armentano, junto com a nossa equipe no ar em 97.1 FM a partir de agora e pela M630. Mas nós já estamos desde as 7 da manhã com o jornalismo ao vivo aqui, né, de maneira híbrida, pela TV Paraná Turismo e também com transmissão pelas nossas emissoras de rádio. E aí, hein, como é que você está? Conta para mim no nosso WhatsApp 4133317516. Manda uma mensagem aqui pra gente. A gente registra aqui, né, ao vivo, no rádio também. Se você mandar imagens, fotos, vídeos pra gente, a gente registra na TV Paraná Turismo amanhã, tá combinado? Muita gente manda, né? Hoje a gente já colocou algumas imagens lindíssimas do amanhecer aqui na capital. E vamos combinar, hein? E que amanhecer desta quinta-feira, gente, que lindo! Quem acorda de madrugada aí, né, pôde perceber, quem acorda de madrugada tem esse presente, né, de acordar e ver o céu se transformando aos poucos. 16 graus neste momento na capital paranaense. Olha, hoje as temperaturas têm de ser um pouquinho mais amenas, tá? A gente não vai ter aquele calorão de ontem e também de terça-feira. Vai estar calor, mas um pouco menos. A gente já tem mudanças aí devido a uma frente fria, né, que está chegando, vindo lá do Rio Grande do Sul. Então, já deixando mais fresquinho e menos abafado o tempo. Mas se você der uma espiadinha lá fora agora, ou você está saindo de carro agora, com certeza você vai testemunhar o que eu estou falando. Tá um belo amanhecer em Curitiba, não é mesmo? E é assim que a gente gosta, né? Um amanhecer bonito para a gente dar conta de tudo que acontece ao longo do dia. São 7h33, vamos até as 8 juntos, então? Começa a ter datas importantes a partir de agora com relação às eleições 2026. Você já sabe, já está acompanhando, que já começou a propaganda eleitoral dos candidatos, não é mesmo? Desde o sábado, aí, dia 15, último sábado. E a partir de agora, então, cada dia a gente vai tendo, né, pequenas mudanças. Inclusive, lá no dia 28, vamos ter a propaganda eleitoral gratuita no rádio e na TV. Mas hoje tem um prazo importante que eu vou trazer para você, viu? Hoje é o último dia do prazo para que eleitores que estarão fora da cidade onde votam solicitarem o voto em trânsito nas eleições deste ano. Tem gente que aproveita a viajar, inclusive, né? Seja aí a negócio, seja uma viagem programada, uma viagem para passar aí com a família, mas não abre mão, né, de votar. Então, termina hoje esse prazo, tá? O pedido permite o quê? Você consegue transferir temporariamente a sessão eleitoral para outra cidade, onde você pretende estar ou vai estar. E isso vale para o primeiro turno, vale também para o segundo ou para os dois turnos. A solicitação pode ser feita pelo autoatendimento eleitoral, com autenticação pelo e-título. Você pode fazer isso, então, sem precisar, né, se dirigir até um cartório. Mas, se você preferir, vá presencialmente a um cartório eleitoral. O voto em trânsito só está disponível nas capitais e em municípios com mais de 100 mil eleitores. Quem pedir a transferência dentro do próprio estado poderá votar para todos os cargos. Já se você estiver em outro estado, não sei se você já sabia disso, dessa informação, mas se você vai estar no primeiro turno ou no segundo, né, fora do Paraná, você só poderá votar apenas para a presidência, para o presidente, escolher o presidente do país. São 7h35. Atenção, hein? Bancários de todo o país fazem hoje uma paralisação de 24 horas. O movimento ocorre durante as negociações da campanha salarial da categoria de 2026. A categoria rejeitou a proposta que foi apresentada pelos bancos e cobra um reajuste de salários e benefícios, aumento do piso e valorização da participação nos lucros e resultados. A adesão pode afetar o atendimento presencial nas agências, dependendo aí da mobilização de cada região. Já os aplicativos, como Internet Banking e outros canais digitais, aí esses devem continuar disponíveis. Hoje em dia, muita gente, né, faz tudo pelos canais digitais. Então, não vai mudar muita coisa. Já para quem precisa ir ao banco, então é bom saber essa informação. A gente pode ter essa mudança aí com a paralisação hoje. A orientação, né, é priorizar esses serviços aí pela internet durante a paralisação. Agora são 7h36, você está em 97.1 FM, também a M630. Muito obrigada, viu, por nos levar de carona aí nesse amanhecer de quinta-feira, de fazer parte do seu dia durante a manhã. Tem mensagens chegando por aqui, eu vou de novo fazer o convite. Aqui, 41-3331-756. Já, a gente registra as participações, tá bom? Vamos falar agora de educação. Olha só, inscrição de professores bilíngues para duas escolas do estado vai até sexta-feira. Oportunidade, hein, gente? E o Gustavo Vaz chega com os detalhes.
1: Professores e pedagogos do quadro próprio do Magistério da Rede Estadual do Paraná têm até esta sexta-feira para se inscreverem no processo seletivo destinado à atuação nas escolas do futuro, em Piraquara, na região metropolitana da capital, e em Toledo, na região oeste. Essas instituições de ensino bilíngue vão fazer parte da rede. Regulamentado por edital da Secretaria de Estado da Educação, o processo é exclusivo para integrantes do quadro do Magistério. O resultado das inscrições homologadas será divulgado na terça-feira que vem, enquanto o período para recursos ocorre entre a quarta e a sexta da próxima semana. As inscrições e o acompanhamento de todas as etapas devem ser feitos por meio do site educação.pr.gov.br.
0: É isso aí, Gustavo, 7h38. Hein, me conta uma coisa aí, você está precisando de uma recolocação no mercado de trabalho? Não está feliz onde você está, o que você está fazendo? Ou você está desempregado e precisa, né? Claro, todos nós precisamos procurar uma vaga. Olha só, quinta-feira aqui em Curitiba também é dia de repente, conseguir um emprego, uma colocação no mercado, viu? Mais de 500 vagas de emprego estão disponíveis hoje na feira Emprega Curitiba. Essa feira que vai começar daqui a pouquinho ali no Pinheirinho. É no Cine da Rua da Cidadania do Pinheirinho. O evento reúne 15 empresas no Cine ali da Rua da Cidadania, das 9 da manhã às 3 da tarde. É cedo ainda, dá tempo, ó, de você se ajeitar, tomar aquele banho, pegar a documentação, vai firme, vai lá para a Rua da Cidadania do Pinheirinho e quem sabe, hein? São diversas oportunidades. Produção, logística, telemarketing, atendimento, portaria e administração. Profissionais de recursos humanos das empresas estarão no local para receber os candidatos e encaminhar os processos seletivos. O que acontece? Ela começa às 9 horas, como eu falei, e vai até às 3 da tarde, mas tem senha. Então, assim, não deixa para chegar muito tarde. As senhas serão distribuídas até a 1 da tarde. A feira aproxima trabalhadores de empresas que estão contratando. Muitas vezes você vê uma empresa e fala, que vontade de trabalhar naquela empresa, né? Mas não dá certo, você não consegue chegar, mandar currículo. Quem sabe essa empresa, né? São 15. Quem sabe não tem uma empresa que se ajusta aí ao que você quer, o que você precisa e que está procurando profissionais hoje, então, lá na Rua da Cidadania do Pinheirinho. Boa notícia. E sabia que a gente gosta, né, de trazer, é uma das notícias que eu mais gosto, é trazer oportunidade aqui, é a chance para todo mundo ter um lugar ao sol. Falando em sol, Curitiba amanhece bem bonita nessa manhã de quinta-feira, 16 graus agora. Vamos mudar de assunto, vamos falar de trânsito. Atenção, motorista que passa pelo bairro Santo Inácio, hein? Você deve estar atento a uma mudança importante no trânsito a partir de hoje. A preferência entre as ruas Augusto Ricciardella Correia e Neite Beripiar de Andrade terá alteração a partir das 10 da manhã. Com essa mudança, Augusto Ricciardella Correia passa a ter preferência sobre a Neite Beripiar de Andrade, tá? Então tem que estar atento. Agentes de trânsito estarão no local para orientar aí motoristas durante essa adaptação. Tem que prestar atenção à nova sinalização, respeitar a preferência estabelecida. Às vezes a gente vai no piloto automático, né? E eu fiz isso já lá no meu bairro, no portão. tinha mudado lá, né, essa preferência de trânsito, e tem que estar muito atento. Você vai no piloto automático, quando vê, opa, já não é mais a sua preferencial, né? Então, tem que estar atento, hein, gente? Agora faltam 19 minutos para as 8 horas. Pet shops aqui de Curitiba que instalarem câmeras de monitoramento poderão receber o selo Pet Seguro. A medida já está valendo e busca aumentar a segurança de cães e gatos durante os serviços de banho, tosa e hospedagem. Isso é segurança, né? Para quem é pai, mãe de pet, tutor, não é mesmo? Porque essas câmeras ajudam a trazer aí tudo o que acontece lá no pet. No pet shop, né? Pela nova regra, os estabelecimentos precisam manter as imagens gravadas por pelo menos 10 dias. Em caso de uma denúncia de maus tratos, né, do animal, o material deverá ser disponibilizado. Por isso que é importante ter essa câmera. Então, o pet shop terá que disponibilizar as imagens

0: Palmeiras aí trazendo segurança para todo mundo. 18 minutos para as 8. Fala de saúde agora, porque a Anvisa autorizou mais de 116 mil importações de produtos à base de cannabis medicinal no primeiro semestre deste ano. O número representa um aumento de quase 29% em relação ao mesmo período do ano passado. Esses dados são de um levantamento da Canect, com informações obtidas pela Lei de Acesso à Informação. E olha só, só em junho foram mais de 18 mil autorizações. Segundo a entidade, o crescimento mostra que a cannabis medicinal vem ganhando espaço como tratamento de manutenção para pacientes com doenças crônicas. Em maio, entrou em vigor uma nova regulamentação da Anvisa para fabricação e importação desses produtos. A gente acompanha, né? Quantos casos, quantas pessoas se tratam com a cannabis aí, com essa folha importante para a medicina, para a área da saúde. Faltam 17 minutos para as 8. Vamos mandar um abraço aqui para o pessoal que está com a gente, para o pessoal que está ouvindo, dando o seu alô. Bora lá, então. Um abraço para o Marcelo Dorico, que mandou um bom dia aqui. Obrigada, Dorico, pela sua companhia de sempre. Um abraço também para o Ariel. Alô, Ariel, muito obrigada aí pela sua companhia e participação. Tem também a Cleusa Blonkowski. Ela é do Centro Cívico. Bom dia, acompanhando vocês. Obrigada, hein, Cleusa, pelo seu alô. E a Maria Elisa, também ali do Lindóia, que mandou um alô aqui pra gente. Valeu, hein, pessoal? Obrigada pela companhia. Tô aguardando você aí também, do outro lado. Faltando 16 minutos para as 8, que tal mandar um alô aqui pra nós? 41-3331-7516. Correios passam a entregar no Brasil compras feitas em sites do Paraguai. Olha que facilidade, gente, que bacana. A novidade amplia as opções para os consumidores brasileiros que compram eletronicamente, que compram pela internet em lojas paraguaias. Aí o que acontece? Você fez a compra ali, lá no seu sofá, sentado na cama, pegou o celular, comprou tudo que você precisava, pagou e aí a encomenda é enviada do Paraguai para o Brasil. Passa pelo processo de fiscalização e tributação previsto para compras internacionais. Tudo bem certinho dentro da lei. Depois dessa liberação, a entrega é feita pelos Correios no endereço informado pelo consumidor. Essa iniciativa facilita, né, o comércio eletrônico entre os dois países e cria aí uma nova opção para quem busca produtos vendidos no Paraguai. É tão bom a gente poder ficar ali circulando, né, pelas lojas online ali do Paraguai, quem gosta de fazer esse tipo de compra. Aliás, Foz do Iguaçu, hoje, desde as 7 horas da manhã, a movimentação ali naquela ponte, né, a ponte da amizade, gente, já estava tudo parado por lá, fervendo. Também ali o final da 277, quando chega ali na aduana brasileira, o trânsito já estava bem complicado. É o turismo de compras que cresce cada vez mais e que traz essa facilidade a partir de agora, então, com a entrega em casa pelos Correios. Bacana, né? 14 minutos para as 8. O Estado homologa decretos de situação de emergência de 5 cidades que foram afetadas por granizo aqui no Paraná. O Vitor Luiz tem mais informações.
1: O governo do estado homologou 5 decretos de situação de emergência publicados pelas prefeituras de Reserva, Santa Maria do Oeste, Marquinho, Palmital e Cândido de Abreu. Estes foram os municípios mais afetados pelas tempestades de granizo que atingiram o Paraná na última semana. Desde as primeiras notícias das ocorrências, a Coordenadoria Estadual de Defesa Civil e equipes dos Núcleos de Atuação Regional reforçaram o atendimento à população prejudicada e orientaram os coordenadores locais na elaboração dos laudos e preenchimento dos documentos para publicação dos decretos. Desde o último sábado, a pedido das prefeituras, a Defesa Civil entregou, no total, 32 mil telhas para auxiliar as 6 cidades com mais residências danificadas.
0: É isso aí, né, pessoal? São os fenômenos climáticos aí que precisam de total atenção. Deixa eu mandar um alô pro Cassiano Silva. Oi, Cassiano, bom dia.

0: dia. Ele fala, bom dia, é o Cassiano do Tingui. Bacana, eu estou acompanhando aqui que o Cassiano é nosso ouvinte, ó, e está sempre interagindo com o pessoal aqui ao longo da programação. E hoje, interagindo com a gente. Bem-vindo à primeira edição, Cassiano. Luciene falou, bom dia, galera. Deus abençoe sempre. Bom dia, Lu. Obrigada aí pela sua companhia. Faltam 3 minutos para as 8, não perca a hora e vá com calma aí, né? Obrigada por nos levar de carona nessa quinta-feira. A gente segue falando de oportunidade na área de educação. O Instituto Federal do Paraná está com inscrições abertas para cursos todos de graça, tá? Em 26 cidades do estado. As oportunidades incluem cursos técnicos integrados ao ensino médio, além de formações subsequentes para quem já concluiu essa etapa. Aqui em Curitiba, por exemplo, há opções como administração, informática mecânica e programação de jogos digitais. Também são oferecidos cursos em áreas como da saúde, meio ambiente, agropecuária e tecnologia. As inscrições para o processo seletivo de 2027 seguem, preste atenção aí, hein? Até a próxima segunda-feira, tá? Que é o dia 24. A oportunidade é para quem busca uma formação profissional gratuita e pode escolher entre diferentes áreas e cidades, tá vendo? É oportunidade, a gente adora trazer isso, porque é a chance para todo mundo, para você aí. Se você quer mais informações, entre lá no site do Instituto Federal, que é ifpr.edu.br/processo-seletivo. Vou repetir, ifpr.edu.br/processo-seletivo. 11 minutos para as 8. 200 vagas em cursos profissionalizantes gratuitos estão disponíveis para as mulheres. Olha só que bacana essa oportunidade. Lá em Araucária, tá? Na região metropolitana aqui de Curitiba. Essa iniciativa busca ampliar as oportunidades de qualificação, geração de renda e a entrada, a porta de entrada no mercado de trabalho para o público feminino. As formações são oferecidas em diferentes áreas e fazem parte de uma ação voltada à autonomia financeira dos participantes. Interessadas devem ficar aí, ó, ligadas aos prazos e às orientações para a inscrição. A proposta é facilitar o acesso à capacitação e criar novas oportunidades de trabalho, de renda, minha gente. Conhece alguma mulher ali de Araucária, do entorno, da região? Pois é, uma grande chance. Todas as informações estão no site araucaria.atende.net. Se você conhece alguém, né, dá a dica aí. Se for para você, acessa lá, araucaria.atende.net. Agora, faltam 10 minutos para as 8. Tem mais oportunidade pelo caminho, hein? A Grande Curitiba recebe, a partir de terça-feira da próxima semana, uma feira voltada à tecnologia e à inovação no setor industrial. É a Expo Mais Indústria, que será realizada no Expo Trade, em Pinhais, até quinta-feira, dia 27. Então, começa na terça, dia 25, e serão aí, então, terça, quarta e quinta, 3 dias. A visitação, ó, tem entrada de graça das 2 da tarde às 9 da noite, mas exige um credenciamento, tá? O evento reúne empresas e profissionais interessados em soluções para aumentar a produtividade e a competitividade da indústria. E a programação também terá palestras ao longo dos dias, debates, rodadas de negócios e exposição de tecnologias. Coloca aí na sua agenda. Se você é dessa área, né? Bacana ter esse networking aí, vai conhecer coisas novas da área da indústria. 9 minutos para as 8. Vou falar de saúde agora, hein? Porque crianças de 0 a 6 anos terão um atendimento especial no dia D da campanha de multivacinação. A gente já trouxe aqui para você a informação, né? Neste sábado é o dia D da campanha de multivacinação, tá? E aqui em Curitiba, as crianças terão esse atendimento especial. Além de atualizar a carteira de vacinação, as crianças vão poder participar do circuito da criança nas unidades de saúde que estarão abertas das 8 da manhã às 5 da tarde. O percurso reúne uma avaliação geral da criança, saúde bucal, orientação nutricional, acompanhamento de peso e altura e dicas sobre o uso de telas e o desenvolvimento infantil. Essa ação integra o Agosto Verde, que é um mês dedicado à primeira infância. A ideia, então, o que, que é, né, gente? Aproveitar a ida das famílias. Vai pegar as crianças aí, vão lá participar da imunização, todo mundo vai se vacinar. Tem essa ampliação do cuidado com as crianças e identificar precocemente possíveis problemas de saúde. Às vezes, ó, tá precisando dar uma olhadinha aí na saúde bucal, né? Ah, quer dicas de nutrição, aí de alimentação para criança. Aproveita o sábado e já faz tudo nesse circuito junto com o dia D da campanha de multivacinação. 7:07. Curitiba e Campo Largo recebem, a partir de amanhã, competições de ciclismo, pádel, escalada, lutas e xadrez. A programação reúne atletas de diferentes idades e níveis de experiência. No pádel, são 422 competidores em 211 duplas. A cidade também cedia o Pan-Americano de Escalada de Velocidade. É isso, aqui no Cajuru, hein? No sábado, cerca de 200 crianças participam de um festival de lutas, com oficinas de boxe, capoeira, esgrima, jiu-jitsu e muay thai. Já o xadrez deve reunir até 1.500 estudantes. Olha, será grande essa programação, vai movimentar Curitiba, vai movimentar também Campo Largo. No domingo, a Copa Curitiba de Ciclismo terá provas lá na CEASA, no bairro Tatuquara. É o fim de semana com importantes competições esportivas, movimentando, né, aí atletas e, claro, também as famílias que ficam envolvidas aí junto com o pessoal que vai participar. Você está acompanhando a primeira edição até as 8 da manhã comigo, Patrícia Armentano e toda a nossa equipe aqui da Educativa. Agora faltam 6:08. Vamos falar de cultura agora, porque a Orquestra Sinfônica do Paraná leva concertos gratuitos a Campina Grande do Sul. Alô, Campina Grande do Sul, quem está nos ouvindo aí, um grande abraço, boa quinta-feira. E olha que legal, hein? A Orquestra Sinfônica do Paraná está chegando aí com concertos de graça, são concertos lindíssimos. E o repórter Gabriel Ramos tem mais informações.
1: Campina Grande do Sul, na região metropolitana de Curitiba, recebe no dia 3 de setembro um concerto gratuito da Orquestra Sinfônica do Paraná. A apresentação será às 19h30 no Teatro Municipal José Carlos Anlorenzi, com regência do maestro convidado Alexandre Brazolin. A direção musical e regência titular da Orquestra Sinfônica são do maestro Roberto Tibiriçá. No dia 2, às 9h, a orquestra realiza também um concerto didático gratuito, especialmente preparado para crianças de escolas públicas da cidade. Os ingressos digitais estão disponíveis na plataforma Eventbrite. Também é possível retirá-los pessoalmente de segunda a sexta, das 8h30 às 17h30, na Biblioteca do Jardim Paulista e na Casa da Memória Professor Irajá de Jesus Hatti.
0: Olha, é uma grande oportunidade, viu? Quem nunca viu aí, nunca assistiu, nunca conferiu um programa executado pela Orquestra Sinfônica do Paraná, olha, você tem que acompanhar. Campina Grande do Sul vai ter, então, essa oportunidade aí, porque é programa lindíssimo que a orquestra executa. Então, não dá para perder. Vamos seguir com informações, faltam 4 minutos... para as 8 horas, agora a gente vai falar de assédio eleitoral do ambiente de trabalho. Lembra que eu falei que a partir de agora a gente tem, gente, são muitas informações. Também a gente tem que estar sempre muito esperto, viu? Muito atento. O assédio eleitoral no ambiente de trabalho não pode, né? Todos nós sabemos. E esse assunto será tema de um seminário, viu? Hoje, a partir das 14h, no Tribunal Regional do Trabalho, no centro de Curitiba. A iniciativa reúne o TRT, o TRE, Ministério Público do Trabalho, Ministério Público Federal, Ministério Público do Paraná e a OAB Paraná. O objetivo que quer é orientar trabalhadores e empresas e prevenir abusos durante a campanha eleitoral deste ano. O evento terá duas palestras, E depois, um debate com representantes de empresários e também representantes da classe trabalhadora. A ideia é mostrar na prática o que pode e o que não pode ser feito no ambiente de trabalho durante as eleições. Também será apresentada a campanha Assédio Não, com orientações e canal de denúncias pelo site assedionão.org.br. Os casos serão encaminhados ao órgão responsável conforme a situação. Você fica esperto aí, tá? Ninguém pode vir fazer a sua cabeça. Ah, você não quer votar em tal? Ah, você vai votar em quem, hein? Nada disso, né? Ambiente de trabalho é ambiente de trabalho. E nada a gente ficar falando de política também, porque pode ser um assédio eleitoral. Então, se você se sentir assediado, ou ver um colega sendo assediado, assedionão.org.br. Vamos denunciar, né, gente? É isso aí. 2:08. Vamos falar de uma festa agora, gente. Olha que delícia. Em São José dos Pinhais recebe, a partir da próxima sexta-feira, tá? Não nessa, a outra, lá no fim do mês, já 28, a 19ª Festa do Vinho. Olha que delícia. O evento será realizado no Parque do Vinho, na Colônia Mergulhão. A entrada é de graça. A programação começa, então, na sexta-feira, segue até o domingo. É bem o fim do mês, né, de agosto. E vai reunir shows, gastronomia italiana, vinhos artesanais, apresentações culturais. A gente sabe que a gente tem ali a região rural de São José dos Pinhais, é muito forte, né? Então, a gente tem por lá uma boa gastronomia, vinhos, enfim, tudo de bom. Além disso, a gente vai ter diversas atrações musicais, como Manchester Band, Grupo Talagasto, Tropical Band e a Família Dal Ponte. A festa também valoriza as tradições das comunidades rurais e produção de vinhos do município. É o que eu falei, é tudo de bom, né? O Caminho do Vinho, lá a Colônia Mergulhão. No domingo, o público ainda poderá conferir apresentações musicais e culturais. Está aí, um bom programa para o outro fim de semana. Já coloca na sua agenda aí, falta um minuto para as 8. É a Festa do Vinho de São José. Obrigada, hein? Valeu pela sua companhia, pessoal. Tudo de bom aí. A gente segue por aqui. Amanhã estamos de volta. Segura que amanhã é sexta-feira. Você fica agora com o William Barbosa. Bom dia, William. Bom programa para você aí. Ele está no estúdio vizinho aqui, tá? E aqui é o William na M630. E por aqui a Ellen Andrade já está chegando. Acho que ela já está aqui fora, ó, do estúdio aguardando para entrar. Tchau, gente.
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1: Mais uma manhã de carinho, mais uma manhã de amor. É uma honra poder estar aí na sua casa a partir desse instante, estar aí no seu automóvel, no seu trabalho, onde quer que você esteja, ouvinte aqui do programa William Barbosa, ouvinte do programa do seu amigo do rádio. Bom dia, bom dia, bom dia. Estamos na Educativa M630, de segunda a sábado, das 8 ao meio-dia. E vamos juntos, né? Você me ajuda com a sua audiência por todo o Brasil, acompanhando William Barbosa na clássica frequência M630 ou no nosso aplicativo Educativa M630. O Ademar Marques, na mesa de som, na sonoplastia, conosco. Bom dia, Ademar.
2: Bom dia a você, William Barbosa. Bom dia a todos os ouvintes e a equipe de trabalho. Estamos juntos aí nesta manhã para mais um show matinal.
1: Bom dia, família aqui da minha querida Curitiba, da nossa grande região metropolitana de Curitiba, do interiorzão do nosso Paranazão e de todo o Brasil. Obrigado, obrigado. E hoje eu quero falar de algo que você usa o dia inteiro. Atenção, ouvintes, que inclusive está na sua boca agora. Você está maluco, William Barbosa? Não estou maluco, não. Eu repito, hoje eu quero falar de algo que você usa o dia inteiro, que está na sua boca agora e que pode construir ou destruir uma vida em 3 segundos. Exatamente, hoje a nossa lição de vida é sobre o poder das palavras, gente. Palavra não volta, hein? Alguém já dizia isso há muito tempo atrás. Depois que saiu da boca, ela voa. Ela entra no coração, gruda na memória e faz morada. Uma palavra pode levantar alguém do chão. E uma palavra pode enterrar alguém vivo. Concorda? Não concorda, meu caro Ademar Marques?
2: Concordo plenamente. O poder da palavra é muito grande.
1: Quantas vezes a gente já foi ferido por palavra, né, bicho? Quantas e quantas vezes? Você não presta para nada, né? Nunca vai dar certo. Você é burro mesmo. Não te amo mais.
2: Você vai encontrar alguém que te faça pior.
1: Exatamente. E ouvintes do programa William Barbosa, e quantas vezes a gente já curou com palavra? Tipo, eu acredito em você. Tô orgulhoso de você. Deixa eu te dizer uma coisa, hein? Deixa eu te falar uma coisa. Você não está sozinho. Eu te amo. Escuta aqui. A Bíblia diz que a língua tem poder de vida e de morte. Você, que é um cara mais leitor aí da Bíblia Sagrada, meu caro Ademar, a Bíblia diz que a língua tem poder de vida e de morte, é isso?
2: Realmente. Ela fala que a vida, né? A vida é eterna, mas a morte é certa, ou seja, a morte da matéria, porque a vida espiritual, ela tanto existe agora como depois, mas isso que você acaba de citar aí, está numa das passagens bíblicas que diz o poder da vida e da morte.
1: E a gente brinca com isso todo dia, né, ouvintes? A gente solta na raiva, a gente fala para magoar, a gente comenta para destruir, a gente posta para humilhar e depois diz ainda, né? Não, foi só brincadeira. Mas você não imagina o poder da força da palavra. Mas brincadeira que machuca não é brincadeira. Brincadeira que machuca é crueldade. E qual é o poder das palavras? Gente, ouvintes do programa William Barbosa, palavra cria. Deus criou o mundo falando: haja luz. Pais criam filhos com: eu te amo. Eu confio em você. Professores criam futuros com: você consegue. Palavras destrói. Em que sentido, William Barbosa? Vamos lá. Um xingamento na escola marca para a vida inteira, né? Uma crítica do marido cala a esposa por anos. Uma fofoca acaba com uma reputação em 5 minutos. E agora ainda com essas redes sociais aí, com essa tecnologia, com isso e com aquilo, Deus que me perdoe, bicho. Se você levar a sério tudo que você vê, né? E tudo que publicam, as invenções e tal, você endoidece, cara. Fica maluco ou não fica maluco, Ademar?
2: Fica, você acaba batendo o pino.
1: E bate. Bate o pino, bate as tramelas.
2: É.
1: Palavra cura. Gente, ouvintes do programa William Barbosa, por que que a palavra cura? Eu sempre digo aqui que se um médico te recebe no consultório dele, você pode estar com o maior problema de saúde do mundo, mas se ele te ver, ô, seu William Barbosa, você vai ficar muito bem, cara. Aquilo já te dá um impulso, já te dá um ânimo, já te dá mais, vamos dizer, pelo menos mais alguns minutos ou dias ou anos de vida, bicho. A força da palavra positiva e também a negativa, né? Mas a positiva, a palavra cura, uma ligação na hora certa, né? Um tipo, força no dia difícil. Um perdoa que destrava 10 anos de mágoa, cara. E a lição de vida hoje, gente, aqui do programa William Barbosa, é essa. Então, qual é a nossa lição de vida? Atenção, ouvintes da Educativa M630, ouvintes do seu amigo do rádio. Preste bem atenção. Pensa antes de falar, porque depois é tarde. Antes de soltar aquela indireta, pergunta: isso vai edificar ou vai destruir? Isso vai curar ou vai ferir? Se eu recebesse essa palavra, eu ia gostar? Eu acho que todos nós, né? 3 regras para usar bem o poder da sua boca. Fala menos, escuta mais. Boca calada não entra em briga, e ouvido aberto salva amizade. Abençoa mais do que amaldiçoa. Abençoa seu filho mesmo quando ele erra. Abençoa aí você que é casado, casada. Abençoa seu casamento mesmo na crise. Abençoa seu trabalho mesmo cansado. O que você abençoa floresce. E para a gente falar isso, a gente não precisa ser dirigente religioso, não precisa ser padre, não precisa ser pastor, não precisa ser nada. Basta ser um ser humano que deseja o bem às pessoas. Então, eu repito, o que você abençoa floresce. Peça perdão pelas palavras. Todo mundo já falou na raiva, todos nós. Todo mundo já cortou com a língua. Humildade, gente, é voltar atrás e dizer: me perdoa, eu falei errado. E para você que foi ferido, para você que está acompanhando o programa William Barbosa nesse instante, na nossa lição de vida, para você que foi ferido por palavra, eu sei que dói. Palavra não deixa cicatriz no corpo, deixa na alma, o que é pior. Mas hoje, eu diria, essas palavras não te definem. O que as pessoas disseram de você não é quem Deus diz que você é. Concorda com isso, seu Ademar Marques?
2: Plenamente, plenamente concordo.
1: Porque Deus, olha, atenção, Deus vai dizer, ou diz, Deus diz que você é. Levanta, limpa e não devolve na mesma moeda. É o nosso Criador que diria isso, né? Então, a nossa lição de vida de hoje é mais ou menos assim. As palavrinhas tiradas do fundo do meu coração para você, ouvinte do programa William Barbosa. A sua boca é igual uma arma. Você decide se vai atirar para matar ou para salvar. Então, decida você. Usa sua boca para orar, para rezar, para fazer sua prece, não importa a sua religião. Usa sua boca para elogiar, mesmo que você não tenha religião, né? Mas desejando o bem para as pessoas. Usa sua boca para dizer: eu te amo. Usa sua boca para dar esperança, porque no final da vida a gente não lembra do que ganhou. Pode você ter bilhões e bilhões, você não lembra do que você ganhou, bicho. A gente lembra do que ouviu e das palavras que disseram para a gente. Então, que Deus guarde a nossa língua, né? E que Ele coloque anjos na porta da nossa boca. E para finalizar, só posso desejar uma coisa para você e dizer uma coisa para você. Ouvinte do programa William Barbosa, fica com Deus. E lembra, palavra boa é remédio, palavra ruim é veneno.

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1: E vamos, eu vou pedir silêncio para vocês aí, que vocês não estão em casa, não estão no departamento de vocês, vocês estão no estúdio agora. Então, por favor. Tudo bem, seu DG? Bom dia para o seu Vilas. Deixa eu atender aqui uma amiga. Tem certeza que ela não quer falar o nome, ou Ademar?
2: Ela não quer se identificar e está confiante que apenas desabafar, viu?
1: Desabafar.
2: Isso.
1: Estou curioso aqui para saber se não. Quando a pessoa não quer falar nome, não quer falar nada, só quer abrir o coração, é porque o negócio é sério, né? Manda pro rádio.
3: Bom dia, aqui é uma amiga e eu gostaria de fazer parte do Explode Coração. É que eu estou casada há 41 anos e... mas eu nunca amei o meu marido. Apesar de ser um marido maravilhoso, não me deixa faltar nada, tem de tudo. Só que eu tive um namorado aos 17 anos e ele foi tudo na minha vida. Foi um amor assim, platônico, né? E foi o único rapaz que eu amei na minha vida e hoje... eu ainda lembro dele. Não sei a reação minha se um dia ficasse frente a frente com ele. Mas sou muito fiel ao meu marido. E outra coisa, jamais pensei em traição. Tenho 3 filhos que já estão 2 casados e 1 com 26 anos, todos formados. E muito bem educado, porque isso eu fiz na minha vida, educar meus filhos. E não me arrependo de estar casada com ele, só que nunca amei. Mas sempre o respeitei muito, sou uma boa dona de casa e ele é feliz ao meu lado, porque ele não sabe de nada. Mas eu não sei se foi a criação, a educação da minha mãe, do meu pai, que... me fez ser assim, honesta. Jamais pensei em traí-lo, porque ele é um homem maravilhoso para mim. E eu faço feliz, só que eu não sou feliz. É só isso que eu tenho para falar. Obrigado, um bom dia.
1: Bom dia, bom dia. É um desabafo, né? A pessoa tem coragem, abre o coração. E o que tem de histórias parecidas, gente? Você viu aí como é que as coisas são, né? Ela gostou de um rapaz quando tinha 17 anos, ela está casada há 41 anos, já tem muito tempo, né? 41 anos, o tempo passou, e continua ainda no registro da memória dela esse, a gente chama de amor platônico, né? Amor platônico. Porque ela não teve nada quando garota. Ela tinha 17 anos, o Ademar.
2: O primeiro amor, né?
1: Primeiro amor, ela só gostou.
2: É.
1: Eu conheci uma mulher que tinha 50 e poucos anos e ela era apaixonada por uma pessoa, né? Só não vou falar quem é essa pessoa. Não era eu, tá?
2: Xiii.
1: Não era eu. Se fosse comigo, eu falava.
2: Xiii.
1: Qual é o problema?

0: O senhor fecha a boquinha do senhor aí, tá? Por favor.
1: Toma o remédio.
0: E ela, um dia ela me disse, ela falou assim, eu gosto dessa pessoa desde quando eu tinha 15 anos de idade. Olha que loucura. Olha que loucura. Então, aqui no caso, ela tinha 17 anos, nunca teve sexo, nunca teve nada com o rapaz. No entanto, o amor permanece, meu caro EDG, meu caro Demar Marques, meu caro Evilásio Júnior. O tempo passa e o amor permanece. Será que ele, o rapaz, também tem isso, né? É, porque às vezes ele também está casado hoje e tal, mas continua a lembrar da nossa ouvinte aí que não quis dar o nome, né? Ela disse que tem um casamento bom, filhos bons, um marido maravilhoso, mas ela não é feliz. Ela faz ele feliz, mas ela não é feliz, porque ela não esquece esse amor lá da juventude. E às vezes a gente quer tirar as coisas do coração e não consegue, né, bicho?
2: Realmente.
0: Às vezes tem coisas que você não consegue.
1: É mais forte do que a própria pessoa, né?
0: Rapidamente aqui, só sobre esse... Às vezes a gente quer tirar as coisas do coração e não consegue. O senhor já viveu isso também, seu EDG? Bom dia, bom dia.
3: Bom dia, seu William Barbosa. Bom dia, seu Ademar, seu Evilásio. Olha, realmente é uma situação complicada. Porque eu realmente não acreditava nessas histórias. Agora, vendo essa senhora falando aí, eu começo a ter uma noção do que possa estar acontecendo. Mas eu acredito que é mais um problema psicológico, porque será que o rapaz ainda sente a mesma coisa?
0: Não sei.
3: Aí.
0: Seu Evilásio Júnior.
4: Bom dia, William. Bom dia a todos os colegas de trabalho, os ouvintes da nossa educativa M630, aqueles que estão espalhados pelo Paraná, Brasil e pelo mundo, amigas, amigos. Bom dia especial hoje, William, vai para minha tia Odete. Odete Rodrigues, ela que está de aniversário. Parabéns.
0: Eu ia pedir para o senhor dar os parabéns depois, mas tudo bem, já que o senhor...
4: Que Deus abençoe, que Deus a ilumine, que Deus a proteja, a Mãe Maria a envolva com o manto sagrado do nosso querido Jesus Cristo, o anjo da guarda guia, ampare sempre. Tem que garantir o café, né, William? Tem que garantir o bolo.
0: Vou te dar um desconto porque você é meu amigo.
4: E ainda por cima, William, acho que você vai gostar de saber. A minha tia Odete, junto com a minha mãe, elas ficavam muitas vezes uma na casa da outra na casa da uma, escutando o senhor lá nas antigas, lá.
0: Então continue falando.
4: Então a tia Odete é uma ouvinte tua também, tá? Beijo, tia. Prepara o café, que eu pretendo passar e tomar um café com a tia hoje. William, essa história dessa sua ouvinte, que eu vou tratá-la como Maria. A Maria, quando ela fala que ela teve um amor da juventude, da adolescência, e que acabou não se realizando, isso é muito usual, é muito corriqueiro. E se a gente voltar no tempo e voltar no coronelismo, lá atrás, o que que se fazia? Os casamentos eram arranjados. Não era por amor, era por conveniência financeira, a união de fortunas que se eram feitas, as uniões, os entrelaçamentos matrimoniais eram feitos assim. E o amor era esquecido, era colocado em segundo plano. Quem fugia da regra acabava sendo banido, sendo extirpado da herança e de toda a condição financeira das famílias. Eu acho que essa mulher que criou uma família, que criou filhos, que tem um marido, o marido é bom para ela, os filhos são maravilhosos, mas ela não tem a felicidade dentro do coração, ela só tem que pedir a Deus que Deus possa dar a ela essa felicidade que ela tanto busca na vida, juntamente com o seu marido e com os seus filhos.
0: Bom, ainda com relação a esse assunto aqui dessa ouvinte, ela já confessou, né? Porque é aquilo que eu disse, tem coisas que a gente não consegue tirar do coração e fica, né? E não consegue. Às vezes você quer tirar alguém de dentro de você e não consegue. Tem muitas situações assim. E às vezes a gente é egoísta, né? Porque a gente fala assim, não, isso aí é frescura, né? Ela está com vontade de trair, não aconteceu nada. Porque não está acontecendo com você, meu camarada.
3: É verdade.
0: Né? Então, vamos respeitar a posição da mulher. E a pessoa não consegue esquecer. Então, onde ele estiver, a pergunta que eu faço também, esse rapaz, esse menino lá atrás, né? Hoje não é mais menino, será que ele está perto dela também? Será que ele está perto ou está longe dela? Né? Será que ele a esqueceu ou ele não esqueceu? Também são perguntas. De repente pode ser que essa senhora, que construiu uma família, filhos maravilhosos, esposo maravilhoso, né? É, de repente o cara que ela conheceu lá, o menino, quando ela tinha 17, ele devia ter o quê? Uns 20, né? Talvez também pode ser que ele não a tenha esquecido, né?
3: E talvez ele nem saiba.
5: Bah, disso aí também.
0: Repita aí, talvez...
3: Talvez ele nem saiba desta situação, que eu disse aquela hora.
0: Exatamente. Então, eu tenho a impressão de que talvez ele tinha o quê? Se ela tinha 17, ele tinha 19, 20 anos, quem sabe? Quem sabe ele também não esqueceu dela, né, Ademar?
1: É, realmente, talvez ele possa também estar vivendo o mesmo drama. E talvez, como disse o EDG, ele nem ficou sabendo que tinha alguém apaixonada por ele.
0: Existem casos assim aos montes, sabia? De pessoas que estão distantes, que já estão com outras pessoas, e mesmo assim você não esquece. Então, a gente fecha esse Me Conta a Sua História, esse Explode Coração aí dessa senhora, né? Onde você estiver, com quem você estiver, não se esqueça de mim. Não se esqueça de mim.

0: Julião Barbosa, finalmente você descobriu o caminho das pedras, hein? Deus te acompanhe aqui nessa nova trajetória e que você possa ser para o pessoal daqui, para as senhoras e para todos os que te escutam, mais do que amigo, um conselheiro. Deus te conserve junto conosco aqui. Gosto muito de você. Deus te ajude.
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2: Bom, deixa eu cumprimentar aqui então, cumprimentei todo mundo. Vamos cumprimentar a Miriam Rocha, que também está aqui com a gente. Bom dia, tudo bem, Miriam?
3: Bom dia, William. Bom dia, pessoal, porque eu não vou falar um por um.
2: É um bando, né?
3: É um bando que tem.
4: Um bando.
3: E um bom dia
4: só
3: especial.
4: Só que não é de louco.
2: É um bando.
4: Não.
2: Ah, Deus, falta pouco para ser de louco.
3: Deus está vendo.
2: Hoje
3: eu,
2: vai
3: deixo,
2: vir...
3: eu deixo para vir bem, bem assim, a hora que já passou um bom tempo, vou acalmar os ânimos aqui dentro para não sofrer nenhuma agressão.
2: Você não sabe o que eu, você não sabe o que eu passo aqui todo dia. Mas é, Deus falou para mim, falou, William, fica tranquilo.
3: Você vai ser recompensado.
2: O senhor pecou muito, todo mundo peca, mas o senhor vai ser recompensado. Tudo bem com você, Miriam?
3: Tudo bem, Will.
2: Cachorrada dando trabalho?
3: Menos trabalho que o ser humano, você pode ter certeza.
2: Cachorro é coisa boa, né?
3: Nossa, qualquer bicho
2: gato,
3: é coisa
2: né?
3: boa, né? Todos
2: gato.
3: Os animais são coisas
2: Esses
3: boas.
2: Esses dias eu comentei aqui que eu vi um aquele cachorrão, esqueço, aquela raça, né?
5: Bom dia.
2: Chegou o comandante do som aí, o nosso Paulo
3: agora,
2: Gaiota aí.
3: O grupo louco e chegando mais.
2: E aquele cachorro. Aquele, como é que é a raça daquele cachorro, Ademar? Aquele que eu falei lá, o Lanzudão. Lá,
6: ah, eu esqueci, William.
2: Aquele que foi pra cima do mendigo. O mendigo tava caído na rua e a dona tava passeando
4: Pitbull.
2: Com ele. Não,
4: não
2: Pitbull, se fosse, ia matar o cara.
7: É o senhor alemão.
2: Tá aí uma raça que eu gosto, mas eu sou cabreiro.
3: Colin.
2: Não, Colin. E a dona ali, uma mulher da alta, digamos assim, né? E ela dando volta com aquele cachorro, de repente um cara caiu, um mendigo. E o cachorro foi e ficou fazendo aquele carinho no mendigo. Foi, e viralizou isso, inclusive, na internet. Foi muito lindo de ver. O amor do cachorro pelo ser humano. Muito legal.
3: Pois é, quanto mais eu convivo com o ser humano, mais eu amo os animais, viu? E eu até depois, se você me deixar, depois eu quero te contar uma coisinha que aconteceu.
2: Depois você conta, então.
3: Depois eu conto.
2: Depois você conta. Nivaldo Walter, bom dia, tudo bem, amigo?
4: Tudo bem, muito bom dia a você, William Barbosa, bom dia, Miriam Rocha, bom dia, Paulinho Gaiotto, bom dia, Ademar Marques, bom dia, EDG, bom dia também ao Ivilásio Pinheiro, bom dia
3: tá
4: a todos
3: ele gasta um minuto só falando
4: o
3: nome.
4: Programa nesta manhã de quinta-feira. Tudo bom, Miriam? Tudo certo?
3: Isso.
4: Ótimo.
2: Parabéns, pelo amor de Deus, mais parabéns não.
4: Até você, Bruto.
2: Por
4: que você não vai pegar uma beijada em capilote?
2: Dá um bom dia ali, tudo bem, Paulinho? Tudo bem?
8: Já vi carpindo.
2: Você ligou o microfone do Paulinho? O Ademar ele adora não ligar o microfone.
6: É, ele deixa a gente falando no nada.
8: Isso. Bom dia.
6: Bom dia.
2: Tudo bem. O Paulinho antigamente a gente chamava ele do velho da lancha. Mas não tem nada a ver.
3: Não, mas não é lambadinha?
2: Chega de conversa mole. O negócio é o seguinte: é a história de um homem. Vamos colocar a história de um homem. Coloca a manchete no ar.
9: Ela me traiu por 24 anos. O DNA dos meus filhos acabou com o que restava de mim.
2: Olha só, ela está dizendo que... O cara está dizendo que a mulher o traiu por 24 anos. O cara está dizendo que a mulher dele traiu ele 24 anos. E o DNA dos meus filhos acabou com o que restava de mim. Estou curioso para saber essa história. Manda para o rádio.
9: Se você acha que já ouviu a pior história de traição... Espere até descobrir o que aconteceu comigo, gente. Eu sobrevivi à infidelidade, mas o que veio depois destruiu tudo o que eu acreditava sobre a minha própria família. Eu fui enganado durante 24 anos. Eu e a minha ex-esposa, a gente se conhecia desde criança. Morávamos na mesma rua e nós crescemos juntos. Namoramos por 2 anos, ela engravidou. E no ano 2000 a gente se casou. Com o passar do tempo, nós construímos a nossa vida. Tivemos mais 2 filhos e sempre fomos muito parceiros. Fazíamos tudo juntos. Para a família, para os amigos e até para as pessoas da igreja, nós éramos vistos assim como um casal. Exemplo, sabe? Um exemplo mesmo. A gente vivia muito bem. Eu confiava plenamente nela. Eu nunca tive motivo para desconfiar dela. Ela era uma pessoa séria, honesta, dedicada à igreja, muito fervorosa na fé. Era o tipo de mulher que ninguém imaginaria ser capaz de esconder com uma vida dupla. Ninguém. Mas em 2024, quando ela estava terminando a faculdade, tudo começou a mudar. Ela ficou estranha, distante, muito fria comigo. Eu perguntava o que estava acontecendo, mas ela dizia que era apenas o cansaço da faculdade, do trabalho. Eu acreditei. Só que aquele afastamento, gente, aumentava cada vez mais. Nosso relacionamento já não era o mesmo. Nossa vida de casal, inclusive a nossa vida íntima, praticamente tinha acabado. Ela nunca estava afim, ela sempre estava cansada. Chegou um momento que eu pedi um tempo para a gente refletir sobre o casamento. Né? Eu peguei as minhas coisas e fui dormir no quarto dos meus filhos. 15 dias depois, eu chamei a minha esposa para conversar. foi quando eu ouvi pela primeira vez que ela não queria mais continuar casada comigo. E eu perguntei o motivo. E ela simplesmente respondeu que ela não queria mais. Pronto. Eu respeitei. Comecei até a procurar uma casa para alugar e sair dali, por mais triste que eu tivesse. Foi então que a minha vida virou de cabeça para baixo. Uma noite, enquanto ela dormia, eu peguei o celular dela. Eu nunca fui de fazer isso, porque eu sempre confiei nela. Mas alguma coisa dizia que eu precisava olhar, sabe? Foi quando eu encontrei uma conversa com uma amiga. E nessa conversa, ela confessava que estava tendo um caso com um homem que ela conheceu há algum tempo atrás. Naquele instante, o meu mundo caiu. Eu acordei ela imediatamente e eu perguntei sobre aquelas mensagens. Ela começou a chorar, disse que estava envergonhada diante dos filhos e da família. Eu não escondi nada, sabe? Chamei meus filhos, que já eram adolescentes, contei toda a verdade. Foi um choque enorme. Eles também confiavam muito, completamente na mãe. Todos nós éramos da igreja e jamais a gente imaginou uma traição. Eles sabiam que o nosso casamento estava passando por dificuldade, principalmente por causa da rotina da faculdade, mas nunca eles imaginaram que existia outro homem, pela índole da mãe. Todos choraram muito, ficaram abalados. Mesmo assim, eu ainda tentei salvar o nosso casamento. Eu conversei com ela, chorei, disse que se tivesse sido apenas um momento de fraqueza, uma pressão, um erro, a gente poderia tentar reconstruir a nossa família. E ela não quis. Pouco tempo depois, ela alugou uma casa. Eu descobri que a casa era de um parente, do amante dela. Ela pegou as coisas, foi embora e nem olhou para trás. Parecia assim que ela não estava percebendo o tamanho da destruição que ela estava deixando. E algum tempo depois, outra surpresa. Eu recebi um contato pelo Face da amante daquele homem. Isso mesmo. O homem da minha esposa, o amante da minha esposa também traía a minha esposa com uma outra pessoa. Ela era casada e resolveu me procurar para contar quem ele realmente era. Eu expliquei tudo para minha ex. Eu disse que aquele homem não prestava, que ele estava traindo ela. E ela simplesmente respondeu, sabe o quê? Deixa eu viver minha vida. Se for para eu quebrar a cara, deixa. Eu gosto dele e é com ele que eu vou ficar. Gente, aquilo acabou comigo. Não é possível. Mesmo assim, eu ainda descobri outra coisa. Na verdade, ela queria me tirar completamente da vida dela para colocar aquele homem no meu lugar. E essa era a verdade. Ela começou a frequentar os mesmos lugares onde eu costumava levar ela. Só que agora com ele. Era como se ela estivesse apagando a nossa história, sabe? Meus filhos cobravam explicações. Ela parecia completamente fora da realidade. Eu achei que eu já tinha sofrido tudo que um ser humano podia sofrer. Mas eu estava enganado, gente. Ainda tinha coisa. Algum tempo depois, uma pessoa me fez uma pergunta que mudou a minha vida. E ela disse assim, você já reparou que os seus dois primeiros filhos não parecem com você? Ai, gente, pensa, minha cabeça. Aquela frase entrou, assim, dentro de mim e eu resolvi pedir o exame de DNA. Eu nunca imaginei aquele resultado. Foi a maior dor da minha vida. Eu descobri que os dois filhos que eu havia criado durante 17, 16 anos não eram meus. Biologicamente, pensa, 17 e 16 anos. Ela guardou esse segredo, gente, por muitos anos. Até hoje eu não sei quem é o pai biológico deles. Também não sei se tem relação com esse amante, com outra pessoa do passado, eu não sei. Eu só sei que a dor foi, assim, indescritível. Eu amava minha esposa de verdade, eu nunca deixei faltar nada, eu confiava nela. Minha vida sempre foi do trabalho para casa, nunca foi de sair com amigos. Tudo que eu fazia era pensando na minha família. Quando eu viajava, eu sempre trazia uma lembrança para ela. Ela sempre vinha em primeiro lugar para mim. Eu fui presente como marido, eu fui presente como pai. Algumas pessoas até perguntam, né, se o problema era na vida íntima, mas também não era, muito pelo contrário, eu sempre fui um marido muito presente nesse aspecto também. Nunca fui ausente, foi sempre tudo muito, muito bom. Por isso, até hoje, eu não consigo entender por que ela fez tudo isso. Nem ela sabe explicar. Hoje, tanto eu quanto ela vivemos carregando uma dor muito grande, sabe? Um vazio que parece que não tem fim. Já faz 2 anos desde a nossa separação. Mesmo assim, parece que tudo aconteceu ontem, quando eu tô contando aqui pra vocês. Nós praticamente não temos mais contato. Eu evito falar com ela, porque isso me machuca ainda mais, né? Minha filha mais velha já se casou e mora fora. A filha do meio mora com a mãe. O meu filho mais novo mora comigo. A casa ficou vazia. Nossa família foi completamente destruída. E até hoje, em qualquer conversa, meus filhos acabam lembrando de tudo. E eles perguntam como a nossa mãe conseguiu fazer isso durante tanto tempo. Hoje ela vive arrependida. Já me pediu perdão várias vezes, disse que não sabe o que aconteceu com a cabeça dela. Mas eu fui sincero, eu respondi que eu ainda não consigo perdoar. Nós tínhamos tudo. Talvez a gente não fosse rico de dinheiro, mas a gente era rico como família. Nós vivíamos em paz. Qualquer pessoa gostaria de ter a vida que nós tínhamos, sabe? Ela destruiu tudo. E se havia algum problema, bastava conversar. Eu sempre fui aberta ao diálogo. Eu jamais imaginei que ela procuraria outro homem. Hoje, eu tô namorando outra pessoa. Eu gosto dela. ela é uma boa mulher, mas eu confesso que ainda existe algo preso dentro de mim, pela minha ex. Eu não sinto mais aquele frio na barriga, não sinto mais aquela segurança de me entregar completamente. Talvez um dia passe, talvez não. Mas essa é a minha história. Essa é a minha história.
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2: Pois é, eu vou começar pelo final. Eu acho que esse camarada aí que foi uma mulher que narrou a história dele, eu acho que ele ainda gosta, com tudo isso, dá a impressão de que ele ainda gosta dessa ex-mulher. Imagina você criar, e as crianças não têm culpa, né, bicho? Ele criou durante 17 anos achando que eram filhos dele, e não era, os filhos não eram dele. Era de um outro cara, do suposto amante aí. Vou começar ouvindo você, Miriam, que é a mulher aqui da mesa. Você perdoaria um ex, não para voltar com ele, se acontecer, não para voltar.
3: É. Bom, eu acho primeiro, né? Primeiro que ela começou tudo errado, porque ela já começou com o primeiro filho não sendo dele, né? Ela engravidou e depois casou e já enrolou o cara. Não, ela podia até ter engravidado, William, de uma outra pessoa. Ah, fiz uma cagada, saí com alguém, mas chegasse nele e falasse,
2: olha... Eu gostei da palavra cagada, ótimo.
3: Hã?
2: Eu gostei da palavra... Pode continuar, continue.
3: Mas você sabe que eu sou bocuda.
2: Não, eu sei, você é ariana também.
3: Eu acho assim, ela poderia ter cometido um erro. Ai, olha, eu fiz uma besteira, engravidei e tal, mas eu te amo, queria ficar com você e tal. Ele consciente de que ela estaria entrando num relacionamento grávida de uma outra pessoa.
2: Tudo bem.
3: Tudo bem. Eu só não concordo, William, com a mentira. Sabe? A mentira. Eu acredito que a enganação que ela cometeu com ele, com a família, com os filhos, com a própria igreja, com os irmãos da igreja, foi uma bola de neve muito grande.
2: Canalice, né?
3: Foi muita canalice. Então, eu não acho que o ser humano não seja capaz de erros. Todos
2: Sim,
3: nós cometemos erros. Se eu perdoaria no lugar dele, eu perdoaria. Mas... eu aqui e você lá, cuidando da sua vida, não dentro da minha vida mais.
2: Tá certo. Obrigado, Miriam. Obrigado. Nivaldo, Walter.
4: É verdade. Na realidade, viu, William Barbosa, Miriam e todos que acompanham aqui o programa, a partir do momento em que existe isso em uma relação, se o homem ou a mulher não sabe, sabe depois por outros ou por algumas situações, aí sim é mentira, é traição. Agora... ele, pelo que a gente ouve aqui na narração, na narrativa, ele é apaixonado por ela, né? Ele é apaixonado.
2: Mesmo hoje, até estando mesmo, namorando uma outra pessoa.
4: Mesmo ele estando com outra jovem, outra mulher, ele ainda lembra daquela que talvez não seja exatamente... ele não seja o pai do casal de filhos.
2: Não, ele não é.
4: Não é.
2: Então, foi feito DNA, tudo.
4: Só que teve em todo esse relacionamento, teve afinidade, teve aqueles momentos, né? Ela deveria ter falado para ele já isso aí, né, Miriam?
3: Com certeza.
4: Com certeza, desde o começo. Porque a partir do momento que a pessoa fala de ambas as partes, homem para mulher e a mulher para homem, já não é traição. Já não é.
2: Você está sabendo, né, bicho?
4: Já está realizado a situação.
2: Ninguém está escondendo nada de ninguém.
4: Ninguém está escondendo nada de ninguém.
3: E se
4: então,
3: não for capaz, né, ô William, desculpa.
4: Fique à vontade, Miriam.
3: Se a pessoa não for capaz de conviver com aquilo, separa, mas mantém um relacionamento
4: exatamente
3: de amizade,
4: isso,
3: de respeito.
4: Exato.
3: Né?
4: Exatamente isso.
2: Revelagem.
5: Quando as pessoas elas jogam aberto, cartas na mesa e tem uma música, né, do
2: Moacir
5: Milionário José Rico.
2: Cartas na mesa, Moacir França.
5: Sim, mas tem uma música do Milionário José Rico que chegava lá de alma transparente e que acabou enganando. Quando se joga aberto, franco, ó, eu não gosto de você, então assim, vamos evitar coisa e tal, tal e coisa, vamos separar. Mas aí enganar, ter filhos com outra pessoa e fazer com que o outro crie, um laço de amor e de carinho, porque tem aquele velho ditado, pai não é quem faz, pai é quem cria. E eu tenho certeza absoluta que essas pessoas que foram criadas por esse homem têm um amor muito grande por esse homem. Por tudo que ele proporcionou para elas, por tudo que fez com elas. Então, ela simplesmente foi... totalmente errado. Ela destruiu uma família e também criou um trauma psicológico em todos na família. O trauma psicológico é o pior de todos e o tratamento vai ser caro. E depois a justiça divina vai ser feita.
2: É, DG.
7: Olha, eu vejo da seguinte forma, que de uma vez que criou-se os filhos, houve um amor entre essas crianças.
2: Foram registrados, e inclusive, no nome dele.
7: Não tem esse negócio de saber quem que foi o Ademar que fez, que foi o Nivaldo que fez.
2: Foi o EDG que fez?
7: Foi o EDG. Não, o EDG não faz mais.
2: Faz agora, né? Ninguém mandou você ficar velho.
7: Então eu acho que... Vamos se respeitar nesse programa? Vamos?
2: Vamos.
7: Tá. Então eu acho que realmente, se houve erro, foi lá no passado... Não tem nada, absolutamente nada de errado. Essas crianças foram bem cuidadas, estão sendo bem cuidadas, não interessa quem que fez. A minha mãe criou 7 filhos, eu te falei aquele dia,
2: de outras pessoas. Se você for contar a sua história aqui, nós vamos ficar até o mês que vem.
7: Então não tem nada, cara.
2: Ele tem que perdoar ela, então.
7: Tem que perdoar. Já tinha, era para ter perdoado. Esquece, o amor é mais forte que tudo.
2: Ok. Ademar Max. Ademar Max.
10: O que eu acredito, é que ele foi enganado. Ela não deveria, como disse a Miriam, e disse muito bem, no, na primeira gravidez dela, do primeiro filho.
2: Fala a, gente, a verdade, conta tudo, né?
10: Ela deveria ter jogo aberto com ele, né? Jogo aberto, cartas na mesa, como disse o Evilásio. É, aquela outra música, Alma Transparência, do Chico Rei Paraná. Aí. Ela continuou enganando, sabe? E ele ali sendo vítima de uma enganação, de uma traição que durou quase 2 décadas, quase 20 anos, né? E agora eu não sou contra ele, eu até me compadeço com ele, sou solidário a ele, do fato dele ainda continuar amando, né?
2: Eu acho que ele continua gostando dela.
10: Continua amando tanto ela quanto os filhos, né?
2: Mas, meu querido,
10: uma virtude dele.
2: Deixa essa mulher pra lá, continue amando os seus filhos aí, que não tem culpa. Isso. Não tem culpa, desculpa, da canalice que a mãe fez, né? E vai construir um novo. Você já está namorando uma outra pessoa, bicho. Tem um tipo de mercadoria que a gente tem que deixar de lado. Você entendeu? Então. Só que é o seguinte, aqui se faz, aqui se paga. É isso aí. Nivaldo Walter, 5 da tarde aqui na Educativa.
4: Exatamente, às 5 da tarde temos o fim de tarde da Educativa, depois do meu nobre, do Tobias de Santana, e antes da Regininha. Termina o Nivaldo, começa a Regininha, termina o Tobias, começa o Nivaldo, aqui na Educativa M.
2: Miriam Rocha, final de semana, como é que está aí a tua escala, minha querida Miriam?
3: No sábado, da 1 às 3 da tarde, nós temos o Destaque Especial, com entrevistas, informações, notícias.
2: Bacana.
3: Vamos falar de tudo.
2: A Miriam, que é uma das grandes comunicadoras também do nosso Rádio Paranaense aqui. Beijo grande pra você, minha querida. Um abraço.
3: Outro.
2: Cuida bem dos cachorrinhos lá.
3: Ah, isso eu sempre cuido.
2: Dos cachorrinhos e dos gatinhos, né?
3: Sim, do ser humano eu não ligo muito, não. Ele que se vira.
2: Isso é a Miriam Rocha, bicho. É, DG, o senhor também, final de semana, né?
7: Depois da Miriam, no sábado, sou eu, né? Vem que é sábado. Aí no domingo, eu já estou com mais de 3 horas de programa.
2: Tá? Maravilha.
7: Mandando um modão atrás do outro. Aliás, William, mandar um abraço pessoal do Jardim Israelista. Lá em Araucária, pessoal em peso ouve a programação.
2: Jardim, como é que é o nome? Jardim?
7: Jardim Israelista.
2: Israelista.
7: É lá no Israelense. Israelense. Israelense. Desculpe. Quer parar de palhaçada aí, aqui não é circo.
10: Eu gostei do Israelista.
7: Cala sua boca.
2: Ô, EDG, bom trabalho na sequência.
7: Muito obrigado, vou dar uns pés do ouvido no Ademar.
2: Desculpa as brincadeiras, ainda estão brincando. O ouvinte fica meio doido em casa. Eu já recebi várias mensagens. William, se deixa esse povo ficar brigando lá e tal. Foi, não, por favor, não conta pro governador. William, ele manda todo mundo
4: embora. William, eu já terminei minha parte, mas só para complementar o que o Ademar corrigiu. Aquela música é Esta Noite Como Lembrança, já mudou de nome.
10: Já, né?
4: Agora é Essa Noite Como Lembrança.
2: Nivaldo Walter.
7: Você é outro, Nivaldo.
2: Evilásio Júnior, depois da Patrícia Armentano e antes da Patrícia.
5: Depois e antes da Patrícia, a gente está com o esporte aqui, falando de Coritiba e Atlético, que se preparam aí para mais uma rodada. O Coritiba em casa contra o Corinthians, o Atlético fora contra o Botafogo. Tem Libertadores, Sul-Americana e muito mais. Boeing 630 com a Educativa Esportiva a bordo será sobre o meu comando depois da Patrícia e antes da Patrícia. Um grande abraço. Até lá, todos.
2: E assim, tá tudo ok aí, tudo certinho, meu caro Ademar Marques?
10: Tudo ok pro nosso grande show matinal, meu amigo do rádio.
2: E vamos nesse pique, nesse clima, até o meio-dia. Alô, Brasil, fica comigo!
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0: Simbora, simbora, povo, estamos no rádio. Bom dia, bom dia, bom dia, bom dia, com alegria, bom dia com amor. Eu sou o William Barbosa desde pequenininho e quero te fazer companhia aqui na Rádio Paraná Educativa M630. Estamos juntos até o meio-dia de segunda a sexta. Estamos no rádio e já abraçando você, ouvinte, minha amiga, meu amigo. William Barbosa, estou te ouvindo aqui na minha casa. William Barbosa, estou te ouvindo no automóvel. William Barbosa, estou te ouvindo no trabalho. William Barbosa, daqui a pouco eu vou começar a te ouvir. Legal, legal, legal. Bom dia, bom dia, bom dia. Quero cumprimentar com muito carinho você, trabalhador, você, dona de casa, você, chefe de família. Quero cumprimentar você, que é motorista de aplicativo, né? Bom dia, bom dia, bom dia. Os taxistas, bom dia, bom dia. Bom dia para você que trabalha nos bares, restaurantes e lanchonetes. Muito bom dia, bom dia, bom dia. Bom dia para o pessoal da saúde. Com muito carinho aí para você que exerce essa profissão maravilhosa de médico, por exemplo, né? Os médicos, médicas, enfermeiros e enfermeiras, auxiliares de enfermagens, muito bom dia para você nas clínicas, nos consultórios, nos hospitais da vida. Bom dia, bom dia, bom dia para você que trabalha nos hotéis também. Bom dia, bom dia. Nos escritórios, bom dia, bom dia, bom dia. Para você que é um pequeno empresário, um grande empresário, muito bom dia. Para você que é vendedor ambulante, bom dia, bom dia. Estou mandando um abraço também para os meus amigos cabeleireiros, barbeiros. Você que tem um salão de cabeleireiro, tem um salão aí de barbearia. Bom dia, bom dia, bom dia. Bom dia para as costureiras, tricoteiras, bordadeiras, muito bom dia. Bom dia para você que trabalha com bolos, com doces, né? Para festas de aniversários, de casamentos, de separações e por aí vai. Divórcio, tudo bem? Bom dia, bom dia, bom dia. E quero cumprimentar com muito carinho também o pessoal da segurança pública, né? Policiais militares, o meu carinho, o meu respeito. A polícia militar, aos policiais civis, o meu carinho, o meu respeito. A nossa polícia civil, a polícia federal do Brasil, tudo de bom. Aos policiais da federal, um abraço para você que trabalha com a justiça, promotor, juiz, delegados, enfim. Vocês da segurança pública, tudo de bom. Os desembargadores, tudo de bom. Muito obrigado, gente, pelo carinho da audiência. E bom dia para você que é vigia também. Tem muitos vigias que trabalham à noite ou trabalham de dia. E também, William, quando dá um tempinho ali, eu estou te ouvindo. Bom dia a todos os vigias. Muito bom dia, sabe para quem? Para você que trabalha como entregador, né? Entrega no automóvel, entrega na moto, trabalha como entregador o dia todo aí. Muito bom dia para você também. Bom dia para as empregadas domésticas, diaristas. Bom dia, bom dia. Bom dia, bom dia, bom dia. É para você que não está fazendo nada. Muito bom dia, bom dia, bom dia. Bom dia, bom dia para você que é caminhoneiro. Alô, caminhoneiros do meu Brasil, transportadores do progresso deste imenso Brasil. Bom dia, bom dia. Carinho grande a todos os caminhoneiros, muita saúde, muita proteção. E bom dia também para você que é psicólogo, né? Para você que é psicólogo, psicóloga, para os professores, para os alunos, para as crianças, para os adolescentes, para o vovô, para a vovó, tudo de bom. Para os filhos, tudo de bom. Para a família brasileira, que Deus abençoe a todos. Muito obrigado pelo carinho da audiência. E o meu bom dia também, gente. Um bom dia muito especial para você que é trabalhador rural, né? William Barbosa, eu tenho um sítio, tenho uma chácara, ou tenho uma fazenda, ou eu sou funcionário de um sítio, de uma chácara, de uma fazenda, não importa. Você, trabalhador rural, tudo de bom. Você que é tratorista, bom dia, bom dia, bom dia. Que legal. Você que é motorista particular, muito bom dia para você. E bom dia para você que gosta de fazer o bem, que gosta de ajudar as pessoas, né? E sempre ter uma mão estendida a quem precisa. Isso é muito bacana. Tem gente falando assim, William, eu tenho uma vizinha aqui que ela adora ajudar as pessoas da rua, aqui do bairro, aqui da vila, e não quer saber de nada em troca. Ela faz isso porque ela tem uma alma maravilhosa, tem um espírito maravilhoso, né? Gosta de colaborar com as pessoas. Isso é muito bom. Enfim, bom dia à nossa direção E bom dia para você, ouvinte do William Barbosa, né? A pessoa mais importante para nós que fazemos o rádio. E todo dia tem alguém que pela primeira vez está acompanhando o programa, ou alguém que falou: escuta, você conhece o William Barbosa, o nosso amigo do rádio? Ah, nunca ouvi, não vou passar a ouvir hoje. Muito obrigado, seja muito bem-vindo, muito bem-vinda. E é muito simples, é muito fácil para você ouvir o programa William Barbosa. Atenção, você pode me ouvir pelo rádio, sintonizando a M630, você pode me escutar pelo rádio, né? Não tem problema. 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E eu agradeço com muito carinho a audiência também dos meus amigos e amigas, dos grupos, das redes sociais que nós participamos, muitos que administramos, outros que participamos, e uma audiência muito grande online por toda a nossa Curitiba, por toda a grande região metropolitana de Curitiba, por todo o Paraná e por todo o Brasil, pelo mundo, né? Pela internet aí, chegamos, lógico, no mundo todo. Isso é muito bom. Gente, tudo certinho, tudo prontinho. Que Deus abençoe a todos. Que Deus nos dê sempre muita saúde, muita proteção. Eu desejo tudo de bom para você que faz parte da minha vida através do rádio no dia a dia. Juntos com o programa William Barbosa. Alô, Curitiba, alô, grande região metropolitana de Curitiba. Alô, meu querido estado do Paraná e do Brasil. Até o meio-dia. Fica comigo!
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0: Estamos apresentando o programa William Barbosa e hoje, uma quinta-feira maravilhosa, dia 20 de agosto de 2026, estamos na fase da lua crescente, inverno brasileiro. Hoje é comemorado o dia dos maçons, olha aí. Liberdade, igualdade, fraternidade. Hoje é comemorado o dia dos maçons, o santo do dia, São Bernardo de Claraval. São Bernardo de Claraval. O telefone aqui da produção do programa William Barbosa, 41, é o nosso código de área, 41 é o DDD, 3331-7430, 3331-7430. E, como sempre, né, eu agradeço aí a sua audiência, você que está na clássica frequência M630 e você que me acompanha pelo aplicativo da Rádio Paraná Educativa M630 por todo o Brasil. Muito obrigado pelo seu carinho, pela sua amizade e pela sua audiência. Ademar Marques, São Bernardo de Claraval, quem foi?
2: Olha aí, William Barbosa, Bernardo de Claraval foi um abade francês, teólogo e um dos maiores mestres espirituais da Idade Média. Nasceu de uma família nobre na Borgonha, França, e ingressou na vida monástica ainda jovem após a morte da mãe. É considerado o segundo fundador da Ordem de Cister, tendo fundado 68 mosteiros. Portanto, ele é o protetor e padroeiro dos mosteiros e atuou como pacificador em disputas políticas e cismas e ajudou a redigir a regra dos cavaleiros templários da Igreja Católica.
0: E tá aí a informação, então, São Bernardo de Claraval.
2: Com baita currículo, hein?
0: Com baita currículo. Uma fera, digamos assim, no bom sentido.
2: Uma história bonita de trabalho.
0: Personalidade, né, bicho?
2: Exatamente.
0: E nós vamos dando sequência aqui no programa ao William Barbosa. Vamos com a informação. Daqui a pouquinho, às 10 horas da manhã, nós temos a sessão Personalidade. E hoje a minha convidada é a Sheila da Costa, né? A Sheila, que é especialista em atividade para crianças, é formada em Educação Física na PUC Paraná, é professora, né? E vai estar conosco às 10 da manhã, a partir das 10, a Sheila da Costa, e com esse tema muito legal, né? Falando aí sobre a especialidade em atividades para crianças. Bom dia, Sheila!
3: Olá, olá, William Barbosa. Eu, Sheila da Costa, estarei aí na Rádio Paraná Educativa, AM 630, no programa William Barbosa, no quadro Personalidades para falar sobre atividades lúdicas e recreativas domiciliar para crianças. Não percam!
0: E nesse clima, nesse ritmo, daqui a pouquinho, então, tem sessão Personalidade. Vamos dar aquela pitadinha de sorriso, meu povo.
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5: Você tá onde?
6: No Rio de Janeiro.
5: Pronto. Faça o seguinte. Amor, veja a lua como ela tá linda,
6: oi. Oi?
5: Veja a lua.
6: Eu tô dirigindo, tá um tanto desgramado aqui.
5: Amor, isso é romântico.
6: Sim. Tá bom, tá, tá. Tchau.
5: Oi. Juazeiro.
6: Oi.
5: Eu tô sendo romântica.
6: Tá bom, tá.
5: Ofereça a lua pra mim.
6: Tá, buscar. Tchau.
7: Amor, eu acho que a gente vai no cinema na quinta mesmo, viu? Porque eu quero ver o filme do Tubarão, porque eu também quero ver o filme da Barbie. Então, já que o filme do Tubarão lança na quinta, então a gente vai na quinta ver o filme da Barbie e do Tubarão. Mas eu também queria ver aquele Oppenheimer também, que é da bomba nuclear lá. E aí, qual é a possibilidade da gente assistir 3 filmes? Você sabe que a gente passaria o dia todo lá, né? Mas aí você que sabe, se der pra ver os 3, eu quero ver os 3. Se não der, aí você me diz.

0: Com medo de morrer, e o melinho desse botar um caixão numa rifa. Ô, os cabos mal assombrados.
1: Maluco, é? Ou você é idiota?
2: Sou louco.
3: Ai, meu Deus do céu.
4: Só doido.
3: São os recados e o WhatsApp, né, bicho? Não, pior que é mais ou menos assim.
4: Os áudios mais engraçados.
3: Os áudios mais engraçados. Alô, chonados do Brasil.
5: Linda.

0: Eita, modão, sonados, o nosso Mirosmar, o famoso Zezé de Camargo. Hoje nós vamos ter também um convidado especial na sessão Meu Médico, Meu Amigo, às 11 da manhã, né? O programa William Barbosa com a sessão Meu Médico, Meu Amigo. Hoje nós vamos receber aqui o psiquiatra do Instituto Gilberto Kosserginski, o doutor Carlos Cholet, ou Cholet, Carlos Cholet. Bom dia, doutor Carlos.
1: Olá, William Barbosa. Aqui é o psiquiatra Carlos Cholet. Daqui a pouco estarei ao vivo no seu programa aí na Rádio Paraná Educativa, a M630. Bateremos um papo sobre o TDAH. Convido a todos os ouvintes aí a acompanhar essa conversa especial. Um grande abraço e nos encontramos às 11 da manhã.
0: Combinado, doutor Carlos Cholet, psiquiatra aqui conosco às 11 da manhã. Vamos continuar sorrindo, Brasil.
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0: Ai, Chorão, Chorão, Chorão. Mas que figura. Falando nisso, Chorão, Chorados do Brasil.
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0: Apaixonados do Brasil, que canção linda, seu Ademar Marques, olha...
1: Uma música cheia de emoção, né? Uma música cheia de sentimento.
0: Muito, muito, muito, muito. E falando nisso, o competente repórter Edson Tomás também cumprimentando os ouvintes do programa William Barbosa, né, Tomás? Bom dia!
2: Muito bom dia, William Barbosa, a todos que nos acompanham aqui na Educativa. Já, já, hein? As informações do futebol paranaense, da dupla Atletiba, do Paraná Clube, tudo envolvendo o esporte e o futebol do estado do Paraná. Um grande abraço, William Barbosa.
0: Até daqui a pouquinho com as informações também no programa William Barbosa, o esporte contigo, Edson Tomás. Mais uma pitadinha de alegria.
3: Ah, deixa eu te falar ontem aquela sobrinha do Cristiano que eu tava tentando namorar, ela me ligou, era umas 4 horas da tarde. Aí falou assim, eu tô querendo conversar com você hoje, 7 horas, tem como você vir aqui em casa? Eu falei, tem. Aí pensei, hoje vai render, né? Aí às 6:30 eu ia saindo, ela mandou mensagem no zap, falou assim, eu tenho como você passar no mercado, trazer 2 caixas de leite pra mim, chegar aqui eu te passo o dinheiro. Beleza. Eu passei no mercado, comprei 2 caixas de leite, deu R$128. Aí ela mandou outro lado, tem como você passar na padaria e trazer uns R$14 de pão pra mim? Eu falei, tem, né? Eu falei, vai comer pão junto com manteiga e o pão. Falou, se você puder trazer também uns 2,5 kg de carne moída, aí você passa no açougue, chegar aqui eu te dou o dinheiro. Aí eu já comecei a achar estranho, sabe? Cheguei lá, o irmãozinho dela tava na porta, assim, uns 11 anos, falou, tem como você me emprestar R$50, não, segunda-feira eu te pago. Aí já foi mais 50 emprestado pra ele. Quando eu entrei dentro da casa dela, Paulo, ela tava mais um cara lá, disse que tava ficando com esse cara e queria falar comigo porque o cara é candidato a vereador.

0: Ai, ai, ai. Coitado do Chorão. Agora eu fiquei com dó dele, viu? O Tonhão do cemitério. Diz que era o candidato a vereador da cidade dele, ô Ademar.
1: Não, sim. Ele fez um monte de compras, chegar na casa, entregou e não pegou o dinheiro de volta.
0: Ai, meu Deus do céu. Alô, chorados do Brasil.
2: Eu devia estar contente porque eu tenho um emprego, sou um dito cidadão respeitado e ganho 4.000 cruzeiros por mês. Eu devia agradecer ao Senhor por ter tido sucesso na vida como artista. Eu devia estar feliz por ter conseguido.

0: de vista, feliz e orgulhoso por ter finalmente vencido, mas eu acho isso uma grande piada e um tanto quanto perigosa.
1: Sorri, esse meninão aí, fã do saudoso Raul Seixas, né?
2: É, cantando Ouro de Tolo.
1: Ouro de Tolo. Vamos continuar sorrindo, Brasil.
3: Eu tenho raiva de gente que fica botando defeito nas coisas dos outros. Você vai vender um veículo, a pessoa não acha um defeito pra colocar, aí fala assim: isso aqui já foi pintado? Claro, você já viu ferro dessa cor? Isso aí é ferro, isso aí a gente tem que pintar, ué. Você acha que o ferro vem, sai de dentro da terra dessa cor aí? Te lascar, rapaz.
1: Calma, Chorão, calma. Vamos, tá bravo. Também com tanto de... Rapaz, ele só arruma confusão com mulher aí. Meu Deus do céu. Estamos apresentando o programa William Barbosa, mais uma pitadinha de Chonados do Brasil.
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1: Pois é, rapaz. Rio Negro e Solimões aí, Ademar Marques.
2: É, as feras, né? Os feras.
1: E o André Molina, o jornalista, repórter, também faz parte aqui do Timaço da Educativa M630, dando o seu bom dia para os ouvintes do William Barbosa, né? Bom dia, Molina.
3: Olá, William Barbosa. Um bom dia para você e para todos os ouvintes que te acompanham diariamente. Aqui quem fala é o repórter André Molina e logo mais estarei aí com você para bater aquele papo gostoso e dar as principais notícias do nosso estado de Curitiba e, por que não, de todo o Brasil.
1: E vamos continuar sorrindo, meu povo.
4: O Paulo, você avisa os meninos aí na empresa, o meu encarregado, mestre de obra, que eu não fui trabalhar hoje. Ontem eu fui uma pescaria, mas o Elinho Fernandes ali naquele rio Garrafa. Eu não sabia que um rizinho daquele tamanho tem tubarão daquele tanto, moço. Foi eu pescando nas traíras, pescando umas bandas de chanzinha, meu anzol enganchou, entrei pra desenganchar. Tinha um tubarãozão branco lá dentro, moço. Esse tubarão avançou de mim, desgarrou da minha perna. E eu gritei pro Elinho Fernandes: socorro, Elinho Fernandes, o que é isso? Ele disse: é um tubarão. Ou foi uns 40 minutos de briga, mas esse tubarão. Até que ele soltou minha perna, deu umas caniçadas na cara dele, ele soltou minha perna, ainda ficou a marca dos quatro dentes assim na minha perna dele. Aí, na hora de vir embora, mostrei doendo demais, viu? De mesmo que beber cachaça, assim, cachaça pura é bom pra dor. Aí eu bebi 4 litros daquela cachaça maranhense, bebendo assim de copo cheio pra ver se passava a dor, sabe? Aí nem fui no médico, não. Cheguei em casa 1 hora da manhã, minha mulher já tava brava também, que não sabia onde eu tava. Mas aí tô aqui com a perna enfaixada aqui, graças a Deus, e não machucou muito não, só tem as marcas dos dentes. Mas um rizinho daquele tamanho tem tubarão, Paulo. Se eu for pescar lá, você toma cuidado. Aí você avisa os meninos que eu vou passar uns 4 dias sem trabalhar. Ô, vou te falar a verdade, é difícil.
1: Tá bom, tá bom, tá bom, tá bom. Pra você, chorão. Vamos com mais um sucesso chorados do Brasil.

0: E depois dessa canção, fazendo a gente voltar ao passado aí, para você que ouve o programa William Barbosa em todo o Brasil, tem mais Sorriso, meu povo.
1: Não, eu sou doido. Eu sou doido barrido. Lá em casa, quem não é doido, ajunta pedra por doido jogar no povo. Só que eu sou assim, um doido assim, que tem muita fé em Deus, tem muita coragem de trabalhar, e de vez em quando Deus me ajuda e eu acerto uma. Mas eu sou doido. Doido, doido, doido.
0: Você é bem doido. Você é muito doido. Chorados do Brasil.

0: Leandro Carnal também estão me cobrando aqui a parte final aí. Vamos ver, né? Se não tiver tempo, Leandro, amanhã, de repente, né, Leandro? Leandro Carnal e aquela pauta muito legal, né? Não devolva ofensa com ofensa.
1: Eu só me ofendo se eu não me conhecer. Quando uma pessoa irritada me ataca, ela está me lançando o seguinte desafio: a quem pertence a sua paz? Quando eu me irrito, eu estou dizendo à pessoa: pertencia a você, e você decidiu que eu a perdesse.
2: Só posso me ofender numa condição estratégica: é concordar com a ofensa. Só posso me ofender se a pessoa ao dizer aquilo tocou num ponto que me dói e que eu não aceito. E aí o problema não é da pessoa, ele é meu. Os budistas lembram que quando eu atiro uma ofensa em alguém, é uma brasa viva que pode queimar ou não a pessoa. Mas em 100% dos casos queima a mão de quem atira. A ofensa nunca é uma ofensa para mim, é sempre uma ofensa minha. Os fatos aleatórios não podem ser controlados. E acima de tudo, porque não apenas o mundo, mas eu também erramos. E erramos bastante. Sabedoria é aquilo que sucede às pessoas depois que elas erram sistematicamente. Depois de errar muito, nós atingimos a sabedoria. Às vezes pode ser uma sabedoria cínica, que é o caso do rei da soja, Lacir Moraes, que acompanhada de uma modelo de 18 anos, ele com 70, foi questionado por uma pessoa que lhe disse: o senhor não entende que ela está com o senhor por interesse? E ele tinha uma sabedoria cínica: eu sou milionário, uma de 70 anos também estaria por interesse, eu prefiro de 18. É uma sabedoria cínica, mas é uma sabedoria. É uma pessoa que sabe o que quer e quanto quer pagar por aquilo que quer. É a junção de duas necessidades. Um em busca de algumas coisas, outro em busca do CPF. Mas é uma junção de duas necessidades. O erro é fundamental. O erro é uma das coisas mais fundamentais em todos os casos. Nós dizíamos em tradicional interpretação de textos jurídicos, como o Código de Justiniano, e a partir principalmente da emersão de novas traduções, que no contraditório está o começo da justiça. O contraditório é o início da justiça, porque o contraditório é quando, provavelmente, um lado acusa o outro de erro ou de visão equivocada. O contraditório é fundamental e o erro é fundamental, porque ele que me define como pessoa. O erro é uma das coisas mais importantes que eu posso fazer. É com o erro que eu chego à possibilidade de um acerto maior. E quando eu volto àquela palavra do Gênesis, errar é humano, eu vou dar um exemplo que meu colega Cortella dá num texto, quando ele nos lembra que nós andamos desde um ano de vida, provavelmente, e que nós treinamos a andar diariamente há 30, 40, 50 anos diariamente e tropeçamos. Não há nada na vida que eu treine tanto quanto andar e eu erro. Quer dizer, não adianta. Errar é humano. Errar é absolutamente humano. Absolutamente humano. E o erro é central. Para que eu defina, por exemplo, que eu tenho que ter objetivos, e um dos objetivos mais fortes da vida é estabelecer um plano de trabalho, porque não há nada pior que uma pessoa inútil. E por trabalho eu entendo qualquer trabalho, inclusive voluntariado social. Não há nada pior que uma pessoa que não tem nada para fazer. Trabalho define meu limite da ética, trabalho define negociação, trabalho define uma carreira que me estabelece. E como eu já disse uma vez, é a frase de um colega meu da Unicamp, quando eu reclamei do excesso de coisas na chefia do departamento, e me disse: Leandro, todo mundo enche o saco, família enche o saco, vizinhos enche o saco, reunião de condomínio é um monumento a encheção de saco. Patrão enche o saco e paga. Patrão é bom. Isso mudou minha vida. Eu pensei que a maior parte das pessoas enche meu saco e tira dinheiro da minha carteira. E o patrão é o único que enche e coloca. Patrão é o melhor enchedor de saco de todos. Por quê? Estabelecer uma carreira é negociar permanentemente. Quando eu estou trabalhando, eu tenho que negociar. Essa negociação vai desde a temperatura do ar-condicionado, dividindo homens e mulheres em dois grupos inconciliáveis, até ruídos, sons, maneira de comer, capacidade de se comportar numa reunião, negociação. E eu só consigo negociar quando meu narciso está mais ou menos equilibrado. Negociação é uma arte. E as pessoas sentem o impulso de dar opinião permanentemente. Nesta era de comunicação fácil, um conselho: não deem tão facilmente. Entendam isso como centrado na opinião. Vocês podem dar. Pertence a vocês. É livre. Mas queiram saber se a outra pessoa quer receber. Ou se é algo significativo.
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1: 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Quem é o convidado de hoje, amigão?
2: E hoje, dando sequência aqui no programa William Barbosa, sessão Personalidade. A personalidade é uma mulher, né? Uma profissional de educação física que nos honra aqui com a presença e vem trazer informações importantes. Vocês já vão entender o assunto. Com alegria, nós recebemos aqui nos estúdios da Paraná Educativa AM 630, agradecendo a sua audiência ainda na clássica frequência AM 630, e você que nos acompanha pelo aplicativo da Educativa AM 630 por todo o Brasil. Sheila da Costa, ou Sheila Efigênia da Costa, seja bem-vindo ao programa William Barbosa. Eu vou pedir para você puxar um pouquinho esse microfone assim, mas dá uma mãozinha lá, Ademar, por gentileza. Só para a gente conversar legal com a Sheila. Isso. Bom dia, Sheila.
3: Bom dia, Ademar. Tudo bom?
2: William,
3: desculpa.
2: O Ademar está do teu lado.
3: É verdade.
2: Mas estão os dois aqui, ó.
3: É verdade.
2: Tudo bem com você?
3: Tudo ótimo, graças a Deus.
2: Seja muito bem-vinda e é uma satisfação tê-la com a gente, viu?
3: A satisfação é toda minha.
2: Vamos conhecer um pouquinho da Sheila, Sheila da Costa. Bom, você é formada em Educação Física.
3: Sim.
2: Pela PUC Paraná. É isso?
3: Isso.
2: E você é especialista em atividade para crianças?
3: Isso mesmo.
2: Daqui a pouco você vai explicar direitinho como é que funciona essa especialidade aí.
3: Pode.
2: Você é nascida onde?
3: Curitiba.
2: Curitiba. O nome dos seus pais?
3: Efigênio Leucádio Amaral Costa, Neiva Maria de Oliveira.
2: Efigênio?
3: Leucádio.
2: E Neiva.
3: E Neiva, é.
2: Tem irmãos?
3: Tenho, muitos.
2: Muitos irmãos?
3: Muitos, somos em sete.
2: Sete.
3: Tenho mais seis irmãos.
2: Bacana, bacana. Tem mais algum aí que seguiu a sua carreira, a sua profissão ou não?
3: Não.
2: Só você, Educação
3: só
2: Física?
3: Cada um tem uma profissão distinta.
2: Pois não. Como é que foi a infância da Sheila? Foi aqui na capital, né? Foi
3: não.
2: Não?
3: Não, eu nasci de passagem.
2: Ah, você nasceu aqui
3: e a minha primeira infância, meus pais são do interior do Paraná. Sem Gés? Sim.
2: Que legal.
3: E eu nasci aqui e voltei, teve a minha primeira infância no interior do Paraná.
2: Pois não, foi tranquila a sua infância?
3: Foi tranquila, assim, eu gostei bastante, muito pé no chão e natureza.
2: Andava descalço.
3: Andava descalço. E eu lembro bastante, assim, que brincava na praça, voltava a hora que queria em casa.
2: Hoje não dá para fazer mais isso, né? Infelizmente.
3: Infelizmente.
2: E a sua adolescência, foi no interior também ou foi para cá?
3: Não, a adolescência já foi para cá. Aqui. Só que não em Curitiba, em São José dos Pinhais.
2: São José dos Pinhais. É na tua terra lá, meu caro Ademar Marques. Cumprimenta a Sheila aí conosco.
3: Meu segundo conterrâneo.
4: Então. Bom dia,
3: doutor.
4: Sheila, seja bem-vindo ao programa do William Barbosa. E eu tenho certeza que o assunto que você traz até o programa será de grande importância aos ouvintes do William. Seja bem-vinda, boa entrevista.
3: Obrigada.
2: E a adolescência também foi tranquila, Sheila?
3: Foi tranquila. Eu sempre fui muito ativa, assim, sabe? Eu sempre falava que eu era uma menina precoce e tudo. Sou muito curiosa, assim, eu quero saber de tudo. Eu vejo alguma coisa ali, eu já preciso saber o que é aquilo, por que é aquilo. Às vezes até você passa um pouco de vergonha, porque não deveria perguntar.
2: Às vezes até exagera um pouco, como dizer.
3: É, mas assim, eu vou muito assim nesse dilema. E daí aqui em Curitiba, aí uma coisa assim, que marcou bastante, que foi o escotismo, assim, que eu vi uma criança subindo numa árvore e eu fui perguntar o que ela estava fazendo ali. E eu tinha para 9 anos de idade, mais ou menos. Eu estudava no Colégio Medianeira. E daí ela falou que ela era escoteira. Eu falei, ah, que interessante. Daí eu perguntei como que fazia. Daí ela falou. Daí eu pedi pra minha mãe que eu queria ser escoteira. E meu pai foi totalmente contra. Aí eu falei assim, não, mas eu quero porque eu quero. Daí eu fui lá no grupo, fui ver como que funcionava. E eles precisavam muito de menina. Porém, eu tinha a idade metade da maioria do grupo, né? Mas como eles precisavam, e eu fui engajando. Assim, me inscrevi, me matriculei e entrei. Saí como líder, assim, da faixa etária, assim, sabe? Coisa que eles falam que ninguém acreditava, assim, uma menina que me apelidava ainda de metade.
2: Metade?
3: Aí, eu falei assim, consegui com louvor tudo, assim, a chefe da época, a chefe Estéreo, falou assim que, não, que foi impressionante, que como que eu consegui ultrapassar todos os graus que tinha. E eu gostei, assim, sabe? Só interrompi mesmo na época de que eu fiz um ano de serviço social, também, que eu não consegui conciliar a faculdade, trabalhava na área da infância e juventude. e vida social. Daí eu interrompi.
2: O que que te levou à educação física?
3: A educação física me levou assim, porque eu sempre tinha vontade de fazer medicina, porque meu pai era médico, né? Aí, por causa de probleminhas de acidentes infantis, eu tinha trauma com sangue. E daí eu acabei, falei, quando eu descobri que mexia com sangue, eu não quis mais fazer. E da educação física eu pensei assim, mexe com saúde, qualidade de vida, tá na área, né? Não vou ser tão Deus na terra, mas eu vou também...
2: Vai ajudar.
3: Vou ajudar.
2: Seu pai era médico?
3: Sim.
2: Ele é falecido?
3: Sim.
2: E qual era a especialidade dele?
3: Homeopata.
2: Homeopata. Bom, já deu para, né, para entender um pouquinho aí da carreira da Sheila da Costa, né? Sheila da Costa. O Ademar, manda a primeira questão para a Sheila aí, por gentileza, com relação a essa especialidade em atividade para crianças, que é o tema aqui do nosso bate-papo, né, Sheila? Na sessão personalidade, por gentileza.
4: Então, Sheila, quando falamos em atividades de lazer e recreação para a primeira infância, o que é mais importante, ter brinquedos adequados ou estimular a criatividade da criança?
3: Com certeza é estimular a criatividade da criança. Claro, os brinquedos são importantes, mas assim, a criatividade da criança, ela está na primeira infância, ela é uma esponjinha onde ela vai formar tudo, assim, sabe? E não tem limite, sabe? A imaginação vai longe. E os brinquedos já preparados limitam a imaginação da criança, limitam a personalidade da criança.
2: Pois não. Tem mais uma questão aqui também para você, Sheila. Quais atividades simples, digamos assim, os pais podem fazer dentro de casa para entreter crianças pequenas sem precisar, de repente, gastar dinheiro, né? Ou gastar muito?
3: Essa é bem tranquila também. É simples, assim, desde a hora que acorda até a hora de dormir, assim, inserir a criança no cotidiano mesmo, numa rotina, como assim, acordar, agradecer ao dia, da forma lúdica, aí a parte de higiene pessoal, escovar os dentes, ela se observar no espelho, tudo de forma lúdica e recreativa mesmo, assim, sabe? Aí na hora do café da manhã, que é as coisas assim, que eu vejo, assim, muita criança não... que elas estão com aversão à alimentação, assim, sabe? Daí os pais, às vezes, não têm muita paciência, vão ou deixam ela sem comer, ou colocam um tablet, um celular, para ela se distrair comendo. Coisa que não, desfocaliza a importância da alimentação, né?
2: Seria até um veneno, digamos assim,
3: sim,
2: né?
3: Sim, sim.
2: É, porque antigamente você tinha horário para almoçar, para jantar, para tomar café, para dormir, né? Para chegar em casa... quando você saía, você era menor de idade. É mais ou menos assim. Mais uma questão, Ademar?
4: Então, Sheila, brincadeiras como desenhar, pintar, montar blocos ou até brincar de faz de conta, contribuem para quais aspectos do desenvolvimento infantil?
3: Essas brincadeiras são bem amplas, assim, sabe? Contribuem de forma inteira para a criança. Tanto na imaginação, da cognição, uma destreza psicomotora fina, grossa, imaginação do lúdico da criança, assim, quanto mais ela exerce a sua imaginação, assim, ela futuramente se torna um adulto bem mais esclarecido e, diante das dificuldades, ele encontra várias soluções, assim, sabe?
2: Pois não. Sessão Personalidade, conosco aqui nos estúdios da Educativa M630, programa William Barbosa, a profissional Sheila da Costa. Agora, fugindo um pouquinho aqui das questões, Sheila, essa atividades para as crianças, você, no caso, você vai até a casa, até a família, para ver a criança ali, para passar esse ensinamento, é isso?
3: Sim, sim. A primeira, a gente faz uma entrevista com os pais, né, da criança, ou tutores, não sei, sabe? E eu observo um pouco o movimento da criança, e o pai coloca a necessidade que ela percebe na criança. A criança, às vezes, dependendo da idade, ela já expõe a dificuldade, no caso, o que que ela gostaria exatamente. E eu, no meu ver, também, eu já faço uma avaliação e que são as atividades. Daí, diante disso, eu monto um treino de 2 horas e vou novamente na casa da criança e fecho o trabalho 2 vezes por semana, de acordo com a necessidade e com a oportunidade dos pais, né?
2: Pois não. Logicamente é uma questão até bobinha aqui, mas Você deve gostar muito de criança,
3: eu gosto, desde antes, sempre gostei assim.
2: Imagina se você não tivesse paciência com criança, como é que você ia exercer essa atividade, né, Sheila?
3: Não, todo mundo fala que eu não vejo problema, assim, parece que eu já... A minha criança interior conversa com eles, então...
2: Bacana.
3: É na mesma linguagem.
2: Bacana. Mais uma questão, Ademar?
4: Então, Sheila, muitas famílias recorrem às telas quando precisam trabalhar ou realizar alguma tarefa. Como equilibrar o uso de celulares e tablets com atividades de recreação?
3: Não que as telas não sejam importantes, elas são importantes, elas estão aí, a tecnologia a gente precisa utilizar, assim. E a, como equilibrar é até... Eu penso que até os 3, 4 anos de idade não deva colocar as telas para a criança, porque daí ela só fica lá nos dedinhos assim, mexendo, não mexe mais nada. O olho também cai, a postura de piora. E aí depois disso, assim, uns 15, 20, 30 minutos por dia, não passando disso, assim, até a primeira infância, aí dos 7 aos 12 pode aumentar gradativamente, assim, sabe? E na outra, em contrapartida, assim, para ela não ficar totalmente na tela, ela poderia, os pais podiam estar presentes, sugerir outras atividades para ela fazer, não só vídeos, livros, assim, que é uma coisa bem tranquila, assim, sabe? Ou desenhar, escrever, diário, que ela possa fazer. Uma coisa bem interessante também que eu vi na Suíça, que as escolas já estão tirando os livros físicos, os digitais, para físico nas escolas, assim, bem interessante mesmo.
2: Voltando, então, digamos assim, né? Está tirando os digitais e voltando o físico, é isso?
3: Isso.
2: Olha que maravilha, hein? Porque hoje ninguém mais pega, né? De repente, o livro ali, físico, né? Ah, vou lá na tela, vou ler lá e tal. E aonde que existe pinta o desequilíbrio, né, Sheila? Com relação ao uso de celulares, tablets. Tem criança aí com 4 anos que já sabe o que é senha, né? É uma loucura tudo isso.
3: Exatamente.
2: Tem que ter um controle,
3: e
2: né?
3: Entra, inclusive, é uma interessante, uma vez uma criança conseguiu fazer uma compra enorme.
2: Você está brincando?
3: E o pai, como que ela conseguiu? Porque ela sabe, porque é tudo muito intuitivo digitalmente, né? Então, ela vê que ela quer aquilo, ela vai indo, viu, repara a ordem da senha que os pais fazem, comprou, chegou... O produto em casa e o pai nem sabe como que ela comprou.
2: Imagina, bicho. Camaradinha tá ali, mas devia ter o quê essa criança aí?
3: Entre 4 e 6 anos. Faz
2: Meu
3: tempo
2: Deus.
3: Que eu vi essa reportagem.
2: Caramba. Né? E, bom, criança pequena, Sheila da Costa, precisa de atividades planejadas todos os dias ou também é importante deixá-las brincar livremente?
3: As duas coisas. Planejadas porque... Ah, ela não é perfeita, e a orientação de um adulto, sempre com um estudo, embasamento teórico, assim, facilita e proporciona um progresso melhor, assim, no processo do desenvolvimento infantil, né? E livre, porque ela pode... É infinito a imaginação dela, ela vai por... questões que ela lida, tantas coisas ruins que ela está vendo nessa sociedade, como as coisas boas... Então, ela vai digerindo da forma que ela consegue, assim, livremente.
2: Resumindo, os pais têm que cuidar, né?
3: Sim, sim, com certeza.
2: Quer dizer, tem que ter horário, né?
3: Sim, isso é fundamental.
2: E prestar atenção no conteúdo que essa criança também está acompanhando, né? Bom, como que os pais podem transformar objetos que já têm em casa em brinquedos e, digamos assim, atividades educativas, Sheila?
3: Assim, um prendedor de roupa pode se transformar uma cidade, formando assim formando uma cidade mesmo, um em cima do outro. Até o rolinho do papel higiênico também pode se transformar em carrinhos para ela empurrar e ir para frente e para trás. Ela fortalece as mãos, o braço, desenvolve a parte motora. As roupas mesmo das crianças, elas podem já começar a escolher, a ter uma personalidade, sabe? Dela ter opção, assim. Linha de barbante, pode fazer ela começar a pular para cima, por cima, por baixo, coisas simples, assim, até um lençol, dá para se transformar uma cabaninha para ela sonhar que ela está indo viajar, ou bacana, várias cadeiras, uma atrás da outra, uma escolinha, ou num avião, como se fosse um avião. São coisas simples que tem em casa, só precisa da imaginação dos pais, do orientador e da criança, né, também. As crianças, geralmente, elas meio que direcionam, às vezes, o que elas querem.
2: Pois não. Bom, e você, quando, logicamente, vai fazer um atendimento, assim, familiar, né, com crianças, você ensina tudo isso, hein? Por exemplo, você falou dos lençóis, né? É como se a criança estivesse acampando, digamos assim. Bacana, bacana. Ademar, mais uma questão para Sheila da Costa, aqui no programa William Barbosa, por gentileza.
4: Então, Sheila, a participação dos pais nas brincadeiras é importante para o desenvolvimento emocional da criança? E como criar esses momentos, mesmo com uma rotina corrida, assim, do dia a dia dos pais?
3: Essa hoje em dia aí é fundamental. E hoje em dia, os pais, todo mundo, cada vez mais estão trabalhando, querendo trabalhar para ganhar mais, que é o certo também. E eu percebo, assim, que o mínimo momento que você tem para com o seu filho, assim, na hora de acordar, se conseguir acordar ele fazer acordar, se possa ficar aqueles 5 minutinhos junto, tentar fazer a refeição, assim. Se está em casa, o filho está em casa, pelo menos tirar, assim, respirar um pouquinho, largar o que você está fazendo, porque tem muito home office também hoje em dia, né? Para ver, estar presente ao filho, sabe? E ao deitar, assim, tentar ter aquela rotina com o filho mesmo. E deitar e abençoar o filho, assim, e deixar que a última voz seja dos pais mesmo, assim, porque, que o pai está ali presente, está seguro, que nada vai acontecer, estimular a força mesmo, a segurança que o filho tem com o pai, assim, sabe?
2: Agora, tem muitas crianças, Sheila, que de repente o filho está com 9 anos e ela acostumou a dormir junto com o pai e com a mãe, que até acaba transformando isso aí em problema, né? Às vezes até separação de casais. Você acompanha esse tipo de coisa?
3: Acompanha. Eu discordo, que realmente criança tem que ter o espacinho dela mesmo, assim. Mas tem exceções, né? Assim, às vezes a criança nasce um pouquinho mais doentinha.
2: Um problema de saúde.
3: Problema de saúde. Daí o berço precisa estar no quarto dos pais. Assim, mas eu penso que nos meus estudos tem que ter o quarto espaço dela mesmo, assim. E para ela criar independência. Porque quanto mais ela fica do lado dos pais, mais dependente ela fica. Chega lá aos 30, 40 anos, ela está na saia dos pais.
2: E tira a liberdade dos pais, inclusive. E acaba atrapalhando até o relacionamento,
3: sim,
2: né?
3: Sim, sim, também.
2: Não, tem filho aí com 40 anos aí que o cara parece uma criancinha de 8, né, Ademar? O cara tá com 40...
4: A gente costuma chamar na minha terra, fica com 30, 40 anos de idade, é o tal do bebezão desmamado.
2: Bebezão desmamado.
3: Essa eu não conhecia, essa nova pra mim.
2: É que isso aí é um palavreado da terra do Ademar. Ele nasceu numa localidade no interior chamado...
4: Cavalo Morto.
2: Cavalo Morto.
4: Eu sou cavalo mortense.
2: É brincadeira, não, Sheila?
4: Fica na cidade de Guaíra, no
3: sim,
4: interior.
3: Sim, Guaíra, Paraguai.
2: Cavalo Morto é um distrito lá, né?
4: É um distrito lá de Guaíra, né? Na fronteira com Salto del Guairá, no Paraguai.
3: Olha aí. Localizei.
2: Bom, mais uma questão aqui, Sheila, ainda sobre esse trabalho seu. Aliás, um trabalho de educação muito, muito importante, muito legal. Parabéns, viu? Quais brincadeiras ajudam a desenvolver a coordenação motora e pode ser feita facilmente dentro de casa?
3: Essa pergunta eu respondi na passada.
2: Na anterior. Você já falou, deu vários exemplos.
3: Brincadeira de bloco, o barbante é muito bom, assim, também, que faz uma linha ou uma fita.
2: Eu gostei daquela do lençol.
3: Do lençol, é perfeito. Essa eu não sei de onde. Eu sei que acho que foi criada entre eu e meus irmãos, assim, porque daí...
2: É bacana.
3: Aí eu sempre faço e as crianças adoram, assim, porque daí você não precisa só fazer de noite. Você pode fazer de dia, fazer um aniversário também, assim, sabe? Com cabaninha, que é bem bacana também.
2: Agora, você que vai nas residências e vai lá aplicar os seus conhecimentos com a criançada, ainda a meninadinha, as meninas, ainda brincam muito com boneca? Como é que tá isso?
3: Brinco
2: ainda.
3: Brinco, não tem, sim, digamos assim, não é 100% como era antes, assim, mas menos, porque os adultos de tendência, não sei se você percebe, que não estão tendo filhos com tanta facilidade como antigamente. Sim, sim. Assim, a idade dos filhos está cada vez mais... Os pais estão tendo filhos cada vez mais tarde.
2: Mais tarde. Ok.
3: Então, aí quem tem também não está dando tantos bonecos.
2: Você tem quantos irmãos que você falou?
3: Seis.
2: Eu tive 9.
3: Uau!
2: Um faleceu, então ficaram 8. 8. Você teve quantos irmãos, Ademar?
4: Tive apenas mais 2, mas um faleceu logo em seguida. Ainda jovem, e fiquei só eu e meu irmão, só praticamente só.
2: Dois.
4: Somos em 2.
2: Pois não. Sheila, mais uma questão aqui. Para estimular a linguagem, a memória, o raciocínio, que tipos de atividades você recomendaria?
3: É, a leitura dos pais com os filhos, assim, de livrinhos, jornais, qualquer coisa, assim, que possa ler, sabe? E música, assim, musicalização, de verbalmente, instrumentalizada. Apontar bastante, assim, começar a contar assim, isso é um cachorro, isso é um gato, apontar e for repetidamente falando todas as coisas, cores para as crianças. E
2: esses livrinhos, assim, tem uns livrinhos de leitura infantil, né? Muitos aí, apesar de estar desaparecendo, mas a gente ainda vê, né?
3: Sim,
2: é muito importante isso.
3: É muito importante, sim.
2: Ok. Ademar Marques.
4: Então, Sheila, cozinhar, guardar brinquedos, ajudar a organizar a casa ou cuidar de uma plantinha também pode ser considerado um momento de lazer e aprendizagem para as crianças?
3: Pode sim, com certeza. É, não daquela forma, assim, como uma obrigação, sabe? Os pais participando com as crianças, assim, de uma forma... convidando de uma forma tranquila, assim, sabe? Ah, agora vamos arrumar o quarto, vamos deixar bonito, vamos cuidar da plantinha, vamos regar a plantinha para ela ficar bonita, porque o Papai do Céu vai adorar, vai gostar.
4: É... O que seria atividades educativas,
3: sim,
4: né?
3: Sim, sim.
2: Agora... Também nesses atendimentos, você pega muita criança que fala assim, Sheila, ou não sei se ela chama de Sheila ou de tia, porque a criança era...
3: Eu chamo de Sheila, né? Foi difícil, assim, eu sempre chamava de Sheila, falava assim, tia é irmão de pai, irmão de mãe.
2: Certo.
3: E daí, Sheila é meio difícil também delas pronunciarem, eu falava, deu uma hora, quer dizer, então lembra de Sheila?
2: Sheila.
3: E elas começaram a Sheila.
2: Já pegou alguma criança assim, Sheila, minha mãe é muito chata, meu pai é muito chato, delas reclamarem?
3: Ixi.
2: É mesmo?
3: Bastante. Daí eu pergunto assim, mas por quê? O que, que ela fez de chatice? E daí eu tento mediar, assim, tanto na forma para a criança, assim, defender os pais, de explicar por quê que ela fez isso, e o que, que ela poderia fazer para os pais não corrigissem ela, para ela ser chata, né?
2: Agora, emendando essa questão aí, por exemplo, o que fazer quando a criança diz que está entediada, né? Os pais devem imediatamente oferecer alguma atividade ou o tédio também pode ser positivo?
3: O tédio pode ser positivo, com certeza. E daí os pais precisam analisar por que que ela está entediada assim e perguntar mesmo para a criança, ela está entediada? E por que que está entediada? O que que acontece? Isso acontece muito, não tem nada para fazer, mas ela tem um monte de brinquedos, tem um acessório de um monte de coisas. E por que que ela está entediada? O que que acontece? Fazer com que a criança verbalize a sua resposta mesmo e procure encontrar o que é o tédio. Porque às vezes não é nem um brinquedo, às vezes é uma questão interna de sentimental, emocional. Às vezes é uma coisa da escola que aconteceu, que está vindo na cabeça dela. E eu vou tentar, pai, tentar fazer isso. Caso não encontre, né, procure ajuda dos universitários.
2: E, de repente, procurar um psicólogo, né?
3: Psicólogo,
2: e
3: sim,
2: fazer um tratamento. Estamos apresentando a sessão Personalidade. Sheila da Costa aqui conosco, participando aqui do programa William Barbosa. A Sheila que apresenta, ela que é especialista em atividade para crianças. Você tem mais uma questão, Ademar?
4: Então, Sheila, eu queria saber se existe diferenças entre atividades mais indicadas para bebês, crianças de 2 ou 3 anos e aquelas que já estão na fase pré-escolar.
3: Com certeza, porque cada ano da criança é uma necessidade, né? Então, no primeiro aninho da criança, ela é mais observa, então é mais gesticulação, a mãe conversando com os pais, daí 2 anos já ela já está andando, daí 3 anos ela já está pulando, e já está falando melhor, e daí 7 anos já está na fase escolar. Então, e assim por diante, cada fase, cada idade tem um processo a ser desenvolvido.
2: Existe um limite de idade, assim, a partir de que idade você presta esse serviço?
3: Até 12 anos.
2: Até 12. E a partir de que idade?
3: 4.
2: Dos 4 aos 12 anos. Esse é o básico, digamos assim. Ok. Agora, mais uma questão, Sheila. Como adaptar as brincadeiras para crianças que têm pouca concentração, né? Ou que, de repente, rapidamente perdem o interesse por uma atividade? Porque tem criança que ela quer fazer aquilo que ela gosta, né? E daí, de repente, aquilo que ela gosta nem sempre é bom. E aí é onde entra o profissional no seu caso. O que você diria?
3: Eu prefiro conversar bastante com a criança antes, assim, sabe? Procuro identificar o jeitinho dela e faço exercício, assim, com ela e tento equilibrar ao máximo ela a atividades, assim, caso ela não consiga mesmo, coisa que é bem difícil, assim, acontecer, assim, eu escuto muito feedback dos pais, assim, que eles não conseguem entender como que a criança fica 2 horas entretida comigo, eu falo assim, não sei, da onde que eu tiro tudo isso, eu falo assim, acho que é um dom,
2: né?
3: É um dom, ser um dom, e daí a bibliografia, porque é natural, assim, sabe, quando eu trabalhei numa academia em Curitiba, quando foi a minha escola base mesmo, assim, eles não entendiam que eu ficava numa sala metade dessa, assim, com 20 crianças, assim. E quando eu faltava, eles ficavam desesperados, assim, como que eu conseguia ficar com aquelas 20 crianças? E todas sem tela. Daí, a última vez, eu voltei lá na academia e falava, não coloca computador, não coloca TV, não sei o quê. Mas daí, outras pessoas profissionais, aí, não conseguiram acompanhar.
2: Misturavam, né?
3: Pois é.
2: Bom... Que cuidados os pais devem ter com segurança dentro de casa durante essas atividades, especialmente com as crianças pequenas, Sheila?
3: Os cuidados, primeiramente, conhecer o profissional que está levando a sua casa, né, para que vai ficar com a criança. E, assim, cuidados com porta, porque bate, cuidados com fogão, até os utensílios... doméstico, assim, de cozinha, assim, que é bacana, assim, dá para desenvolver bastante atividade com a criança. Só que tem os pontos agudos que tem que estar em alerta, não pode deixar a criança manusear sozinha.
2: O perigo por perto.
3: Sim. Tudo assim, às vezes é uma faca de dois cumes, né? Até mesmo tem uma menina aqui de 12 anos que eu conheci, que é uma empreendedora, e ela já faz geladinho gourmet.
2: 12 anos?
3: 12 anos.
2: Olha que maravilha.
3: Uma mini empresária.
2: Olha que legal.
3: E maravilhosa o geladinho dela. Ela estava contando o processo, como que ela faz, assim, sabe? Então, eu tenho auxílio totalmente da mãe, assim, na parte do fogão, né? E daí eu tenho os detalhezinhos que eu percebi que é dela mesmo, assim, a parte pessoal, assim, que dela pergunta o nome. Daí vai lá, escreve, faz na sacolinha, daí digitaliza o nome e põe no geladinho, assim, feito com amor. E tem o QR Code, o telefone, o e-mail,
2: olha,
3: Instagram,
2: essa,
3: tudo assim,
2: essa
3: já encaminhado.
2: Essa com 20 já vai estar milionária.
3: Com certeza, sem sombra de dúvidas.
2: Eu não sei, eu vi uma matéria já faz algum tempo, mas de um menino com 12 anos que ele tinha uma atividade também que já estava ganhando um caminhão de dinheiro. Não sei se era nessa linha de gourmet, assim, essas coisas, não, mas já era um empresário também com 12 anos. Que maravilha, né?
3: Sim, sim.
2: Como diria o velho poeta, nem tudo está perdido,
3: não,
2: né, Sheila?
3: Não, com certeza.
2: De maneira alguma. Uma curiosidade, você nesses atendimentos aí, prestando esse tipo de trabalho e conhecendo tantas crianças e tantas famílias, tem alguma coisa curiosa, assim, que você lembra, dá risada, ou de repente você não gosta nem de recordar, mas eu acho que tem muita coisa engraçada também,
3: não,
2: né?
3: Com certeza, tem muita coisa engraçada. As perguntas das crianças hoje em dia tá cada vez mais fantásticas, que nem eu fui semana passada lá no Museu do Olho, e daí eu conversando com uma criança, sempre me aproximo das criancinhas, né? E daí, na hora da cantina, a criancinha não queria ir embora, e a mãe dela, assim, falou que já estava tarde, que ela precisava ir embora, porque ia ter insetos, né? Daí, a criancinha falou assim que... Mas ela não viu nenhum inseto, e que ela era ótima em encontrar inseto. Daí, a mãe ficou sem responder.
2: Ela não viu nenhum inseto, mas ela era ótima em encontrar inseto. Olha só, bacana, bacana. E o que dá mais, não trabalho, digamos assim, mas é uma criança mais nova ou de repente uma criança de 12 anos ainda, ou 11? uma criança de 5, 6?
3: Eu prefiro da primeira e segunda infância, assim. E porque eu gosto de meio que direcionar e formar, mas acho que a adolescência é...
2: Ou a pré-adolescência?
3: A pré-adolescência é uma caixinha de surpresa.
2: Já
3: assim.
2: É mais complicado.
3: Já é...
2: Diga, Demar.
4: Eu queria até uma pergunta pessoal, curiosidade pessoal. Muitos falam que criança não mente. É mito ou é verdade?
3: É mito.
4: É mito.
3: Criança tem N possibilidades por que ela mente. Às vezes ela mente para proteção, às vezes ela mente para que ela quer uma outra coisa, às vezes ela mente para... É mito. Porque ela viu os pais também incoerentes, assim, sabe? Então é mito.
4: Ou às vezes viu um irmão mais velho, uma irmã mais velha, ou os próprios pais mentindo, né? Sim. Aprendeu também e ela Sim. quer praticar aquilo, Sim. achando bonito.
3: Sim,
4: achando. Então é mito.
3: É mito.
2: Ah, você quer ver como que criança mente, Ademar?
4: Sim.
2: Por exemplo, de repente um neto meu que chega para o William Barbosa e fala que eu sou bonito, ele está mentindo. Um neto seu que chega para você e fala, Ademar, você é feio pra caramba.
4: Ele tá falando a verdade.
2: Tá falando a verdade, tá bom.
4: Aí ele não vê.
3: Aí é o
4: tá
3: ponto
4: bom.
3: De vista.
2: Bom, Sheila, pra gente finalizar esse papo legal, e eu até disse pra você antes de entrar no ar aqui, eu sabia que tinha alguma coisa parecida, assim, mas eu nunca tinha falado com alguém que prestava esse tipo de serviço, viu, Ademar? Sinceramente.
4: Eu também.
2: Né?
4: É a primeira vez, né? Profissional desta área.
2: É um negócio muito interessante, né? Porque tem, infelizmente, né? Tem aquele pai, tem aquela mãe, não estou generalizando, por favor, né? Eu tive uma criação, por exemplo, sem pai e sem mãe. Meus pais eram separados, daí minha mãe faleceu, daí eu já morava com meu pai. E o pai viajava, então ficavam os filhos e uma empregada dentro de casa. A gente teve uma outra criação. Imagina se eu fosse ficar revoltado, se eu fosse bater a cabeça na parede, e nada disso aconteceu, graças a Deus. A gente era focado no que a gente queria na vida, né? Mas às vezes o próprio pai e a própria mãe é que vai atrapalhando a criança, né, Sheila? Você deve ter pego já algumas famílias que você falou, o problema é o pai e a mãe.
3: Sim, sim. É. E, com certeza, o pai. Mas assim, eu falo também por experiência própria. Meus pais também trabalhavam 100%, assim. A gente vivia com um monte de tias, primas cuidando da gente. E as babá na época. Mas assim, é uma fase, né?
2: O maior prazer da minha vida, viu, Ademar, ouvintes, e Sheila, que é a nossa convidada aqui da sessão personalidade, era quando meu pai voltava de viagem.
3: Nossa.
2: Né? Porque daí a gente sabia que ia ter alguma festa.
3: Os aniversários, os presentes.
2: Churrasco.
4: Trazia presentes.
3: As viagens.
2: Pois é. Então, coisas que hoje eu não sei, acho que não rola mais aí.
3: Está um pouco mudando, assim, está invertendo, assim. Acho que uma coisa que eu sempre pensei, a gente tem que começar, uma coisa que eu aprendi na faculdade, que a gente, o ser humano dedica, assim, acho que entre 15% a 30% para o lazer somente.
2: O resto,
3: 15%?
2: A 30%. É, interessante.
3: E assim, mais que 50% é trabalho. E a saúde?
2: Pois é. E esses atendimentos também seus, Sheila, você já deve ter conhecido muita criança superdotada com relação à inteligência, né? Já pegou a criança assim. Mas a criança tem 8, mas você fala, peraí.
3: Parece que tem 15.
2: Parece que tem 15.
3: Sim.
2: Bacana.
3: Tem uma habilidade... É bom, assim, porque tem muita demanda, assim, a gente está tendo muito sobre... agora me fugiu a palavra.
2: Superdotada,
3: não? Superdotada, não. Muita informação ao mesmo tempo.
2: Muita informação.
3: Exato. E
4: aí sobrecarrega,
3: ela não fica focada apenas em uma outra coisa.
2: Acaba,
3: né?
2: Tirando ela do rumo, digamos.
3: Sim.
2: Ok. Bom... Para finalizar, eu queria que você deixasse uma orientação para os pais que querem aproveitar melhor o tempo em casa com os filhos. Você também é filha, né? É mãe?
3: Não.
2: Qual seria a sua principal recomendação?
3: A minha principal recomendação é que fiquem bastante presentes, o máximo que possam estar dos seus filhos. Amem muito eles, sejam atentos a tudo, a todos os tipos de comportamentos, a todas as falas. Perguntem sempre com eles como que eles estão. Não é só uma vez, como que você está agora? Sempre fique perguntando, assim, porque a criança ela está constantemente com os sentimentos, assim, cada momento ela está com uma sensação. E quanto mais se presente está com a criança, você vai estar, vai ter um adulto, um filho mais preparado para esse mundão aí.

0: para crianças. Eu estava olhando aqui uma relação de cursos que você fez. É tudo isso mesmo?
1: Isso, minha mãe falou que tem muito mais.
0: Você só vai falar sim ou não, tá? É, ginástica laboral, você fez?
1: Sim.
0: É, qualidade de vida?
1: Sim.
0: São tudo cursos.
1: Diferença. Uhum.
0: É, práticas lúdicas.
1: Sim.
0: O que, que é isso, práticas lúdicas?
1: É atividades que lúdicas que pode ser feita com as crianças, assim, um curso de que nem como esses que eu falei de o pregador de roupa, o barbante.
0: Tá nisso aí.
1: Sim.
0: Legal. É, também recreação e lazer, você também fez. Encontro Nacional de Recreação e Lazer, já participou?
1: Sim.
0: E fez curso também sobre
1: Sim,
0: isso?
1: Uhum.
0: Que mais aqui? É, oficina de recreação no litoral. Até no litoral? Olha só. É, prêmio Personalidades Empreendedoras do Paraná. Você já foi premiada. O que mais? É, nesse simpósio paranaense sobre TDAH, o que foi isso aqui? Você participou?
1: Participei da Câmara Legislativa.
0: Experiência profissional, né? É, trabalho voluntário de recreação em São José dos Pinhais, recreacionista, projeto Conviver, Maratona de Curitiba e Dia do Desafio. Aguentou tudo isso, Tina?
1: Sim.
0: Caramba.
1: A vida passa, não sou uma mocinha.
0: Não, mas você não está com tanta idade assim.
1: Ah, já tenho sim. Já tenho uns pezinhos de cabelo branco, sim.
0: Vou perguntar a sua idade, se você é mais educado.
2: Mas, viu, Elia?
1: É. Não,
2: quando ela fala, tô com fio de cabelo branco aí, não sei o que lá e tal. Mas todo mundo que lida o dia a dia com criança, as crianças embranquecem o cabelo da gente.
1: É, nunca tinha parado pra pensar nisso.
0: Personal Kids também faz parte da sua Sim. carreira. É, recreativas de academia, você é formada em educação física, né? Colônia de férias, organizadora de eventos, professora de musculação, legal, professora de remo. Professora de caminhada, alongamento, tudo isso. Caramba. Dá os parabéns aí pra Sheila. Quanta coisa.
2: É, já parabenizei ela aqui.
1: Obrigada,
2: agora.
1: Demais.
2: E volto a parabenizá-la, porque hoje, como disse o William, disse muito bem, é a primeira vez, tanto ele quanto o profissional de rádio, veterano de rádio, como somos, né, William?
0: Mas faz algum tempo.
2: Faz algum tempinho. Eu nunca tinha conversado com alguém que se dedicasse
0: nessa atividade aí, né?
2: 100% à criança.
0: Bacana. Você nunca quis fazer psicologia, Sheila?
1: É, sabe que no começo todo mundo falava que eu deveria fazer psicologia. Mas eu acompanho, assim, eu sempre já fiz alguns cursos de psicologia também, assim, gosto. Até porque educação física
0: na verdade,
1: também
0: você,
1: tem psicologia.
0: Na verdade, você tem alguma coisa de psicóloga, né? Porque...
1: pode ser. Porque geralmente as pessoas me se aproximam de mim e falam, como que pode comer o meu pato assim... Primeira palavra que a pessoa fala, ela já conta um problema. Daí meu pai tá falando assim, é porque você acha que tem experiência, as pessoas veem que vão encontrar a solução. Aí eu falei assim, ah, tá bom então.
0: Bacana. E voltando lá à sua infância com os seus pais, quem que era o mais bravo que pegava no pé, o pai ou a mãe? O doutor, o médico ou a mãe?
1: A mãe que era professora. Assim, meu pai era bastante rígido, assim, sabe? Eu tinha bastante respeito com ele, assim, porque ele, com meus irmãos mais velhos, eu tinha morria de medo que ele fizesse as coisas que meus irmãos mais velhos fizessem comigo, assim. Mas, assim, na infância, acho que era meu pai, era mais rígido, e minha mãe era...
0: O pai era mais linha dura, né?
1: É, daí no final, assim, minha mãe é mais linha dura no momento.
0: A mãe acabou ao contrário daí. A mãe que assumiu essa postura.
1: Uhum.
0: Bom, quando você está descansando, que você não está mexendo aí, cuidando da criançada também, ensinando, trabalhando, exercendo essa profissão maravilhosa sua, que tipo de música que você gosta de ouvir? O que você curte?
1: Eu gosto bastante de MPB, mas assim, eu tô escutando mais assim músicas religiosas ultimamente, sabe? Eu tô tentando ver. Não tem uma igreja específica, eu sou
0: sim,
1: católica,
0: sim.
1: Mas eu gosto de escutar músicas.
0: Você crê em Deus, né?
1: Sim,
0: então,
1: sim.
0: Bom demais.
1: Bom, sim. Mas eu gosto bastante de música instrumental também, assim.
0: Você escolheu alguma, hein?
2: Já ela. Ontem ainda a Verônica passava o teu gosto musical, né? Que é Aleluia com Zana Stelma aqui.
0: Música linda, hein?
2: Linda, linda. É a mesma.
0: É a mesma com Elvis Presley, com aquela turma toda, né?
2: A mesma.
0: Bom. É, eu queria te agradecer, Sheila. Foi um prazer tê-la aqui com a gente. Que você continue ajudando tantas e tantas

0: crianças e famílias, logicamente, na sua profissão, né? Que Deus esteja sempre no comando, amém, da sua vida. E vamos continuar, né? Sigamos, né?
1: Eu que agradeço a oportunidade e continue assim.
0: E até breve.
1: Amém.
0: Então, aleluia.
1: Aleluia.
0: Manda pro rádio.

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1: E vamos com a informação, a previsão do tempo. A temperatura aqui nos estúdios da Educativa M630, 22 graus. A máxima para hoje chega a 26, 22 nesse instante, né? 26 é a máxima para esta quinta-feira. O vento a 11 km por hora. Umidade relativa do ar é de 69%. A possibilidade de chuvas 10%. O céu nublado. Quem está no plantão do CIMEPAR hoje, meu caro Ademar?
2: Olha, no plantão, pronto para dar um bom dia, é o meteorologista Paulo Barbieri, William.
1: Paulo Barbieri, bom dia, Paulo.
3: Bom dia, eu sou Paulo Barbieri, meteorologista. Este é o boletim CIMEPAR Informa, com a previsão do tempo para 20 de agosto de 2026 no Paraná. Nesta quinta-feira, a instabilidade retorna ao Paraná devido ao avanço de uma nova frente fria. Pancadas de chuvas, acompanhadas de trovoadas isoladas, atuam já na madrugada nas regiões oeste, sudoeste e noroeste. Entre a manhã e a tarde, avanço para as regiões centro-sul e sul do estado. Nas regiões leste e no norte, haverá variação de nebulosidade ao longo do dia, com possibilidade para algumas chuvas fracas isoladas. A tarde será abafada nesses setores. No site do CIMEPAR, você encontra a previsão do tempo detalhada para cada município e região nos próximos 15 dias. CIMEPAR.br.
1: Notícias. E vamos de informação, o seu destaque, meu caro Ademar Marques.
2: Ok, William, os colégios cívicos militares do Paraná tiveram desempenho majoritariamente acima do patamar brasileiro no Índice de Desenvolvimento da Educação Básica, o IDEB, de 2025, divulgado pelo Ministério da Educação no início do mês. Nos anos finais do ensino fundamental, 276 das 310 unidades com resultado disponível, ou 89%, alcançaram ou superaram a nota média nacional, que é de 5,3. No ensino médio, foram 260 dos 273 colégios, o equivalente a 95,2%, diante da média do país, que é de 4,5%.
1: Hoje nós temos a sessão Meu Médico, Meu Amigo. Daqui a pouquinho eu vou bater um papo com o psiquiatra, o Dr. Carlos Cholet, aqui nos estúdios, também mais um convidado especial, mais um profissional da saúde, no programa William Barbosa. Mais uma informação, Ademar?
2: Ok, o governo do Paraná vai lançar ainda em agosto, neste mês, a licitação para ampliação e reforma do terminal central da cidade de Araucária, na região metropolitana de Curitiba. O anúncio foi feito nesta quarta-feira, ontem, portanto, pelo governador Ratinho Júnior, durante a apresentação de 12 novos ônibus que, a partir de hoje, passam a integrar a frota da Rede Integrada Metropolitana RIT na ligação entre Araucária e Curitiba.
1: E vamos homenageando os aniversariantes do dia de hoje também. Hoje, quinta-feira, dia 20 de agosto de 2026. Parabéns para a dona de casa, para o chefe de família, para a criança, para o adolescente, para o vovô, para a vovó. Quem é que está aniversariando hoje? E olha só o cara que eu convidei aqui para homenageá-los.
4: Parabéns para você, nessa data querida. Muitas felicidades, muitos anos de vida. E olha, eu e o mundo amamos você. Te amo. Deus te abençoe.
1: Legal, legal. Tem famoso ou famosa aí? Que Deus abençoe a todos nós, meu querido Rei Roberto Carlos. Famoso ou famosa aniversariando hoje, Ademar?
2: Temos sim, William Barbosa. Só que antes de divulgar o nome dos famosos, vamos também enviando um abraço a três servidores aqui do Canal da Música, que hoje também estão de aniversário. É a Ana Luiz Gironasso, o Renan Douglas Santos e o Alisson Henrique, também que são nossos colegas aqui do Canal da Música, né?
1: Pois não. Quero só mandar um abraço aqui. Ela não está aniversariando hoje, mas é um talento musical aqui da nossa Curitiba, Deise Parno, né?
2: Grande Deise.
1: Querida Deise Parno, cantora, compositora, maravilhosa. Vai estar muito em breve aí com um show no Teatro Paiol.
2: Dia 2? Né?
1: Dia 2?
2: De setembro.
1: 2 de setembro.
2: Isso.
1: Lançando um
2: álbum.
1: Um álbum. A Deise é muito talentosa, né?
2: Muito, muito. É um dos grandes talentos do Paraná para
1: exatamente,
2: o Brasil.
1: Exatamente,
2: né?
1: Exatamente. Pois não, já fechou?
2: Não, não, agora nós vamos com a lista dos famosos, William. E quem está de aniversário, se fosse viva hoje, uma das maiores poetisas e contistas brasileiras, que é um grande orgulho também para o Paraná, a escritora Cora Coralina estaria de aniversário hoje. Mas vamos aí então aos aniversariantes que vão festejar e comemorar com a família hoje. A atriz nascida em São Paulo, a Thalita Yonan, o ex-futebolista e dirigente esportivo que atuou como zagueiro em grandes clubes como Corinthians e Atlético Paranaense, o Paulo André. E hoje também o ator carioca que atuou em diversas novelas, o Heitor Martinez. E para fechar a lista dos famosos, repórter, jornalista e grande político brasileiro que ganhou notoriedade nacional no comando do quadro Patrulha do Consumidor, o jornalista Celso Russomano.
1: Bacana, vamos até a Central de Esportes, aqui da Educativa M630, o competente repórter Edson Tomás chamando, né? Bom dia, Tomás.
5: Muito bom dia, William. Um abraço a todos que nos acompanham aqui na Educativa nesta manhã de quinta-feira. Hoje, começando e falando da Copa Paraná, que teve a nova tabela divulgada pela Federação Paranaense de Futebol, nova tabela básica, mas ainda sem a determinação, pelo menos a confirmação das datas dos jogos, mas, claro, já é um passo importante, embora faltem menos de 10 dias para iniciar a competição, lembrando da desistência do Cianorte na semana passada. Representantes dos 8 clubes participantes se reuniram com o Departamento de Competições da Federação para discutir a adequação da tabela, lembrando que os 2 primeiros avançam direto para as semifinais e os que ficarem entre a 3ª e a 6ª posição se enfrentam em um play-off de jogo único, 3º contra o 6º, 4º contra o 5º colocado, definindo aí os outros semifinalistas. A competição, portanto, será disputada em turno único ao longo de 7 rodadas. Anteriormente, com a participação do Cianorte, eram 9. Os times participantes: Atlético, Azuris, Cascavel, Foz do Iguaçu, Londrina, Paraná Clube, Paranavaí e também São Joséense. A abertura foi mantida para o próximo dia 29, semana que vem, sábado, com fase inicial a ser encerrada no dia 17 de outubro. A final está prevista para novembro. O torneio vale vagas na Copa do Brasil e também na Copa Sul-Sudeste. A tabela básica da Copa Paraná tem, portanto, na primeira rodada, Londrina e Paranavaí, Atlético e Paraná Clube, São Joséense e Azures, Cascavel e Foz do Iguaçu. Portanto, campeonato Copa Paraná, importante competição, principalmente aí para o Paraná Clube tentar voltar via esta competição para a Copa do Brasil no ano que vem. Já a dupla atletiva se preparando para a próxima rodada do Campeonato Brasileiro. Domingo, Coritiba enfrenta o Corinthians no Couto Pereira, com venda de ingressos já a partir do dia de hoje e certamente com público superior a 30 mil torcedores. O Corinthians, que hoje, inclusive, joga a partida importante pela Libertadores contra a equipe do Rosário Central. É um jogo que interessa aí ao Coritiba observar a equipe comandada pelo Fernando Diniz. O Botafogo também joga hoje contra o Cienciano, depois de ter perdido semana passada por 6-1, jogo que interessa ao Atlético. Afinal de contas, Atlético e Botafogo jogam na próxima segunda-feira. Botafogo que demitiu o treinador, enfim, tem aí a volta do Paulo Bonamigo como coordenador técnico. No caso do Atlético, o goleiro Santos, com dores no joelho, passa a ser dúvida para a partida da semana que vem. É isso, William. Um grande abraço. Excelente quinta. Até amanhã aqui na Educativa.
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0: Estamos iniciando a sessão, meu médico, meu amigo. Ainda bem que hoje nós estamos recebendo aqui um psiquiatra. Porque, não, ainda bem, porque hoje foi demais, viu?
1: Ele deveria
0: estar
1: aqui.
0: Eu ia pedir socorro pro doutor aqui.
1: Ele deveria estar aqui na hora do contra.
0: Do contra a favor, meu Deus do céu. Aí eu acho que o doutor Carlos ia falar: gente, chama a polícia, chama o SAMU, traz todo mundo aí para dar um jeito nos rapazes. Brincadeiras à parte. Bom, doutor Carlos Cholet, seja muito bem-vindo ao programa William Barbosa. É uma honra tê-lo com a gente aqui, uma satisfação. Mais um profissional da saúde, o doutor Carlos, psiquiatra do Instituto Gilberto Kocerginski. Acertei, doutor, o nome, hein?
2: Acertou.
0: Bom dia, doutor.
2: Obrigado por me receber aqui. É um prazer também, um privilégio meu, né, poder falar com vocês. E adorei já a chegada aqui, o ambiente.
0: Bacana, bacana. A alegria toda nossa aqui, porque eu tenho certeza que através do seu conhecimento, da sua profissão, o senhor vai trazer muita informação para o nosso ouvinte. Nascido aonde, doutor?
2: Eu nasci no Rio Grande do Sul, em Cruz Alta, né? Terra do Érico Veríssimo. Depois, com 5 anos, eu fui para Porto Alegre. Mas eu sou, assim, eu fiquei 11 anos em São Paulo, depois já estou aqui há mais de 30. No final das contas, eu me considero mais curitibano que qualquer outra coisa.
0: Fazer uma homenagem para o senhor e para os gaúchos. Recordo Getúlio Vargas, São Borjas e Vacaria, Alegria, Uruguaiana, Cruz Alta e Santa Maria, Veranópolis, Santo Ângelo e São Francisco de Assis, Bagé, Caxias do Sul, Canoas e São Luís.
2: Nossa Senhora, muito
0: viva
2: bom,
0: gauchada.
2: Muito bom.
0: Eu sei isso aqui porque meu pai, o sonho dele, acho que era ter nascido no Rio Grande do Sul. Sim. Então ele cantava música gaúcha.
2: Aí
0: a gente ouvia e eu decorei. Mas meu pai, inclusive, é falecido há 10 anos. Sim. Diga, Ademar.
1: Cumprimentar o doutor e seja bem-vindo ao programa do William Barbosa.
2: Obrigado.
1: Desejo desejar uma excelente entrevista. E só para complementar aí o assunto do William Barbosa e do senhor que é nascido, o meu falecido pai era natural de São Borja.
2: São Borja, conheço também.
0: Olha aí.
2: Muito legal.
0: Mas o senhor não pegou muito aquele sotaque do gaúcho também, doutor?
2: Eu fui perdendo. Se eu ficar muito tempo no Rio Grande do Sul, volta um pouco.
0: Volta.
2: Até no começo eu estranhava quando eu voltava. As minhas irmãs falam muito pesado assim o sotaque.
0: O gauchês, né? O gauchês. O nome dos seus pais?
2: Ildemar, o meu pai, e a minha mãe é Iranilda.
0: Tem irmãos quantos?
2: Tenho três irmãs.
0: E seguiram essa... Tem alguma também na profissão do senhor, não?
2: Tem uma irmã minha que ela é enfermeira, né? Ela é chefe de um setor lá que dá suporte legal para os médicos. Ou seja, os Estados Unidos tem muita questão legal, né, envolvida na medicina. Então ela é especializada em saber o que tem que fazer nos procedimentos para não dar problema, né?
0: Bacana.
2: Essa é a função dela.
0: Bom, o tema de hoje, doutor Carlos, assunto é TDAH, o transtorno do déficit de atenção e hiperatividade, conhecido como TDAH. É uma condição do neurodesenvolvimento que pode afetar crianças, adolescentes e adultos, né? Dificuldades de atenção, impulsividade, inquietação e organização podem interferir na vida escolar, profissional e nas relações pessoais. O distúrbio afeta de 3 a 5% das crianças em idade escolar e sua prevalência é maior entre os meninos. A dificuldade para manter o foco nas atividades propostas e a agitação motora que caracterizam o transtorno podem prejudicar o aproveitamento escolar e ser responsável por rótulos depreciativos que não correspondem ao potencial psicopedagógico dessas crianças. E para a gente entender melhor aí sobre o transtorno, né, seus sinais, o diagnóstico e as formas de acompanhamento, é que a gente convidou aí o doutor especialista, psiquiatra, Carlos Cholet. Bom, a primeira questão, eu gostaria, por gentileza, doutor, o que é o TDAH, que a gente ouve falar, muita gente fala, tem gente que fala, mas não sabe a fundo realmente o significado de tudo isso. O que é o TDAH e quais são as suas principais características, doutor?
2: Então, tem três tipos...
0: O microfone ali está desligado, Ademar. Pois não, doutor?
2: São três tipos, né, de TDAH. O primeiro seria mais voltado para desatenção. Então, o déficit de atenção é meio complicado explicar isso, porque a atenção, a capacidade de atenção é quando você volta a tua consciência para um estímulo. Deu um barulho, uma explosão, você volta para lá. Isso é atenção. O déficit não é nessa atenção. Inclusive, tem demais isso. O déficit é na permanência da atenção, ou seja, quando ele tem um estímulo e ele quer ficar só naquele, aí dá o problema, certo? Então, não seria bem atenção, né? Seria atenção sustentada ou então concentração, né? Mas, enfim, ficou esse o nome, né? E depois mudar é difícil, né? Então, é esse déficit em conseguir manter o foco em um estímulo é uma das características, tá? Então, é um subtipo. Existe um subtipo que é mais de impulsividade e hiperatividade. Tá? Não é uma aceleração como no transtorno bipolar, depois eu posso explicar isso, mas seria um atraso no desenvolvimento neurológico. Né? Por exemplo, nós temos a substância negra, né, que faz uma correlação ali com o estriado, e isso é o que dá no Parkinson, por exemplo, né? Se você tem um problema na substância negra, você vai ter Parkinson. Por quê? Porque controla o motor, né? Mas uma falta de maturidade nesse sistema faz com que a criança não tenha freio no motor. Então, se você está, por exemplo, em público, né? Você está falando, você se cuida na tua postura porque você está em público. Mas a criança vai mexer a perna, vai coçar o nariz, vai puxar na a orelha.
0: Pode cuspir.
2: Ela vai fazer os negócios, porque o que vier na cabeça ela faz, né?
0: Pois não.
2: Então, essa hiperatividade. Às vezes eles até correm. Ela está correndo e não tem uma brincadeira específica. Às vezes tem crianças mais desenvolvidas que estão brincando, estão jogando bola, alguma coisa, e ele está correndo também, mas ele está correndo porque não tem freio. Se ele pensar em alguma coisa, ele para. Mas ele está pensando em qualquer coisa, né? Entende? Isso, então, seria a criança que tem dificuldade de controlar a motricidade, né? O movimento, e o outro manter a atenção. E uma união dessas duas coisas. Então, você faz um subtipo que ele tem as duas características, né? Esse subtipo é um pouquinho mais complexo, porque ele tem a desatenção e tem a hiperatividade, ele fica se movimentando, ou até a impulsividade. O que seria a impulsividade? Também falta de freio, só que daí, no cognitivo, por exemplo, vem uma coisa na mente, uma piada, e você solta a piada e depois vê que você ofendeu a pessoa, mas...
0: Não foi legal.
2: Não deu tempo.
0: Quantas vezes já foi?
2: Já foi, entendeu? Não por maldade, mas porque ela não tem o freio, né? Não desenvolveu o freio. Depois eu posso explicar isso, que é importante entender por que que no desenvolvimento acontece isso. Daí vocês vão ficar entendendo mais.
0: Doutor Cholet. Será que todo mundo tem pelo menos um pouquinho de TDAH?
2: Então, esse é outro problema. Porque o que acontece? Um médico americano, né? Faz já mais de uma década, em 2014, ele escreveu um livro dizendo que não existe TDAH. Porque ele dividiu em três partes, né? Tem coisas que são normais, se você não dormir, se você, trabalhar demais, se esgotar, ficar trabalhando horas e horas e horas, você vai começar a falhar a memória, ou seja, uma coisa normal.
0: Ser exagerado?
2: O outro terço, né, seria a pessoa que tem... alguma doença. Ela tem alguma doença que explica aquilo, né? Então, existe o transtorno bipolar, é uma das doenças da psiquiatria de maior comorbidade. Ela tem 85% a 98%, né? Mas a estatística mais aceita é 85% de comorbidade. Portanto, você só pega 15% das pessoas que têm TDAH, que só tem TDAH. Isso porque...
0: 15%.
2: Só 15%. Os 85% têm... TEA, né? Tem TEA junto, transtorno, do espectro autista. Ela pode ter transtorno bipolar, ela pode ter ansiedade, alguma doença, ansiedade, pode ter depressão, né? Então, ela tem outras doenças associadas. Então, difícil, quando a pessoa não tem muita experiência nisso, ela começa a achar que o TDAH tem todas aquelas características. Não, aquilo são de outras doenças. Então, o médico tinha uma certa razão. Aí, o que acontece? Ele achava que o outro terço, né, era do estilo de vida. A pessoa não dormiu, come errado, né? Se você corrige isso, né, isso desaparece. Mas ele não tinha entendido nada, porque existem dois conceitos importantes, né, que é assim, é uma doença dimensional, é uma coisa que pode começar do zero e chegar ao 100. Então, em algum momento, você corta o pão, aqui já virou doença, entendeu? Em algum momento. Então, você pode ter sintomas de TDAH, se você não dormir realmente, mas depois você passa o dia, normaliza, no outro dia está tudo certo. A pessoa que tem isso, ela tem sempre, ela pode dormir quanto quiser, ela pode comer tudo perfeitamente, pode fazer exercício, pode estar bem tranquila, sem estresse nenhum, mas ela vai ter sempre o sintoma está ali, né? O outro vai gerar o sintoma a partir de algum problema que aconteceu na vida dele. Então, isso é dimensional, você faz aquela curva de Gauss, né? E aí você tem 36% de cada lado ali, ou 38%, é um primeiro corte, depois você tem o segundo corte e o terceiro corte. Então, então depende da quantidade de sintomas que você tem para você diagnosticar a doença. Então, pode ter pessoas que têm tão pouquinho que não é diagnosticada com a doença. Agora, tem a categórica, você tem uma infecção ou não tem, você tem câncer ou não tem. Não tem como você ter um pouquinho, entendeu? Então, o TDAH, como ter um pouquinho, os sintomas podem ser criados artificialmente, mas depois desaparece. Então, isso gera confusão. Muita gente acha que é TDAH e não é, e tem gente que acha que não é e é.
0: Psiquiatra, doutor Carlos, essa questão aqui também, doutor Carlos Cholet, o hiperativo é uma doença também, doutor?
2: Então, isso tem que separar, porque são várias coisas, né? Por exemplo, a hiperatividade, se for por falta de controle motor, né? Você não tem o freio motor na criança, ela simplesmente ela faz o que dá vontade. Ela não está hiperativa, né? Agora, se você pegar um bipolar, que já está adulto, né? Esse bipolar, ele vai... digamos, o pensamento dele está acelerado, ele tem muita energia, ele perde o freio, porque não tem medo de nada, e aí ele pode acontecer qualquer coisa, né? Essa pessoa vai trabalhar o dia inteiro, passa a noite inteira, então isso não tem nada a ver com o TDAH, né? O TDAH,
0: é a bipolaridade, isso aí?
2: A bipolaridade. É, a parte eufórica, né? Se a pessoa fazer euforia.
0: É o camarada, por exemplo, que, com todo o respeito aí, né? Porque é um problema de saúde, que anda 220 km por hora, mas se não tiver alguma coisa para segurar, pode sofrer um acidente.
2: Sim. Não, no TDAH, você tem um aumento de risco de acidentes, né? Até com morte, porque como eles são desatentos, é mais fácil dar um problema no trânsito, por exemplo, está dirigindo e não percebeu, se distraiu. Isso é complicado. Mas é por essa razão. Não porque ele está arriscando, ele quer botar o máximo da velocidade, quer empurrar o outro para fora, quer passar todo mundo. Não. Isso é no transtorno bipolar. Mas é por distração. E falando em morte, a gente pensa assim, mas tem alguma consequência ter o TDAH? Sim, uma pessoa com TDAH, uma criança mesmo, criança, né, ou adolescente, eles têm de duas, né, de duas a quatro vezes mais a chance de suicídio.
0: Caramba!
2: Suicídio, pensamento suicida e tentativas. Tudo é mais. Ele tem duas a quatro vezes mais. Então não é uma coisa tão simples, né? Por quê? Porque essa pessoa, ela não consegue fazer igual aos outros e começa a achar, pô, mas eu não consigo. O que está acontecendo comigo? Eu não sou igual aos outros. Ela pode ter essa dificuldade. Então, assim, é uma coisa séria. Tem que ser bem tratada para você corrigir isso e a pessoa conseguir atingir um nível muito superior ao que ela vai atingir, que pode estar bem abaixo da inteligência dela, da capacidade dela, né?
0: Doutor Carlos Cholet, Ademar Marques, tem uma questão aí?
1: Assim, quais sinais pode indicar, doutor, que uma criança ou um adulto tem TDAH?
2: Então, aquela pessoa que, por exemplo, você está conversando e ela pensa uma coisa e não consegue frear, e ela fala no meio da tua fala, né? Ela interrompe, ela vem na cabeça, ela fala, né? Tem a pessoa que chega aqui e tal, e quando ela sai, ela deixou o celular, deixou o casaco.
1: Nossa,
2: errou a porta, tá lá saindo do outro lugar.
0: Caramba. Chega a ser engraçado.
2: Porque
0: até,
2: ele tá lá, então você pode se distrair tanto para dentro, né? Nós temos a rede padrão, né? A rede padrão é todo o pensamento que envolve na tua vida. O que você está sentindo agora? Estou com fome, estou com sede, né? Quero ir no banheiro. Você pode pensar, pô, depois eu tenho que ir lá tarde, lá não sei o quê, ou então tal coisa que não sei o quê, eu vi hoje. E ele pensa tudo ao mesmo tempo, então ele não consegue filtrar, ele vai conversar com você e tem uma coisa distraindo. Então ele gasta muito mais energia para prestar atenção. Entende? Se você faz uma imagem, né, na cabeça de uma pessoa, com TDAH, ela tem muitas áreas acionadas para poder manter a concentração e muito mais amplas cada uma. E aí o cérebro de uma pessoa que não tem foco, ele está com 2, 3 pontinhos ali fazendo um problema de matemática tranquilo. Então, ele gasta menos energia durante o dia. Então, o TDAH, ele se esgota de tanto esforço para manter o foco.
1: Então, quando o senhor diz que a pessoa que tem TDAH, isso pode levar a pessoa ao suicídio até, ou pensamento suicida, ou tentativa, então quer dizer que o TDAH pode levar à depressão também?
2: Sim, não é que levar, por exemplo, como eu falei, 15% das pessoas com TDAH são consideradas só TDAH. Ah, 85% delas, elas vão ter depressão, vão ter transtorno bipolar, vão ter TEA, vão ter ansiedade, aí complica tudo, né? Então, se pegar transtorno bipolar, depressão, por exemplo, você tem muito mais chance de suicídio, né? Esse é o problema.
0: Doutor, como diferenciar o TDAH de uma simples falta de atenção ou de agitação?
2: Isso é fácil. Se a criança tem sempre aquele padrão, então esse é o padrão dela, ela é assim. Agora, se é porque ela está cansada, se é porque você viajou a noite toda, ela dormiu mal, se é porque ela comeu um monte de porcaria lá e daí fica uns 2 dias sem funcionar, volta ao normal, aí você vê que é de vez em quando, é alguma coisa que faz ela ficar assim, né? Porque ela é mais sensível. Agora, tem que entender também que o TDAH é um atraso no desenvolvimento do cérebro, assim como na altas habilidades, assim como no TEA, existe um atraso, né? O problema é o que acontece nesse atraso, né? Ou seja, o atraso da poda. Então, você tem, quando nasce, muitas conexões, e o teu cérebro fica fazendo muitas conexões e fica maior do que é o córtex, mais espesso que um adulto. Depois de uma certa idade, né, ali, digamos, ele tem 2 momentos de poda, mas a poda que vai até o final da idade da adolescência é a principal, é mais longa e principal. Então, ela vai tirar as conexões que são irrelevantes, que quase não se usa ou que estão atrapalhando. E deixa só as boas. A gente faz isso em torno de 50% de uma pessoa normal, na época certa. No TDAH, você atrasa isso. Como atrasou, ela tem muitas conexões. Você fala um negócio, ela está pensando 10, né? Está tudo conectado lá dentro e ela tem que se esforçar. É um sufoco, entende? Então, quando ela vai fazer isso atrasado, ela faz menos. Ela fica, na idade adulta, às vezes com pouco, né? Tem gente que não remite totalmente o sintoma, fica sempre TDAH. Então, ele fez pouco essa poda. O que faz um pouquinho melhor, às vezes fica normal até na idade adulta, né? No TEA, essa poda, ela acontece insuficiente pro resto da vida. Então, ela tem muitas conexões, por isso ela se incomoda com a luz, com o cheiro, com a cor, com não sei mais o que, ao mesmo tempo que ela está tentando fazer as outras coisas. Tudo ela aumenta muito a sensibilidade.
1: E aquela que está conversando com a pessoa assim, de repente ele não vê a hora de você encerrar o assunto ou colocar um ponto ali para ele poder entrar com o assunto, não tem nada a ver, é TDAH.
2: Depende.
1: Um dos sintomas.
2: Então, um dos sintomas pode ser, porque ele tem. O que acontece no TDAH também é que a pessoa, se você desvia o assunto.
1: Ele tem um mundo, né?
2: Ele desvia o assunto. Ele está pensando uma coisa, vocês estão conversando uma coisa. Alguém chega, entra e fala outro negócio. Se ele sair para entender esse mundo aqui, ele já perdeu onde é que ele estava quando ele volta. Entendeu? Isso é falta de flexibilidade. Então, a pessoa que tem esse controle, né? Ele tem uma coisa que a gente chama de memória de trabalho. Então, ele está aqui, né? Eu estou lembrando que a gente conversou desde o começo, a música que a gente escolheu, ao mesmo tempo, aqui, se você mudar o assunto, a gente volta para o que estava. Então, esse controle da mente, de como está meu corpo, por que eu vim aqui, o que eu estou falando, e acontecer alguma coisa, a gente muda o assunto, volta para o mesmo lugar. Porque daí você está no controle. Eles não. Quando volta, sumiu tudo. E agora? Então, ele não gosta que alguém fale. E se ele está lembrando uma coisa, não consegue nem prestar atenção. Se ele parar para prestar atenção, esquece o que ele ia falar. É um sufoco.
0: Fazer uma brincadeira aqui, doutor, com todo respeito, mas o ouvinte vai dar risada também. Que signo que o senhor é?
2: Bom, como signo, eu sou escorpião, né?
0: Escorpião. Eu acho que o geminiano precisa estudar um pouquinho, se não tem um pouco de TDAH, viu, bicho?
1: Perfeito.
0: A turma do signo de Gêmeos, hein?
1: Grande parte, né?
0: 7 horas da manhã, ele está pensando, não, vou lá no programa do William, 7:05, mas onde que eu tinha aqui mesmo? Não, mas eu tenho um outro negócio para fazer. Cara, Eu acho que é mais ou menos assim, segundo o João Bidu, meu amigo. Né? Brincadeira, gente. Doutor, Ademar, você tem mais uma pergunta? Manda lá.
1: Eu queria saber, o TDAH, ele aparece somente na infância ou ele pode ser diagnosticado também na vida adulta?
2: Sim, ele com frequência é diagnosticado na vida adulta, mas a questão da classificação é saber se começou na idade infantil. Entendi. Porque assim, era até o DSM-5, né, o anterior, até o 4TR, por exemplo, ela tinha que ser diagnosticada até os 7 anos. Se não foi, ou se não tinha esses sintomas lá, então não era TDAH. Ah. Mas daí começaram a estudar aqui, estudar ali, não tem como, né? É que vai aos poucos. Aí no DSM-5-TR, aliás, no DSM-5-TR não fez mudança. No DSM-5 eles reconheceram que pessoas, né, que começaram aos 12 anos, por exemplo, eles tinham o mesmo prejuízo e a mesma história de vida. Então eles esticaram para 12 anos. Mas 12 anos você já está um pouquinho mais amadurecido, então eles diminuíram de 6 critérios, no mínimo, para 5 critérios para esse pessoal de 12 anos para frente, entende?
1: Ah,
2: e aí você é considerado a criança até 16, de 17 para cima é considerado adulto. Mas existem estudos atualmente que mostram que uma parte desses adultos que têm TDAH, que permanecem, eles não têm nada na infância. Então, isso é uma coisa que talvez acabe mudando mais para frente, né? É muito complexo isso.
0: TDAH tem alguma coisa com hereditariedade ou não, doutor?
2: Total. Inclusive, ele compartilha genes com o TEA, né? Genes com depressão, genes com ansiedade, genes com transtorno bipolar. Mas com o TEA, né? Existia um estudo que a gente chama de meta-análise, né? Que juntar vários estudos, que calculava em 38 e pouco lá, certo? De compatibilidade entre genética entre eles. Mas estudos mais recentes, específicos para isso, chegaram à conclusão que é de 50 a 70% de comorbidade, né? Ou seja, de compartilhamento de genes. Então, o TDAH vai ter o mesmo gene que o TEA, só aconteceu diferente o problema da poda ali. É tudo na poda. Né? Em vez de amadurecer, ele permaneceu um pouco mais, não amadureceu. Então, tudo essa diferença é uma diferença pequena. Então, ela compartilha genes, os mesmos genes responsáveis pela doença, com essas outras doenças. Né?
1: Entendo.
0: Dr. Carlos Cholet, psiquiatra, e aqui conosco no programa William Barbosa, na sessão Meu Médico, Meu Amigo. Uma pergunta que muita gente deve estar fazendo em casa aí e tal. Como é que é feito o diagnóstico do TDAH, doutor?
2: Então, a gente não pode, digamos, fazer só as perguntas para a criança e preencher uma tabela, né? Mas isso é importante, né? Você faz uma escala.
0: Tem que fazer.
2: Você faz uma escala. Vamos dizer que você faz uma escala de 1 a 100 itens. Né? Então, isso vai dizer se respondeu ao tratamento medicamentoso, né? E vai dizer se ela está dentro. Então, por exemplo, 6 critérios para que ela tenha o TDAH. Se ela tiver 5, não é. Eu não concordo exatamente com isso, porque engessa muito, né? Aí, se tiver só 5 e ele tem 7 anos, vão procurar uma comorbidade para explicar. Né? Por isso que todas as revisões do CID, né? Que a gente tem classificação internacional e a classificação americana, o DSM, eles vão tendo mudanças, porque vai mudando. Mas, de qualquer forma, tem que ter certos critérios, um número de critérios. Se não tiver aqueles critérios, não é considerado um TDAH.
0: Pois não. Mais uma pergunta para o psiquiatra, doutor Carlos. Manda para o Mar Ademar.
1: Então, doutor Carlos, qual que é a importância da família e da escola no acompanhamento à criança com TDAH?
2: É fundamental, porque assim, o que acontece? Se os pais, por exemplo, né, isso influencia a alimentação dela, o sono, o controle do estresse, as atividades, controle de uso de tela, né? Ou seja, uma série de coisas que envolvem isso. A alimentação talvez seja a mais impactante, entende? Então, uma vez eu atendi uma criança com TEA, que provavelmente até tivesse TDAH, mas o TEA estava dominando a situação, e fui explicado essa questão da alimentação. O pai levantou, foi embora, e a mãe disse, olha, é que meu marido falou que na casa dele o filho vai ter que comer o que tem. Aí eu fiquei pensando, eu falei para ela, mas escuta, se ele tivesse diabetes, você comeria o que tem e morreria, porque você não tratou a diabetes, né, com a dieta? E ela, pois é, e é grave. A hora que eu me percebi, eu falei assim, é que daí você vai dificultar o tratamento, né? Ele não vai conseguir corrigir isso, né? Então, essa é a dificuldade. Se os pais não entenderem ou se os professores não estão preparados para lidar com isso, a criança vai ter muita dificuldade. Então, ela vai ficar sempre mais atrasada no desenvolvimento intelectual, acadêmico, profissional. Enfim, se as pessoas têm esse conhecimento, elas conseguem utilizar essa pessoa e extrair dela o máximo, porque ela pode ser super inteligente, mas ela tem esse problema. Então,
1: afeta também a parte cognitiva.
2: Sim, a afeta emocional e a cognitiva, porque daí você não desenvolve, ela começa a baixar a autoestima dela, né? E também começa a ficar depressiva, ansiosa, enfim. Ela,
1: perfeito.
2: É difícil.
0: O déficit de atenção é encaixado aonde aí, doutor? A pessoa que tem déficit de atenção.
2: O déficit de atenção seria aquela pessoa que não consegue manter o foco em uma determinada atividade, né? Ou manter numa coisa que é muito enfadonha e ficar muito tempo ali, que é sustentada. A seletiva é quando você está num congresso, tem um monte de gente,
0: tá ligado
2: em tudo. E você quer assistir um negócio que o cara está falando, você esquece o resto, você entra em transe, você esquece o resto e fica só no que o cara está falando, porque te interessa.
0: Sim.
2: Então, isso é você, seletividade na tua atenção. Eles não têm nem a constância, né, a manutenção, e nem a seletividade, porque ele presta atenção em tudo, é um desastre.
0: Bom, e quais estratégias, doutor Carlos, podem ajudar no dia a dia e nos estudos aí, logicamente, da pessoa com TDAH?
2: Assim, o TDAH merece um tratamento, digamos, multiprofissional, ou então, pelo menos, de várias áreas, né? O médico tem que orientar isso. Então, por exemplo, você pode usar os medicamentos, e não é só medicamento sintético, né? Tem outros ativos, tem um ativo fitoterápico, por exemplo, que empatou com a Ritalina em dois estudos, né? E num terceiro estudo, as pessoas que não respondiam à Ritalina, não importa a dose que tomasse, quando tomava esse ativo, ele simplesmente sumia os sintomas. Então, assim, tem muitas opções para fazer, né? Você pode fazer, por exemplo, tratamento com estimulação magnética transcraniana, que talvez seja o top de linha, né? Outra coisa que acontece na vida deles, eles têm a micróglia, que são células de apoio aos neurônios, né? E elas são como se fosse o sistema imunológico do cérebro. Quando ela está em M2, ela está protegendo o neurônio. Se é alguma coisa inflamar ela no intestino, por exemplo, lipopolissacarídeos de impermeabilidade no intestino, vai para o cérebro, e ela entra em M1. Quando ela está em M1, ela é uma célula de defesa. Ela começa a comer até a sinapse, ela começa a comer tudo. Então, assim, a criança que você detecta isso, ela tem que mudar o hábito de vida. Alimentação. Você tem que silenciar a micróglia. E tem formas de silenciar a micróglia, mas a grande maioria dos médicos não vão se preocupar com isso, né? E você dá o remédio, vai dando o remédio e beleza. E aí você pode causar problema com os estimulantes, por exemplo, né? Até com a tamoxetina, que não é estimulante, considerada não estimulante, que ela mexe com noradrenalina, pode também fazer, dependendo da dose, né? Se você se focar só no medicamento. Então é muito mais complexo até para o trabalho do médico, mas precisa as professoras, né? Entender disso para ajudar uma psicóloga, uma psicopedagoga, os pais, né? Enfim, é todo um aparato para que essa criança se desenvolva e consiga superar.
0: Pois não. Ademar, mais uma questão.
1: Então, o senhor falou em medicamentos, o tratamento envolve medicamentos?
2: Sim, tem que envolver medicamento, porque existe uma situação real ali que não é sobreposta com nada. Mesmo que você faça alimentação, você vai manter um déficit, né? Agora, não dá para ser assim de qualquer jeito. Vamos usar, por exemplo, né? Você pega o metilfenidato, certo? O metilfenidato, se for abusado, ele vai causar um problema no cérebro. Você pega a lisdexanfetamina, que é o Venvanse, né? Que a gente tem aqui no Brasil, muito usado. Ele é fantástico, como potência. Mas o que acontece com ele? Ele vai causar um excesso de dopamina, que vai virar dopamina quinona, vai gerar um estresse oxidativo, vai destruir as mitocôndrias, vai grudar em outras proteínas da sinapse, pode até perder a sinapse. Então você começa a podar quimicamente, né? com o tempo, e você vai piorar, vai diminuir o número de sinapses, né? E aí vai estreitando e diminuindo a tua capacidade intelectual com o tratamento. Isso acontece também no Parkinson. Você dá, por exemplo, Prolopa, certo? E aí aquela Prolopa tira os sintomas. Você fala, que maravilha! Sim, mas aquela Prolopa, parte dela vai destruir o neurônio. É calculado 25% por ano. Você vai destruindo mais neurônio até que chegou no fim da linha. Tá? Você pode evitar isso? Claro, tem um estudo que mostrou que uma substância conseguia fazer um agonista de GLP-1, por exemplo, né? Na maior revista, digamos, da Inglaterra, né? A maior revista, uma das maiores, das cinco maiores da ciência. Então, ou seja, existe como você fazer isso. Você, também com outros tratamentos, né? Você pode fazer isso, de não deixar ele evoluir. Mas a preocupação geralmente é tirar o sintoma. Se você se preocupa só em tirar o sintoma, pode ser que a evolução da doença seja ruim, né? Então tem que prestar atenção nisso.
0: Perfeito. Estamos apresentando a sessão Meu Médico, Meu Amigo, e o doutor psiquiatra, doutor Carlos Cholet, aqui conosco. Agora, doutor, o TDAH, ele pode afetar a autoestima? E eu faria até uma outra pergunta aqui também. Por exemplo, uma pessoa adulta que tenha o TDAH pode prejudicar o relacionamento sexual, por exemplo? O TDAH pode gerar impotência sexual, tanto no homem quanto na mulher?
2: Diretamente não, mas, por exemplo, se ele baixar a autoestima dele, né, e se ele tiver problema de relacionamento com a pessoa, então isso pode acontecer, tanto no TDAH quanto no TEA. Às vezes eles pensam assim, bom, eu tenho que casar com alguém que tem também essa doença, senão vira um caos. Entendeu? Porque é um exemplo, né, que o TDAH e TEA andam junto em quase 70% das pessoas. Mas veja que interessante, um casal feliz, muito, se amam, né? Vivem juntas, tudo certo, mas o homem ali, no caso da relação, ele tinha, bem, ele estranhava o cheiro da pessoa, e não era ruim, era um cheiro que ele não gostava.
0: Caramba!
2: Cara, eles tiveram que se separar e sofreram muito porque se amam, mas ele não aguenta. E daí como é que faz, né? Então, assim, você pode criar N problemas, né?
0: Mas esse cheiro existia para ele?
2: Para ele, pra porque ele é mais sensível, né?
0: Ah, tá.
2: Não, e não é um cheiro ruim. Ele fala, não é ruim, mas me incomoda. Bom, então aí fica difícil, né?
0: Rapaz, você tem mais uma questão, manda lá, Ademar. O troço é engraçado, mas é sério, bicho.
1: Eu queria saber, doutor Carlos, o acompanhamento psicológico pode contribuir para melhorar a rotina e a autoestima de quem possui esse?
2: Sim, bastante. É que tem que ser a psicóloga, num caso desse, tem que ter a expertise, né? Dos subtipos e como que ela lida com cada um, né? Então, por exemplo, você pega um TDAH que já está sobrecarregado e você quer que ele seja funcional, mas ele está numa fase depressiva, né? E sofrendo tanto que ele até pode pensar, como eu tive um paciente recentemente, né? E a terapeuta percebeu isso. Ela estava tentando deixar ela funcional. Você tem que ficar funcional. Mas eu não quero funcional, só quero sobreviver. Porque eu estou pensando em me matar. Então você tem que saber o que você pode cobrar, o que você pode direcionar no momento certo. Se ela está ótima, vamos lá, vamos estimular, vamos fazer, né, melhorar a autoestima dela. Quando ela está desse jeito, você acolhe, né? Então, assim, essa capacidade de reconhecer e mudar as estratégias, porque o que acontece às vezes com a psicóloga, com o psiquiatra, com o terapeuta qualquer, ele tem uma escola de pensamento, ele trata daquele jeito. Se a pessoa não se encaixa, ele quer fazer a pessoa se encaixar ali. Quando eu fazia psicoterapia, não tem mais tempo, né? Mas eu tratava muitos pacientes com psicoterapia, mas eu usava técnicas de todas as escolas, praticamente. Né? É aquilo que se adapta melhor para o teu paciente, é como uma ferramenta. Você usa todas as ferramentas, né?
0: Pois não. Doutor Carlos, o TDAH desaparece com a idade ou os sintomas podem permanecer na vida adulta?
2: Então, como é um

0: profissão, quantos anos nessa área de psiquiatria, doutor? Já?
1: Ah, eu acho que faz quase 30 anos.
0: Deu para aprender um pouquinho, né?
1: É, dá pra...
0: E me diga uma coisa.
1: Mas aprende sempre, não pode parar.
0: Né? Não para de aprender, né, doutor?
2: Tem que estar sempre se aprimorando.
1: Sempre.
0: Tem alguma curiosidade ao longo da sua carreira aí como psiquiatra, assim, que o senhor lembra e dá risada? O senhor deve ter visto de tudo já.
1: Muitas coisas. A que eu mais achei assim impactante, que eu nunca mais esqueci, foi uma paciente, tudo bem? Uma paciente que me procurou e veio com a família. Tá bom, vamos trabalhar então. Trabalhei, né, dei medicação e tal. E ela melhorou. Ficou ótima. Porque era uma pessoa assim que a família achava que ela não estava tocando a vida dela, que ela estava se acomodando, ela só queria que fizesse tudo por ela. E ela melhorou. Aí, um dia, ela chegou no consultório, entrou, passou pela secretária, a secretária tentou segurar, ela pegou, abriu a porta e começou a me xingar. Né?
0: Caramba!
1: E xingou. Eu falei, não, peraí, deixa eu só entender, por que você tá brava? Porque você me melhorou. Eu falei, mas isso é ruim? Eu não quero melhorar. Eu falei, bom, aí não é comigo, então rapaz, você tem que procurar outro profissional. Eu tenho que melhorar você, né? É meu trabalho, eu sou pago para isso. Se você não quer melhorar, você deveria ter dito, porque daí não dá para tratar, esse é o problema.
0: Caramba.
1: Mas ela ficou muito brava, porque ela melhorou. Melhorou, a família queria cobrar como se ela tivesse melhor, mas ela tinha se acomodado numa situação em que ela não precisava ser cobrada. Então, pode acontecer de tudo. Talvez o médico que seja bom para ela é um médico que não vai conseguir melhorar nada. Para ele é ótimo. No meu caso, não daria para ser minha paciente, né?
0: São experiências, né, doutor?
1: Experiências, né?
0: Que interessante, né? Por que que o psiquiatra é tratado como médico, como um doutor, e o psicólogo não? Ou qual é a diferença?
1: É porque o psiquiatra faz medicina normal, né? Okay. Faz toda a medicina, tanto eu trato outras coisas, né? Eu trato, por exemplo, Parkinson, que é da neurologia, trato câncer, trato outras coisas, um tratamento de apoio, mas é porque quando você trabalha com a integrativa, ela ou a medicina de precisão, você interage com outros, né? Outras especialidades, respeitando o predomínio da outra especialidade, né? Mas assim, você amplia o leque. A psicóloga, ela vai direto para a psicologia, então ela estuda o comportamento humano, as escolas de pensamento e tal, e vai tratar o paciente. Então, esse conhecimento da parte biológica, química, né, neurológica do cérebro, para você entender essa doença, daí já não é dominado pela pedagoga. Né?
0: O que que levou o Dr. Carlos à psiquiatria? A estudar e ser um psiquiatra?
1: Então, quando eu resolvi fazer medicina, eu gostava daquilo, né? Mas acabei gostando de quase toda a especialidade. Então eu achava, bom, você aquilo. Foi uma confusão. Mas quando eu fui trabalhar no pronto-socorro, né? Para pegar aquela tarimba de emergência que eu achava que faz parte da medicina, eu percebi que pessoas, por exemplo, chegavam e não melhoravam. Dava remédio, não baixava a pressão. Aí eu ia lá conversar com ela, batia um papo, o que está acontecendo com você? Contava, chorava, acabou. Tá boa para ir embora. Eu falei, nossa. Tipo, 80% das pessoas que procuravam o serviço tinham um problema emocional, né? Então eu comecei, eu acho que talvez eu tenha que voltar para a psiquiatria mesmo, né?
0: Eu sou repetitivo nessa questão aqui, mas é aquilo que eu falo. O profissional da medicina, ele tem uma força muito grande na palavra. Às vezes, de repente, você chega lá, você não está bem, realmente, você precisa de tratamento, precisa disso, daquilo. Mas se o médico virar e falar, não, você vai ficar bem, rapaz, você vai melhorar, sim, você já está te levantando.
1: Exatamente.
0: Agora, quando você pega um profissional maluco também, né, um mau profissional, que ele te chama de louco, o que você está pensando da vida, você vai fazer
1: sim,
0: o quê?
1: Sim, sim.
0: Que nem aquela brincadeira, aquela vez, é uma brincadeira, viu, doutor? O cara que foi no psiquiatra, né?
2: Estava
0: muito infeliz.
2: Muito feliz.
0: Aí ele falou assim, vai lá na boca maldita e fica sentado ali uns 15 minutos ali, que você já vai sair de lá mais feliz. Olha,
2: vai ficar, encher de gente.
0: Piada,
2: e você sai da solidão.
1: Sim, pois é. É que assim, são duas formas de encarar a medicina. Você encara a medicina de uma forma profissional, né? Então, por exemplo, nos Estados Unidos tem muito processo. Eles têm que seguir o guideline, o que está escrito ali, ele faz aquilo no padrão. Se tem uma forma de salvar a pessoa fora daquilo, mas não está ali no padrão, ele pode se complicar, ele vai deixar ela morrer. Tá? Essa é uma forma de lidar com a situação. Ele se protege e depois ele vai ajudar o paciente dentro daquilo que ele pode. Né? Agora, quando você...

0: ama a tua profissão e ama a pessoa e você quer tirar de qualquer jeito, você extrapola um pouco às vezes, né? Faz coisas que talvez não seja a mais recomendada, mas você salva. Esse é o problema. Então, isso garante o sentido da vida do profissional, né? Ele vai se arriscar um pouco, mas ele quer tirar a pessoa, você entende? É mais ou menos como um salva-vida que fala assim, ah, tá muito fundo, tem tubarão, não vou entrar, agora tá frio, mas tem aquele que vai de qualquer jeito no meio dos tubarão lá.
1: Boa, boa. Mas eu acho que esse calor humano aí é nosso, né? Sem Sim. querer puxar sardinha para o nosso Brasil aqui, mas nossos profissionais...
0: Com certeza.
1: Eu tive um período lá nos Estados Unidos e tudo bem, eles têm tecnologia, eles fazem... De repente, um exame que aqui no Brasil você demora um ano para fazer, mesmo até pelo plano de saúde, lá Sim. é na hora.
0: É.
1: Só que é o seguinte, bicho, você entra lá é como se fosse um objeto,
0: é.
1: Com todo o respeito.
0: Sim.
1: Então, os médicos, nossos profissionais aqui... É, com raríssimas exceções, são maravilhosas.
0: Com certeza, é mais humano, né? Porque assim, eles tratam assim, o coração, aquele coração é um coração, ele não, a pessoa não existe ali. Né? Ah, o pulmão dele é mais
1: desse jeito.
0: E quem é ele, né? É.
1: Tá doendo, o dentista americano, não estou criticando, não, pelo amor de Deus, não estou generalizando. Tá doendo? Não, mas é porque dói mesmo.
0: É, agora, isso é uma coisa interessante, eu não dou um medicamento para os meus pacientes sem ter experimentado. Então, eu tomo. Aí, quando ele fala assim, ó, deu isso, realmente dá. Né? É assim mesmo. Então. Agora, o médico que nunca tomou aquilo, fala, não, mas é assim mesmo. O paciente está quase se matando, prefere morrer do que tomar aquilo. E ele está dizendo, não, mas é assim mesmo, porque está escrito, ele nunca tomou.
1: Nunca tomou.
0: É, então, pode parecer louco, mas eu tomo e sei exatamente o que vai fazer, né?
1: Parabéns. Doutor, que orientação o senhor daria para os pais ou adultos que suspeitam de TDAH?
0: Nos filhos.
1: Isso.
0: É, então, levem a sério, né? Porque aquilo pode determinar o fracasso ou o sucesso da vida da pessoa do ponto de vista funcional e até a vida dela, porque pode ter risco de suicídio. Então, assim, se eles levarem a sério, levarem bons profissionais, né? Que analisam globalmente todo o quadro, não vai ficar só no estimulante. Toma estimulante, vamos ver o que dá. Não. É, faz o diagnóstico. Você pode, por exemplo, fazer teste genético para ver se ele tem, por exemplo, uma conte, que é uma enzima que degrada a dopamina. Ela é muito ativa, ela vai degradar demais. Você sabe como tem que tratar. Se ela é muito lenta, como tem que tratar. Você pode analisar várias situações, as comorbidades, né? E tratar globalmente com todos os fatores envolvidos naquele tratamento. E aí não são todos os pais que querem, lógico. Mas assim, se os pais têm essa consciência, quanto mais globalmente você tratar, mais sucesso vai ter no tratamento.
1: Dr. Carlos Solé, psiquiatra, médico-psiquiatra do Instituto Gilberto Kocerginski. O senhor é sensacional, viu? Parabéns.
0: Que
1: o senhor continue aí salvando vidas na sua profissão.
0: Amém.
1: E mexendo com todo tipo de... Uns mais malucos, outros menos e tal, mas isso faz parte.
0: Sim.
1: A gente faz
0: Sim.
1: essa brincadeira, mas o assunto é sério, né?
0: É verdade.
1: E quando o senhor está descansando, está de boa, está com a família, não está trabalhando, que tipo de música que o doutor curte?
0: Olha, eu gosto de música clássica, música sacra contemporânea, mas se tiver uma clássica aí, é legal.
1: Então vamos, o Pavarotti vai bem, não?
0: Pavarotti é fantástico.
1: Ademar, despedindo aí do profissional, grande profissional, doutor Carlos.
2: Parabenizando pela entrevista aí, pelo seu conhecimento repassado aos ouvintes do Ilha Barbosa aí, que Deus o abençoe na sua jornada e mais uma vez, parabéns, viu?
0: Obrigado, eu que agradeço.
1: E até breve, né, doutor?
0: Até breve, se Deus quiser.
1: Fechando... Liga o microfone, o senhor está com o microfone desligado.
2: Eu desliguei pensando que já estava a minha hora de ir embora.
1: Anuncia lá então.
2: Com Roberto Carlos e Luciano Pavarotti, Ave Maria Solemio.
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0: Simbora, simbora, simbora, povo. Alegria, alegria, alegria. Missão cumprida mais uma vez, né? Apresentamos o programa William Barbosa, das 8 ao meio-dia. Estamos no rádio de segunda a sábado, aqui na Educativa M630. Que Deus abençoe a todos nós. E obrigado aí aos nossos amigos, colegas de trabalho, toda a nossa equipe. O Ademar Marques volta às 14h. É isso, Ademar?
1: É isso mesmo, William Barbosa. Às 14h tem Momento Sertanejo. Eu vou estar por aqui tocando modão.
0: Obrigado, obrigado. O Evilásio Júnior daqui a pouquinho voltando aí comandando o esporte depois da Patrícia Armentano. É isso, Evilásio?
2: Falando muito sobre preparação de Curitiba, Atlético para a rodada do final de semana. Curitiba domingo contra Corinthians, Atlético segunda fora de casa contra o Botafogo, repercutindo alguns resultados e recebendo o Dr. André Tilly, ele que é ortopedista principal, o médico responsável da Comebol e do Paraná Clube.
0: Obrigado, obrigado, Nivaldo Walter, EDG, obrigado, Paulo Gaiotto, nosso comandante-geral do som, Dirceu Cordeiro dos Santos, da nossa produção, obrigado, família educativa AM630. Na sequência, Patrícia Armentano, Justiça para Todos, depois o Evilásio com o Esporte, às 13 horas a Patrícia Armentano de volta, às 14h o Ademar Marques, às 15h o Fabrício Campos, às 16h tem o Tobias de Santana, 17h Nivaldo Walter e às 18h a Regina Meister. Gente, um abraço, minha querida Curitiba, grande região metropolitana de Curitiba, meu querido Estadão do Paraná. Um abraço, ouvintes do Brasil.

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5: Olá, muito boa tarde para você que está sintonizado aqui na Rádio Educativa. Seja bem-vindo, seja bem-vinda. Eu, Patrícia Armentano, começo agora uma nova edição do programa Justiça para Todos. O direito do consumidor é muito presente na vida de todos nós, seja quando se adquire algum bem trivial, como um lanche, por exemplo, ou quando fazemos a compra de um bem ou um serviço importante, como um imóvel, um veículo. Mesmo se falando muito sobre o tema, é comum o surgimento de dúvidas sobre quando a legislação consumerista é aplicada e quais são os direitos e deveres das empresas fornecedoras de produtos e serviços e dos consumidores em cada situação. Por isso, hoje nós vamos conversar sobre este tema, a partir de agora, com a magistrada Carolina Braga Paiva. Ela é juíza substituta na 68ª Sessão Judiciária de Iporã. É um prazer tê-la aqui conosco. Obrigada pela sua disponibilidade, magistrada.
6: Olá, Patrícia. Boa tarde. Prazer é todo meu. Primeiramente, eu gostaria, né, de agradecer pelo convite. É uma honra dar essa entrevista para a MAPA, associação que eu tenho a felicidade de fazer parte. Espero que seja uma entrevista didática e proveitosa para todos os ouvintes.
5: Exatamente, muito bom. Para começar então a nossa conversa, eu gostaria que a senhora elencasse quais são os principais direitos do consumidor.
6: Bom, Patrícia, sobre esse tema, o Código de Defesa do Consumidor traz um rol bastante extenso, dos principais direitos conferidos a essa figura, que é considerada pela lei como vulnerável, que é o consumidor. Eu posso citar alguns desses direitos, como, por exemplo, a proteção da vida, da saúde e da própria segurança do consumidor. Além desse direito, também é possível citar a educação e a divulgação sobre um consumo adequado, a informação, o direito à informação adequada e clara sobre os diferentes produtos e serviços, suas características. Além disso, é possível mencionar também o direito a uma proteção contra alguns abusos que são ainda verificados na relação consumerista, como, por exemplo, a publicidade enganosa ou a publicidade abusiva e outras práticas também, ou cláusulas constantes em determinados contratos que são considerados pela nossa legislação como abusivas. Possível ainda mencionar a proteção contratual desses consumidores em determinados contratos, quando se verifica, por exemplo, prestações desproporcionais ao consumidor. Há ainda o reconhecimento do direito à indenização por direitos por danos patrimoniais, melhor dizendo, e a compensação por eventual dano moral praticado contra a honra ou o direito à personalidade de um consumidor. E nesse aspecto aqui, eu ainda acrescento que esse direito a uma indenização por um dano patrimonial ou mesmo a compensação por dano moral não se restringe à individualidade de determinado consumidor. Essas pretensões podem ser buscadas também em ações coletivas, quando há uma violação a direitos coletivos e difusos, como, por exemplo, ações que são ajuizadas pelo Ministério Público. Eu cito ainda um outro direito que é bastante importante aqui para nós, que é o acesso adequado à justiça. E nesse acesso adequado à justiça, há também a previsão do próprio Código de Defesa do Consumidor de facilitar a defesa desses direitos que estão previstos na nossa legislação, inclusive com a possibilidade de inverter o ônus da prova. O que isso significa para que os ouvintes, né, tenham consciência do que é essa inversão do ônus da prova? É facilitar a produção probatória em determinada ação que foi ajuizada pelo consumidor para que o fornecedor apresente as provas necessárias para o deslinde dessa causa. Ainda cito o direito de ter serviço público de qualidade, de práticas de crédito responsável. Isso, inclusive, se trata de uma novidade legislativa que inseriu a proteção em relação ao superendividamento. Dentre outros direitos que estão previstos não só no nosso Código de Defesa do Consumidor, mas também em outras normas.
5: Correto, magistrado. E justamente, né, o Código de Defesa do Consumidor foi criado lá em 1990 com o objetivo de proteger o consumidor nas relações de consumo, pois o mesmo é o mais vulnerável, é a parte mais fraca na relação de consumo, magistrada.
6: Patrícia, de fato, antigamente não existia uma lei que protegesse as pessoas que adquirissem determinado produto ou contratasse algum serviço. E assim ficavam à mercê da vontade do vendedor, do fornecedor. Principalmente na sociedade de consumo em massa, foi verificado que o direito privado tradicional não se mostrava eficaz para tutelar esses agentes econômicos considerados vulneráveis. E o Código de Defesa do Consumidor surgiu como uma resposta a essa proteção, inclusive em razão da própria previsão na nossa Constituição Federal. A nossa Constituição, no artigo 5º, ou seja, traz como um direito fundamental a determinação de que o poder público promova, na forma da lei, a defesa do consumidor. E não foi diferente. Em 1991, entrou em vigor o nosso Código de Defesa do Consumidor, que passou por a proteger essa figura. Quanto à sua pergunta em relação à vulnerabilidade, é certo que o consumidor se encontra, sim, uma posição de inferioridade em relação ao fornecedor. Há uma certa, assim, divergência na doutrina em relação à característica dessa vulnerabilidade.
5: Sim.
6: Mas o entendimento que prevalece é que se trata de uma vulnerabilidade absoluta e que decorre da própria lei. Então, não há necessidade de demonstrar, no caso concreto, a presença dessa vulnerabilidade.
5: Sim. Bom, nós tivemos muitos avanços, não é mesmo? Desde a criação do Código de Defesa do Consumidor, não é mesmo, doutora Carolina?
6: Sim, com certeza. Passamos por diversos avanços e eu ouso a citar aqui que o direito do consumidor é uma das normas, se trata, assim, de uma das normas com maior índice de efetividade no Brasil, pelos números de ações que a gente vislumbra, o conhecimento, né, que o consumidor tem dos seus direitos e busca tutelá-los, tanto perante os órgãos administrativos, aqui eu cito o PROCON, que é uma figura muito importante para a proteção do consumidor, e também perante o próprio Poder Judiciário, com ajuizamento de ações, buscando selar, portanto, os seus direitos. Então, obviamente, né, tivemos grandes avanços no campo dos direitos do consumidor, mas esses avanços não podem parar, né? Temos que continuar buscando melhorias e uma maior proteção a essa figura vulnerável nessa relação jurídica consumerista.
5: Nós ainda temos direitos que são violados? Ou seja, quais seriam esses direitos, né, do consumidor mais violados, as maiores dificuldades enfrentadas?
6: Patrícia, infelizmente, ainda vemos no dia a dia diversas violações a direitos do consumidor. Podemos citar, por exemplo, inclusive há relatórios do CNJ que apontam, né, esses maiores litigantes na área do direito do consumidor. Aí podemos citar as empresas de telefonia, administradoras de cadastros, de inadimplentes e os bancos. Então, a partir desse relatório do CNJ, a gente pode extrair que os direitos mais violados se referem à prestação de um serviço de telecomunicação de qualidade, a prestação de serviços financeiros adequados, com a cobrança de juros sem abusividade, tarifa de cartão de crédito também sem abusividade, inscrição do nome de determinado consumidor em cadastro, sem observância das normas que regulamentam esses cadastros de inadimplentes, cobranças também consideradas abusivas, dentre outros direitos que são ainda, infelizmente, violados.
5: Inclusive a questão do superendividamento, não é mesmo, doutora Carolina?
6: Sim, se trata de um tema assim, bastante corriqueiro, infelizmente, que foi recentemente introduzido no nosso Código de Defesa do Consumidor, que passou a tratar como uma forma de prevenir esse superendividamento e de trazer alternativas para que o consumidor possa voltar a ter uma normalidade nas suas contas e garantir o chamado mínimo existencial desse consumidor.
5: Uhum. Agora, a senhora acha que a pandemia mudou o perfil do consumidor?
6: Com certeza. A pandemia trouxe grandes mudanças nos nossos hábitos, nos nossos padrões de comportamento, né? Não só em relação à própria saúde, mas também no próprio consumo. Um exemplo disso é a intensificação no uso de canais digitais de interação com os consumidores, chamado e-commerce, né? Todo mundo já existia antes da pandemia, mas com certeza esse comércio digital se intensificou e apresentou, portanto, uma transformação nesse campo do direito do consumidor, sem dúvida nenhuma.
5: Podemos dizer também que o consumidor é público cada vez mais crítico atualmente e também exigente, magistrada?
6: Patrícia, acredito que sim. Hoje em dia, o acesso facilitado à informação, o aumento da disposição de compras no e-commerce, né, como já mencionei, isso tudo facilita que o consumidor faça uma ampla pesquisa sobre os produtos, suas características, suas qualidades, os fornecedores, sobre a reputação desses fornecedores, a qualidade na prestação de serviços, e isso traz como uma consequência uma maior crítica e exigência por parte do consumidor. Isso é bom, né? Isso é bom para todos nós. Quanto maior for o acesso do consumidor, maior a competitividade dos fornecedores, e isso gera efeitos favoráveis a todos nós.
5: Nesse cenário, magistrada, também nós temos aí uma grande mudança, uma profunda mudança, que são as compras em canais digitais, não é mesmo? Hoje nós temos a internet, então nós não fazemos só compras físicas, mas também digitais. E nós temos a questão também de uma maior vulnerabilidade ainda mais do consumidor, principalmente com relação a golpes, né? A compras que podem não dar certo ou trazer prejuízos por conta de serem digitais?
6: Isso, com certeza, acontece com bastante frequência, principalmente quando se adquire determinados produtos em mídias sociais e não em sites seguros. Então, assim, o primeiro cuidado que o consumidor tem que ter em relação a propagandas enganosas. Isso é bastante divulgado pela mídia, infelizmente. Deve o consumidor buscar visitar sites e lojas que sejam confiáveis, que sejam verificados, para evitar esse tipo de situação constrangedora e acabar tendo algum dano patrimonial ou mesmo moral em razão dessas atitudes enganosas que, infelizmente, ainda vemos, principalmente nesse campo digital.
5: E há muitos conflitos, magistrada. A senhora acompanha assuntos reclamados, né, por clientes na justiça que desembocam no sistema judiciário dessa relação, né, de consumo?
6: Patrícia, eu tomei posse menos de um mês, então ainda não tive contato muito grande em relação a essas demandas do direito do consumidor, embora seja um tema que eu sempre gostei muito e que eu estudava bastante. Mas pelo pouco de contato, já que eu estou respondendo aqui em Porã com o Juizado Especial Civil, que a maioria dessas demandas são de cunho consumerista, se refere a esse caso de inscrição em cadastro de inadimplente, a questão de serviços de telefonia, a questão do plano de saúde, Serasa, bancos principalmente. Então, são mais em relação a esses assuntos que eu estou vendo até então na prática como magistrada.
5: E, doutora Carolina, pela primeira vez nós temos aí a Copa do Mundo, né, que acabou de iniciar neste segundo semestre. Juntos estamos no mês da Black Friday e também as festas de fim de ano e as compras de Natal. Essas datas são um grande incentivo para o consumo, não é mesmo?
6: Ah, com certeza, né? Quem não ama reunir família, amigos, para assistir jogos da Copa, para reunir a família no Natal, no Ano Novo, isso acaba sendo um incentivo para o consumo. Isso é bom, isso fomenta a nossa economia. Contudo, isso também traz alguns problemas, né? Como, por exemplo, o superendividamento. Então, assim, embora tenha um lado positivo, há também a necessidade de um consumo consciente e responsável por parte do consumidor. E, em relação à Black Friday, por exemplo, ter certos cuidados quanto a golpes, né? Acho que você comprar com consciência, sem ter o impulso, pesquisar preços e condições de pagamento com certa antecedência, realizar essas compras em sites seguros, atentar ao prazo de entrega, ao valor de frete, para evitar qualquer problema nessas compras que é nesse momento de festividade, né?
5: Bom, eu quero agradecer a sua entrevista novamente. Eu quero deixar lá à vontade, magistrada, para expor suas considerações finais a respeito do assunto, né? Sobre o direito do consumidor.
6: Patrícia, eu que agradeço por essa entrevista com um tema tão atual, que é o direito do consumidor. Eu quero ainda esclarecer em relação ao tema que foi aqui debatido nessa entrevista, quanto ao direito de arrependimento, que é um direito previsto de forma expressa no nosso Código de Defesa do Consumidor e é previsto quando essa compra é feita fora do estabelecimento, nesses casos de e-commerce. Ou seja, essa compra é feita na internet e assim o consumidor pode sim se arrepender. E tem um prazo previsto na lei de 7 dias a contar da entrega desse produto na sua residência e assim devolver esse produto, receber o seu direito, seu dinheiro de volta, sem ter que arcar com qualquer custo, como frete, enfim, outras taxas. Então, em razão desse aumento de compras na internet, acho salutar esclarecer esse direito de arrependimento que é previsto na nossa legislação. E de novo agradecer por essa entrevista e espero que tenha sido proveitosa e didática para todos os ouvintes.
5: Muito bom e muito obrigada novamente. Conversei hoje aqui sobre o direito do consumidor com a magistrada Carolina Braga Paiva, ela é juíza substituta na 68ª Sessão Judiciária de Iporã. Eu quero agradecer a entrevista da magistrada e quero agradecer também você, ouvinte, a sua sintonia hoje aqui no programa Justiça para Todos. Eu sou Patrícia Armentano. 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
8: Muito boa tarde, Curitiba, boa tarde, região metropolitana, boa tarde, estado do Paraná, Brasil amado, idolatrado, querido, afetuoso, caloroso, respeitoso, boa tarde. Nesta que é uma quinta-feira que vivemos no dia de hoje, dia 20 de agosto de 2026, o ano é inverno brasileiro, estamos no 232º dia corrido do ano, semana 34, 133 dias faltam para afindarmos o ano corrente, estamos na lua crescente e 63,5% do ano já se foi. Com os trabalhos de apresentação de Evilásio Júnior. Reportagens de Edson Tomás. Produção de Dirceu.

0: Boeing 630, com educativa esportiva a bordo, levanta a mão no campo, na quadra, na piscina, no tatame, no octógono do seu rádio. Até a chegada da Patrícia Armentano, vai falar de esporte, saúde, bem-estar e qualidade de vida para você, ouvinte educativa. E no programa de hoje nós vamos conversar com ele, médico da Comebol, Confederação Sul-Americana de Futebol, médico do Paraná Clube, doutor André Tilly, vai falar sobre as novidades no mundo da ortopedia. Mas isso é papo, é resenha, é muita prosa que teremos depois do intervalo. Lá e cá, voltamos já, mais a informação para você no AM630, no meu, no seu, no nosso Educativo Esportiva.
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0: E de agora até o final do programa, o papo é com uma pessoa que eu tenho admiração pela família toda. Eu já sou meio que amigo da família toda. Lá no início da minha carreira, em 89, 90, eu conheci o pai e com grata alegria eu pude me tornar amigo do filho. Filho de peixe, peixinho é, a fruta não cai longe do pé, por isso o doutor Edilson Tilly criou o doutor André Tilly para ser também ortopedista. E isso é uma coisa que muito deve orgulhar teu pai, né, André? Boa tarde, muito obrigado por mais uma vez estar aqui conosco no nosso Educativo Esportivo.
6: Boa tarde, Vilásio, tudo bom? É uma honra estar aqui com vocês de novo, né? Sempre agradeço muito o convite de vocês e é um prazer ter sua amizade e estar sempre aqui com vocês. E para o meu pai é uma honra, né? Ter, como você falou, né? É uma honra ter ele como um grande professor, de tanto no lado profissional e pessoal, né? Então aprendi muito com ele e sigo muito do exemplo dele no meu dia a dia, tanto no consultório, no Paraná Clube e na Seleção Brasileira também.
0: E quando nós falamos de uma carreira e tendo um professor como é o Dr. Edilson Tilly, seu pai, eu imagino que não só para você, mas para ele também, poder ver o filho dele brilhando tanto nos campos de futebol, nos times e também na Comebol, isso traz para ele uma satisfação muito grande. Conta um pouco como é que você foi, chegou, com rápidas palavras até para que a gente possa entrar num outro assunto, como é que você chegou no mundo esportivo? Claro que uma porta, a chave você tinha, que era o seu pai, mas daí, através do teu trabalho e do teu empenho, você conseguiu chegar num clube e hoje é um dos médicos, e eu digo que é o médico-chefe do departamento médico da Comebol. Ninguém na Comebol conhece mais de ortopedia que o Dr. André Tilly.
6: Então, acho que influencia muito, né? Desde cedo acompanhando meu pai nos treinos do Atlético, no dia a dia, foi algo que chamou muita atenção, né? Algo que eu já queria para minha vida desde cedo. E com isso, eu sempre estive envolvido no esporte, acho que é essencial, né? Você conhecer os esportes, vivenciar isso para depois entrar na parte de medicina esportiva, na ortopedia. Então, desde cedo pratiquei esporte, futebol, sempre fui bem ativo nesse sentido. E com o tempo eu acho importante também, não adianta ter um também assim, exemplo do meu pai se ele não tiver formação, né? Então desde cedo procurei me formar muito bem, faculdade de medicina, residência médica, super importante em ortopedia, depois pós-graduações em medicina esportiva e fui me especializando cada vez mais nessa área, até tive a oportunidade de entrar no Paraná Clube, né? E já estou quase 5 anos lá já fazendo um trabalho como chefe do departamento médico, que me ajudou muito nesse sentido e que depois me abriu portas também de entrar na Conmebol, que já estou há 4 anos lá também nessa parte de controle de doping e trabalho de médico de campo nos jogos da Conmebol, e consequentemente me abriu portas de estar no radar da seleção brasileira, que ano passado eu entrei na seleção brasileira sub-17 e estou lá já há 2 anos, né, fazendo parte ali do... igual jogador sendo convocado para amistosos, competições, e foi muito marcante na minha primeira convocação na seleção sub-17, foi no Sul-Americano 2025, e foi muito marcante que meu pai também já foi campeão com a seleção sub-20, né, no Mundial, e eu tive o prazer também de ter essa satisfação, né, que é uma honra estar representando a seleção brasileira. Na primeira competição que eu fui, no Sul-Americano 2025, o Brasil se sagrou campeão sub-17. Então foi algo muito marcante e foi o maior título assim da minha vida e algo que me emociona muito até hoje, estar representando meu país. Então muito legal isso tudo.
0: E se você fez parte dessa equipe de sub-17 da seleção brasileira, você também participou de toda a preparação na Granja Cumari dessa seleção para ir para a competição. E dentro da sua presença na Granja Cumari, em algum momento você teve a oportunidade de conviver com o time principal, com a seleção principal do Brasil?
6: Então, esse contato a gente não teve lá, porque geralmente a CBF organiza as convocações e tudo mais para cada categoria estar em períodos separados, sabe? Não tem esse contato assim com eles. Até porque tem um número de quartos lá na granja, a questão dos treinos também, então acaba sendo em períodos diferentes da principal. Então a gente não acaba tendo esse contato assim direto com a seleção principal.
0: E quando você esteve lá na Granja Cumari, nos passe um pouco, nos conte um pouco como é que é todo aquele ambiente de seleção, para nós, que os nossos ouvintes não entendem, porque quando se convoca uma seleção para uma competição, por exemplo, Copa do Mundo, chega a ser quase 50 dias o grupo reunido ali e convivendo diuturnamente ali fechado. Fala um pouco sobre esse ambiente. Claro que o sul-americano é um pouco menos, talvez uns 30 dias, isso, mas já é bastante tempo, né, André?
6: Sim, eu vou te falar um pouquinho que eu tive a experiência também. Ano passado eu fui convocado para a Copa do Mundo sub-17, que a gente foi para o Catar, então foi mais ou menos isso aí, uns 42 dias que a gente ficou fora. Então a gente começa com uma preparação na Granja Cumari, né, que é um centro de excelência assim, espetacular, né, que eles montaram em Teresópolis. Por coincidência foi algo para mim que traz uma nostalgia grande, que eu fiz faculdade de medicina em Teresópolis. Então sempre sonhava de estar ali na granja e Deus me abençoou com isso, de estar vivenciando agora essa minha trajetória dentro da Granja Cumari. Então a gente tem todas as avaliações médicas que a gente faz quando os atletas se apresentam. A granja tem suporte de toda a parte de fisioterapia, academia de última geração, os gramados espetaculares de treinamento, academia, tudo. Em ótimas, de maiores condições possíveis para os atletas se prepararem o melhor possível para a Copa. E depois disso a gente acaba tendo a viagem, a gente monta praticamente um departamento médico e dentro do hotel que a gente fica, né, com todo o suporte de medicação, estrutura de físio, controle de carga. Então a gente viaja sempre com médico, fisioterapeuta, fisiologista, preparador físico. Então a gente tem todo esse cuidado com o atleta para ele evitar o máximo possível de ter lesões, a gente ter esse cuidado para a gente performar o melhor possível. Mas é como você disse, ficar 42 dias concentrado requer muita dedicação, muito empenho, porque o pessoal pensa, vai viajar para a Copa do Mundo no Catar, vai passear, não tem nada disso, é só hotel, treino, jogo e só essa rotina. Então a gente tem que saber gerir bem, é uma gestão de pessoas, né? A gente tem que gerir bem tudo, os atletas, a comissão, para que a gente consiga desempenhar um bom papel dentro da Copa do Mundo.
0: Eu conheço muito bem o CT Alfredo Gotardi, CT do Caju, onde eu tive o prazer, inclusive, de saber e ter lá, naquela oportunidade da inauguração daquele centro médico, que foi uma idealização do seu pai, eu tive lá na inauguração e tudo mais. Quanto maior é a Granja Cumari perto do CT do Atlético, que por muitos anos foi referência para o futebol brasileiro?
6: É, o Atlético é referência realmente nessa parte do CT, né? Toda essa parte de medicina esportiva, que começou lá com meu pai há muitos anos atrás, fez toda essa reformulação, né? Que é um legado que ele deixou para o clube até os dias de hoje, que aí continua sendo, acho que, o maior CT do Brasil. É, estrutura, assim, em questão de área, acho que até maior que a Granja Comari. Mas, assim, os dois ambientes de trabalho com tecnologia do mais alto nível, que consegue disponibilizar para os atletas o melhor cuidado possível nesse sentido, que é essencial hoje em dia no clube. Eu falo muito isso no Paraná, que a gente está fazendo um processo de reestruturação lá de todo o departamento de saúde, enfim, com profissionais de alto gabarito. A gente sabe que, eu falo sempre à diretoria, o quanto é importante, claro, com o tempo vai ter essa transformação no Paraná, o quanto é importante a gente ter esse investimento, esse cuidado de reestruturar um departamento médico para prevenir lesões, o atleta estar mais disponível e, consequentemente, trazer mais performance. Tem vários estudos que mostram que os clubes que têm mais disponibilidade de atletas para o treinador, eles têm, consequentemente, um resultado esportivo muito melhor.
0: A gente vai falar muito sobre lesões no período de frio aqui, dentro do programa ainda. Mas eu quero tocar em dois assuntos. A memória, se for com uma do seu pai, é muito boa, tem uma boa memória. É, 96, você tem lembranças do ano de 96 na tua vida? Sim. Se eu te perguntar um dia específico, você seria capaz de me dizer o que você faria ou não?
6: Já sei bem que você vai falar do caso do Ricardo Pinto, provavelmente.
0: Dia 10 de novembro. Então você lembra muito bem desse episódio que ficou marcado na tua vida, com certeza, né, André?
6: É, esse episódio marcou muito, que isso, não sei se você sabe, mas eu estava lá, tinha 4 anos. Foi meu primeiro jogo que meu pai me levou
0: para uma viagem
6: com o clube, enfim, seria o jogo no Maracanã, e no dia, acho que um dia antes, no dia que a gente estava lá no Rio, mudou o jogo para Laranjeiras. E a gente sabe que não tem toda a segurança igual o Maracanã tinha, né? E foi o desastre que deu naquele dia, né? Com traumatismo craniano grave lá do Ricardo Pinto, uma confusão generalizada no campo. E eu lembro até hoje alguns flashes, claro, que eram pequenos, de pessoal querendo invadir o vestiário, jogaram pedra no ônibus, foi um caos, né? Mas graças a Deus, no fim de tudo, deu tudo certo. O Ricardo Pinto ficou bem, passou pelo cirurgia, meu pai cuidou super bem dele. Hoje em dia tá muito bem, bem de saúde. Até o Atlético fez uma homenagem para ele, para o Oséias também agora. Lançaram vir a camisa nova do Atlético em homenagem esse ano de 96, com a camisa do Ricardo Pinto dessa época. Então, são essas coisas que no futebol a gente acaba vivenciando, né? Que foge um pouco do nosso controle, mas tendo tudo bem organizado, preparado, com atendimento correto, a gente consegue prevenir maiores consequências, né?
0: Eu estava no meu primeiro ano de recuperação do meu acidente de moto, eu estava em Curitiba e estava muito preocupado, principalmente com a integridade física do seu pai, que é um amigo que a gente criou e conquistou no futebol. E aí vem a segunda pergunta que eu faço a você. A gente precisa falar de seleção brasileira, a gente precisa falar de Copa do Mundo antes de falar da condição das lesões pelo período do frio. Como é que você está vendo essa seleção brasileira nesse momento, principalmente depois de um jogo tão difícil, que sai atrás, vira e consegue uma classificação nos acréscimos da partida, como foi ontem, André?
6: Eu tô gostando de ver a seleção, ela cresceu muito durante a competição, né? E o Brasil tem dessa, quando chega na competição desacreditado, igual eu me lembro em 2002, ninguém falava, não botava muita fé na seleção, e com o grande trabalho do Filipão e toda aquela equipe maravilhosa, conseguiu ser campeão do mundo. E eu acho que essa também chegou nesse período assim desacreditado, está crescendo a competição, e eu acho que o Brasil desempenhando um ótimo futebol, e eu acredito que o Brasil vai conseguir o Hexa por todo o trabalho que tem desenvolvido. Eu particularmente conheço ali a parte interna ali desse trabalho, tanto da parte médica, enfim, dos profissionais que estão lá dentro. Então acredito que por esse trabalho em conjunto, com grandes jogadores, um treinador também de excelência, acho que o Brasil vai conseguir trazer o Hexa tão sonhado aí para todos nós, né?
0: E exatamente nesse período que a gente viu algumas lesões acontecendo, como ontem, foram dois jogadores, um o Paquetá e, se eu não me engano, o Danilo, o segundo foi o Danilo.
6: Casemiro
0: saiu também com uma lesão. Mas antes do Casemiro, no intervalo da partida, que já tinha sido feita duas substituições, que foi o Paquetá e mais o outro, que eu acho que foi o Danilo realmente, que acabou tendo a sua coxa ali com um gelo, ou foi o próprio Casemiro que saiu?
6: Casemiro.
0: O Casemiro. Então são dois jogadores importantes no esquema tático, naquilo que tem uma espinha dorsal o time, e que pode ser um problema para a sequência. E aí vem a pergunta que eu te faço: de longe, aquilo que você viu, e pelo início do tratamento com gelo ali, dá para saber se o que, que aconteceu ou somente através dos exames mesmo para diagnosticar precisamente?
6: Então, na hora do jogo, acaba identificando, né, a possível lesão que pode ter acontecido, pelo que eu vi ali nas imagens, pelo Paquetá parece que foi posterior de coxa, e o Casemiro parece sentir um pouco o adutor, né? Mas claro que ali, depois que vai identificar, é com um exame clínico, né, que a gente geralmente faz depois ali no vestiário, e com exame de imagem. E a seleção brasileira tem ótimo médico, tem o Rodrigo Lasmar, que é o chefe, tem o Dr. Calil, a Dra. Andréia também, que eu tenho bastante contato, e que ela acaba também tendo esse contato com a base ali, com a gente. Então tem excelentes profissionais que com certeza vão fazer o melhor diagnóstico, eles devem fazer exame de imagem ainda hoje, provavelmente, para determinar o prognóstico aí de tratamento. Mas sim, pelo que eu vi das notícias, o Paquetá ia fazer exame ainda hoje e o Casemiro parece que foi algo mais leve, então talvez não preocuparia tanto. Mas geralmente a gente determina somente depois de toda a realização de exames de imagem para traçar um prognóstico e tempo de tratamento para estar disponível o mais breve possível.
0: Um jogador de futebol que se prepara tanto, um jogador, um atleta de vôlei, seja feminino, masculino, basquete, handebol, beisebol, futebol americano, que já se prepara e tem o seu corpo preparado para isso, já tem essas lesões. Nós, meros mortais, os civis, a gente acaba chegando no frio, ou a gente vai tentar fazer exercício físico para se esquentar e movimentar o corpo, ou a gente vai para a inércia definitivamente. Quando se vai para os exercícios, a gente acaba cometendo muitos erros e as lesões acontecem. Essas lesões do período do frio aumentam mais em qual órgão? É membro inferior, é superior ou não tem muito disso? E a lesão mais corriqueira que se vê nos consultórios médicos por aí, doutor?
6: Então, Vilas, no frio a gente não pode usar o frio como um inimigo para a gente não fazer atividade, né? Eu acho que a gente tem que ter só alguns cuidados extras, assim, para a gente se manter ativo, que é essencial, né? Vai trazer muito mais benefício do que malefício ficar parado. Então, sim, os cuidados, o que acontece com o frio? A gente cava o nosso corpo, ele faz uma vasoconstrição, então diminui um pouco o diâmetro dos vasos ali para preservar, aumentar a temperatura corporal, preservar órgãos vitais, acaba, consequentemente, diminuindo um pouco a circulação para os músculos, ali para relação à articulação, e, consequentemente, isso gera um pouco de queixas, né? A gente sabe que a gente acorda, às vezes, um pouco mais aquela sensação de travamento pela manhã, um pouco mais de dor. A gente sabe também que no sistema nervoso a gente tem os nossos receptores que acabam no frio ficando mais sensíveis à dor, então acaba tendo esse relato de mais incômodo. Mas assim, é essencial a gente fazer um trabalho de atividade no período de frio, que vai trazer muito mais benefício. Por isso que é importante, eu sempre oriento meus pacientes, meus atletas, a fazer um trabalho de aquecimento prévio. Então eu vejo que o erro mais comum das pessoas, assim, no geral, é já chegar já direto para a corrida ou para uma academia sem fazer uma ativação prévia. No frio a gente sabe que é importante esse aquecimento, não só um alongamento estático, mas sim mais dinâmico, sabe, com exercícios leves, funcionais, para ativar o corpo, fazer um exercício de mobilidade para assim se preparar para a atividade física, então elevando a temperatura corporal e consequentemente diminuindo as dores e mantendo o corpo ativo. E claro, com a vestimenta adequada também, com camisas térmicas, casaco e assim por diante, né? Isso é essencial para manter a temperatura mais elevada e você conseguir se manter ativo, que traz muito mais benefício do que essa inércia de ficar, imagine o malefício que tem um paciente ficar um mês em casa porque não quer fazer atividade pelo frio, né? Então é essencial. E claro, é importante também a gente cuidar com alguns grupos de, assim, que a gente diz de risco, né? Aqueles pacientes com problemas crônicos de saúde, por exemplo, hipertenso, paciente asmático, paciente cardiopata, que esses pacientes têm que ter um cuidado maior. Assim, a gente sabe que no frio geralmente aumenta ali de 20% a 30% a incidência de infarto, né? Então, por essa, querendo ou não, com essa vasoconstrição, também faz um pouco de elevação da pressão arterial, então a gente tem que ter esse cuidado a mais com esse tipo de paciente. Por isso que eu sempre oriento também a ter os exames pré-participação esportiva, são essenciais para todas as pessoas, não só para atleta. Então, um eletrocardiograma, um ecocardiograma, um teste de esforço nesse paciente é essencial para ter uma segurança a mais, ter esse cuidado nos pacientes fazer esse aquecimento adequado, fazer essa e se manter ativo, que vai trazer muito mais benefício, né?
0: A semana passada nós tivemos de quarta para quinta-feira a noite, madrugada mais fria na cidade de Curitiba, chegando perto das 8 horas da manhã a 1 grau positivo. Mas veio a notícia lá do interior de Santa Catarina, da região da ali de Chapecó, Urubici, que o indivíduo acabou levantando às 6 horas da manhã e já saiu correr e nem mesmo tomou um café, só tomou água e saiu correr. Diz que procuraram, ele acabou sendo encontrado sem vida às margens da estrada onde ele estava correndo, e isso fez com que ficasse aquele alerta com relação às câimbras. E segundo as informações e o diagnóstico que eu li na notícia lá do site da Rádio Chapecó, na Rádio Cacique, foi exatamente isso. A câimbra o acometeu e ele veio a não ter forças para sair naquele momento. Aí veio a hipotermia junto com a câimbra e depois uma parada cardiorrespiratória. Isso é... Tem que também tomar cuidado com as câimbras. Elas são maiores no frio do que no calor, doutor?
6: Sim, acho que é tudo, como comentei, todo esse cuidado essencial, né? Então, a gente sabe que as câimbras são contrações voluntárias, assim, tão associadas a alguns casos, a uma depressão assim, de eletrólitos, né? Então, a gente sabe que, para prevenir, é importante o paciente, como falei, fazer essa ativação muscular, aquecimento adequado, vestimento adequado também, né, no frio, para evitar até casos de hipotermia, né, que é uma situação grave de emergência médica, assim, né? E a gente sabe que a hidratação é muito importante nesse período. O que acontece? As pessoas no frio tendem a tomar menos água, a repor líquido, porque não dá aquela vontade de tomar aquela água gelada, né? Só que o que eu oriento sempre... Tem que manter igual a hidratação nesse período. A gente fala muito com os atletas que a gente percebe que às vezes diminui um pouco a hidratação nesse período. Então, é essencial a gente se hidratar regularmente. A gente sabe uma média prática que eu faço com meus pacientes, com os atletas, tentar pelo menos de 30 ml por quilo por dia, né? Para cada pessoa. Então, vai dar ali, dependendo do peso da pessoa, uma média ali de 2,5 litros a 3 litros. E a hidratação evita essa questão de câimbra, e também fazer essa reposição de eletrólitos essencial para evitar essas situações, que é uma situação grave, que daí o paciente não consegue mais fazer atividade física, limita ele, tem até possíveis complicações nesse caso que aconteceu essa fatalidade com essa pessoa, que às vezes por uma falta de orientação assim acaba acontecendo.
0: E quando vai sair da cama, doutor, qualquer pessoa que acaba tendo a dificuldade, às vezes sair da cama pelo fato de estar quente, vai pegar o choque térmico, mas com certeza algumas coisas devem ser feitas já no acordar, no levantar, para evitar lesões.

0: pela manhã de alongamentos estáticos, dinâmicos, para ativar um pouco o corpo, exercício de mobilidade, e daí sim partir para uma atividade física importante, bem supervisionada, que é essencial para a gente manter a condição do corpo melhor para preparar para a atividade física, que esse é o maior erro que eu vejo das pessoas, como eu comentei. As pessoas acabam não se preparando para isso, acabam já acordando, vestindo a roupa, saindo, indo fazer uma atividade sem essa preparação toda, e acaba vindo as lesões, que é comum nessa época. Lesão articular, piora da dor, lesão muscular também é mais comum, porque querendo ou não, com essa vasoconstrição, o músculo fica mais rígido, menos flexível. Então, se você não faz essa ativação bem feita e vai fazer, por exemplo, uma atividade de corrida, que depende muito dessa do aporte pro músculo ali, você acaba aumentando o risco de lesão muscular e piora da dor articular, daí consequentemente vai parar esse paciente, esse atleta, por mais tempo, né? Então tem que ter todos os cuidados preventivos assim no dia a dia, se aquecer bem, usar roupas adequadas para ter uma melhor qualidade de vida.
1: 25, 26 jogadores foram convocados pela seleção brasileira e já 3 estão no DM, que é o Rafinha, Paquetá e o jogador Casimiro. O Rafinha foi o primeiro a estrear depois do corte do Wesley, né? Que o Wesley foi antes foi naquele amistoso com o Egito, que ele acabou se lesionando. Mas o Rafinha já tem diagnosticado que foi o músculo posterior da coxa direita. Essa recuperação, ela vai ser mais fácil, mais difícil? É uma lesão de qual nível para se tratar? Não só lá para o Rafinha, mas para qualquer pessoa, uma lesão muscular.
0: Então, as lesões musculares, elas em atleta é muito comum, né? A lesão mais comum que a gente vê no ambiente de alto nível esportivo, assim, e geralmente é movimento de sprint, aceleração, desaceleração, que acaba, o músculo não aguenta esse estímulo e acaba sofrendo lesão. As lesões musculares, elas variam muito, né? Então a gente tem classificações que a gente usa bastante de acordo com a clínica, né? E de acordo com, a gente tem uma classificação pela ressonância magnética. A gente usa geralmente a britânica, que é a mais comum, e a gente consegue graduar o grau da lesão, quanto número de fibras rompeu, a localização dela. Então tem localizações que são um pouquinho piores que outras, né? E a partir disso a gente consegue quantificar o tempo mais ou menos de tratamento. Claro que varia de acordo com, não dá pra gente comparar um atleta igual o Rafinha com um atleta amador que a gente atende às vezes no consultório, né? Então depende muito do nível de força do atleta, idade também, histórico de lesões prévias, que são fatores que aumentam a chance de lesão, aumentam a chance de recidiva. O Rafinha, ele teve um histórico prévio de lesão muscular, né? No Barcelona ele fez recentemente uma lesão muscular. Então são fatores que aumentam esse risco. E o tempo de retorno vai depender de tudo isso, Vilas. Depende muito do grau da lesão, a localização da lesão, para a gente quantificar mais ou menos o retorno dele. Claro que ele tendo todo o suporte ali de tratamento da seleção, tratando 4 vezes por dia, 5 vezes todo dia, com os melhores fisioterapeutas, os melhores aparelhos, a tendência é uma recuperação mais rápida. Mas depende muito desse, para a gente quantificar o retorno dele, muito do grau e da localização da lesão.
1: Vivemos o verão lá nos Estados Unidos, na Europa, e aqui nós vivemos o inverno. A incidência das lesões, elas são maiores no inverno que no verão?
0: A gente observa que as lesões aumentam um pouquinho nesse sentido, como eu falei, aumenta um pouquinho as lesões musculares, se a gente não tem toda essa preparação, esse cuidado, piora um pouco as dores articulares que a gente observa, né? E também, como eu comentei, tem uma incidência aumentada de um risco maior de infarto, AVC em pacientes mais idosos com comorbidades associadas, né? Por essas alterações que eu comentei anteriormente.
1: E principalmente num aspecto que nós vivemos hoje, que nós não temos nem como poder dizer, né, doutor? A gente vive numa montanha russa de temperatura. Ontem estava frio, hoje já está menos, já está muito mais agradável para se conviver com o inverno que nós estemos passando. E daqui 2, 3 dias volta a diminuir a temperatura. Há como se prevenir para chegar no tempo mais frio lá, 2 graus, 3, 1 grau, 0 grau ou até abaixo de zero, estar com o corpo preparado para evitar as lesões?
0: É assim, quanto mais a gente adaptar o corpo a essas alterações de temperatura, melhor. Então, por isso que eu falo para o paciente não parar nesse período frio, Porque, pensa, se ele manter ativo durante esse período, o corpo vai se adaptando, entendeu? Ele não vai sentir tanto essa mudança.

0: brusca temperatura. Agora aquele paciente que, ah não, no frio vou parar, vou ficar 10 dias sem treinar e vou voltar depois quando amenizar. Essa parada para ele se adaptar é pior. Então ele vai sofrer mais, vai ter mais problemas articulares, maiores índices de lesão, ainda que aquele paciente que mantém a atividade regular e consequentemente o corpo, tanto a parte cardiovascular, a parte articular, vai se preparar melhor para não sentir tantas variações. Então sempre recomendo os pacientes, até eu também faço isso, tanto por mais seja difícil no frio, né? Mas ter essa dedicação, essa disciplina de manter ativo durante todo esse período é a melhor forma de prevenir.
1: Eu vejo muitos atletas que correm somente de bermuda ou de shorts nas caminhadas, nas corridas, aqueles que se agasalham um pouco mais, doutor. O quanto hoje tecnologicamente estão preparadas essas roupas para ajudar na prevenção e também no combate, na recuperação para os atletas?
0: É, hoje em dia isso tem evoluído muito, né? Desde melhores calçados para corrida, que ajudam nisso também, mas a gente observa também as marcas esportivas têm aumentado muito a venda de calças térmicas, que ajudam muito nesse período de frio, camisetas térmicas também, tem pomadas que ajudam a aquecer a articulação também, que ajudam nesse sentido. Então são fatores que antigamente acho que não tinham tanto acesso, e hoje em dia a gente consegue ter muito mais aparelhagem da parte esportiva, assim, para ajudar a elevar um pouco a temperatura nesse período de frio e a gente não sofrer tanto. Tem luvas também que ajudam esportivas, touca, eu vejo muitas pessoas correndo de touca no frio, que ajuda também a manter a temperatura um pouco mais elevada, e consequentemente isso é importantíssimo, o traje adequado para se evitar situações de hipotermia, aquecer melhor as articulações e conseguir se manter ativo por mais tempo.
1: Não posso deixar de daqui tocar num assunto com o doutor, já que estamos indo para o final do programa, já que uma vez foi aprovado pelo Conselho Deliberativo do Paraná Clube a SAF Paranista. Ela só depende agora da doutora Mariana Fowler Gusso homologar esta SAF para dar sequência a todas as atividades. O profissional André Tilly vê de que forma a chegada da SAF ao Paraná Clube.
0: Então, fiquei muito feliz com essa notícia, né, que tivemos nas últimas semanas, que eu acredito que seria, com a vinda da SAF, gera uma perspectiva de um futuro melhor para o Paraná, que ele não merece estar onde está, né, ele merece ter um caminho de sucesso, ó, em competições de maiores níveis, chegar a estar numa Série A novamente de brasileiro. Então, para toda essa reestruturação precisa ter esse aporte financeiro, que a gente sabe que o futebol não se faz sem dinheiro, né? Então acho que vai ser essencial para toda essa reestruturação. A gente sabe que vai ser um período longo, o torcedor paranista, ele sabe que ele é resiliente, ele sabe que vai demorar esse processo todo até o clube chegar em altos níveis novamente, mas esse começo dá uma perspectiva melhor para o clube, tanto da parte esportiva, né? Agora com acesso para a Série A do Paranense, a gente consegue ter maiores perspectivas. Se tudo der certo na Série A do Paraná, a gente conseguiu uma vaga para a Série D. Agora, no segundo semestre, vai ter a Taça Paraná também, que vai disputar. E com isso, o clube vai voltando. De passo, o Thiago até brinca, passos de elefante, né? Curto, mas firmes, né? Então, isso é essencial para o clube voltar a ter condições melhores no futuro. E tudo isso envolve essa vinda da SAF, com melhorias. Já fizeram bastante melhorias ali na Vila Olímpica. Tem projetos ali mais para frente para reestruturar toda a parte do clube. A gente está também aos poucos tentando reestruturar toda a parte médica. A gente tem uma equipe excelente ali no departamento médico, o Dr. Diego Maziel, que foi um médico do Atlético, da Seleção Brasileira também, um grande amigo
1: meu. Meu colega. E já esteve aqui. Também é meu amigo, Dr. Diego Misael. E eu digo para ele sempre que ele foi o responsável quando eu, lá no CT Alfredo Gotardo, CT do Caju, quando ele lá passou como médico, a dar um suporte para o Vilagio, que o Vilagio naquele dia 19 por 12, não estava fácil, viu, doutor?
0: E daí a gente tem a doutora Karen também na categoria de base, doutor Anderson, tem uma equipe de grandes profissionais na fisioterapia, na preparação física, tem todo o Dante, que é o coordenador nosso, o Bach também, tem um dos coordenadores nosso, Rafael, também. A gente tem uma equipe de grandes profissionais ali dentro do clube, que a gente sabe que precisamos de melhorias na parte estrutural, né, porque a gente está num processo de reestruturação do clube. A gente sabe que demanda tempo e paciência, mas tendo pessoas boas que querem ajudar o clube a melhorar, acho que acredito que o futuro pode ser promissor para nós. Espero que o clube volte ao nível que merece novamente.
1: Doutor André, eu só quero aqui dizer que a competição que o Paraná vai disputar é a Copa Paraná. A Taça Paraná é da nossa suburbana. A Taça Paraná é da nossa suburbana e a Copa Paraná é aquela que vai dar uma vaga para a Copa
0: isso
1: do Brasil.
0: Isso que mudou o nome agora, recente. Mudou, né?
1: era Taça Paraná. FPF. É. A Taça FPF. Aí eles acabaram mudando para esse
0: Copa
1: ano.
0: Paraná, né?
1: E eu até questionei o presidente da federação, o nosso amigo Hélio Cury Filho, sobre a probabilidade do Paraná, através desta competição deste ano, ter uma vaga na Série D. E ele me respondeu que não existia, porque como a competição vale por 2 anos, aquilo que ficou acordado no ano passado vale para esse ano. Tem que este ano mudar para o ano que vem. E eu acredito piamente que o Paraná vai conseguir uma das vagas ou para a Copa Sul-Sudeste ou para a Copa do Brasil e vai ter um calendário, pelo menos no início do ano que vem, muito melhor. E aí sim, quem sabe, com uma estruturação, uma montagem de grupo, ter um grupo mais competitivo para a Copa do Brasil. Doutor André, a gente chega ao final de mais um programa, mais uma visita do amigo aqui na nossa Rádio Educativa. Queria muito agradecê-lo, não só pelo profissional que é, mas pelo amigo que é. Por aquele que a gente liga e se preocupa. Para aquele que nos liga ou nos manda mensagem puxando a orelha. Para aquele que sempre está presente na vida da gente. A exemplo do teu pai, o Dr. Edilson, a quem eu estou devendo uma visita. E quero ver se neste mês de julho eu passo lá tomar um café com ele lá naquela clínica do joelho ali na Avenida Getúlio Vargas, bem pertinho da nossa querida República Argentina. Gostaria que o senhor ficasse à vontade para as suas considerações finais e que pudesse deixar os contatos onde o povo encontra o Dr. Edilson, o Dr. André Tille.
0: Então, muito obrigado novamente pela oportunidade, Vila. Sempre um prazer estar aqui com vocês no programa. Agradeço a amizade e todo o apoio de vocês em todos os momentos. Sabe que você é um amigo, você, o Dirceu também, mandar um abraço para o Dirceu, que está de férias agora, né? E é um prazer estar aqui com vocês. Agradeço muito e falar de medicina esportiva, saúde para os atletas, população em geral, é sempre um prazer. E a gente fica ali na clínica do joelho, na Getúlio Vargas ali, então quem quiser ali é só entrar em contato com a gente e teremos o prazer de estar atendendo vocês com maior prazer de estar acompanhando toda essa parte esportiva, né?
1: E eu vou lá fazer uma visita pro amigo, porque aquele probleminha que eu tive no braço já deu também, viu, doutor? Graças a Deus, a gente está medicado e está tratando de tudo isso. A gente chega ao final do programa de hoje, que teve a apresentação de Világio Júnior, as reportagens de Edson Tomás e a produção de Dirceu Santos. Não desligue seu rádio. Ela já chegou, já me olhou 3 vezes de canto de olho aqui que eu entrei no horário dela. Patrícia Armentano, Chá com Pimenta. 14h, o Caboclinha, Ademar Marques com o Momento Sertanejo. Na sequência tem o Fabrício Campos com o Melhor da Tarde. 4, é a vez do Nobre. Tobias de Santana, Se Assistência Esta. 5, Fim de Tarde Educativa com Nivaldo Walter. E às 18h, a União. A M630, FM 97.1. A nossa querida Regina Meister com os clássicos da Educativa. Nós voltaremos amanhã com mais do esporte para você. Compromisso marcado, agendado, assumido. Até amanhã, galera do esporte querido.
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5: É isso mesmo, pode chegar, vem junto, vem com tudo, porque aqui você é convidada e convidado especial. Uma boa tarde para você, uma hora, um minuto, quinta-feira, 20 de agosto, o inverno segue seu curso, sob a energia da lua quarto crescente. Olha, uma tarde perfeita para uma boa conversa, o que você acha, hein? E aqui sou eu, Patrícia Armentano, pela Rádio Paraná Educativa M630. Começa a partir de agora o Chá com Pimenta. A gente traz aqui informação, sempre uma entrevista com um tema que acaba regendo todo o programa, permeando aí todo o programa. Também tem prestação de serviço, tem curiosidades, trânsito e muita música para acompanhar o seu início de tarde. Então, aumenta o volume aí, fique com a gente e aproveite cada momento. Vamos assim até as 14h. Eu quero aproveitar já e convidar você a participar do programa também, viu? Claro, você pode aqui mandar o seu alô, registrar a sua audiência, sua companhia, dar o seu pitaco aqui pra gente, que a gente registra aqui no ar. 3331-7430. 3331-7430. Mande seu alô aqui pra mim. Tá combinado? 1 e 2.
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5: O tempo passa, a vida muda e muitas vezes só percebemos o valor de cada momento quando ele já ficou para trás. Por isso, é importante não deixar para depois aquele abraço, aquela conversa, aquele sonho ou aquela demonstração de carinho. A vida acontece agora. Que a gente saiba respeitar o tempo, aprender com o passado, viver o presente e olhar para o futuro com esperança. Porque o tempo não volta, mas cada novo dia nos oferece a oportunidade de fazer diferente e valorizar ainda mais o que realmente importa. Vamos ouvir Marisa Monte, Quanto Tempo?

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1: Uma e seis, e aí, hein? Como é que você tá sentindo, né, essa quinta-feira? Tá um pouquinho diferente de ontem, também de terça, não é mesmo? Pois é, nós tivemos aí alguns dias de veranico, temperaturas altas pelo Paraná, aqui em Curitiba também. Ontem, a essa hora, por exemplo, a gente já estava com 29 graus e meio, mais ou menos. Pois é, lembra que a gente falou aqui que a previsão do CIMEPAR era de uma frente fria que estava se deslocando pelo sul do Brasil? E ela ia trazer, claro, mudanças aqui pra gente. Então, de acordo com o CIMEPAR, olha só, nesta sexta-feira, o amanhecer já será diferente em todo o Paraná, viu? Ele será frio, com temperaturas mínimas pouquinho abaixo dos 10 graus e ainda com ocorrência de ventos. Então, a gente segue acompanhando. Eu só dei esse spoiler aí de sexta, mas a gente vai falar de hoje ainda, porque olha só, hoje a instabilidade devido aí a essa frente fria que está vindo aí do Rio Grande do Sul, então a instabilidade já está retornando ao nosso estado. Pancadas de chuva acompanhadas de trovoadas isoladas já começaram a aparecer nessa madrugada nas regiões oeste, sudoeste e noroeste do estado. E quem está aqui em Curitiba já consegue notar. Você está percebendo que o sol ele já não está tão forte como ontem. Mas a gente já tem ventos também? Já tem. Uma certa ventania no ar. Aqui no Alto das Mercês, onde a gente está aqui, a Rádio Educativa, a M630, FM 97.1, nós estamos bem no alto aqui de Curitiba. E por aqui já tem uma certa ventania, que significa isso, essa chegada da frente fria e essa mudança no tempo. Então, vamos ter sim o amanhecer de sexta-feira gelado abaixo dos 10 graus. E nos municípios lá no sul do Paraná, próximos à divisa com Santa Catarina, a gente pode ter temperaturas chegando ali na casa dos 5 graus. Frio, né, gente? Mas a boa notícia, primeiro, porque é sexta-feira, né? Vamos combinar que sexta-feira tudo fica mais tranquilo, né? Mesmo aquele dia mais frio. Mas a boa notícia é que no decorrer aí da sexta, o tempo, ele não vai assim cair muito a temperatura. Ele vai permanecer estável ao longo do dia por causa da presença marcante do sol. À tarde, então, as temperaturas devem ter uma elevação, chegando aí na casa dos 20 graus em boa parte do estado. Essa é a previsão do CIMEPAR para esta sexta. Então, a gente tem aqui, olhando o mapa, ó, do CIMEPAR, tem sol na sexta em Curitiba, como eu falei. Deve começar aí a mínima um pouquinho abaixo dos 10, a máxima chegando perto dos 20 graus. Já no sábado, fim de semana, que está batendo aí na nossa porta, nós não teremos sol, como teremos até amanhã. Teremos um sábado nublado aqui na capital paranaense. E os termômetros também mais baixos. A mínima aí na capital deve começar aí com 9 graus e não deve ultrapassar os 19 graus. Também previsão de tempo nublado no domingo, tempo nublado na segunda-feira e as temperaturas mínimas assim, viu? Nessa casa aí, entre 9 e 11 graus. Vai estar mais geladinho, né, gente? Mas também, vamos falar, a gente está no inverno, isso é normal para a época do ano, e a gente agradece quando tem o veranico, né? Que deixa a gente mais solto, né? Fica mais gostosa a sensação, né? Neste momento em Curitiba, 24 graus. Essas informações são do CIMEPAR. Uma ótima tarde para você, 1h10, eu sou Patrícia Armentano, vem junto que por aqui a gente fala de tudo, informação boa para você, tem entrevista, tem curiosidade, tem poesia e tem música, é claro, Chá com Pimenta no ar, 1h10.
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1: O tempo. O tempo passa silenciosamente e leva consigo momentos que nunca mais voltam. Por isso, mais importante do que contar os anos é saber aproveitar cada instante. Valorizar as pessoas que caminham ao nosso lado e viver plenamente o presente. Porque a vida não é feita apenas de tempo que passa, mas de momentos que ficam. Momentos que transformam, que se transformam em lembranças, em histórias e em sentimentos que o tempo jamais consegue apagar. O Tempo é de Mário Quintana. Vamos ouvir agora Lulu Santos, Como uma Onda.

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1: Isso aí, 1h15 agora, e olha só, a gente te deixa então bem informado. Você sabe o que está acontecendo hoje? Ali na Rua da Cidadania do Pinheirinho, uma feira. É a Feira Emprega Curitiba, que está ofertando mais de 500 vagas de emprego, viu? Essa feira começou logo cedo, hoje, às 9 da manhã, e segue até às 3 da tarde. Cerca de 15 empresas estão lá no Cine Municipal da Rua da Cidadania do Pinheirinho ofertando. E são várias vagas: produção, logística, telemarketing, atendimento, portaria e administração. É oportunidade, gente, é emprego. Agora uma notícia que interessa a todos. Eu não sei você aí, mas você gosta de comprar, fazer compras no Paraguai? Muita gente, né, aqui da região sul do Brasil gosta de fazer. Se você não pode pegar estrada, não tem como ir, já costumou a comprar online, eu tenho uma novidade para você. Sim, porque hoje a gente tem ali, né, só baixar ali no celular, eu tenho, né, diversas lojas do Paraguai, né, são infinitas lojas que você pode comprar pelo seu celular, na palma da sua mão, já faz o pagamento, o problema é receber essa mercadoria, não é mesmo? Então, mas agora a novidade é que os Correios aqui no Brasil passam a entregar as compras feitas em sites do Paraguai. Você está aí no computador? Está pensando em comprar? Pois é. O que vai acontecer agora? O Correio vai ajudar a ampliar aí as opções para os consumidores comprarem pela internet em qualquer loja paraguaia. A encomenda é enviada do Paraguai para o Brasil, depois que for feito, né, a compra, o pagamento e tal. Aí, quando ela é enviada, ela passa pelo processo de fiscalização e tributação previstos aí para as compras internacionais, tudo certinho ali na aduana brasileira. Depois da liberação, a entrega é feita pelos Correios no endereço informado pelo consumidor. Bacana, né? É mais aí um benefício, mais uma opção que você tem. Comodidade, né, gente? É uma iniciativa que facilita ainda mais o comércio eletrônico entre os dois países e cria essa opção para quem busca os produtos vendidos no Paraguai. Eu vou trazer uma dica muito bacana aqui para você colocar já na sua agenda, hein? É a Festa do Vinho de São José dos Pinhais, isso mesmo. São José recebe a partir da sexta-feira, dia 28, não nessa, né? Na próxima, no fim do mês, dia 28, a 19ª Festa do Vinho. O evento, ele será realizado no Parque do Vinho, ali na colônia Mergulhão, a entrada é de graça. A programação segue de sexta até domingo e vai reunir shows, gastronomia, economia italiana, vinhos artesanais, apresentações culturais, também bandas, Manchester Band, Grupo Talagaço, Tropical Band e família Dal Ponte para tocar e animar lá o fim de semana. A festa valoriza as tradições das comunidades rurais ali de São José, a produção de vinhos, enfim, coisa boa, né? Porque passear ali em São José, gente, na colônia Mergulhão, ali no caminho do vinho é tão bom, né? Então, já coloca aí na sua agenda, tá? Essa dica para você curtir com a sua família, por que não, né? Tão gostoso e do lado de Curitiba. 1h18 agora. Vamos ouvir Paulo Diniz, O Meu Amor Chorou, e depois um breve intervalo para eu pegar um cafezinho aqui e eu já volto. Tá combinado? Curte aí.

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1: Agora é 1h21, a gente vai fazer um intervalo? E já voltamos? Não, não, 1h21, Ademar Marques está aqui comigo, pilotando aqui a nossa mesa, porque a gente tem informação antes do intervalo. 1h21.
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1: Aqui é tudo feito em equipe, né? O que você acha? A gente não tá sozinho aqui, tá todo mundo fazendo e acontecendo pro Chá com Pimenta estar no ar. Importante informação para você, motorista, que passa pelo bairro Santo Inácio. Se você é morador ou vai passar, né, nos próximos dias, tem que estar bem atento. Por quê? Tem uma mudança no trânsito a partir de hoje. Quem saiu de casa, quem está saindo agora, já vai notar essa mudança. É a preferência de ruas ali. E olha só, isso é muito sério, né? Por quê? A preferência entre as ruas Augusto e Richardella Correia e Neite Berepia de Andrade, as duas preferências ali serão alteradas, tá? Já hoje, já tá rolando. Com essa mudança, então, Augusto Richardella Correia passa a ter preferência agora sobre a Neite Berepia de Andrade. Então, se você estava acostumado, sabe aquela coisa? Vai no piloto automático, né? Não presta atenção, porque sabe? Então, a coisa mudou, tá? Aí no Santo Inácio, agentes de trânsito estão no local, orientando aí motoristas e pedestres também na região aí para essa adaptação. Todo cuidado é pouco no trânsito. Vamos com calma, né? Indo com calma, a gente sempre vai em frente. E vem comigo, porque o Chá com Pimenta segue até as 14h no ar. Não perca a hora, não. 1h23.
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1: Obrigada pela sua companhia aqui no Chá com Pimenta. Vamos até as 14h ao vivo. Já já tem entrevista aqui no ar, viu? E sabe o que nós vamos falar sobre a saúde da mulher 40+. A gente vai receber uma médica endocrinologista aqui, mas é já já. Agora, 1h24.

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1: Você sabia que o coração humano é o músculo que mais trabalha no corpo? Em um dia, ele bate cerca de 100 mil vezes. Bastante, né? Ao longo de uma vida média, o coração bombeia sangue suficiente para encher cerca de 3 superpetroleiros. Imagine! Ele cria sua própria impulsão elétrica, o que significa que pode continuar batendo, mesmo se for separado do corpo, desde que tenha suprimento de oxigênio. 1h25, vamos ouvir agora Vermelho com Fafá de Belém.

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1: 1h29, chegou o momento da nossa entrevista. E olha, é um assunto que interessa a todas nós, viu? A partir dos 40 anos de idade, o corpo da mulher passa por muitas transformações. Se você já tá nessa faixa etária, já tá sentindo, né? Eu já passei também, ó, faz tempo, viu? E a gente percebe essas mudanças, né, no nosso corpo. Alterações hormonais, mudanças no metabolismo, sono, peso, saúde óssea, tudo isso pode exigir mais atenção da gente e, claro, viu, acompanhamento médico. Porque lá na frente a gente sabe que a gente vai ser cobrado, viu? Para falar sobre essa fase da vida tão importante, vamos conversar com uma endocrinologista sobre prevenção, hábitos saudáveis e os principais cuidados com a saúde da mulher 40 a mais. Doutora Luiza Esteves, médica endocrinologista, está aqui comigo na bancada da M630. Tudo bem, doutora Luiza? Boa tarde, bem-vinda.
2: Tudo bem, boa tarde. Muito obrigada pelo convite. Grata por estar aqui falando sobre esse assunto super importante.
1: Exatamente, bem importante porque nós sabemos, e é tão difícil da gente lidar também, né, com mudanças no organismo a partir dos 40 anos, né? Essas mudanças são gritantes, doutora, a partir dos 40 anos de idade?
2: Elas são, sim. A gente fala que a partir dos 40 anos, que é uma média, né? Porque a idade média da menopausa das mulheres, mais ou menos no Brasil, é 50 anos. E os sintomas, eles podem começar 8 a 10 anos antes da menopausa. Então, por isso que 40 anos seria a idade que começa a ter essas mudanças, porque a gente tem uma queda, um início de uma queda hormonal. Uhum. Então, a mulher vai sentir diferença, tanto a gente tem alterações na qualidade óssea, quanto no sono, o humor também pode mudar, a mulher pode ficar mais irritada, pode ter piora da qualidade, tem insônia também. Então, tem mudanças que vão acontecendo a partir dessa idade. Por isso que é importante a gente observar, né, e entender a realidade de cada mulher.
1: Bom, são alterações hormonais que já vão mexendo com o corpo da mulher por causa da chegada da menopausa, como a senhora acabou de falar aqui, né? Como que essa chegada da menopausa afeta todo esse metabolismo, né? O que que vem com esse combo aí, né, da menopausa? Porque muitas vezes uma mulher nem sabe, né? Às vezes ela tá mais nervosa, mais irritada, às vezes tá desanimada, ou começa, de repente, a engordar do nada, não é mesmo? Tudo isso faz parte desse combo. Por que que vem esse combo e como que a gente tem que estar atenta, doutora, a esses sinais?
2: Uhum. Então, por que que vem esse combo? A gente nasce com uma reserva de folículos ovarianos e eles produzem hormônio. E quando chega próximo aos 40 anos, vai acabando esses folículos. Então, a gente diminui lentamente a nossa produção hormonal até entrar na menopausa. E essa diminuição da produção hormonal vai refletir em sintomas nas mulheres, que são, então, o calorão, que é um sintoma muito típico, mas às vezes antes de ter o calorão, que é clássico, que todo mundo reconhece que é da menopausa, isso a maioria dos ouvintes já sabem que é da menopausa, né? Mas tem outros sintomas que as pessoas às vezes nem se ligam, né? As mulheres nem percebem que pode ser, né? Que são os sintomas, como você falou, de irritabilidade, às vezes cansaço, insônia. A mulher pode ter uma piora da qualidade do sono associada a essa perimenopausa, esse início dessa transição menopausal. Então, esses sintomas podem acontecer, e o ganho de peso também que você comentou, né? Pode acontecer também porque a gente sabe que o estradiol, que é o hormônio principal feminino que começa a ter uma queda nessa fase, ele regula o apetite nosso, então a falta do hormônio feminino pode dar um pouquinho mais de fome, né? E além disso, o estradiol, ele vai guiar aonde você vai acumular mais gordura no seu corpo. Com a falta do estradiol, com esse declínio da dosagem, do nível de estradiol no corpo da mulher, depois dos 40 anos, começa a acumular mais gordura na barriga. Então, por isso que muitas mulheres percebem que ganham peso, esse peso é mais na barriga do que no quadril, no bumbum, pela falta desse hormônio mesmo, do estradiol. Então, a gente tem mais fome e mais acúmulo de gordura na barriga.
1: Uhum. É importante, já a partir dos 40, então, começar a fazer aí uma rotina de acompanhamento médico, de exames, né? Que muitas vezes até os 30 anos, até quase os 40, né? A gente quase não acha que não precisa, porque tá tudo fluindo tão bem. É importante já começar. E quais seriam, né, esses exames de rotina para a mulher começar a se olhar, né, com mais cuidado antes de chegar lá na menopausa?
2: Uhum. Super importante a pergunta. Então, os exames, é importante a gente fazer esses exames, sim, né? né? É, depois dos 40 anos, especialmente. E os exames que eu, assim, que são importantes a gente fazer são exames de colesterol, exames de glicemia, avaliação da função da tireoide, né? A avaliação de algumas vitaminas a gente pode fazer também. Esses seriam os principais. Quanto à dosagem hormonal, a gente faz, mas eu falo que nem todo mundo precisa ficar fazendo sempre depois dos 40 anos. Uhum. A gente vai ver muitos sintomas também da mulher e se guiar por isso. Ah, tem alguma irritabilidade, calorão, algum sintoma dessa transição, a gente pode dosar os hormônios. Mas a clínica também é muito importante. A gente avalia os sintomas e faz dosagem hormonal para complementar. Então, é importante, sim, essa rotina de exames pós 40 anos.
1: A alimentação, o sono, a atividade física, esses três, né, podem ajudar a diminuir os sintomas, a prevenir doenças, a trazer mais qualidade de vida, bem-estar?
2: Com certeza, isso é essencial, né? Esse tripé de sono, alimentação e atividade física. Tanto, eu digo para todo mundo, né? Independente de ser mulher pós 40 anos, né? Mas especialmente nessa fase, sabendo que, eu falo assim, sabendo que a gente vai ter, depois da menopausa da mulher, um acúmulo maior de gordura, uma perda de massa muscular, que é muito comum acontecer depois da menopausa, e uma perda da qualidade óssea. Eu falo que depois dos 40 é o momento da gente fazer uma poupança. A mulher tem que fazer uma poupança de músculo, fazer uma poupança de massa óssea também. Então, a gente tem que trabalhar para ganhar músculo nessa fase, pelo menos manter, não perder, ter uma boa qualidade óssea para quando chegar a menopausa você estar preparado. Então, sim, é o momento de você preparar o seu corpo e nisso entra muito atividade física, que é essencial. Então, tanto treino de força quanto treino aeróbico, né? Uma caminhada, uma corrida, uma bicicleta. E o sono também super importante, né? Pelo menos umas 7 horas por noite ali. E a alimentação também é essencial nesse sentido.
1: Uhum. Até que idade, normalmente? Isso é uma pergunta que muitas mulheres se fazem. Eu também, né, me faço muito essa pergunta. Até quando vai essa questão da menopausa, com esses sintomas, com essas, né, coisas diferentes que acontecem com a gente? Quando que a mulher vai ter sossego de volta? Depois que ela entra na menopausa, doutora?
2: Ai, essa é uma boa pergunta, viu? Mas a triste resposta é que às vezes vai durar pro resto da vida, tá? Então, não é o mais frequente, mas a gente pode encontrar mulheres com 80 anos que tem calorão ainda. Uhum. Não é o mais comum. Então, o mais comum é ser pior no início e o corpo ir se adaptando. Porque vamos imaginar assim, a mulher, ela ficou a vida fértil, desde que ela menstruou a primeira vez, até entrar na menopausa com hormônio. De repente, esse hormônio cai. Então, começam os sintomas, calorão, insônia, foi o que a gente falou. E o corpo, ele começa a adaptar. Então, depois de muitos anos, a chance dele adaptar essa falta hormonal é maior, né? Então, é mais difícil a gente ver uma mulher com 80 anos que tem muitos sintomas de menopausa. Mas pode acontecer. Então, vai depender de cada pessoa. Quanto mais tempo passar da menopausa, mais o corpo se acostuma a essa condição nova de falta de um hormônio.
1: Que bom, né? Pelo menos é.
2: Sim. E o lado bom também é que a gente pode fazer o tratamento, né?
1: Eu ia perguntar, essa era a minha próxima pergunta. Que eu acho que gera muita dúvida também. Tratamento, questão de reposição hormonal, o que a senhora acha disso? O que é? Muita mulher tem medo de fazer reposição hormonal, né? Qual que é a sua indicação, doutora?
2: Uhum. Então, a reposição hormonal é ótima quando bem indicada, né? Eu digo que, assim, o que a gente tem? Antigamente, fazia-se muita terapia hormonal. Veio uma época que surgiu um estudo que ele confundiu um pouco, foi lá por 2000. E ele falou que aumentava o risco de mortalidade, mas ele avaliou mulheres que começaram a terapia hormonal muito idosas, assim, com 70 anos. Então, depois foi feito outros estudos que viram que não, que ele pode até proteger o coração. Então, o que a gente sabe? A terapia hormonal é super boa, é válida fazer, né? A gente tem que ver, salvo tem algumas exceções. Tem algumas mulheres que não são, que a gente não indica. Vamos supor, se tiver mãe com câncer de mama, irmã, a gente tem muito mais cuidado e a tendência é não fazer a terapia hormonal, né? Vai depender caso a caso, mas assim, no geral, a gente pode fazer assim, traz melhor qualidade de vida e melhora dos sintomas para as mulheres e os riscos, a gente vai atenuar eles fazendo exames mais frequentes. Então, a gente vai fazer exame de mamografia mais anual, né? Então, a gente vai ter alguns cuidados, mas a terapia hormonal é super importante, sim.
1: E qual que a senhora indicaria? Tem a reposição hormonal via oral, não tem?
2: Isso.
1: E também em formato de gel, existe mais
2: isso.
1: Outra?
2: A gente tem via oral, gel e adesivo também. E intravaginal também dá para fazer. Então, são essas quatro modalidades. Vai depender da condição de cada uma, assim, mas, em geral, eu gosto muito das vias transdérmicas, que é o gel ou o adesivo, porque elas não têm o metabolismo de primeira passagem hepática. O que é metabolismo de primeira passagem hepática? Elas não passam diretamente pelo fígado. Então, quando a gente toma via oral, tem uma, passa mais pelo fígado e tem riscos um pouquinho maiores. Nada assim, nossa, terrível.
1: Sim.
2: Mesmo assim, vale a pena fazer em vários casos, né? Mas a transdérmica já não tem tanto risco de trombose, por exemplo. Então, eu prefiro geralmente o adesivinho ou o gel. Mas a oral também é ótima, sabe? E daí, outra pergunta é quais os tipos de hormônio, né, que a gente tem para repor?
1: Sim.
2: A gente tem, então, dois principais hormônios, que é o estradiol e a progesterona, né? Então, a gente acaba repondo esses dois hormônios. Em alguns casos, a gente repõe só o estradiol, que é o principal, né? Então, por exemplo, na mulher que já retirou o útero, a gente pode fazer reposição só de um hormônio. Para a mulher que tem o útero, que vai ser a maioria, né? A gente acaba fazendo um progestágeno, um tipo de progesterona e o estradiol junto.
1: Uhum. Bom, existe uma relação também boa, então, aí, entre essa reposição hormonal com a questão que a gente acabou de falar, né? Da mulher daí dormir melhor, ter mais qualidade de sono, diminuir muitas vezes a ansiedade, também ajuda, claro que diminuindo a ansiedade, dormindo melhor, se alimenta melhor, come menos, né? Porque a pessoa dorme bem, não tem ansiedade. Já é um meio caminho, né, gente? Para não comer tanto. Ajuda também aí a não ganhar tanto peso, ou seja, é mais um combo, digamos assim, né, que vem junto com a reposição hormonal?
2: Sim, é isso mesmo. O que eu falo assim, ó, tem três coisas que eu posso, assim, garantir não, mas eu tenho muita, muita certeza que melhoram com a terapia hormonal, que é a qualidade do osso para as mulheres que têm osteoporose, então melhora demais e evita osteoporose e osteopenia. O outro ponto é o calorão, que melhora demais com o tratamento, né, que é aquele fogacho, aquele calor que vem e passa que as mulheres têm na menopausa. E outro ponto que melhora demais é o ressecamento vaginal e o risco de infecção urinária que muitas mulheres têm nessa fase. Então, esses três sintomas melhoram, assim, 90% dos casos a gente tem melhora. Agora, esses outros sintomas que você falou melhoram também bastante. Não é tão garantido, vai depender de cada mulher, mas sim, ajuda muito, geralmente ajuda no sono, a terapia hormonal ajuda sim a mulher a dormir mais, e dormindo melhor, a gente come melhor, né? Tem vários estudos que mostram que quem dorme mal come, em média, 300 quilocalorias a mais no dia seguinte. E a caloria...
1: Olha
2: só. E não é caloria de frutas, verduras, né? É só a gente pensar um dia que a gente dorme mal, assim, no outro dia a gente quer comer um doce, a gente quer comer uma coisa com mais gordura, alguma coisa que dê recompensa. Então, a gente tratar essa questão hormonal, fazer a mulher dormir melhor, garantir uma melhor qualidade de vida, tanto com a terapia quanto o que a gente comentou também, com a atividade, né, exercício físico e alimentação, vai fazer com que a mulher se sinta melhor no geral e atenue um pouco esse ganho de peso, né? Porque a média... Em geral, a gente tem... as mulheres ganham 1 quilo por ano depois da menopausa. Então, isso é a média. Então, eu falo que a gente tem que ativamente tentar ficar de olho para isso não acontecer, né?
1: E para não deixar extravasar também isso,
2: claro,
1: né?
2: Claro, isso.
1: Com relação ainda a essa questão hormonal, reposição hormonal, doutora, a partir de que idade a senhora orienta a começar a reposição hormonal? Já poderia? A partir dos 40?
2: Geralmente, a gente avalia muito os sintomas, né? Então, o que a gente pode fazer sempre depois da menopausa... Claro, salvo as exceções que eu comentei, câncer de mama na família e tudo mais, a gente começa a fazer depois da menopausa, mas a gente pode, antes mesmo de entrar na menopausa, em alguns casos, já começar. Então, vai depender muito dos sintomas. 40 e poucos anos, talvez, já pode começar. Ou mulheres que entram na menopausa precoce. Essas mulheres têm que fazer, é muito importante, essas que entrarem na menopausa precoce antes dos 40, fazerem terapia hormonal para essas, é essencial fazer. E depois a gente vai ter que individualizar. Então, não tem uma resposta certa. Vai depender de cada mulher, mas, com certeza, após a menopausa, a gente pode começar, e antes a gente vai avaliar os sintomas e ver se a gente consegue começar também. Então, não precisa esperar necessariamente parar de menstruar totalmente para começar. Se já tem sintomas, já pode começar uma terapia mais leve, né, junto com acompanhamento médico.
1: Uhum. A senhora falou agora há pouquinho aqui da questão da saúde dos ossos e também a osteoporose. A partir de que momento a mulher tem que se preocupar com essa questão de cuidar da saúde dos ossos, doutora?
2: A partir... Quando entra na menopausa mesmo, né? A menopausa é um ano após a última menstruação. Então, um ano após entrar na... Após ter a última menstruação, a gente tem que começar a se preocupar com a osteoporose e fazer um exame para rastreio. Então, a gente tem um exame que se chama densitometria óssea, que é um exame que avalia a qualidade do seu osso, né? Então, esse exame é importante realizar após a menopausa. Porque o hormônio, ele faz muita falta pro osso, né? O estradiol. Então, por isso que, aposto que os ouvintes já conhecem alguém, alguma senhora, assim, que fraturou o fêmur, caiu e quebrou o fêmur, mais idosinha, assim, é muito comum isso em mulheres, porque a osteoporose é bem mais frequente em mulher do que o homem.
1: Mais frequente na mulher.
2: É mais frequente na mulher. Então, é importante a gente fazer esse rastreio, porque tem tratamento muito bom pra osteoporose hoje. Tanto a terapia hormonal é um tratamento pra osteoporose, mas a gente tem medicações que agem melhorando o osso. Então, é bem importante fazer esse exame, assim, esse exame chamado densitometria óssea.
1: Olha aí, densitometria óssea, para evitar, né, muita gente mais de idade, né, sofre acidentes muitas vezes dentro de casa, como a senhora falou, é mais frequente em mulher do que em homem, mas em homem também, né? Quem tem idosos em casa, pessoas mais de idade, sabe a importância de cuidar com esses acidentes, né? Então, ninguém quer correr esse risco, né, doutora?
2: E a gente fala que uma característica... É muito comum, assim, por exemplo, igual eu falei, a mulher quebrar o fêmur quando ela tem osteoporose, e é uma queda, igual você falou, dentro de casa. Imagina, o fêmur é nosso maior osso. Não é normal uma pessoa cair e quebrar um fêmur,
1: que
2: né?
1: Que é o osso da perna aqui, que sai da bacia,
2: isso, da bacia,
1: né?
2: Esse osso do quadril ali pra baixo, né? Da perna mesmo. Então, esse osso, ele é muito, muito forte. É o nosso maior osso. Então, se a gente cai agora, uma pessoa que não tem osteoporose, se cai na rua andando, jamais ela vai quebrar esse osso, né? Então, se alguma mulher quebra o osso, assim, dentro de casa por resbalar, quebra esse osso, a gente já pode falar que isso já é uma osteoporose, sem até ter exames, né? Então, é bem importante ter fazer esse rastreio pra gente não deixar chegar nesse caso de quebrar.
1: Nesse ponto, né?
2: Nesse ponto, claro.
1: Uhum. Bom, a gente não pode deixar de falar também, doutora. Aliás, você que está chegando agora aqui no Chá com Pimenta, uma ótima tarde.

0: entre uma boa alimentação e a atividade física.
1: Uhum. É, ambas são super importantes para uma boa qualidade de vida, né? É, quanto à atividade física, eu sempre comento, nosso corpo foi feito para o movimento, né? A gente não foi feito para ficar parado, sentado o dia inteiro, né? Então, é importante a gente estar se movimentando. Daí, nisso, o que eu recomendo para as mulheres são... A gente fala que tem três tipos de exercícios principais, né? É importante fazer um treino de flexibilidade por semana, que seria um treino de alongamento, algo nesse sentido. Também é importante um treino de força, como uma musculação, um treinamento funcional, duas vezes por semana, mais ou menos. E treinamento aeróbico, que são os treinos que a gente fala cardio, né? Que é corrida, caminhada, bicicleta, natação. Esses exercícios a gente tem que fazer 75 minutos, se for uma atividade intensa por semana, 75 minutos. Então, se for uma atividade leve, moderada, tem que ser 150 minutos por semana. Então, o ideal é a gente fazer uma junção. Treino de força, treino aeróbico e de flexibilidade, né? Então, isso é o ideal. E agora tem gente que me fala, ah, eu não consigo fazer tudo isso. Então, comece com o que você consegue, né? Ah, eu consigo fazer meia hora de musculação duas vezes por semana. Então, começa com isso. Eu consigo fazer caminhada 20 minutos por dia. Faz isso, é melhor do que nada, né? E outra coisa que eu falo também é a gente tentar fazer pequenas pausas durante o trabalho, né? Pequenas interrupções. A gente fica muito sentado, então, o ideal...
0: Como a gente que tá aqui, ó, no rádio, né? Agora, claro. Por exemplo. Qual que é o ideal? O que que é a sua orientação, querer a gente que tá sentado aqui? Qual seria a dica, né, pra todo dia a gente fazer pra se cuidar um pouco mais?
1: A dica seria levantar cada meia hora, mais ou menos. Parece pouco, né? Só levantar cada meia hora, mas você vai fazer um exercício com a perna, você vai estar levantando e abaixando a cada meia hora. Isso é o ideal. Tem empresa até que tem aquelas mesinhas que levantam e abaixam, sabe? Uhum. A pessoa levantar, trabalhar um pouquinho em pé. Então, isso seria o ideal, quando você puder, a cada meia hora, fazer interrupções de ficar sentado, assim. Então, isso é recomendado.
0: Dá uma voltinha também.
1: Ótimo.
0: Conversar ali com um colega, pegar uma água,
1: vai,
0: né, doutora?
1: Vai no banheiro, pega uma água, caminha.
0: Vai no banheiro, caminha.
1: É, porque tem muita gente que fica o dia inteiro hoje na frente do computador trabalhando e esquece de levantar, né? E é
0: isso
1: super
0: importante.
1: Isso
0: é bem perigoso pra saúde, né?
1: É muito perigoso, porque, igual eu falei, é o dia inteiro parado, não levanta pra nada, né? Então, dá pra gente usar também, contar os passos que a gente dá no dia, né? O recomendado é acima de 7 mil passos por dia. Quem tem no celular consegue ver isso também, isso é interessante.
0: 7 mil passos?
1: É. Uhum.
0: Isso já seria uma boa...
1: É uma boa média, assim.
0: Uhum. Uhum.
1: 7 mil passos. O ideal, assim, se conseguir mais que 10 mil, melhor ainda. Mas pelo menos 7 mil já chega bom, fica bom, assim.
0: Ou seja, tudo que pode fazer, doutora, nem que for assim um pouquinho, já, mesmo pra quem não tem tempo, pra quem anda muito cansado, né? Tá numa fase da vida que às vezes não dá pra fazer tudo, mas um pouquinho que faz, por exemplo, subir e descer escadas também.
1: Sim, é isso que eu falo. Essas coisas do cotidiano parecem pequenas, mas como são hábitos repetidos, elas contam, né? Igual eu falei, levantar cada meia hora. É pouco, mas se você fizer isso todo dia da sua vida, todos os dias que você trabalha, vai dar uma diferença, né?
0: Uhum.
1: E faltou responder da pergunta da alimentação, né?
0: Alimentação, exatamente, que é bem importante também, né?
1: Da alimentação, o que eu falaria em geral, assim, é que a gente precisa de uma boa qualidade alimentar, né? E uma palavra aqui, uma frase que eu gosto muito é que eu sempre falo, eu recomendo a gente descascar mais e desembalar menos. Então, preferir uma alimentação mais natural, né? Então, preferir descascar, comer frutas, verdura, legumes, salada e desembalar, comer menos coisas ultraprocessadas. Porque a gente tem muitos estudos que mostram que ultraprocessados fazem muito mal para a saúde no geral, né? Claro que não, mas você comer uma coisa uma vez ou outra, tudo bem, mas... Comidas ultraprocessadas são comidas embaladas que a gente compra no mercado, que a gente não sabe nem de onde veio. Sabe aquele, vamos colocar ali um...
0: Salgadinho.
1: Um salgadinho.
0: Bolachas.
1: A gente nem sabe o que tem lá direito, né? Então, esses são ultraprocessados. Então, eu falo que uma sugestão muito importante é reduzir o consumo desses ultraprocessados e colocar... Então, desembalar menos, abrir menos rótulos e descascar mais. Então, essa que eu acho que é uma sugestão importante para ter uma alimentação equilibrada.
0: Ai, uma dica sensacional. Para finalizar, doutor, o nosso bate-papo aqui, né? Os principais hábitos que uma mulher 40 a mais pode adotar a partir de hoje, principalmente morando aqui em Curitiba, com o nosso clima, com os nossos parques, né? Com o nosso modo de vida. Qual seria a sua mensagem?
1: A minha mensagem é fazer atividade física, se mexer ou caminhar ou levantar durante o trabalho várias vezes, né? Então, no seu dia a dia, incluir mais exercício físico, mais movimento, né? Parques que a gente tem maravilhosos aqui em Curitiba, né? Diversos parques para passear, né? Quando o tempo tá gostoso. E se não tiver um tempo bom, fazer alguma coisa numa academia dentro, né? Algo nesse sentido.
0: Dentro de casa tá valendo também, né?
1: Dentro de casa, às vezes tem gente que tem bicicleta dentro de casa, ou caminhar dentro da casa, qualquer coisa melhor.

0: ficar parado, né, o dia inteiro. Eu acho que seria isso. Em relação à alimentação, como eu falei, descascar mais e desembalar menos. E em relação à saúde geral, é ter um acompanhamento médico, né? Depois dos 40 é importante você ter um médico que te acompanhe, que faça exames com rotina, avalie seus sintomas. Porque às vezes tem muitas mulheres que podem estar ouvindo a gente que estão sentindo algumas coisas que elas nem sabem que pode ser essa perimenopausa, transição menopausal, né?
1: Importante acompanhar, né? Ter aí o acompanhamento médico, né?
0: Isso
1: principalmente
0: mesmo.
1: Que a gente não sabe o que está acontecendo com o corpo.
0: Não é?
1: Não é? A água, doutora, para a gente agora finalizar nossa conversa.
0: A água, a gente fala que o recomendado é mais ou menos 30 ml por quilo. Né? Então, vamos supor, alguém que tenha 70 quilos, vai ser 2 litros e 100, né? Agora, alguém que tem 80 quilos, vai ser 2 litros e 400. Então, é mais ou menos isso. A gente precisa de água e acho que esse ponto é bem importante agora no inverno, né? Porque no inverno a gente tem menos sede, a gente toma menos água. Então, eu falo que uma sugestão agora é fazer água saborizada ou tomar chá, né? Coisas assim que você faça que você se lembre mais e ter uma garrafinha do lado. Acho que essa é uma ótima estratégia, né? Então, água é bem importante.
1: É isso aí. Muito obrigada pelas suas orientações. Ótima entrevista aqui, doutora Luísa Esteves, médica endocrinologista. Obrigada.
0: Agradeço muito o convite.
1: Nós que agradecemos. Ficou a dica aí pra você, hein? Água, gente, é essencial, né? Cadê tua garrafinha de água, hein? Conta aí pra nós se tá com você. A gente tem o chá com pimenta aqui. Tomar um chazinho é bom, tomar um cafezinho é bom. Mas a água é tudo. Faltam 8 minutos para as 14h. A gente vai de música, né, Ademar?
2: Roberto.
1: Chega aí o rei, Roberto Carlos. Ele traz um hino aqui, viu? Você já vai lembrar agora. Quer ver? Mulher de 40.

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1: 2 minutos para as 2 horas da tarde. Fica a mensagem para você em cuidar da saúde. Sempre, né? Mas depois dos 40, é acima de tudo um gesto de carinho, viu? E respeito consigo mesma. Cada fase da vida traz as suas mudanças e desafios. É importante a gente estar sempre bem para as novas possibilidades. Olha, eu sou Patrícia Armentano, obrigada, viu, pela sua companhia. Fique ligado por aqui, porque a gente tem o Ademar Marques chegando com um momento sertanejo. Eu fico por aqui, ótima tarde para você. Amanhã é sexta, hein? Segura que a gente vem com animação. Vem com animação você aqui também. O Ademar Marques está aqui já, momento sertanejo chegando. Eu me despeço de você, te deixando na companhia de Dejavan. Ouça aí, Sina, até amanhã.

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5: Alô, alô, meu povo. Alô, alô, gente querida. Boa tarde. Ademar Marques chegando aqui diante dos microfones da poderosa, superpotente Paraná Educativa M630 de Curitiba para todo o Brasil, especialmente, exclusivamente, é claro, especificamente também, e outros mente por aí, aqui para o nosso Paranazão. Boa tarde, dona de casa, boa tarde, amigos do trabalho, gente querida do comércio, do trânsito, da lavoura, aí das cocheiras, dos cavalos, ah, gente querida das olarias, minhas amigas aí dos ateliês de costura, gente querida das confeitarias, padarias, docerias, as costureiras, minhas grandes amigas, as cozinheiras, olha, as boleiras. Um abraço a você que é gari, os garis e as garis, né? De todo o estadão do Paraná, um abração do Ademar Marques, a você que trabalha aí na reciclagem dos materiais, né, dos resíduos recicláveis aí, aquele abraço. Ô, pessoal do comércio, gente querida, botequeiros e botequeiras, né, vocês que trabalham nos botecos da vida aí, nesse momento, tá aguentando os cozidos por aí? O que tem de gente relampeando o fundo do copo aí, ouvindo Ademar Marques aí nos quatro cantos da Grande Curitiba. Muito obrigado pela audiência. Vamos juntinhos, estamos começando mais um Momento Sertanejo desse jeito. Chega pra cá, trio Parada Dura.

0: A música linda, música bonita, nós curtimos Matando Saudade do inesquecível Leonel Rocha, mais o Campos, música linda, Não Era Eu.
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0: Vou pedir pro meu amigo EDG que me traga aquele baú ali. Não, não, não, esse não. Aquele de baixo ali. Não, EDG. Aquele, isso, esse baú. O mais velho aí, isso. Esse que tá escrito 1900 e... Qual é o ano que tá escrito ali? Pede ajuda aí agora pro Fabrício Campos, que acabou de chegar aí, EDG. Tá escrito 1940 e... Não, não é esse. É o mais novo. Isso, esse aí. 1968. Esse aí. Traz o baú para cá. Eu vou entrar dentro desse baú agora para procurar o... Que a dona Marli, lá de Colombo, tá me pedindo aqui... Com Mato Grosso e Matias Memória, né? Eu vou ver se encontro dentro desse baú cheio de teia de aranha. Aqui, dona Marli do céu. Você não imagina, mas nós viajamos no tempo por aqui mesmo, viu? Olha aí, meus amigos e minhas amigas, aqui, o melhor da boa música do sertão. A linha sertaneja classe A.
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0: Chegando João Mineiro e Marciano.

0: Valeu, gente, nós curtimos aí Mato Grosso e Matias. Mato Grosso e Matias cantando bonito aí, né? Não é Mato Grosso, é Trio Parada Dura. Mato Grosso e Matias vai vir agora. É, DG, você tá me deixando louco, rapaz do céu. Pega aquele microfone lá, DG. Aquele ali. Vai, faz favor, pega ali. Pois não. Faz favor, isso.
1: Pois não. O que o senhor quer?
0: Isso, pode ser esse aí, o do campeão aí. Isso.
1: Campeão, né?
0: Aí, eu quero que você dê uma boa tarde para meus ouvintes. Você é louco demitido, passa aqui de nariz empinado, eu chamo para vir para o estúdio, só chega aqui, deixa um copo d'água, sai correndo. Ontem deixou um copo de café e saiu correndo. Você e fala, uma hora eu pego esse caboclo, uma hora eu fisgo ele. Agora tranquei a porta, você não pôde sair, agora pega o microfone, dá uma boa tarde pro meu povo que me acompanha.
2: Boa tarde, meu
0: aê.
2: Povo. Fica comigo, Brasil. Não é ele.
0: Não, você não é ele.
2: Não, eu não sou ele.
0: Tem uma diferença aí, viu?
2: Eu tô sentado na cadeira dele.
0: Não, tem uma pequena diferença, né?
2: Boa tarde, isso. Aos ouvintes.
0: Boa tarde, Adelia.
2: Lembrando o seu Ademar Raimundo.
0: Isso.
2: Né, que eu estarei no domingo, tá? Da Educativa, domingão. Oh, rapaz, um desfile de música brasileira. Da maneira que você gosta.
0: Isso.
2: Do jeito que você quer. E o rapaz implicou comigo ali, porque eu falei que é um programa feito por você, para você e para mais ninguém.
0: Exatamente.
2: Que tem a ver isso, né?
0: Exatamente.
2: Não tem nada a ver.
0: É para todo mundo e para mais ninguém.
2: E para mais ninguém.
0: Agora, certo? Se você falasse que era um programa feito para ninguém, daí ninguém ia escutar.
2: Daí ninguém escuta.
0: É. Mas então quer dizer que no domingão aí, depois de mim, você tá por aí.
2: Depois de você, eu tô por aqui.
0: Das 3 até as 6 da tarde.
2: Até as 6. E agora no sábado é mais curto, depois da Miriam, né?
0: Isso.
2: Das 3 às 5, né?
0: Isso.
2: E a gente vai estar aí. Fazendo a buia, como dizia o saudoso deputado, né? Fazendo buia, Jaguarana.
0: É isso aí. É, DG, um forte abraço para você, boa tarde.
2: Um abraço, boa tarde.
0: Aê, minha gente, esse é o comunicador EDG, o plantonista do final de semana aí, com os melhores programas para você curtir no dia do seu descanso, sábado e domingo. Dona Marli, lá do Roça Grande, Colombo, o EDG é esse aí que eu falei aquela hora, que era para arrastar o baú para cá, ele trouxe o baú, eu fui lá no fundo, olha o que tirei de teia de aranha aqui, mas achei um long play ainda, é isso aí, você pediu e vai ouvir Mato Grosso e Matias.

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8: Ei, hora certinha, meu povo, são 2:38. Tem um amigo meu com celular que eu vou ter que contar, viu? Se é a Lava Jato pega esse celular, rapaz do céu, mas que coisa de louco, viu? É, que marca é? Bonito o celular, viu? Samsung, né? É, do Paraguai, garanto que é, né? Uhum. Tá bom. Um abraço, meu amigo EDG. Olha aí, gente querida, olha que chá gostoso que saiu lá na casa da Dona Maria. Isso é um chazinho, hã? Ah. Em xícaras de porcelana. Eu acho que nem porcelana não é isso ali. Isso ali é porcelanato mesmo, daqueles de rico, né? Olha só. Gente querida, este é o programa Momento Sertanejo aqui pela Educativa AM 630. E eu quero mandar um abraço ao pessoal que está entrando aqui na minha plataforma para dar um recadinho aqui, confirmando a audiência. Meu amigo Edson do Afonso Pena, São José dos Pinhais. O Jacó, lá de Garuva, também está ligado comigo. Obrigado, Garuva. É Santa Catarina, é divisa do Paraná aí com Santa Catarina, ali a caminho de Guaratuba, né? O André Rigueto, grande André, tá me ouvindo aqui no Boqueirão, Curitiba. A Eide Santos de Carvalho, tá me ouvindo no Bacaxeri, aqui na capital. O Bernardino é de São José dos Pinhais. A Dilma Araújo é do Rio Pequeno, São José dos Pinhais. O Birajara é lá do Costeira, São José dos Pinhais. O José Itamar é do Pinheirinho, Curitiba. Ayrton Filho, tá me ouvindo aqui no Pilarzinho. Pilarzinho aqui na capital também. O Moacir Antonioli, tá me ouvindo em Araucária. Ele diz aqui: oi, Ademar, estou te ouvindo aqui na capital do petróleo. É, grande coisa, né? Eu moro na capital dos aviões. É, o EDG mora aí, viu, Moacir? É. Fica se gabando e diz que é a minha cidade. Não. Minha cidade. É, então, para vocês não brigar, viu, Moacir? A metade da cidade, a parte que tem... A parte que tem ali o bar do Israel, ali é do EDG. A outra parte, do outro lado da rodovia, é tua, então, é, né? O EDG ficou com aquelas piscinonas cheias de tobogã, então, é? Fiquei. Então, e ele está dizendo... Sou da capital do petróleo. Tá, e daí? Eu sou da capital dos aviões e nem por isso estou me gabando por aqui, né? Meu amigo Carlos Grande, doutor Carlos Zata, aí de São José dos Pinhais, o meu xará, o Ademar, só que não é Marques, é Ribeiro, tá me ouvindo na borda do campo, e o Cláudio do Guatupê. Um abraço pro Odair também do Jardim IP, a Marluce da Cidade Jardim, a Adriana aí da Colônia Rio Grande, toda a galera aí de São José dos Pinhais, muita gente me ouvindo. A Marluce pediu, vai ouvir Jorge Mateus!

0: Valeu, gente querida! Tá aí a música bonita de Jorge Mateus, Amor Covarde. Tá chegando por aqui meu amigo Fabrício Campos. Daqui a pouquinho tem o Melhor da Tarde. Alô, Fabrício! Boa tarde! Chega mais, meu irmão! Vamos falar o que que vem por aí daqui a pouco.
1: Boa tarde, Ademar Marques. Boa tarde, amigo ouvinte que está acompanhando aqui a Educativa M630 no Momento Sertanejo. Música boa, sertanejo raiz. Daqui a pouquinho, no Melhor da Tarde, nós vamos cumprir o que a gente prometeu anteontem, falar mais a fundo do trabalho do CIEE para

0: Daqui a pouco começa o Melhor da Tarde com muita informação. Tudo isso e muito mais, né?
1: Olha aí, tudo isso e muito mais daqui a pouquinho no momento, depois do momento sertanejo, no Melhor da Tarde. Um abraço, Fabrício!
0: Valeu, um grande abraço.
1: Olha aí, daqui a pouco, olha, vale a pena ficar ligado, viu? Enquanto essa piazada dele não chega, né? Nós vamos daqui, ó! Ai, Barreirito, quanta saudade você deixou! Cantor das Andorinhas.

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4: Uma boa tarde para você que está ligado na programação da Educativa AM 630. Estamos começando, neste momento, o Melhor da Tarde, o seu programa desde 15 de junho com o objetivo de trazer informação, entretenimento, prestação de serviço e histórias inspiradoras, sempre daquela maneira leve, dinâmica e acolhedora, que é o jeito de ser aqui da Educativa AM 630. Eu sou o Fabrício Campos e quero fazer companhia para você até às 16 horas, quando entregaremos o programa em mãos do Tobias de Santana com Siesta e Seresta. Mas agora é hora de Melhor da Tarde, hoje quinta-feira, 20 de agosto. Para participar do programa, registrar a sua audiência, mande mensagem, fazer pergunta para os nossos entrevistados que estão a caminho dos estúdios, devem chegar daqui a pouco. Anote aí o telefone da produção, 41 999 550482, 41 999 550482, é o telefone de contato com a Educativa AM 630, programa Melhor da Tarde. 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Melhor da Tarde, trazendo espaço para vozes, talentos e experiências para tornar a nossa vida cada vez melhor. O assunto de hoje não poderia ser mais importante, é a primeira oportunidade, vamos celebrar os 59 anos do CEE. O CEE, uma entidade que abre as portas para o mercado de trabalho para muitos jovens trabalhadores e trabalhadoras que têm a sua primeira oportunidade. Vamos receber em instantes aqui no estúdio o presidente do CEE, Eugênio Librelotto Stefanello, o Robson Rogério Polo, que é o gerente regional do CIE Paraná, e também a supervisora operacional, a Ilses Cristina da Silva, que esteve conosco anteontem no programa em que nós estávamos celebrando o Dia do Estagiário, dia 18 de agosto, e hoje nós vamos celebrar não somente o Dia do Estagiário, retomar esse ponto importante, mas vamos falar também sobre o importante trabalho do CIE, que além do estagiário, tem o trabalho com os jovens aprendizes e a capacitação nas organizações. Melhor da tarde, trazendo para você agora a previsão do tempo. Já começou a esquentar um pouquinho aqui no estúdio. A gente desliga um pouquinho o ar-condicionado, já começa a sentir. Uma boa tarde para você, meu caro Nivaldo Walter. Como é que você está?
5: Muito boa tarde a você, Fabrício. Boa tarde aos amigos, às amigas que acompanham o seu programa em toda a grande Curitiba, na região metropolitana, no litoral do Paraná. Quem ouve pela internet em todo o Brasil. Estamos bem, Fabrício, nesta quinta.
4: Joia, joia. Já estão chegando, daqui a pouquinho subindo as escadas. Estão na recepção aqui do Canal da Música, os nossos convidados para o programa de hoje. Enquanto isso, eu trago para você a informação sobre o tempo e a temperatura. O tempo está nublado, estamos com umidade na faixa dos 50%, não tem muita chance de chuva, a chance é no máximo de 10%, mas a temperatura no momento é a máxima do dia, estamos com 26,3 graus Celsius. A temperatura em Curitiba, nesse momento, o vento, para quem está lá fora, está um pouco abafado, mas está soprando um vento da cerca de 18 km por hora, às vezes 20, e algumas rajadas acima dos 30 km por hora, para dar aquela refrescada, mas ainda não existe aquela possibilidade forte de chuva. A mínima vai ficar em 16 graus no dia de hoje, e amanhã deve esfriar um pouco, deve refrescar, para ficar entre os 11 e os 19 graus. E repetindo, a chance de chuva no máximo de 10%. Daqui a pouquinho vão estar conosco os representantes do CIE Paraná, o Eugênio Liberotto Stefanello, o gerente regional Robson Rogério Polo e a supervisora operacional Ilses Cristina da Silva. Mas eu quero dar um recado para você. Aos sábados, Nivaldo, você sabe que nós temos a nossa programação especial, Melhor da Tarde Especial de sábado. A gente vai trazer neste sábado, dia 22, a entrevista sobre o livro Inteligência Relacional. Você não teve a oportunidade de comprar essa entrevista, mas você vai poder ouvir, vai poder acompanhar. Nós vamos trazer novamente Ana Artigas, especialista em inteligência relacional, vai estar falando sobre o seu livro nesse sábado, dia 22. Fica a dica, tá, Anivaldo?
5: A partir de que horas, Fabrício?
4: A partir do meio-dia. Ainda nesse sábado teremos o Melhor da Tarde Especial com uma hora de duração, do meio-dia até uma, e aí mais para frente, havendo mudanças na programação, a gente vai informar para os nossos ouvintes. Agora é a hora da gente ouvir uma música. Nós estamos acompanhando aqui o Melhor da Tarde da Educativa M nesse dia 20 de agosto de 2026, dia em que vamos relembrar e celebrar os 59 anos da história do CIE Paraná, instituição que já transformou a vida de quase 2 milhões de paranaenses. Para atender o atual cenário do mercado, a explosão das vagas de estágio e o impacto do programa Jovem Aprendiz, vamos receber em instantes na nossa bancada uma equipe de peso, uma equipe que representa o CIE, o presidente do CIE Paraná, Eugênio Liberlotto Stefanello, a supervisora operacional, que é a Ilses Cristina da Silva, e o gerente regional Robson Rogério Polo. Um bate-papo imperdível sobre futuro, carreira e oportunidades. Fique com a gente em instantes, em menos de 3 minutos, mas antes você vai ouvir Águas de Março com Elis Regina e Tom Jobim.

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1: Isso aí, com muita alegria, satisfação que eu recebo aqui na bancada, conforme prometido, no nosso Melhor da Tarde de hoje. Depois dessa música, para dar uma refrescada nesse calorão, Águas de Março, com Elis e o Tom Jobim, a gente vai ouvir aqui, a nossa bancada está completa para celebrar os 59 anos do CIEE Paraná. Conosco aqui no Canal da Música, acabaram de chegar, estão sendo bem recebidos, espero, o presidente da instituição, meu ex-professor da época de pós-graduação, não vou nem falar quantas décadas que foi, professor Eugênio Librelotto Stefanello. Uma boa tarde, prazer revê-lo, professor.
2: Prazer em vê-lo também e uma boa tarde a todos que nos ouvem nesse momento.
1: Exatamente, muita gente acompanhando a gente, 41 999-999-550482. Nosso gerente regional, Robson Rogério Polo, gerente regional do CIEE Paraná. Uma boa tarde também, Robson.
3: Uma boa tarde a todos e todos aqui que estão nos ouvindo também.
1: Exato. E a supervisora operacional, a Ilcis Cristina da Silva, que tivemos a honra de receber anteontem. Sim. Seja bem-vinda de novo, Ilcis.
4: Obrigada pela oportunidade de estar aqui novamente conversando sobre os programas.
1: Maravilha.
4: Do CIEE.
1: Vamos falar dos programas CIEE e hoje nós vamos focar, vamos celebrar juntos esses 59 anos, quase 6 décadas do CIEE. E eu queria já emendar com uma pergunta para o professor presidente Stefanello. Diante dessa marca histórica que foi celebrada agora em agosto, foi no início do mês, quais os primeiros marcos dessa trajetória do CIEE e qual é, na sua opinião, como presidente, o traço mais forte da essência do CIEE desde a fundação até hoje? A palavra é sua, presidente.
2: O traço mais forte da fundação está expresso na missão do CIEE, que é transformar a vida, principalmente dos jovens, através da educação e do trabalho. Dentro de uma visão que, de fato, nós somos uma organização social e nós temos a obrigação de valorizar e fazer com que as pessoas, principalmente os jovens, possam desenvolver o seu pleno potencial, principalmente nos dias atuais. E para dar uma ideia, nesses 59 anos que o CIEE atua em aprendizado, em jovens aprendizes, com estagiários e com cursos para pessoas de todas as idades, inclusive. Sim, 60 a mais.
1: Exato.
2: E nesse período todo, já passaram pelo CIEE, exclusivamente aqui no Paraná, uhum, mais de 1 milhão e 800 mil pessoas, fundamentalmente jovens aprendizes e mais ainda estagiários, e que tiveram no CIEE praticamente a primeira oportunidade para ingressarem no mercado de trabalho. Muito hoje é bom. Difícil uma família do Paraná. Sim. Que não tenha uma pessoa que não tenha um contato, que não tiver um contato com a instituição.
1: Meu colega Eduardo Abilhô estava até agora há pouco ali trabalhando no nosso espaço de trabalho, depois a gente veio aqui para os estúdios, depois que é liberado, né, pelo nosso colega Demar Marques, ele comentando, ó, eu fui estagiário do CIEE, 1 milhão e 800 mil pessoas, é muito difícil alguém que está ouvindo a gente que não conheça alguém que passou pelo CIEE. Eu queria fazer uma pergunta aqui para Ilcis, presidente. Olhando para a história recente, a instituição já transformou, conforme você comentou, a vida de mais de 1 milhão e 800 mil paranenses. Ilcis, para você, como é que é para o corpo operacional gerenciar um legado social desse tamanho em todo o estado?
4: É gratificante, né? Tanto para nós ali, para as equipes, tanto para o comercial, nossa equipe social. É gratificante porque a gente trabalha com um público que quer ingressar no mercado de trabalho e que muitas vezes precisa, né? Nosso público-alvo hoje, ele varia de 14 a 18 anos e que o jovem tem uma situação de vulnerabilidade social, né? Então, é um público que precisa da oportunidade e saber que essa oportunidade vai mudar a vida, não só daquele jovem, mas da família também, é gratificante e importante. Você vê o desenvolvimento dos jovens de acordo com os nossos programas, né? Sim, quando sim. Concretiza, quando eles estão ali finalizando o processo, tanto de estágio como de aprendiz, você vê a evolução da carreira daquele jovem, daquela família, né? Então, a palavra que define tudo isso é a gratidão de poder oportunizar.
1: Muito bom. A gratidão, você que tem uma história já de vários anos, conforme a gente já tinha comentado anteontem, mas eu estou hoje ou revendo ou conhecendo o Robson. Estou tentando lembrar se a gente já não se encontrou em algum momento, mas Robson, você como gerente regional do CIE, tem uma atuação estadual aqui bastante importante. Qual que é a importância de ter esse atendimento próximo a todas as cidades do interior? Todos os 399 municípios estão relativamente próximos desse atendimento, né, que hoje ele é bem... uma capilaridade muito grande do CIE, né?
3: Boa tarde novamente. A importância do CIE estar presente hoje em 39 unidades. 39 espalhadas pelo estado do Paraná é a aproximação que a gente tem junto às empresas, né? As empresas hoje são parceiras do CIE. Então, nós trabalhamos mesmo, embora clientes, trabalhamos como parceiros. Porque a gente faz toda a integração desse jovem no mercado de trabalho, como o nosso presidente Eugênio falou bem, bem claramente aqui para todos nós, porque esse jovem que está sendo inserido hoje no mercado de trabalho e dentro dessas 39 unidades, ele também está trazendo uma renda familiar para o jovem, ele está construindo a economia local, então ele também vai comprar, vai vender dentro dessa economia, fazendo com que essa economia gire, que essa empresa também possa vender mais. Então, para a empresa, é muito importante ter essa força de trabalho que vem mostrando hoje em dia, porque isso tudo faz com que a própria empresa se renova, né? Sim. Então, a gente tem muita gente que estão se aposentando, estão trocando de setores, e esse jovem vem para contribuir com a força, né? Com essa força que todo jovem tem. Eu também sou um grande jovem.
1: Sim, sim.
3: Aqui.
1: Dois somos jovens de barba já.
3: Então, por isso que eu acho que a gente nos encontrou. Acho que talvez fizemos algum colégio.
1: Isso aí.
3: Mas é nessa importância mesmo.
1: Tá certo.
2: E você permite só,
1: por favor,
2: só para dar uma história, assim, rapidamente, de um jovem aprendiz de Maringá, claro, sem
1: legal
2: dizer o nome. Ele diz que procurou o CIE por insistência da mãe. O pai tinha abandonado a mãe antes do nascimento da criança. Essa criança, no dia da formatura, disse: olha, eu estava indo para as drogas, para atividades aí não muito lícitas. Sim. Em nível de sociedade. E ele disse que nos 2 anos que esteve como jovem aprendiz, e obviamente obtendo um salário, ele tinha poupado um montante de dinheiro para dar de entrada na compra de um terreno.
1: Olha só.
2: E o próximo passo que ele disse seria trabalhar e poupar ainda mais para construir uma casa para nunca mais morar em um barraco,
1: olha,
2: parede
1: só
2: de papelão, como ele tinha morado junto com a mãe muito tempo. E histórias semelhantes são milhares que a gente tem, depoimentos assim, do que a vida dessas pessoas é mudar. E para dar uma ideia, só assim, rapidamente, no ano de 2025, o CIE em aprendizes passaram pelo CIE mais de 15.300 aprendizes e mais de 3.300 empresas eles foram colocados. Em estágio, mais de 61.800 em mais de 11.600 empresas. E em cursos de capacitação, receberam diploma praticamente 17.600 pessoas. E, obviamente, para fazer este movimento todo, e agora no primeiro semestre deste ano, em 2026, o CIE atendeu já praticamente 13.200 jovens aprendizes. Então, esses números mostram a magnitude da ação na sociedade paranaense. Repito, a gente atende exclusivamente o Paraná, embora a instituição CIE esteja em nível nacional. E só para dar uma ideia, no ano passado, em nível nacional, o CIE atendeu 990 mil estagiários.
1: Olha,
2: então,
1: só quase um
2: é
1: milhão.
2: É um exército,
1: um
2: exatamente. É um exército de pessoas que tiveram essas oportunidades, como, por exemplo, esse jovem de Maringá,
1: sim,
2: que deixou todos nós no dia da formatura com um nó na garganta e veja alguma lágrima nos olhos, até para as pessoas que são difíceis de chorar.
1: Muito bom. Olha, o presidente Stefanello trazendo aqui o testemunho, esses dados. Eu queria trazer aqui para o Robson esses dados, né, que o presidente trouxe para nós, que o Ministério do Trabalho também corrobora. Mostra que o número de estagiários no Brasil saltou de 642 mil em 2023 para esses 990 mil, quase 1 milhão no ano passado. Um crescimento de mais de 50% em 2 anos. O mercado corporativo aqui no Paraná também sentiu esse boom. Ele está bem preparado para poder estar recebendo, porque só de estagiários foram 11.600 as empresas que o professor Stefanello acabou de comentar, né?
2: No ano passado.
1: No ano passado.
3: Sim, o CIE hoje, a gente se prepara com os nossos colaboradores, sempre estão fazendo cursos de aprimoramento, até para que entenda as necessidades das empresas em poder estar absorvendo o jovem no mercado de trabalho, né? Especificamente falando do estágio que você comentou, hoje as empresas buscam muito o estagiário do CIE, porque o CIE, ele tem todo um trabalho interno de buscar esse jovem, ir até os colégios técnicos, nas próprias universidades, está fazendo um cadastro dentro, aí você poderá depois me complementar, uhum, até, que é a parte da gestão dela. Fazemos o cadastro desse jovem. Esse jovem, ele já é preparado para que ele possa absorver uma vaga de estagiário para ser efetivado. Então, quando o jovem ele vai para a empresa, independente do curso qual que ele vai se ingressar, para passar para uma entrevista, nos cursos que nós oferecemos, que o nosso presidente Stefanello também mencionou, ele já tem também dicas de entrevista, preparação. Então, as empresas sabem que, ao contratar o CIE aqui do Paraná, que nós enviamos jovens, independente de qual curso que seja, que esteja preparado. E as empresas nos buscam muito, né? A gente tem sempre aquela mesclagem de como fazer o jovem junto com o sênior, né, dentro da empresa. Então, isso a gente procura estar fazendo da melhor maneira possível, treinando esse jovem, para que esse jovem, quando adentre a empresa de estágio, possa chegar a uma gerência. Então, tem muitos estagiários hoje que começou conosco, como você mesmo mencionou, começou conosco, virou analista e de estagiário. A gente tem dentro do CIE, virou um CEO hoje de empresa.
1: Sim, o Eduardo Abelhoa, né, que me permitiu, né, fazer esse comentário, ele começou como estagiário muitos anos atrás, o CIE, depois chegou à direção de uma TV próxima aqui, vizinha, né?
2: Exato.
1: Você sabe, né? Aqui do ladinho, participou já da coordenação aqui, hoje está como responsável pelos esportes, e é aquela questão, né? É o jovem bem preparado. Aí o Cecília complementar o que o Robson trouxe, né? Eu queria fazer mais um acréscimo aqui, ó. Esse crescimento expressivo em todo o país, a equipe operacional tem se desdobrado para absorver essa alta demanda de novos contratos de estudantes, que, por exemplo, no caso de aprendizes, de 15.300 no ano passado, só no primeiro semestre já foram 13.200. Como receber todos esses jovens e fazer esse gerenciamento, essa acomodação?
4: A parte operacional vem se preparando há algum tempo já, né? Então, hoje a gente conta com plataformas, né? O nosso portal hoje é completo para poder fazer essa demanda, né? Ou se é uma ponte. Então, a informação normalmente vem da empresa e a gente vai até o jovem, a contratação. Então, hoje, contamos com um portal que faz todas essas demandas, toda a parte de convocação, toda a integração e interação com os nossos jovens, né? Mas ainda também atuamos na ponta, né? Atuamos junto nas instituições de ensino, como o Robson falou. Então, temos uma equipe que vai diretamente aonde está o jovem. Vamos conversar com eles lá frente a frente, fazer o cadastro, explicar sobre os nossos programas. Aquele tato humano ainda também precisa junto aos jovens, para eles entenderem qual que é a necessidade deles, até mesmo saberem como que é o processo. Mas está preparado, todo o nosso portal hoje está lá para dar todo o suporte hoje para a empresa, para o estudante, para a instituição de ensino, quando a gente fala do estágio, né? Tudo isso já temos via as nossas plataformas de maneira online.
1: Eu recebi aqui, agradeço.
2: Só para dar uma ideia, no ano passado, nós tivemos 155 mil estudantes cadastrados. E as parcerias com as instituições de ensino foram 2.400, ou seja, 2.400 instituições de ensino. O CIE esteve presente, porque para o estagiário tanto de ensino médio quanto de ensino superior, é necessário que ele esteja estudando e, obviamente, o CIE faz uma ponte entre esse estudante e a empresa que queira contratar o estagiário. No caso do jovem aprendiz, não. Tem uma legislação hoje, inclusive, que foi estabelecida em nível nacional. E este jovem aprendiz, obviamente, se dá uma preferência quando vem dessas entidades e localidades, etc., em que os jovens estejam em maior risco social.
1: Sim, tem essa questão.
2: E eles fazem o aprendizado nas escolas durante um período. E no outro período trabalham, inclusive são regidos pela CLT, pelas leis trabalhistas, e isto possibilita que essas pessoas tenham renda, tenham emprego. E num estudo da FGV, que foi publicado agora, na semana passada, a FGV constatou que o ensino integral propicia a diminuição do crime organizado onde tem escolas de ensino integral. E o que, que esse, o CIE faz? Vai um passo além, porque num turno o estudante estuda, no outro turno trabalha, obtendo renda, obtendo emprego, e obviamente todo o corpo técnico, todo o corpo de colaboradores do CIE, que são praticamente 450 pessoas em todo o Paraná, esse corpo está absolutamente ciente. E eu posso dizer aqui, sem sombra de dúvida, que a cada estagiário ou aprendiz que é atendido, é um possível soldado a menos à disposição de crime organizado.
1: Pois é, então, uma diminuição essa considerável. Estava verificando aqui, diminui cerca de 7,3% da criminalidade no entorno.
2: Exatamente.
1: Pelo simples fato do jovem estar ocupado naquilo ali, não sendo aliciado por outras atividades, né, professor?
2: Então, isso dá uma responsabilidade muito grande e até é um apelo que a gente faz, principalmente aos pais, aos educadores, em qualquer estabelecimento de ensino e em qualquer município do Paraná. Por favor, contactem os escritórios do CIE, que são 37,
1: sim,
2: os pontos de atendimento, que são 70, os 399 municípios do Paraná são atendidos ou diretamente ou através dos métodos online, e porque é um compromisso nosso perante a sociedade paranaense, como somos uma instituição social, de a gente fazer com que essa sociedade tenha a próxima geração muito bem preparada, porque senão a economia e a própria sociedade não vai para frente. A gente sabe disso.
1: Tá certo. Então, vamos já. A gente vai repetir depois do final do programa, mas para que esses jovens, essas famílias possam entrar em contato, Robson, Ilses, qual que é o contato?
4: Hoje o nosso processo é todo feito de forma online no portal.
1: Sim.
4: Tem que acessar o portal www.ciepr.org.br, realizar o seu cadastro. Como a gente já falou, entrar todo dia, buscar as oportunidades todo dia, e a empresa também, através do nosso portal Oportunizar, porque nossa atividade só acontece porque a gente tem empresas parceiras que oferecem essa oportunidade. Então, também precisamos que as empresas entrem nesse desafio com a gente.
1: Nós vamos voltar a repetir no final do programa, mas é CIE, com dois S, CIE, PR, tudo junto, .org.br. Aí é bem intuitivo, tem lá, quero logar, quero cadastrar,
4: sim,
1: a empresa vai encontrar o espaço. Queria fazer uma pergunta para o Robson aqui. Olhando para o lado das vagas, o perfil de jovem que as empresas buscam para o contrato de aprendizagem é muito diferente do que é buscado para o estágio?
3: É bem diferente, porque, só aproveitando que o nosso presidente falou, dentro da aprendizagem, nós somos regidos, né, até para uma garantia para as empresas, uma segurança idônea, né? Nós seguimos a lei da aprendizagem, que é 10.097 de 2000. Então, o CIE dá todo o amparo jurídico para que as empresas possam contratar esse jovem, inserir ele dentro da empresa. Nós temos as equipes internas aqui para que a gente possa estar fazendo todo os nossos consultores, fazendo as visitas. Mas, respondendo a sua pergunta, hoje o programa de aprendizagem é um programa social. Então, o programa social, ele visa o quê? Jovens de vulnerabilidade. Uhum. Isso eu estou falando para o estado todo, independente qual a cidade em que você está ouvindo aí. Então, primeiramente, ele tem que estar estudando. Então, a gente, o programa de aprendizagem também busca que o jovem esteja estudando. A gente busca fazer toda uma busca desse jovem na sociedade, que seria um jovem que está necessitando mesmo de estar entrando e de estar encaminhando esse jovem no mercado de trabalho. Então, ele é como a gente sempre fala, né? A gente prepara esse jovem para que antes dele ir para a empresa, a gente faz um trabalho de 10 dias junto com ele.
1: Então, trabalho de 10 dias.
3: Vamos trabalhar 10 dias. Bom, a gente tem um programa junto com os familiares ou o representante legal desse jovem também, para que o representante legal dos pais ou o representante legal dele possa conhecer todo o processo, que vai ser de 21 a 24 meses que ele vai estar conosco, né? Então, como é um programa social, a gente procura estar enviando os jovens que se inscrevem conosco para que a empresa possa fazer o feeling cultural mesmo para buscar esse jovem. Já dentro do estágio, eu estou tirando, assim, eu até vou pedir ajuda para os meus amigos aqui, que é a Ilse, que ela trabalha mais
1: não
3: diretamente.
1: Não são estagiários nem universitários, são os colegas de trabalho.
3: Os colegas de trabalho. Então, quando você busca esse aprendiz, a mudança dele é o quê? São jovens de 14 a 24 anos. Normalmente, a prioridade são para jovens, né? De 14 a 18, que a gente procura buscar, que é o programa social, pela lei, a gente segue para estar colocando. Mas para os estagiários, já muda um pouco, né? Porque ele tem que estar fazendo ou uma universidade, um colégio técnico, ou ele está fazendo o segundo grau, onde é um programa onde ele tem um vínculo enquanto ele estiver estudando. Então, ele aprende na teoria dentro da universidade, do colégio, ou do colégio técnico, né? Que o professor, nosso presidente, quantos já não passaram, como você mesmo falou, já nas aulas dele. E ele vai fazer a prática junto com a empresa que não contrata. Então, quando a gente vai visitar, e eu visito muitas empresas, muitos órgãos que queiram contratar um estagiário, eles vêm perguntar, que todo mundo hoje, eu acho que na sociedade atual, pergunta, né? O que fazer para esse jovem se interessar para o mercado de trabalho, como eu contratar esse mercado. Então, a gente orienta o jovem para eles começarem já a fazerem, porque às vezes você entrou na universidade e não tem experiência, mas só de estar vivo você tem experiência, tem o soft skill,
1: sim,
3: hard skill,
1: exatamente.
3: Que você tem as habilidades, os cursos, os que você participou, aonde você visitou. Então, a empresa, ela quer verificar o quê? Ela não está preocupada na sua experiência de mercado, ela está preocupada no quê? O que você fez, se você ajuda a comunidade, se você é interessado em estar querendo aprender, tem trabalho em equipe. E a empresa e o jovem tem que estar o quê? Verificando qual empresa que tem oportunidade, que vai dar oportunidade para esse jovem estar colocando o seu estudo na prática.
1: Muito bom. É aquela conexão. Eu ia mencionar naquele momento o material, agradeço aqui a gentileza, um bloquinho de anotações, vou levar para os momentos que precisar. Nessa atividade, né, a gente utiliza muito conexões que valorizam e transformam vidas, né, e construindo essas pontes e dessa questão bem humanizada. A gente vai para um rápido intervalo, daqui a pouco a gente retorna nessa entrevista aqui, celebrando 59 anos do CIEE e trazendo, né, mostrando as oportunidades que o CIEE abre para todos os jovens do Paraná, todos os 399 municípios, né, tem sempre uma unidade do CIEE próxima, um posto de atendimento. A gente vai para um breve intervalo e já retorna com o presidente Eugênio Stefanello, a Ilse Cristina, supervisora, e o Robson Paulo, que é o gerente. Daqui a pouquinho a gente retorna.
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1: Volta aqui no Melhor da Tarde, falando hoje sobre o CIEE e o seu papel importante para jovens aprendizes e estagiários de todo o Paraná. Estamos aqui com Eugênio Librelotto Stefanello, que é o presidente da instituição, o Robson Rogério Polo, que é o gerente regional do CIEE, e a Ilcis Cristine da Silva. Quem acompanha todos os dias, lembra que ela esteve conosco anteontem, ela deu um pequeno, um aperitivo, porque era o dia do estagiário. Eu queria pegar e relembrar dessa data, né? O dia do estagiário, que foi dia 18 de agosto. O dia do estagiário, acho que é uma data bastante festiva para todo o Paraná e principalmente para o CIEE, né, presidente?
2: Sem sombra de dúvida. Por que que é uma data festiva e nós temos que comemorar? Porque são poucas as instituições, tanto econômicas nos dias atuais quanto sociais, que chegam aos 59 anos de vida e crescendo. Uhum. E o CIEE, graças a Deus, lá no início, na fundação dele, um conjunto principalmente de professores, e não era grande esse conjunto, não, verificou que a escola preparava, digamos, academicamente o estudante. Mas quando eles iam para o mercado de trabalho, parece que eles batiam num muro, porque tudo era diferente. Ou seja, e a escola também não transmitia, através dos seus programas de ensino, não transmitia toda a realidade que o empresariado encontra nas diferentes áreas de uma forma em geral. E a partir daí é que foi fundado o CIEE para poder prestar essa, fazer esta interligação entre as universidades, de uma forma em geral, então as instituições de ensino médio e as empresas. E a possibilidade de as pessoas que concluem um curso, por exemplo, universitário, se eles fizerem estágio durante o próprio período da universidade, com absoluta certeza, eles não têm mais uma parede em frente deles, de forma geral, bastante desconhecida, e com realidade diferente que ele viveu até o dia da formatura. Então, essa experiência anterior possibilita que esta pessoa se insira muito mais fácil no mercado de trabalho e desenvolva mais facilmente as suas habilidades, a sua profissão, inclusive tendo melhores condições de renda e de vida familiar e de vida comunitária. Então, e para dar uma ideia, digamos assim, nos cursos presenciais do CIEE, ele trata de serviços administrativos, ensina serviços administrativos, ensina atividades da indústria, do comércio atacadista, do comércio varejista, de logística, de agronegócio.
1: Que é uma área que o senhor
2: que é uma
1: bem.
2: Das vocações aqui do Paraná, extremamente importantes. Tecnologia da informação, programação de uma forma em geral. Então, são atividades extremamente variadas, eu estou mostrando apenas algumas, que fazem com que esta pessoa desenvolva mais facilmente as suas atividades e possa fazer esta passagem do ensino acadêmico para as suas atividades do dia a dia no mercado de trabalho.
1: Tá certo, então. E eu queria agora trazer uma pergunta para o Robson, falando da parceria com as empresas paranenses. Em 2005, foram mais de 15 mil empresas parceiras, conforme o presidente relatou agora há pouco. Como é que é essa relação do CIE com as empresas paranenses, Robson, na sua opinião?
3: Nós temos uma aproximação junto às empresas, como eu falei antes, né? Como parceria mesmo, né? Nós temos nossa equipe de atendimento e equipe comercial que vai até as empresas, auxilia toda a parte de contratação, auxilia o cadastro, não só a parte dos programas de aprendizagem. Então, a gente tem os nossos consultores de negócio que vão até a empresa e explica todo o processo de contratação do jovem aprendiz, a lei da aprendizagem, como eu falei aqui, a lei do estágio, como buscar, a abertura de vagas. Nós buscamos esses jovens aqui. Então, tudo para que essas empresas consigam ter a parceria e também trabalhe junto conosco como um ecossistema, né? Então, esse ecossistema faz com que eles sempre procuram nos contactar para que possam. Hoje, eu posso dizer aqui que praticamente a equipe de gente de gestão, recursos humanos das empresas são meio parceiras, muito parceiras nossas. E muitos desses diretores de empresas que nos contactam também participam das formaturas quando tem nossa do CIE. A gente tem sempre convidado a fazer palestra, auxiliar também junto dentro da empresa. Então, para nós mostramos para as empresas que a contratação de um jovem aprendiz ou a contratação de um estagiário é benéfico para a empresa. É a renovação da força de trabalho, é você trazer o jovem já com a cultura organizacional que a empresa necessita, a troca, como a gente falou anteriormente, e também toda a tranquilidade que a empresa requer quando está no mercado. Tranquilidade jurídica, sim, orientação pedagógica, orientação de negócios, né? Quando comprar, não comprar, como vai ser feito, de que forma vai ser feito, os cursos que nós oferecemos para essas empresas. Então, eu tenho o meu celular aqui praticamente o tempo todo, tirando alguma dúvida.
1: Boa parte do PIB do Paraná está aí nos contatos do celular.
3: Nos contatos. Então, o CIE, ele, como o presidente Eugênio falou, a gente procura fazer essa transformação e mostrar para uma empresa, não é só pela lei, mas mostrar para a empresa que é benéfico para a empresa estar fazendo essa contratação. E nós aqui do CIE sempre preparado para que possa atender da melhor maneira possível.
1: É um investimento que traz retorno, né? Como você está falando, né, Robson? E os cursos de capacitação, Wilson? Como que eles ajudam, né? Eles são oferecidos pelo CIE, estão ajudando tanto os jovens a se preparar para o mercado de trabalho e as empresas a receber, né, um profissional mais bem preparado ali, que tem realmente condições de ser efetivado, né? Se cumprir ali os requisitos, é claro, se adaptar, né?
4: Os cursos, eles já vêm também há muito tempo no CIE, porque a gente sentiu essa necessidade, né? De colocar uma joia dentro da empresa e preparar ele para chegar na empresa. Então, nossos cursos, ele prepara para o momento de entrevista, dicas de entrevista, currículo, arte de falar, tudo isso, oratória, todas essas dificuldades que vêm acompanhando os jovens de anos, né? Não são dificuldades novas, são dificuldades que têm anos, né? Então, a gente capacita eles antes, né? A nossa equipe, quando sente que vai em uma, vai em duas, vai em três entrevistas, não passa, então vamos para os cursinhos.
1: Alguma coisa tá acontecendo.
4: Então, vamos capacitar ele para ele não bater de novo lá e voltar. Isso frustra o jovem, né? Então, esses cursos, eles trazem isso, para acelerar a entrada dele no mercado de trabalho. Então, o curso traz essa frente aí de capacitar o nosso banco de dados. Porque as empresas buscam ser, claro, pela trajetória, por tudo, mas buscam também pelo nosso banco de dados, que não é um simples banco de dados, é um banco de dados capacitado.
1: Eu queria pegar e aproveitar sua experiência,
2: por favor. Inclusive, só para completar isso, até eles aprendem, através do CIE, um pouco de educação financeira.
1: Sim,
2: o que fazer com o salário que ganha? Porque, por incrível que pareça, essa é uma situação extremamente importante hoje em dia, que você vê aí o mundo das bets, o mundo do consumismo exagerado, e eles aprendem até o que fazer com o que entra no bolso deles, qual a melhor forma de controlar,
1: jovem,
2: de gastar, etc. Isso tudo faz parte dessa capacitação, porque Afinal de contas, as pessoas têm que ser instruídas às diversas fases que afetam a vida profissional.
1: Eu ia falar justamente disso, né? De capacitação, desse conhecimento de finanças. O senhor entende muito bem, né? Uma trajetória. Desde 75 que o senhor já está, né, lecionando, ensino superior, uma trajetória brilhante como economista, como professor, e agora à frente de uma instituição que coloca isso em prática, né, professor Eugênio?
2: Este ano estou completando 51 anos de atividade como professor, tanto na Universidade Federal do Paraná, quanto na FAE, quanto em outras instituições que a gente já atuou, nos cursos de graduação e pós-graduação. Agora, a partir do ano passado, atuando basicamente nos cursos de pós-graduação. E às vezes as pessoas perguntam, mas por que continuar? Você poderia, por exemplo, estar aposentado, algo assim, e curtindo um pouco melhor a vida. E o meu pai me ensinou, e a minha mãe me ensinou desde o começo, algumas coisas muito importantes. Como, por exemplo, nunca gastar mais do que ganha. Segundo lugar, trabalhar e fazer a renda própria, independente de qualquer outra situação, principalmente de auxílios de governo. E se a gente puder desenvolver junto atividades que melhorem

0: milhares de pessoas em todas as esferas aqui do Paraná. Tem ex-governadores que foram, sim, nossos alunos, ex-presidentes da empresa, presidentes de empresa, dirigentes de instituições. E o que eu mais me orgulho como profissional é ver os estudantes, digamos assim, que passaram pelas nossas mãos, terem sucesso na vida profissional. Isto dá orgulho para a gente e mostra que exatamente já a gente está cumprindo com uma das funções da gente. E no caso específico do CIE, porque a gente já está ligado ao CIE bastante tempo, estivemos na diretoria do CIE, fui vice-presidente na gestão passada, sim, inclusive, e agora foi solicitado para dar continuidade a esse excepcional trabalho que as diretorias e principalmente o quadro social do CIE vem executando. O CIE sofreu uma transformação muito grande em todo o seu quadro social e de colaboradores, inclusive com preparação dessas pessoas para trabalharem cada vez mais em equipe. E não é dentro daquele modelo, digamos assim, de baixo para cima. Cada colaborador do CIE faz parte de uma equipe e ele está absolutamente ciente que é do trabalho dele que depende o sucesso da instituição, mas fundamentalmente o aumento do número de pessoas que são atendidas e colocadas de forma eficiente e capacitada no mercado de trabalho.
1: É isso aí, né? Fazendo a diferença na vida de muita gente, não só como o CIE, mas também como educador. Também tive a oportunidade, né? O privilégio de ser seu aluno, acredito que em duas pós-graduações. Uma na FAE.
0: No ISPG e na FAE.
1: Também no SPG, que daí tinha o professor Faria, o professor, sim, Dante, né? Uma turma ali realmente que foi uma grande oportunidade, e isso 4 anos depois, em 99. E por isso que a gente está aqui conversando. Eu queria saber uma mensagem final aqui do Robson. Que mensagem você deixa, Robson, como gerente do CIE, para as empresas paranenses que ainda estão meio reticentes, ainda não contratam um aprendiz, ou talvez até por ignorância, por não conhecer o benefício que pode trazer para a instituição?
2: Que olhe para a aprendizagem não como uma obrigação, né? Mas como uma oportunidade. Porque quando uma empresa abre as portas para um jovem, ela não apenas está oferecendo o primeiro emprego, né? Ela está oferecendo experiência, responsabilidade, conhecimento e perspectiva de futuro. Eu falo aqui para você, empresário, você, pessoas de recursos humanos, gente de gestão, que o CIE Paraná, entre lá em contato conosco, www.cieepr.org.br, é Centro de Integração Empresa Escola, que o CIE Paraná está preparado para ajudar a empresa nesse caminho. E a frase que a gente sempre coloca, né, investir em um jovem é investir no futuro da própria empresa e também investimento no Paraná, né?
1: Legal. Eu queria uma palavra final aqui da Ilse. Dá orgulho de ter feito parte de grande parte da história do CIE, né? Desde os 17 anos, né, que você comentou?
3: Desde 17 anos. O CIE foi minha porta de entrada para o mercado de trabalho. Comecei como estagiária no CIE, estou lá até agora fazendo a diferença na vida de muitos jovens. É importante o jovem saber que ele tem que buscar a oportunidade, a oportunidade não vai até ele, ele tem que buscar a oportunidade, isso mostra o amadurecimento dele para entrar no mercado de trabalho. E se está procurando uma renda, se está procurando experiência, procurar o CIE, que o CIE vai auxiliar ele a estar nesse novo momento dele, que é importante, é crescimento profissional, pessoal e familiar também.
1: Você me fez lembrar uma vez uma situação que eu passei quando eu estava na organização, na Junior Achievement, que tinha empresários dentro de uma sala e tinham jovens querendo conversar com os empresários. Olha, eu vou levar vocês até a porta. Aí vocês vão lá, batem na porta, o resto é com vocês. Mas, sim, eu estou fazendo essa conexão, essa ponte, ó. Eu sei que eles estão ali. E foi uma situação realmente muito, muito interessante. Queria fazer aqui uma provocação final para o presidente, Eugênio Stefanello. Agradeço muito a presença de todos vocês. Nesses vários anos de instituição, qual que é a cena, aperto de mão, a história de transformação real que você, presidente Eugênio Stefanello, seja no papel de vice-presidente ou mais atualmente, presenciou no CIE e que faz realmente tudo valer a pena até aqui, depois de todas as histórias bonitas, inspiradoras que você já trouxe para nós?
0: Duas ou três situações, assim, rapidamente. Uma foi deste jovem lá de Maringá, isso, que a gente já comentou. Outra foi, citando apenas

0: dossiê.
1: Sim.
0: Outra foi na inauguração do escritório lá em Guarapuava, quando estava presente a prefeitura, as entidades de ensino, as empresas e muitas pessoas que foram atendidas pelo CIE. E a gente perceber pelas falas das pessoas naquela inauguração, falas que vieram do coração, dizendo do quanto eles tinham mudado a vida deles e o quanto foi importante para a vida deles, para o sucesso deles, essa passagem pelo CIE. E pessoas de todas as áreas, inclusive políticas. E mostrando que na atividade política nós tivemos... tivemos vereadores lá presentes e representantes do prefeito, vice-prefeito, inclusive, e eles comentando que essas diretrizes todas do início fizeram com que eles, dentro da atividade política, inclusive, tivessem um desempenho olhando de forma mais abrangente os problemas da comunidade onde eles atuam. Isso nos deu muita satisfação, nos deu muita coragem, digamos assim, até para continuarmos nessa atividade. E nós podemos garantir a esta emissora e a todos os ouvintes que no ano que vem, quando comemorarmos os 60 anos, vai ser em agosto do ano que vem, gostaríamos que, se esta emissora pudesse estar presente numa comemoração digamos assim, no ambiente do CIE, nós vamos programar para termos pessoas das diferentes localidades do Paraná contando suas histórias. E uma outra ocorreu lá na região oeste do Paraná, também na inauguração de um escritório, quando o prefeito dessa cidade e obviamente, o reitor que estava presente, a entidade de ensino, colocaram que a própria cidade teve um impacto favorável após a atuação do CIE, do escritório do CIE, que foi inaugurado naquele momento. Esse tipo de história tem aos milhares, razão pelo qual isto nos abastece em termos de vontade de cada vez fazermos mais e trabalharmos mais junto com a nossa equipe. Eu, como dirigente, dou apenas a diretriz, mas é a equipe que, junto com a gente, mostra o que fazer da forma mais eficiente, da forma mais econômica e para trazermos os melhores resultados para a sociedade.
2: É isso aí, né? Um trabalho inspirador e é uma satisfação poder estar colaborando, né? Fazendo a ponte, da ponte que já existe do mercado, levando para você, amigo ouvinte, que está acompanhando a gente. Agradeço muito a vocês com esses depoimentos emocionantes, cheios de realidade. A gente vai encerrando essa nossa entrevista especial do Melhor da Tarde dessa quinta, dia 20 de agosto, e fica aí o convite, né? 14 de agosto de 2027, 60 anos do CIE. Eu espero estar lá, eu quero pegar e conferir pessoalmente essa grande celebração. Quero agradecer para o presidente Eugênio Stefanello mais uma vez pela gentileza, para Ilcis Cristine, que retornou aqui, e para o Robson Polo pelas lições trazidas hoje. Uma boa tarde para vocês, muito obrigado, tá?
3: Muito obrigado.
0: Muito
3: obrigada.
0: Boa tarde a todos os ouvintes.
2: 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Valorize quem estende sempre a mão para o futuro do nosso estado. Fique agora aqui no Melhor da Tarde com a nossa música final, Terra Tombada. Essa é bonita, hein? Você falou de Guarapuava,
0: que
2: eu lembrei,
0: beleza.
2: Já morei lá. Terra Tombada, Chitãozinho Chororó. E na sequência, Tobias de Santana com César Celeste.

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8: Boa tarde aos amigos da Educativa M630. É um grande prazer fazer companhia para o senhor, para a senhora, também para você que prefere essa forma informal de tratamento. Eu espero que você, ouvinte, incluindo sua família, seus amigos, estejam absolutamente todos em paz, seguros. E eu sou o Tobias de Santana, fico com você até às 5 horas, às 17 horas, com um pouquinho de bate-papo e muita música boa aqui no Siesta e Seresta, trazendo aquelas canções que marcaram a época, de gêneros que são aceitos também nos encontros dos amantes da seresta. Afinal, seresta é como coração de mãe. Cabem todos os filhos e agregados são sempre muito bem-vindos nessa grande família dos seresteiros. E hoje eu trago na nossa abertura mais uma linda letra. Uma parceria daquelas que só a música brasileira tem. Vinícius de Moraes e Antônio Carlos Jobim. E a poesia diz o seguinte... Vai tua vida, teu caminho é de paz e amor. A tua vida é uma linda canção de amor. Abre os teus braços e canta a última esperança. A esperança divina de amar em paz. Se todos fossem iguais a você, que maravilha viver. Uma canção pelo ar, uma mulher a cantar, uma cidade a cantar, a sorrir, a cantar, a pedir, a beleza de amar. 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Agora vamos à melhor experiência, degustar, podemos dizer assim, a letra de Vinícius com a música de Tom Jobim na belíssima interpretação do saudoso Agostinho dos Santos.

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0: Educativa AM630, a rádio que toca o coração do Brasil. Precisamos de mais programas que tragam os grandes nomes que ajudaram a construir a história da música brasileira para ouvir mais vezes vozes valorosas como a de Alaide Costa, que interpretou Onde Está Você. Aí tivemos no bloco ainda o início ali com Agostinho dos Santos, com a música que nós trouxemos, jogando luz na letra, Se Todos Fossem Iguais a Você. Na sequência entrou o nosso Tito Madi com Chove Lá Fora, uma criação do próprio Tito. E Adalto Santos também esteve presente, é sócio nosso aqui, com João de Barro. E aqui no Canal da Música são 16 horas e 20 minutos. Nós vamos para um intervalo bem rapidinho e já retornamos.
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0: A M630 Educativa, a história bem cantada do Brasil. E continuamos viajando pelos bons tempos, com belas canções e lindas vozes. E agora é a vez do nosso sócio também, o professor Silvio Caldas. Era conhecido por alguns como professor sabe tudo, tamanho o conhecimento que o Silvio tinha sobre várias áreas distintas da vida. E o nosso Silvio chega trazendo Minha Casa.

0: 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Siesta e seresta apresentando lindas canções depois daquela siesta, só mesmo uma boa seresta. Músicas e intérpretes que não vamos esquecer, como Francisco Carlos, com Por Que Brilham Teus Olhos. Ouvimos ainda José Tobias com Não Me Abandones Nunca e Dorival Caymmi com Rosa Morena. E teremos ainda mais boas lembranças hoje. E aqui no Canal da Música, 16 horas e 34 minutos, 4:33 da tarde. Já retornaremos.
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0: Educativa M, vale a pena ouvir de novo, e seguimos com a seleção feita com todo carinho, especialmente para você. E agora vamos ouvir um grande nome do mundo das serestas, um tremendo clássico com Orlando Silva, Lábios que Beijei.

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0: 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E tivemos um grande último bloco com Orlando Silva, esse grande nome da música brasileira, interpretando Lábios que Beijei. Tânia Alves também presente, interpretou um grande sucesso, um clássico também, chamado Negue. Inclusive, Maria Bethânia também gravou essa canção. Francisco Alves defendeu Esses Moços, Pobres Moços, Ah, Se Soubessem o Que Eu Sei. E Isaurinha Garcia interpretou Mocinho Bonito. Depois veio Nelson Gonçalves com esse clássico que a gente sempre gosta de repetir aqui, Naquela Mesa. E fechamos o terceiro e último bloco com o nosso Jorge Goulart, interpretando essa preciosidade, Laura. E assim encerramos o nosso Siesta e Seresta de hoje, o programa que é a sua opção para relembrar várias canções presentes no universo das serestas, matando saudade daqueles tempos mágicos, românticos, como dizem os nossos poetas, tempo das samambaias na varanda, muitas flores no jardim, tempo dos pardais, do verde nos quintais, tempo em que o medo se chamou jamais. Eu sou o Tobias de Santana, foi um imenso prazer ficar com você até agora, mas tem muita coisa boa chegando aí com o nosso Nivaldo Walter. Uma seleção impressionante de grandes canções, um bom bate-papo. Então, continue conosco ouvindo o som da Educativa M630, você sempre bem acompanhado. Um fraterno abraço, uma excelente final de tarde, uma ótima noite e de segunda a sexta, sempre às 16h. Espero ter a honra de rever você aqui no Siesta e Seresta. Um momento para você relembrar um tempo que nunca morrerá, porque vive em nós. Então, temos um encontro marcado. Até lá!
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Alô, alô, Curitiba, alô, alô, região metropolitana, muito boa tarde. Estamos começando agora pela Rádio Educativa AM 630. Até o momento, Tobias de Santana com seu programa Siesta e Seresta. Um verdadeiro desfile dos maiores sucessos que marcaram épocas. Como diz ele, de um tempo que foi e não volta mais, mas todos esses tempos são recordados aqui no Siesta e Seresta, apresentado por Tobias de Santana. Agora, Nivaldo Walter com o fim de tarde da Educativa, nesta quinta-feira, dia 20 do mês de agosto de 2026. Vocês da Grande Curitiba, da região metropolitana, do litoral do Paraná, daquelas pessoas que estão nos acompanhando pela internet em todo o Brasil, um abração aqui do seu amigo Nivaldo. Todas as tardes, todas as semanas, o mês inteiro, o ano inteiro com você.

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1: 17-2. 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O que eu faço amanhã? Canta Alcione.

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1: Dezessete e seis em Curitiba.

0: Muito bem, agora são 17 horas e 28 minutos, 17 e 28, aqui Rádio Educativa. As músicas do fim de tarde, nesta tarde de quinta. Alô, Grande Curitiba, alô, região metropolitana, alô, litoral do Paraná, sempre um radinho ligado, sempre um radinho a todo volume no som da Educativa.
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0: Alô, Curitiba. Alô, região metropolitana. Obrigado pela audiência, obrigado pela sintonia. Aqui, Nivaldo Walter, com as músicas de ontem, de hoje e de sempre, aqui na Educativa. Das 5 às 6, o fim de tarde, o programa que você ouve todas as tardes, logo após o programa do Tobias, 17h30 em Curitiba.
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0: Agora, 17 horas e 42 minutos, 17h42, Fafá, música bonita, Coração do Agreste. Todas as manhãs, a partir das 8, tem programa William Barbosa, o seu amigo no rádio, aqui na Educativa.
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0: Alô, Curitiba, alô, região metropolitana, alô, litoral do Paraná. Sempre um radinho ligado na Educativa. Quem não tem lembrança de um beijo? Dá o recado, Fagner.

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0: 17 horas e 46 minutos, 17h46.
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0: Você está na Educativa M, tá na boa, porque agora está chegando a Joana, a padroeira. Para você que está chegando em casa agora, obrigado pela audiência, ligando o radinho, sintonizando o som da Educativa.

0: 17h50, 17h50, aqui na Rádio Educativa.
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0: A música não para. Para você que ligou o rádio agora, tomando aquele cafezinho esperto, tomando aquele leite quente, aquele abraço. Chegando José Augusto. Fui eu. 17h50 em Curitiba. É mais...

Muito bem, agora são 17 horas e 56 minutos, 17h56. Por aqui nós encerramos o programa de hoje. Muito obrigado pela audiência, muito obrigado pela sintonia. Amanhã tem mais, a partir das 5 da tarde, outra edição do Fim de Tarde da Educativa, logo após o programa do Tobias. E agora fica a Regininha com os clássicos da Educativa. Gente, um grande abraço aqui do Nivaldo e de toda a equipe da Educativa.

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5: Excelente fim de tarde para você ligado aqui na Educativa 97.1 FM e AM 630, hoje quinta-feira, 20 de agosto de 2026. Por aqui, Regininha, e seguimos juntos até as 7 horas da noite com o nosso Clássicos da Educativa, os maiores sucessos do passado, nacionais e internacionais, tocando de novo para a gente matar a saudade por aqui. E a gente abre essa sequência com O Barquinho, um dos maiores clássicos da Bossa Nova, composto por Roberto Menescal e Ronaldo Boscoli, no início da década de 60. A interpretação da cantora Nara Leão tornou-se uma das versões mais célebres e marcantes da história da música brasileira, e a gente ouve agora.
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0: clássicos da Educativa com Brad, de 1972. Agora 6h15. Clariana é um dos maiores sucessos da cantora e compositora brasileira Joyce Moreno, lançado originalmente em 1980 no aclamado álbum Feminina. A canção ganhou enorme projeção nacional ao se classificar no Festival da Nova Música Popular Brasileira da Rede Globo naquele mesmo ano. O título Clariana é a junção dos nomes das duas primeiras filhas de Joyce, Clara Moreno e Ana Martins, frutos de seu casamento com o músico Nelson Ângelo. No final da música, ela também cita Mariana, a sua terceira filha.
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0: clássicos da educativa e a clássica balada pop Your Lady's Truck, lançada pela banda britânica Dire Straits em 1985 e foi a grande inspiração musical, sabe pra quê? Pra criação de Virgem, faixa título do icônico álbum de Marina Lima, lançado em 1987. Marina Lima ficou fascinada pela levada cadenciada e pela atmosfera envolvente e melancólica da canção do Dire Straits. Ela usou essa mesma pulsação rítmica como base para construir a melodia de Virgem e a gente ouve agora, aqui nos Clássicos da Educativa.
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0: clássicos da Educativa, dizer não é dizer sim, um dos grandes sucessos da banda brasileira de pop rock Kid Abelha, lançada em 1989 no aclamado álbum Kid. Composta por Paula Toller e George Israel, a canção aborda a importância de estabelecer limites saudáveis e manter a sinceridade nas relações interpessoais e amorosas. A faixa ganhou ainda mais projeção nacional ao integrar a trilha sonora da novela Top Model da Rede Globo, servindo como tema do personagem Elvis Presley, interpretado por Marcelo Faria. Agora 6h41 e a gente ouve Babilônia Maravilhosa, uma famosa canção de Evandro Mesquita, lançada no final dos anos 80, que ficou amplamente conhecida como parte da trilha sonora da novela Top Model da TV Globo.
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0: Clássicos da Educativa, e hoje, 20 de agosto, é aniversário de Robert Plant, ele que completa 78 anos. Nascido em 1948, na Inglaterra, ele ficou mundialmente conhecido como a voz do Led Zeppelin. Plant começou a cantar profissionalmente ainda adolescente, influenciado principalmente pelo blues e por artistas como Elvis Presley e Robert Johnson. Em 1968, entrou para o Led Zeppelin. A sua voz aguda e poderosa se tornou uma das marcas do rock dos anos 70. Depois do fim do Led Zeppelin, em 1980, construiu uma carreira solo de grande sucesso e também trabalhou com Jimmy Page e Alison Krauss. E é com ele a nossa saideira de hoje, Stairway to Heaven, aqui no Clássicos da Educativa. Excelente noite para você e a gente volta a se encontrar amanhã, sexta-feira, às 18 horas, ao vivo com os clássicos, e eu, Regininha, volto às 4 horas da tarde. Um grande beijo e até amanhã.
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1: Em Brasília, 19 horas. Está no ar a Voz do Brasil. As notícias do governo federal que movimentaram o país no dia de hoje.
2: Olá, boa noite.
1: Boa noite para você que nos acompanha em todo o país.
2: Quinta-feira, 20 de agosto de 2026.
1: Vamos aos destaques do dia.
2: Estratégia brasileira para inteligência artificial.
1: Ações incluem a compra de um supercomputador para processamento de IA, formação de profissionais e transferência de tecnologia.
2: Transferência eletrônica de veículos.
1: Nova resolução estabelece regras para a operação digital de compra e venda de carros.
2: E vamos saber mais sobre a atualização da lei seca com o secretário nacional de trânsito, Adroaldo Catão.
3: Prever a possibilidade de certificar os chamados drogômetros, equipamentos para aferir a presença de outras substâncias que estão, no momento da abordagem, atrapalhando a capacidade psicomotora e impedindo direção mais segura.
1: Setor elétrico se prepara para efeitos do El Niño.
2: A atuação quer dar mais segurança ao sistema. Luciana Colares de Holanda.
4: Para aumentar a segurança do sistema, o Comitê de Monitoramento do Setor Elétrico aprovou a antecipação de 1,8 gigawatts de capacidade.
1: E você vai saber como escolher eletrodomésticos e eletrônicos mais econômicos para a sua casa.
2: Na apresentação da Voz do Brasil, Luciana Vasconcelos e Luciano Seixas.
1: E acompanhe a gente ao vivo, acesse radiogov.ebc.com.br ou Canal Gov na sua TV aberta.
2: Um supercomputador para desenvolver inteligência artificial em grande escala.
1: Além de parcerias com outros países para capacitação e desenvolvimento dessa tecnologia.
2: Ações anunciadas hoje que fazem parte do Plano Brasileiro de Inteligência Artificial.
5: Entre as ações anunciadas nesta quinta-feira, está a aquisição por meio de edital competitivo de um supercomputador para treinar modelos e desenvolver inteligência artificial em larga escala. O equipamento vai alcançar cerca de 7.200 petaflops, ou seja, será capaz de fazer cerca de 7,2 quintilhões de operações matemáticas em apenas um segundo e deve figurar entre as 10 maiores máquinas do mundo em capacidade de processamento de IA. A ministra da Ciência, Tecnologia e Inovação, Luciana Santos, detalha o impacto da inteligência artificial na vida das pessoas.
6: Para que essa supercomputação? É para desenvolver vacinas e medicamentos, é para poder garantir antecipação das chuvas e secas. É para poder melhorar a produtividade da indústria brasileira. E em tudo isso, o IA vai nos ajudar. O supercomputador não serve apenas para fazer conta mais rápido. Ele serve para transformar problemas que levariam décadas para resolver coisas do dia a dia do povo brasileiro.
5: O supercomputador será instalado no Parque Tecnológico Augusto Severo, na Universidade Federal do Rio Grande do Norte. O estado foi escolhido devido ao grande potencial energético. A presidente do Conselho de Administração do Parque, Ângela Maria Paiva Cruz, explica o que a chegada do equipamento vai representar para a região.
7: A instalação do supercomputador no Rio Grande do Norte demonstra que a ciência brasileira se fortalece quando alcança diferentes territórios, mobiliza talentos e transforma conhecimento em oportunidades para a sociedade.
5: As ações integram o Plano Brasileiro de Inteligência Artificial. Também foi anunciado o início da estruturação de uma nuvem brasileira por meio de uma parceria entre os setores público e privado. O objetivo é criar uma alternativa nacional para armazenar e processar dados e sistemas, como explica Esther Dueck, ministra da Gestão e da Inovação em Serviços Públicos.
7: O serviço na nuvem é prestado por uma empresa estrangeira. Tem uma chinesa e 5 americanas, mais ou menos. São 6 empresas no mundo que são capazes de operar um serviço de nuvem com todos os serviços que estão embutidos ali. O que a gente está fazendo aqui é que a gente quer criar uma capacidade nacional de fazer o serviço de nuvem.
5: Também foi anunciada cooperação tecnológica com empresas da China para desenvolver modelos de IA em língua portuguesa e capacitar 3 mil brasileiros em 5 anos. O Brasil fará ainda parceria com a Espanha para aumentar a capacidade brasileira de desenvolver chips. Reportagem Gabriela Noronha.
8: Atenção, motoristas de táxi e aplicativos interessados em comprar um carro.
2: O valor do financiamento para quem está cadastrado no Move Brasil aumentou de 150 para 200 mil reais.
8: É o que determina a portaria publicada pelos Ministérios do Desenvolvimento, Indústria, Comércio e Serviços e do Ministério da Fazenda.
2: A nova portaria também inclui entre os veículos elegíveis os híbridos com diferentes combinações de fontes de energia, integrando motor elétrico e motor a combustão que utilize álcool, gasolina ou ambos.
8: A elevação do teto e a inclusão de outros veículos híbridos amplia a oferta, mantendo os critérios de sustentabilidade e eficiência energética, como explica Wallace Moreira, secretário de Desenvolvimento, Indústria, Inovação, Comércio e Serviços.
9: Atualizar esse valor para que os trabalhadores possam ter acesso a esses modelos de carros é fundamental. O taxista, ele consegue comprar um carro com preço acima de 150 mil e com descontos que ele tem fica abaixo de 150. Como o programa, ele contabiliza o preço que está na nota fiscal, o trabalhador de aplicativo fica numa desvantagem. Isso corrige ali e contribui para que esses trabalhadores possam comprar esses carros. Os critérios para acessar o programa continuam os mesmos, assim como os critérios de habilitação ao programa também não alteram.
2: Para solicitar adesão ao programa, acesse movebrasil.sistema.gov.br.
8: E Luciano, quem pretende comprar ou vender um carro usado vai poder agora fazer todo o processo por meio digital.
2: Uma nova resolução do Conselho Nacional de Trânsito autoriza a transferência de veículos de forma 100% eletrônica.
8: O procedimento vai reunir em uma única plataforma a assinatura do documento, a quitação de débitos e pagamentos de taxas.
2: Outra novidade é a modalidade de transferência custodiada, quando a liberação de recursos fica condicionada aos requisitos da transação.
10: A norma cria 3 modalidades de transferência de propriedade: convencional, eletrônica e eletrônica custodiada. Na modalidade eletrônica, as etapas do processo poderão ser realizadas digitalmente com integração ao Renavan, desde que seja feita a vistoria do veículo, entre outras exigências previstas. Quando estiver disponível, comprador e vendedor poderão realizar em um mesmo fluxo eletrônico etapas como o registro da negociação, a assinatura eletrônica da transferência, a consulta e o pagamento de débitos e taxas dos DETRANs estaduais e a conclusão da mudança de propriedade. Já na modalidade de transferência eletrônica custodiada, será possível manter em custódia o valor da negociação do bem durante a operação. Atualmente, a transferência de propriedade já conta com instrumentos digitais. Com a nova resolução, foram estabelecidas as condições para integrar essas etapas em um fluxo eletrônico vinculado ao Renavan. As operações também ficarão mais seguras com requisitos de segurança definidos pela norma, como autenticação individual e multifator, rastreabilidade, trilhas de auditoria e mecanismos de prevenção e detecção de fraudes. Daniele Popov para a Voz do Brasil.
8: A fiscalização de trânsito poderá usar agora novos equipamentos para detectar, além do consumo de álcool, também o uso de drogas pelos motoristas.
2: A mesma resolução do Conselho Nacional de Trânsito, que atualizou a Lei Seca, estabeleceu ainda algumas mudanças nos procedimentos para testar os condutores.
8: Esse teste será feito em uma triagem inicial, com equipamentos mais sensíveis e, em caso positivo, em uma segunda etapa com o bafômetro.
2: O secretário nacional de trânsito, Adroaldo Catão, conversou comigo e Mariana Jungmann mais cedo e explicou o que muda e o que permanece igual na fiscalização sobre o consumo de álcool e drogas. Acompanhe.
11: Secretário Adroaldo Catão, seja muito bem-vindo à Voz do Brasil. Vamos falar dessa atualização sobre as regras da Lei Seca, que foram aprovadas recentemente. O que que o senhor destaca como mudanças mais importantes?
3: Olha, eu destaco 2 pontos importantes. Primeiro, isso que você falou bem, é uma atualização, né? A Lei Seca está completando aí 18 anos de muito sucesso e era o momento de fazer algumas modificações no âmbito da resolução do contrato. Ou seja, tudo que está na lei, no Código de Trânsito, permanece, tá? O que a gente fez foi atualizar alguns procedimentos. E aí eu destaco dois pontos. O primeiro é o seguinte, o cidadão que for abordado inicialmente, ele agora vai poder fazer uma espécie de pré-teste, uma triagem, né? Isso facilita também o trabalho dos policiais, dos agentes. Por quê? Porque o cidadão que vai fazer aquele teste inicial, ele somente se for detectado algum indício de álcool, né, nesse primeiro teste, é que ele vai ser encaminhado ao uso do etilômetro oficial, que é esse que vai gerar, de fato, uma eventual penalidade. Isso facilita o trabalho também das polícias, evita filas, né, congestionamentos. Esse é um tipo de procedimento que, inclusive, algumas polícias já utilizam, tá? Mas isso não estava previsto na norma, isso gerava alguma insegurança jurídica. Então, a gente fez essa atualização, que é justamente para dar segurança jurídica, tanto para o cidadão quanto para o agente. Isso também permite que haja um tempo, né, entre o primeiro teste e um eventual segundo teste, para aqueles casos que muitas vezes geravam, inclusive, algumas manchetes sensacionalistas na imprensa, dizer assim, olha, o cidadão usou enxaguante bucal, vai aparecer álcool na boca, e a gente sabe que não é bem assim, porque esse álcool ele não permanece na boca muito tempo. Então, o tempo entre fazer um primeiro teste e um segundo será suficiente para tirar qualquer dúvida, né? Porque o objetivo, obviamente, da Lei Seca não é pegar quem usa enxaguante bucal, mas sim quem bebeu e está dirigindo e, portanto, pode ter a sua capacidade de dirigir alterada. E o segundo ponto que eu destaco é a previsão dos equipamentos que têm sido chamados popularmente de drogômetros, né? Que são equipamentos que visam a detectar o uso de outras substâncias, que é a expressão que o Código de Trânsito utiliza. Tem o álcool e tem outras substâncias que também podem causar dependência e alteração da capacidade psicomotora. Então, a previsão desses equipamentos dá também segurança jurídica para que, a partir de agora, o Inmetro possa certificar esse tipo de equipamento, que, a partir daí, vai poder ser utilizado também nas operações Lei Seca para detectar não só o álcool, mas também essas outras substâncias que também levam a um risco, né? Dirigir tendo usado drogas ou usado esse tipo de substância, obviamente, leva a um risco à sociedade.
2: Secretário, as novas normas também prevêem que o agente de fiscalização deverá registrar pelo menos 2 sinais observados que confirmem a alteração da capacidade psicomotora do condutor. Antes, só o teste de alcoolemia era usado. Qual a importância desse registro adicional se já tem o bafômetro?
3: Não, na verdade não é um registro adicional, é um ou outro. O que que acontece? Você pode usar já era assim, tá? Isso é importante dizer. Hoje já está previsto na lei que o agente ele pode detectar comportamentos que mostrem que o cidadão está com seu comportamento alterado, né? Pelo uso de drogas ou álcool, mesmo que ele se recuse ao uso do bafômetro, do etilômetro ou, no caso agora, do chamado drogômetro. O que a resolução fez foi dar mais procedimento, mais clareza, para evitar contestações posteriores na justiça. Então, isso dá mais transparência também e aumenta a capacidade do Sistema Nacional de Trânsito de aferir esses dados, né? Isso também é muito importante. Então, é obrigatório agora que se coloque pelo menos 2 comportamentos alterados para que isso seja mais explicitado, mais transparente. Mas continua como é hoje. Basta o uso do etilômetro ou, no caso agora, quando houver o equipamento, o uso do chamado drogômetro. Essa situação acontece quando o agente, mesmo diante da recusa, detecta que há um comportamento claramente indicando o uso de álcool ou de outras substâncias.
11: E houve mudanças aí, secretário, em relação aos procedimentos quando o condutor se recusa a fazer o bafômetro ou continua como era antes, mesmo se recusando, ele vai sofrer as penalidades?
3: Continua exatamente como era antes, não mudou nada nisso aí, a lei continua valendo, tá? Não houve nenhuma modificação, ou seja, se o cidadão se recusar, seja usar o etilômetro ou outro equipamento, ele vai responder pela recusa, que é uma infração específica, que é aquela que lhe dá multa de quase R$3.000 e lhe submete a uma suspensão da sua CNH. Então, realmente, é um procedimento que continua do jeito que está hoje e o cidadão tem que saber que ele pode, obviamente, se recusar, mas se ele se recusar, ele está sujeito a esse tipo de infração. Lembrando que mesmo que ele se recuse, e além de levar multa, se ele tiver com comportamentos que demonstrem que ele está embriagado ou sob uso de outra substância, também continua a responsabilidade do agente de detectando que isso aconteceu, enquadrá-lo eventualmente, se for o caso, também como crime.
2: Então, secretário, não muda nada em relação às obrigações e direitos dos condutores, né? A resolução não estabelece nenhum novo tipo de infração, certo?
3: Certo, exatamente. Não muda a infração continua a mesma, a infração está prevista no Código de Trânsito. O que a resolução faz é isso, atualizar procedimentos, dar mais segurança jurídica e prever a possibilidade de certificar os chamados equipamentos drogômetros, os chamados drogômetros, equipamentos para aferir a presença de outras substâncias que estão no momento da abordagem atrapalhando a capacidade psicomotora do agente e impedindo a sua direção mais segura.
11: Muito bem, nós conversamos com Adroaldo Catão, secretário nacional de trânsito. Muito obrigada, secretário, por sua entrevista aqui à Voz do Brasil.
3: Eu que agradeço.
8: O fenômeno climático El Niño pode afetar diferentes áreas do país, com reflexo nas chuvas, na agricultura e até no abastecimento de energia.
2: Por isso, o setor elétrico também reforça o planejamento para se antecipar aos possíveis impactos do fenômeno e reforçar a segurança no fornecimento de energia.
8: As estratégias foram discutidas durante um evento promovido pela Agência Nacional de Energia Elétrica, ANEEL.
4: O risco de eventos climáticos extremos coloca o planejamento como uma das prioridades para o setor elétrico. A preocupação é reduzir os impactos de um possível El Niño intenso sobre o sistema, especialmente nas regiões mais vulneráveis, como explica Sandoval Feitosa, diretor-geral da Agência Nacional de Energia Elétrica, a ANEEL.
12: Projeções internacionais da Administração Nacional Oceânica e Atmosférica dos Estados Unidos estimam elevada probabilidade, mais de 90%, de um El Niño muito forte para ocorrer entre outubro e dezembro de 2026, reforçando a necessidade de preparação antecipada.
4: Para aumentar a segurança do sistema, o Comitê de Monitoramento do Setor Elétrico aprovou a antecipação de 1,8 gigawatts de capacidade. Essa quantidade pode abastecer mais de 1,5 milhão de residências ou alimentar grandes complexos industriais e cidades de grande porte. As distribuidoras de energia planejam investir cerca de 20 bilhões de reais na modernização das redes, enquanto o Operador Nacional do Sistema Elétrico, ONS, lançou um portal para acompanhar diariamente a evolução do fenômeno. No Norte, a ANEEL também antecipou recursos para a compra e a estocagem de combustível antes da redução do nível dos rios. Para o secretário nacional de Energia Elétrica do Ministério de Minas e Energia, João Daniel Cascalho, a atuação conjunta é fundamental para enfrentar o cenário.
13: É isso que fortalece o setor, atuação coordenada, preventiva, antecipada e com ações efetivas. Por isso que, quando eu vejo aqui um painel com geração, transmissão, distribuição, Agência de Águas, Defesa Civil, Agência Nacional de Energia Elétrica, eu vejo que é assim que a gente atua de uma forma coordenada com ações efetivas.
4: A articulação do Ministério de Minas e Energia com a ANEEL, a Agência Nacional de Águas e a Defesa Civil inclui ainda leilões de potência, monitoramento por satélite para prevenção e combate a queimadas e medidas relacionadas à vazão de Belo Monte. Reportagem Luciana Colares de Holanda.
2: Vamos continuar falando aí, Luciana, sobre energia, dessa vez dentro de casa, a economia dentro de casa.
8: Pois é, Luciana, na hora de comprar eletrodomésticos, por exemplo, existe uma etiqueta em formato de lâmpada nas cores preta e amarela.
2: É o selo Procel, uma referência para quem busca economia na conta de luz e mais eficiência energética.
8: Os detalhes você vai ouvir agora na reportagem de Márcia Fernandes.
14: O selo Procel de economia de energia ajuda a identificar produtos com maior eficiência energética. Ele é concedido aos equipamentos classificados pelo Inmetro na categoria A, que é a nota máxima concedida pelo Instituto, e indica aparelhos mais econômicos, como explica o diretor do Departamento de Informações, Estudos e Eficiência Energética do Ministério de Minas e Energia, Sérgio Aire Moraes.
15: Uma espécie de medalha. Eu sei que ao adquirir um determinado equipamento com o selo Procel, dentre todos os equipamentos classificados como A, ele é mais eficiente. Então, eu estou no topo da categoria. Então, cumpre esse papel de informar o cidadão que aquele determinado equipamento tem um reconhecimento, um mérito maior de eficiência.
14: O selo funciona como um indicativo para os consumidores que buscam economia na conta de luz. O biólogo Sinomar Fonseca foi com a família a uma loja em Brasília procurar uma geladeira e uma máquina de lavar e levou em conta o consumo de energia na hora da compra.
16: Eu sempre olho e tomo cuidado de entender, né, o que está sendo a mensagem que está sendo passada. E os selos, eles têm um indicativo, né, para mostrar esse consumo. Tento sempre escolher o melhor consumo, né?
14: Podem levar o selo outros produtos, como lâmpadas, ar-condicionado, ventilador, televisões e eletrodomésticos em geral. O selo Procel estende-se também às edificações, para indicar aquelas que oferecem melhor desempenho energético e economizam mais, como explica Sérgio Aire Moraes, do Ministério de Minas e Energia.
15: Ela tem que ser eficiente nos seus sistemas de iluminação, de ar-condicionado e a própria estrutura envoltora da edificação, piso, parede, teto, elas têm que apresentar um melhor desempenho. Aí sim passa a ter uma autorização de exibir essa placa do selo Procel na entrada da edificação.
14: Antes de receberem o selo, os produtos passam por testes e avaliações técnicas em laboratórios. Vale lembrar que, além da diferença na conta de luz, produtos e edificações que trazem o selo Procel têm menores custos de operação e manutenção e contribuem para um uso mais racional dos recursos naturais, já que consomem menos energia para realizar a mesma função. Reportagem, Márcia Fernandes.
2: Produtores rurais, pesquisadores e consumidores contam agora com uma plataforma para acompanhar preços de alimentos e previsão de safras.
17: A Companhia Nacional de Abastecimento, a Conab, lançou uma nova versão do Portal das Informações, que reúne em um único endereço mais de 80 painéis e serviços agropecuários.
2: O gerente de dados e inteligência da Conab, Herbert Filgueiras, explica o impacto dessa modernização do serviço.
18: A reformulação do portal nasceu assim, com o objetivo de democratizar o acesso aos dados e informações que a Conab produz, né? E às vezes esses dados ficavam pulverizados, né? E difícil de encontrar. A gente consolidou diferentes ambientes distintos, modernizamos as interfaces de acesso, com o objetivo de fortalecer o processo de governança da informação de dados, né?
17: Acesse a plataforma em Portal de Informações, tudo junto sem cedilha e tio, .conab.gov.br.
2: Celular, redes sociais e inteligência artificial já fazem parte da rotina de crianças e adolescentes.
17: E com tantos desafios no ambiente digital, professores também precisam estar preparados para orientar os estudantes sobre segurança, privacidade e uso responsável da tecnologia.
2: Uma formação gratuita e online oferece ferramentas para ajudar os educadores a levar esse debate para a sala de aula.
19: O uso excessivo de celulares, redes sociais e inteligência artificial por crianças e adolescentes desafia pais e professores. Para ajudar a orientar os jovens no mundo conectado, o Ministério da Educação e a SaferNet Brasil, com apoio do Governo do Reino Unido e da Meta, oferecem a segunda edição do curso gratuito Segurança e Cidadania Digital em Sala de Aula. A formação online é voltada para educadores das redes pública e privada. Com 40 horas, o curso aborda temas como tempo de tela, cyberbullying, proteção de dados e fake news, como explica a coordenadora-geral de Educação Digital do MEC, Ana Dalfabro.
20: Ele trata de temas sobre segurança e privacidade na internet. A gente sabe, né, a crescente violência que as crianças têm sofrido dentro do ambiente digital. Então, um curso super importante para esse público. Fala também sobre a necessidade de empatia, respeito nas redes, né, nessa convivência hoje dentro do mundo digital. Então, de fato, um curso muito útil para os professores hoje, dado o dia a dia deles em sala de aula. Curso é todo online, os professores conseguem fazer no seu ritmo, né, na hora que funciona melhor para parar e conseguir se dedicar a uma formação. Então, bem mão na massa.
19: Para fazer o curso, acesse o site avamec.mec.gov.br, faça o login com sua conta gov.br e busque por Segurança e Cidadania Digital em Sala de Aula, segunda edição. Depois, basta clicar em inscrever-se e começar as aulas. Reportagem Gilberto Evangelista.
17: Profissionais que ainda não têm curso superior ou que possuem graduação em área diferente daquela que atuam podem concorrer a bolsas integrais de licenciatura pelo PRILEI, um programa de formação inicial e continuada de professores.
2: Podem concorrer também a bolsas integrais de licenciatura aqueles que tiveram bom desempenho no Enem.
17: As bolsas são oferecidas por universidades federais, estaduais e instituições privadas sem fins lucrativos que participam do programa.
2: Para aderir ao PRILEI, as instituições privadas de educação superior devem acessar o Sistema Integrado de Monitoramento, Execução e Controle em cimec.mec.gov.br.
17: E essas foram as notícias do Governo Federal.
2: Uma realização da Secretaria de Comunicação Social da Presidência da República.
17: Com produção da empresa Brasil de Comunicação.
2: Fique agora com as notícias do Poder Judiciário e do Congresso Nacional. Boa noite.
17: Boa noite, até amanhã.
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21: STF encerra amanhã julgamento da denúncia contra ex-deputados estaduais Rodrigo Bacelar e TH Joias do Rio de Janeiro.
22: STJ reafirma que envio de pornografia pela internet pode configurar importunação sexual.
21: Caixa Econômica Federal vai ter de pagar horas extras à bancária que não era obrigada a registrar ponto.
22: Boa noite, eu sou o Arthur Filho.
21: E eu sou Walter Lima.
22: A primeira turma do Supremo Tribunal Federal aceitou denúncia contra o ex-presidente da Assembleia Legislativa do Rio, Rodrigo Bacelar, e o ex-deputado estadual Tiago Raimundo dos Santos Silva, conhecido como TH Joias.
21: O julgamento acontece em sessão virtual da primeira turma, que termina amanhã, mas todos os votos já foram apresentados.
22: Eles são acusados de obstrução de investigação em um caso que envolve o vazamento de informações sigilosas da Operação Zargum, que investigava a atuação do Comando Vermelho e conexões com agentes públicos no Rio de Janeiro.
21: Bacelar e TH Joias são acusados de repassar informações sigilosas sobre a operação contra criminosos.
22: Crime de importunação sexual também pode ser praticado pela internet sem que haja contato direto.
21: Esse entendimento foi reafirmado pelo STJ. Fátima Uchoa.
23: Um homem enviou imagens íntimas a várias vítimas. Ele foi condenado por perseguição e importunação sexual a 4 anos e meio de reclusão em regime inicial semiaberto, mas o Tribunal de Justiça do Rio de Janeiro avaliou que o crime de importunação exigiria contato físico. No entanto, a 5ª turma do STJ restabeleceu a condenação do homem por entender que tal delito pode ser cometido por meio de recursos tecnológicos, sem que haja contato físico entre o criminoso e a vítima. Segundo o relator ministro Joel Ilan Paciornik, o crime de importunação sexual pode ser caracterizado pelo simples envio de fotos ou vídeos pornográficos sem o consentimento da vítima, o que foi verificado nessa ação penal.
22: A Caixa Econômica Federal vai ter de pagar horas extras a uma bancária que não era obrigada, por regra interna, a registrar o ponto.
21: A 7ª turma do TST decidiu que essa condição não afasta a obrigação da empresa de controlar a jornada. Samanta Flor.
24: A bancária afirmou que trabalhava das 8 da manhã às 8:30 da noite. A Caixa disse que ela cumpria jornada menor e que, por ser considerada funcionária que exerce um cargo de confiança, o registro de ponto era opcional. Mas o banco não apresentou os controles de jornada. Para a 7ª turma do TST, nessa situação, vale a suposição de que o horário informado pela trabalhadora é verdadeiro. A decisão foi unânime.
22: Justiça estabelece medidas para reforçar controle sobre mineração na APA do Tapajós, no Pará.
21: Decisão atende a pedidos feitos pelo Ministério Público Federal. Sabrine Menezes.
25: Com a sentença, se torna obrigatória a autorização prévia do ICMBio para iniciar o processo de lavra. Apenas o título minerário, concedido pela Agência Nacional de Mineração, não é mais suficiente. A Justiça também aprovou um acordo entre o MPF e o ICMBio que amplia a fiscalização e a proteção da unidade de conservação. A ação foi ajuizada pelo MPF em 2024, após identificar problemas na comunicação e na articulação entre os órgãos responsáveis pela regulação da mineração e pela proteção ambiental da APA.
22: Tribunal Superior Eleitoral proíbe Pablo Marçal de usar recursos oficiais para a campanha.
21: Decisão foi tomada na sessão desta quinta-feira e vale até o julgamento do mérito do registro de candidatura de Marçal. Guilherme Firmino tem mais informações.
5: O plenário do TSE deferiu tutela de urgência e proibiu Pablo Marçal de usar recursos públicos na campanha eleitoral. Marçal também foi vetado de participar da propaganda eleitoral gratuita no rádio e na televisão e de debates. No processo, o Ministério Público Eleitoral alega que Pablo está inelegível até 2032 e que não cumpriu o prazo mínimo de 6 meses de filiação ao PRTB para disputar as eleições. A decisão dessa quinta não antecipa o julgamento de registro de candidatura de Pablo Marçal, que ainda vai ser julgado pela Justiça.
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22: A você, uma boa noite.
21: E até amanhã.
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7: Eu sou Humberto Pinheiro e estes são os destaques de hoje do Jornal do Senado, que começa agora. Aumento de acidentes com motociclistas de aplicativos gera resposta do Senado. 7 organizações internacionais vão acompanhar as eleições de outubro no Brasil. Projeto torna obrigatória a orientação vocacional para jovens em medidas socioeducativas. Boa noite. O número de acidentes envolvendo motociclistas em atividade profissional cresceu 34,92% entre 2023 e 2025, segundo dados do Ministério Público do Trabalho. Diante desse cenário, projetos em análise no Senado propõem mudanças nas regras da atividade, incluindo a adoção de seguros obrigatórios e alterações nas exigências para a obtenção da Carteira Nacional de Habilitação. O repórter Douglas Castilho traz os detalhes.
9: Elvis Macedo, garçom morador do Rio de Janeiro, se dirigia da Zona Sul Carioca à cidade vizinha Niterói quando a moto que o levava se chocou com um carro, causando traumatismo craniano e a ruptura do fêmur. Elvis relatou sua experiência e chamou atenção para a observação no hospital de casos semelhantes ao seu.
10: Eu fiquei numa ala onde havia mais ou menos umas 20 pessoas que tinham o mesmo problema que o meu, se acidentaram de moto. E eu acho que esse assunto das motos por aplicativo devem ser discutidos mais nos meios políticos, que deve haver algum tipo de lei.
9: A percepção de Elvis é amparada por dados do Ministério Público do Trabalho, que demonstram que o crescimento nas notificações de acidentes de trabalho com motos aumentou 34,92% entre os anos de 2023 e 2025. Diante desse cenário, senadores apresentaram nos últimos anos projetos de lei regulamentando a profissão e garantindo mais segurança aos motoristas. Um deles obriga as empresas de tecnologia a fornecerem seguro de acidentes pessoais para os seus entregadores. Outro texto prevê a necessidade de um motociclista ter sua carteira de habilitação com a observação de que exerce atividade remunerada, o que gera novas obrigações ao piloto. Ambos os projetos aguardam votação nas comissões.
7: Democratizar o acesso aos investimentos e incentivar o pequeno investidor são objetivos de projeto de lei pronto para ser votado na Comissão de Educação. De autoria da senadora Jussara Lima, do PSD do Piauí, a proposta cria a Semana Nacional do Pequeno Investidor, na segunda semana de outubro, com ações de educação financeira, como seminários, palestras e debates. Segundo o texto, a iniciativa busca ampliar o conhecimento sobre finanças pessoais e estimular decisões baseadas em informações confiáveis. Para o senador Flávio Arnes, do PSB do Paraná, a medida também pode contribuir para reduzir golpes contra pequenos investidores. E a Comissão de Constituição e Justiça analisa o projeto de lei que torna obrigatória a orientação vocacional para adolescentes que cumprem medidas socioeducativas. A proposta já recebeu parecer favorável na Comissão de Educação. A reportagem é de Bruno Lourenço.
3: O projeto de lei inclui testes de aptidões, interesses e habilidades nos programas de atendimento socioeducativo. A regra valerá tanto para jovens que cumprem medidas em regime de semiliberdade, quanto para aqueles que se encontram internados. A proposta já passou pela Comissão de Educação e Cultura, quando a senadora Tereza Leitão, do PT de Pernambuco, destacou que a capacitação profissional é essencial para afastar os jovens do crime.
4: A escolarização e a profissionalização do adolescente em conflito com a lei são, portanto, pilares desse sistema, pois funcionam como instrumento de ressocialização e de construção de projetos de vida que afastem um jovem da reincidência infracional.
3: Depois da CCJ, o texto vai ao plenário do Senado.
7: Nas redes sociais, a liberdade de expressão convive diariamente com a circulação de informações falsas e discursos de ódio. Encontrar um equilíbrio entre garantir o direito de se manifestar e combater conteúdos que podem causar danos foi o desafio discutido pelos senadores na Comissão de Educação. Durante a audiência, foi apresentado o programa Senado Verifica, um canal de interação do Senado com o cidadão para a checagem de informações publicadas em qualquer meio de comunicação. Repórter Rodrigo Rezende.
8: O senador Paulo Paim, do PT do Rio Grande do Sul, afirmou que discutir limites para o conteúdo publicado nas redes sociais envolve também o debate sobre liberdade de expressão e censura.
11: Defendemos a liberdade de expressão, que é um direito fundamental. O que precisamos é de um ambiente em que as pessoas possam debater, divergir, defender suas posições, sem transformar o outro no inimigo.
8: Frederico Franco Alvim, representante da Assessoria Especial de Enfrentamento à Desinformação do Tribunal Superior Eleitoral, ressaltou que as redes sociais podem prejudicar a democracia ao destacar determinados temas em relação a outros.
12: O fato é que a gente também tem dentro das redes sociais uma realidade deturpada, porque a realidade, a complexidade da realidade não cabe num feed de rede social.
8: Maria Laura Soares e Silva, jovem senadora do estado do Rio de Janeiro, afirmou que a velocidade de mudança das tecnologias exige iniciativas rápidas.
13: A inteligência artificial, em questão de 2-3 anos, avançou de forma inexplicável. E hoje é um realismo surreal, onde você nem consegue mais identificar o que é verdade e o que não é.
8: Durante a audiência, foi apresentado o programa Senado Verifica, um canal de interação do Senado com o cidadão, destinado à checagem de informações publicadas em qualquer meio de comunicação.
0: Eleições 2026.
7: O Tribunal Superior Eleitoral confirmou que pelo menos 7 organizações internacionais vão acompanhar as eleições de 2026 no Brasil. OEA, União Europeia e Parlasul estão entre as entidades convidadas para acompanhar a preparação, a votação e a apuração. Repórter Pedro Pincer.
26: Foram convidadas oficialmente a Organização dos Estados Americanos, a União Europeia, a Liga dos Estados Árabes, a Rede dos Órgãos Jurisdicionais e de Administração Eleitoral dos Países de Língua Portuguesa, a União Interamericana de Organismos Eleitorais e a Rede Mundial de Justiça Eleitoral, além do Parlasul. O presidente do TSE, ministro Nunes Marques, reafirmou a segurança e a credibilidade dos sistemas e dos processos eleitorais brasileiros.
27: O Brasil tornou-se, ao longo das últimas décadas, uma referência mundial na realização de eleições. A vanguarda entre as democracias representativas contemporâneas é resultado da contínua e paulatina construção de um processo eleitoral eficiente, ancorado em normativos modernos e em sistemas tecnológicos capazes de garantir a transparência, a segurança e a credibilidade das eleições.
26: Na prática, as missões de observação eleitoral são tidas como pilares de confiança pública. Os relatórios independentes produzidos pelas comitivas avaliam a integridade dos sistemas e o cumprimento da legislação, sugerindo melhorias contínuas.
7: E você conhece o termo afroconveniência? É quando uma pessoa branca se declara negra para obter algum tipo de vantagem, como reserva de vagas nas universidades, por exemplo. Mudanças na declaração de cor de candidatos desde a aprovação de cotas para campanhas reacenderam o debate sobre a afroconveniência no contexto eleitoral. Quem explica é a repórter Marcela Diniz.
2: Dados preliminares do Tribunal Superior Eleitoral mostram que as candidaturas negras são maioria nas eleições de 2026, representando 49,9% do total. O aumento do número de pessoas que se declaram pretas ou pardas pode estar relacionado à maior identificação racial. Mas essa autodeclaração nem sempre corresponde à experiência de sofrer racismo ou à percepção das desigualdades sociais relacionadas à raça. Nesse contexto, aparece o conceito de afroconveniência, usado para descrever casos em que uma pessoa se declara negra para obter benefícios de políticas afirmativas como as cotas raciais. O senador Paulo Paim, do PT do Rio Grande do Sul, lembra que desde a Emenda Constitucional 133 de 2024, os partidos políticos devem destinar, no mínimo, 30% de recursos dos fundos eleitoral e partidário para candidaturas de pessoas pretas e pardas. É aí que a afroconveniência aparece como estratégia de campanha.
14: Muitos que nunca se identificaram como negro passam, a partir desse momento, a assumir uma negritude, entre aspas, para que eles tenham direito a um financiamento maior para a sua campanha e também mais espaço na televisão. Você está tirando um percentual daqueles que realmente sofreram o preconceito nesse país.
2: De 2022 a 2026, 786 candidatos mudaram sua declaração de cor junto ao TSE. A maioria transitou de branco para pardo.
7: Com edição de Paulo Groba e trabalhos técnicos de João Lira, o Jornal do Senado fica por aqui. Acompanhe agora as notícias da Câmara dos Deputados. Boa noite e até amanhã.
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15: Projetos de lei ampliam o alcance do benefício de prestação continuada.
16: Comissões debatem limites para reajustes anuais nas alíquotas do IOF.
15: Parlamentares defendem políticas para combater a violência de gênero.
16: Boa noite. Carol D'Artora, do PT do Paraná, defende o avanço de proposta em debate na Câmara que criminaliza a misoginia. A deputada também apresentou projetos para ampliar o enfrentamento no ambiente digital, com punição a grupos organizados que financiam conteúdos de ódio contra as mulheres.
15: Carol D'Artora destaca que suas propostas também tratam da combinação entre misoginia e racismo nas redes sociais. A parlamentar afirma que esse recorte é necessário para proteger especialmente mulheres negras, mais expostas a crimes de ódio no ambiente digital.
16: A Lei Maria da Penha completou 20 anos em 7 de agosto. Jaque Rocha, do PT do Espírito Santo, considera que a legislação mudou o enfrentamento à violência contra as mulheres, ao criar mecanismos de proteção e ao responsabilizar os agressores.
15: De acordo com Jaque Rocha, a violência contra mulheres e meninas também ganhou novas formas, inclusive no ambiente digital. Por isso, a deputada defende a aprovação do projeto que criminaliza a misoginia como forma de ampliar a proteção contra discursos de ódio e violência.
16: Daniela do Vaguinho, do Republicanos do Rio de Janeiro, enaltece os 20 anos da Lei Maria da Penha. A deputada ressalta, porém, que os números de feminicídios e de casos de violência doméstica mostram que ainda há desafios a enfrentar.
15: Daniela do Vaguinho defende o fortalecimento da rede de proteção com mais delegacias especializadas, centros de atendimento e casas de acolhimento. Ela também destaca a importância da prevenção e da educação para evitar que a violência contra a mulher aconteça.
16: Maria do Rosário, do PT do Rio Grande do Sul, alerta para os riscos de violência e abuso contra crianças e adolescentes nas plataformas digitais. Ela defende o cumprimento do ECA digital e a responsabilização das empresas diante de conteúdos que estimulem violência e automutilação.
15: Maria do Rosário também apoia a suspensão das transmissões ao vivo da plataforma Discord no Brasil e afirma que é preciso fortalecer a proteção de crianças e adolescentes nas redes. Ela defende ainda o apoio às famílias e às escolas para prevenir esses riscos.
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0: Saúde.
16: A Câmara aprovou diretrizes para o atendimento no SUS de mulheres na menopausa. A repórter Paula Bittar acompanhou a votação.
5: A Comissão de Constituição e Justiça da Câmara aprovou uma proposta que cria diretrizes no Sistema Único de Saúde para a atenção integral à saúde de mulheres no climatério e na menopausa. O climatério é a transição entre a fase reprodutiva e a não reprodutiva da vida da mulher. Já a menopausa ocorre após 12 meses sem menstruação. Estudos do Ministério da Saúde mostram que o climatério está associado a sintomas físicos e psíquicos, como ondas de calor, distúrbios do sono, alterações do humor, osteoporose e maior risco cardiovascular. A relatora da medida na comissão, deputada Tabata Amaral, do PSB de São Paulo, ressaltou que aproximadamente 29 milhões de brasileiras estão no climatério, período de transição hormonal da mulher que pode começar por volta dos 40 anos, com casos também de menopausa precoce ainda antes disso. Ela destacou que, embora não seja uma doença, a menopausa pode afetar significativamente a saúde física, mental, sexual, metabólica e cardiovascular das mulheres, além de comprometer sua qualidade de vida, permanência no mercado de trabalho e geração de renda. A proposta aprovada estabelece que o SUS deve oferecer ações educativas e de conscientização, exames e medicamentos e atendimento integral e multiprofissional. O texto também prevê incentivo a pesquisas, produção de dados e monitoramento em parceria com estados e municípios. A proposta cria ainda o Dia Nacional de Conscientização sobre a Menopausa, a ser celebrado em 18 de outubro. O projeto, que cria diretrizes no SUS para a atenção integral à saúde de mulheres no climatério e na menopausa, pode seguir diretamente para o Senado, a menos que haja recurso para votação antes pelo plenário da Câmara. Da Rádio Câmara, de Brasília, Paula Bittar.
0: Direitos Humanos.
15: Benedita da Silva, do PT do Rio de Janeiro, defende medidas para combater o etarismo e pede que o envelhecimento não seja associado à perda de autonomia. Ela acredita que o preconceito se agrava quando combinado a fatores como gênero, raça, deficiência e condição social.
16: Benedita da Silva também propõe ações para promover um envelhecimento saudável, com mais acesso à saúde, cultura, esporte, educação e lazer. Ela sustenta que é preciso garantir não apenas mais anos de vida, mas qualidade de vida, participação social e respeito aos idosos.
0: Previdência.
15: Projeto de bacelar do PV da Bahia cria um auxílio transitório para o cuidador principal de pessoa que recebeu o benefício de prestação continuada. Pela proposta, o auxílio será pago por um ano no valor de meio salário mínimo após a interrupção do benefício com a morte do dependente.
16: Segundo bacelar, a medida busca amparar mães e cuidadores que deixaram o mercado de trabalho para se dedicar aos cuidados de familiares. O projeto também prevê o reconhecimento do período dedicado ao cuidado para fins de aposentadoria.
15: Heloísa Helena, da Rede do Rio de Janeiro, propõe a criação da Renda Universal de Cidadania para pessoas com deficiência, sem exigência de comprovação de renda. A ideia, segundo ela, é superar as limitações do benefício de prestação continuada e criar um modelo que fortaleça a proteção social.
18: Hoje no Brasil, infelizmente, para que se tenha acesso ao BPC, é preciso que a família não seja pobre, ela esteja à beira da miséria humana, por causa da vinculação a um quarto de salário. Então, nós entendemos que as pessoas que têm alguma deficiência, seja caracterizada como deficiência física, transtorno psíquico, mental, transtorno do espectro autista ou qualquer um outro, ele tenha direito a esse benefício.
16: Heloísa Helena conclui que a mudança pode ampliar a dignidade, a autonomia e a segurança econômica. Ela explica que, se aprovada, a renda básica de cidadania deve ser implementada de forma gradual e sustentável, como instrumento de apoio à sobrevivência e à inclusão social.
0: Justiça.
15: Lucas Redecker, do PSD do Rio Grande do Sul, afirma que novas investigações sobre fraudes no INSS reforçam suspeitas discutidas durante a Comissão Parlamentar de Inquérito que apurou descontos indevidos de aposentados. O legislador critica a rejeição do relatório da CPI.
16: Lucas Redecker cobra a responsabilização dos envolvidos no esquema investigado, além da recuperação dos recursos desviados. O parlamentar avalia que, apesar de os aposentados terem sido ressarcidos, é necessário avançar nas punições para evitar a impunidade.
0: Trabalho.
15: A Câmara aprovou uma regulamentação para as profissões de agentes indígenas de saúde e de saneamento. A repórter Paula Bittar acompanhou a votação.
5: A Comissão de Constituição e Justiça da Câmara aprovou uma proposta que regulamenta as profissões de agente indígena de saúde e de agente indígena de saneamento. Segundo o texto aprovado, para exercer as funções, o profissional deverá ser indígena, residir na área da comunidade de atuação, ter idade mínima de 18 anos, dominar a língua da comunidade.

0: Já o agente indígena de saneamento trabalhará com a mesma finalidade, atuando especificamente em saneamento básico e ambiental. Entre as atribuições dele estão o monitoramento e a manutenção de sistemas de saneamento e ações de saneamento para prevenir doenças. A relatora na comissão, deputada Lídice da Mata, do PSB da Bahia, ressaltou a relevância dessa proposta.
1: É um projeto que já estava aqui na comissão há algum tempo, que trata do reconhecimento dos agentes de saúde indígena. Esse é um projeto que diz respeito ao acesso à saúde da população, daqueles que mais precisam, especialmente da nossa população indígena. Tem interesse do Ministério da Saúde para que fosse aprovado, mas principalmente o interesse dessa casa em aprovar projetos que são projetos de origem nos nossos deputados.
0: A proposta que regulamenta as profissões de agente indígena de saúde e de agente indígena de saneamento já pode seguir ao Senado, a menos que haja recurso para votação antes pelo plenário da Câmara. Da Rádio Câmara, de Brasília, Paula Bittar.
2: Agricultura.
3: Zé Neto, do PT da Bahia, apresentou o projeto que amplia o acesso de cooperativas de agricultura familiar a financiamentos para a instalação de sistemas de geração de energia renovável. A proposta busca reduzir custos e estimular o uso de fontes como solar e eólica no campo.
4: O que nós queremos é, já existe o projeto 1228, que prevê 10% dos recursos do BNDES com juros bem plausíveis, para que esses juros mais baixos atendam os pequenos e microempreendedores do campo da agricultura familiar. E nós estamos estendendo isso com o nosso projeto, que é o projeto 3066, que ele visa exatamente trazer também para esse foco as cooperativas de agricultura familiar. Nós precisamos fortalecer as cooperativas.
5: De acordo com Zé Neto, o financiamento com juros mais baixos pode ampliar a geração de energia limpa no campo. Ele acredita que a medida pode beneficiar especialmente produtores das regiões norte e nordeste do país, onde há grande potencial para a geração de energia solar.
2: Economia.
3: Comissão da Câmara aprova projeto que limita aumentos do IOF. Entenda na reportagem de Silvia Munhato.
6: A Comissão de Desenvolvimento Econômico da Câmara aprovou o projeto que fixa novos tetos para as alíquotas do Imposto sobre Operações Financeiras, o IOF, além de criar limites para eventuais aumentos de alíquotas. O deputado Maurício Marcon, do PL do Rio Grande do Sul, relator do texto, foi favorável à medida.
7: Então, o IOF, ele é o imposto regulatório. Ele foi criado, né, para a gente ver o rastreio do dinheiro, mas não ser arrecadatório. E o governo hoje tem usado esse imposto para arrecadar. Então, a gente coloca um limite nesses aumentos que o governo pode fazer, justamente para tentar trazer segurança jurídica para quem quer investir no Brasil.
6: Pela proposta, o aumento máximo anual do IOF sobre operações de crédito seria de 70%. Para operações cambiais, de 100%. Na discussão do texto na comissão, o deputado Helder Salomão, do PT do Espírito Santo, foi contrário às mudanças, por entender que elas alterariam o cenário atual, resultando em perda de arrecadação sem uma necessária compensação. A proposta que fixa novos tetos para o IOF e cria limites para futuros aumentos será analisada agora pela Comissão de Finanças e Tributação. Da Rádio Câmara de Brasília, Silvia Munhato.
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2: Relações Exteriores.
5: Welter, do PT do Paraná, apoia o combate à disseminação de fake news, lembrando que a desinformação representa uma ameaça à democracia. O deputado também critica o que considera interferência externa no debate político e eleitoral brasileiro.
3: Ao fazer um balanço positivo da economia, Welter cita a geração de empregos, o controle da inflação, o aumento da renda e a redução das desigualdades. O parlamentar também menciona os investimentos do governo federal em saúde, educação e em

0: infraestrutura.
1: Jandira Fegali, do PCdoB do Rio de Janeiro, critica a postura do governo dos Estados Unidos em relação ao Brasil. Ela afirma que a retomada de uma política que busca subordinar a América do Sul aos interesses norte-americanos representa uma ameaça à soberania dos países da região.
0: Jandira Fegali alerta para possíveis interferências indevidas no processo eleitoral por meio das redes digitais, com questionamentos sobre as urnas eletrônicas. A parlamentar defende uma reação institucional que preserve a independência do Brasil e o funcionamento da democracia.
2: Meio ambiente.
1: Alguns métodos de alimentação de animais utilizados para produzir iguarias causam sofrimento aos bichos. Por isso, uma lei já sancionada pela Presidência da República, depois de aprovada nas comissões da Câmara, proíbe a produção e a sua comercialização no Brasil. Saiba mais na reportagem de Maria Neves.
3: Aprovado na Comissão de Constituição e Justiça da Câmara dos Deputados, o projeto que proíbe a produção e a venda de alimentos produzidos por meio de alimentação forçada de animais. Um exemplo de produto resultante da alimentação forçada de animais é o foie gras, nome dado ao fígado gordo de pato ou ganso, que é uma iguaria francesa. Como explica o deputado Áureo Ribeiro, do Solidariedade do Rio de Janeiro, que foi relator do texto em uma das comissões da Câmara, o processo pode causar doenças e levar à morte precoce do animal.
4: A alimentação forçada é uma prática extremamente cruel. Funciona com a introdução de tubos na garganta das aves para aumentar artificialmente o fígado do animal. Nós estudamos o tema e vimos que isso provoca sofrimento intenso e aumenta muito a mortalidade dessas aves.
3: Quem descumprir a nova lei pode receber como punição detenção de 3 meses a 1 ano e multa. Essa pena está prevista na Lei dos Crimes Ambientais, que também estabelece outras sanções administrativas para quem maltrata animais. Pelo texto aprovado, a proibição abrangerá tanto os produtos vendidos na forma natural quanto os enlatados. Da Rádio Câmara de Brasília, Maria Neves.
2: Comissões.
0: Chico Alencar, do PSOL do Rio de Janeiro, defende projeto que condiciona a liberação das chamadas emendas PIX à aprovação prévia de um plano de trabalho. Autor da matéria, ele explica que o objetivo é ampliar o controle sobre esses repasses diretos a estados e municípios.
1: Chico Alencar também ressalta que a proposta cria mecanismos de rastreamento dos recursos, prestação de contas e uso de conta bancária específica. O deputado argumenta que as medidas podem evitar desvios após auditorias apontarem irregularidades na aplicação do dinheiro.
2: Esporte.
0: Luiz Lima, do Novo do Rio de Janeiro, comemora a aprovação de projeto que torna permanente a lei de incentivo ao esporte, eliminando a necessidade de renovação periódica do benefício fiscal. Coautor da proposta, o deputado avalia que a medida dá mais estabilidade aos projetos esportivos.
5: A lei de incentivo do esporte é a oportunidade que a gente tem de empresas, pessoas jurídicas ou pessoas físicas, destinarem um percentual todo ano que pagaria em relação a tributo federal para o governo federal, puder destinar para entidades que pleiteiam a lei de incentivo junto ao Ministério do Esporte. Agora é perene, é para sempre. Há 20 anos a gente já tem a lei de incentivo do esporte em atividade no nosso país, e você garantir a perenidade igualando a cultura foi muito satisfatório para a política esportiva e para o brasileiro que gosta e ama esporte.
1: Luiz Lima ressalta que a lei de incentivo ao esporte beneficia projetos nas áreas competitiva, educacional, de inclusão e de reabilitação. Ele defende equiparar o percentual destinado por empresas, atualmente em 3%, ao previsto para o setor cultural, com o objetivo de acelerar a execução das iniciativas.
0: Termina agora o Jornal Câmara dos Deputados, produzido pela Rádio Câmara, com trabalhos técnicos de Everson Urani e apresentação de Val Monteiro e Márcio Aquilissardi. Boa noite.
1: A Voz do Brasil volta amanhã. Boa noite.
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8: Ah, boa noite para você que está com a gente aqui na Educativa FM 97.1. Para você que gosta de fechar o seu dia ouvindo música boa, aquela trilha sonora para desacelerar, Noite Educativa está começando. Hoje é quinta-feira, 20 de agosto. A partir de agora é comigo, Marilena Chociai. Vamos juntos com música, cultura e informação até às 10 da noite. E quem abre a nossa programação musical de hoje é o Armandinho, com Pescador.

0: Neste sábado, a Alameda Prudente de Moraes recebe uma nova edição da Prudente Cultural Rua da França. O evento começa a partir das 11 horas da manhã, com shows gratuitos. A programação musical tem início a partir do meio-dia e meia, com nomes como DJ L, Rúbia Divino, Léo Fressato, Grupo Canjão e DJ Tony. Já as atividades especiais incluem oficinas educativas e de culinária, feira criativa com venda de produtos, além de gastronomia. O evento vai até às 8 horas da noite e acontece entre a Alameda Princesa Isabel e a Rua Saldanha Marinho. Sheila Pessoa para a Noite Educativa.
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Fechamos o bloco com Sam Smith, Fix You. Continue sintonizado aqui na Educativa, porque depois do intervalo vai ter som do Los Hermanos por aqui. Não saia daí!

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Eu sou Marilena Chociai e esta é a sua noite educativa. Eu prometi e eles estão chegando, Los Hermanos Morena.